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1: 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Vem um montão de presentes no kit. E esse kit vai ser seu agora. Eu sou Marcelo Dias, cheguei, feliz, grato. 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
1: 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Legal, né? Então pode ligar para Band FM no 11-3743-1313 agora. Pode mandar sua mensagem no WhatsApp da Band também. Escolher uma das 6 que eu vou te mostrar. Música 1, Cadeira Cativa, Zeneta e Cristiana, a versão Band FM de Petinho, aquela versão maravilhosa que eles fizeram. Fizeram só pra você, ouvinte Band FM. Dona, Luan Santana é a música 2. Número 3 é a Turma do Pagode, Investigador. 4, Lucas e Igor Flash. A música 5 vem com ela, Ana Castela Fronteira. E Vou Te Procurar, I Love You Baby, João Gomes, é a música de número 6.
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2: Luan Santana e Léo Foguete.

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2: Band FM, a música 3 da Super 6 das 9. Investigador, turma do pagode, participação de Menos é Mais. 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
2: Band FM, a música 3 da Super 6 das 9. Investigador, turma do pagode, participação de Menos é Mais. 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

0: FM, a música 6 da Super 6 das 9. Vão te procurar, I Love You Baby, João Gomes e o Pablo.
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0: 9 horas 23 minutos. Babizinha com a gente.
2: Marcelo Dias, tô de volta aqui na Band FM com outras informações.
0: Diga.
2: Mais uma pesquisa foi divulgada hoje pela Quest. O presidente Lula aparece na frente na corrida pela presidência. No primeiro turno, ele tem 37% das intenções de voto contra 29% de Flávio Bolsonaro. O escritor Augusto Cury, do Avante, aparece em terceiro com 10%, mostrando um grande crescimento na disputa. O levantamento também aponta uma eleição cada vez mais acirrada. Em um eventual segundo turno entre Lula e Flávio, o petista aparece com 42% contra 41% do senador. Um empate técnico dentro da margem de erro, que é de 2 pontos percentuais.
0: Ok.
2: Um beijo, Dias. Boa noite.
0: Um beijo, Babi. Boa noite. Até amanhã.

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19: Um kit maravilhoso com um montão de presentes com a marca Band FM João Bosco e Vinícius. Big copo térmico, chaveiro com abridor de bebidas, suporte para celular e uma bolsa térmica. Esse kit maravilhoso para Lucineide Pereira Sampaio. Lucineide, beijo para você, para sua família. Obrigado por participarem aqui na noite da Band FM. Obrigado por curtir a noite da Band FM. Você ganhou os presentes da Super 6 das 9.
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0: Band FM, Henrique Juliano, seja ex aqui na noite da Band. Ó, já tem Band Love, já vou fazer o clima pro Band Love, trazendo uma do passado pra você. O Band Love toca anos 80, 90, 2000, toca música atual também. E aquela antiga que toca o teu coração, toca no Band Love. Vamos recordar uma música linda, pagode romântico, retrata a solidão, o envelhecimento da alma causados pela saudade de um amor perdido, tendo a lua como única companhia. Clássico, é clássico.
1: Nossa, lembra dessa?
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0: Lembra dessa? A lua e eu, Pichó.

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1: Boa noite, meu amigo Walter Anjo.
2: Boa noite, Marcelo.
1: Começou Eu Te Encontrei aqui na noite da Band FM. Toda segunda e quarta, a Band FM tá aqui pra te ajudar, pra deixar sua vida bem melhor. Qual o Insta, Walter?
2: Gente Procurando Gente.
1: Coloque na busca do seu Instagram, Gente Procurando Gente. Assim que você encontrar, você clica em seguir. Depois você clica em mensagens e ali em mensagens, você vai colocar as informações da pessoa que tá desaparecida pra gente fazer o reencontro, o encontro aqui no ar na Band FM, combinado? É de graça, não paga nada, nada, nada e totalmente seguro. E hoje, Walter?
2: Hoje o meu boa noite vai pra Vitória. Vitória, boa noite.
3: Boa noite.
2: Vitória, eu sei que você tá representando a sua mãe, né? Quem vocês procuram?
3: O pai dela.
1: O seu avô?
3: Isso, meu avô, no caso, que a gente não conhece.
2: Conta pra gente um pouco dessa história.
3: Então, a gente nunca teve contato e a gente queria entender melhor essa história, pra tirar limpo, né, o que aconteceu, mas a gente nunca conseguiu contato, nunca encontra ele, já tentei através de advogado, mas nunca conseguimos contato.
1: Mas só pra gente entender, a sua mãe teve algum contato com ele quando era criança? Não?
3: Não, não, ele foi embora quando ela era muito nova, acho que ela tinha uns 9 meses.
1: Ah, entendi, então ela não tem lembrança nenhuma dele.
3: Nenhuma.
1: Poxa vida, é ruim, né? É uma vida inteira nessa dúvida, né?
3: Sim.
2: E o nome dele é Arlindo de Oliveira Silva?
3: Isso mesmo.
1: Ah, então vamos fazer o seguinte, vamos ouvir a musiquinha agora, Walter? Vamos. Musiquinha vai entrar agora, a musiquinha do programa.
4: Eu te encontrei.
1: Tocou a musiquinha, temos duas notícias pra você. E as duas são boas, tá? É o seguinte, a primeira é que nós encontramos o seu avô, né, Walter?
2: Exatamente, seu avô está em São José dos Campos.
1: Olha só. Nossa. Que maravilha.
2: Vamos para a segunda notícia?
1: A segunda notícia, nós temos o telefone dele para dar para você agora.
3: Ai, meu Deus.
1: Só que é o seguinte, a gente tentou contato com ele agora à noite, a produção da Band FM tentou para colocar ele no ar junto com você aqui e só deu caixa postal. Então a gente falou, não, vamos atender a Vitória, vamos falar com a Vitória, vamos passar o contato do avô pra Vitória e aí ela entra em contato com ele e vai bater um papão com ele, tá bom? Tá feliz?
3: Tá bom, sim, muito.
2: E olha, pode falar sossegada porque nós já falamos com ele,
1: é
2: tá?
1: É isso aí, tá bom, Vitória?
3: Tá tranquilo, tá bom.
1: Um beijo pra você, obrigado pela confiança aqui na Band FM, tá bom, menina?
3: Muito obrigada.
1: Dá um beijão na família.
2: Fora do ar, tá, eu bom, te passo obrigada. Contato, guarda aí.
1: Valeu, obrigado. Combinado. Obrigado, Walter, obrigada. Missão cumprida, vai começar o nosso Band Love, valeu?
2: Valeu, Mar.
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4: 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Eu sou Marcelo Dias, tô aqui com você, feliz, grato, sempre. Faltando 2 minutos para as 10. 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
4: Começou então o nosso Band Love, o programa mais amigo, mais romântico, mais emocionante do Brasil. 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Todo mundo que participar no Band Love de hoje vai concorrer, tá bom? 11 99991-9197. Aperta o microfoninho do WhatsApp, manda teu áudio, manda. Mandando áudio, você já concorre. 10h30 tem história de amor do Band Love com Murilo e a Tatá. E as melhores músicas. The Righteous Brothers, Unchained Melody. Soul Sick, Neo. Essa é uma delícia, hein? Hã? Pra dar uma namorada? 2050, a música do Luan Santana. Linda, linda. Deixa eu mostrar mais uma, sertaneja. Agora? Bruno Marrone. A trilha sonora da sua vida.

0: Band FM Tempo de Amor. Victor e Léo aqui no Band Love. Essa música do Victor e Léo é tão maravilhosa. Eu amo muito, muito, muito. Obrigada. Linda demais. Fiquei feliz. Palavras da Lígia, que tá ouvindo o Band Love. Isso é clássico, hein? Live inside myself. Gino Vanelli pra você no Band Love de hoje. Calma, eu vou tocar já já. Gente, que sequência, hein, pra começar o Band Love. A gente começou lá com Casey and the Sunshine Band, Please Don't Go, foi a primeira música. Depois, Unchained Melody, The Righteous Brothers, tema do filme Ghost, do Outro Lado da Vida. Aí tivemos Marisa Monte depois e fechando com Victor e Léo. Calma que é só o começo. É só o começo do nosso Band Love. O Mário Soares está com a gente, ele mora no Grajaú. Quero mandar um beijo para minha esposa Rose e dizer que eu te amo muito, Rose. A Cíntia Aparecida falou o seguinte: aproveitando esse momento Love, vou transmitir meu recado ao amor da minha vida, que é o Jefferson. Quero continuar vivendo momentos ao seu lado, compartilhando sonhos, vencendo dificuldades, dando risadas e construindo nossa história. Um dia de cada vez. Você é meu amor, meu porto seguro e uma das melhores partes da minha vida. Eu te amo hoje, amanhã e em todos os dias. Ainda vamos viver juntos. Você é a parte mais importante da minha vida. Olha que recado gostoso. A Cíntia e o Jefferson curtindo Band Love. É casal Band Love, obrigado, viu? Band Love, chegando agora do trabalho com meu amor José. Quero mandar uma boa noite para ele e um eu te amo. E uma boa noite para toda a equipe que trabalha comigo na empresa MC. Tá dado o recado aqui, viu? É a Karina. Obrigado, Karina, pela sua participação no nosso Band Love. Beijo para Dona Giza, sempre curtindo aqui o Band Love. E hoje vai curtir história, né, Dona Giza? Beijinho no seu coração. O Diogo também tá aqui com a gente, pediu Ela Demais de Rick Renner. Tá anotado o pedido, Diogão. Um abraço para você.
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0: A equipe que trabalha comigo na empresa MC. Tá dado o recado aqui, viu? É a Karina. Obrigado, Karina, pela sua participação no nosso Band Love. Beijo para Dona Giza, sempre curtindo aqui o Band Love. E hoje vai curtir história, né, Dona Giza? Beijinho no seu coração. O Diogo também tá aqui com a gente, pediu Ela Demais de Rick Renner. Tá anotado o pedido, Diogão. Um abraço.

Já tem Murilo e Tatá com a história de amor do Band Love. A vida é feita de momentos. Você já ouviu isso? Mas ela é feita de momentos que o coração guarda para sempre, tá? Um abraço que conforta, uma palavra que chega na hora certa, um sorriso que muda o dia. Então o que você tem que fazer? Valorizar cada instante. Ame com verdade. Permita-se sentir a beleza de estar vivo. No fim, são essas emoções que dão sentido à nossa história, tá?

0: Tarde FM, Jorge Matheus, Tempo ao Tempo, no Band Love, Búzios e Tarô Soweto, Lara Fabian, Love by Grace, Richard Marx e Angelia, 10 horas, 30 minutos, é hora da história. Na sua rádio do seu jeito, Murilo e Tatá, com a história de amor do Band Love.
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2: Às vezes, os grandes amores da nossa vida começam quando a gente ainda nem entende o que é amar. Eles podem surgir na infância, nas amizades, e ficam guardados em algum cantinho do coração, esperando o momento certo para voltar. Mas encontrar o amor é só o começo. Porque depois que duas pessoas escolhem caminhar juntas, a vida também pode colocar muitos desafios no caminho. A minha história com o Juan começou lá atrás, quando a gente ainda era criança e estudava junto. A gente brincava, corria um atrás do outro no recreio e vivia aprontando. Nós éramos muito amigos, mesmo ele tendo aquela mania horrorosa de sempre quebrar as minhas bonecas. Naquela época era tudo muito ingênuo. Ele só era o meu amigo de infância e aquele menino com quem eu gostava de brincar. Só isso. Até que no quarto ano, de repente, o Juan parou de aparecer na escola. Um dia ele não foi na aula e nem no dia seguinte. A semana passou, depois veio outra e ele continuava sem aparecer. Nos primeiros dias eu senti muita falta dele. Fiquei sem entender por que o meu amigo tinha simplesmente desaparecido. Mas criança também acostuma mais fácil com as mudanças, né? E com o passar das semanas, eu já não sentia tanto a ausência dele. A vida continuou. Eu cresci, fiz novas amizades, fui deixando aquela fase para trás e, aos poucos, eu acabei esquecendo Juan. Mas, muito tempo depois, quando eu já estava com 18 anos, eu recebi uma mensagem dele nas redes sociais. No começo eu nem reconheci, mas eu mostrei a foto dele para minha mãe e ela sim reconheceu na mesma hora e disse que era o Juan, o meu amigo de infância. Naquele instante parecia que o tempo tinha voltado e as lembranças simplesmente começaram a surgir. As brincadeiras, os recreios, as bonecas que ele vivia quebrando. E junto com tudo aquilo, veio uma saudade que eu nem sabia que ainda existia. Nós começamos a conversar de novo. Só como dois amigos que estavam se reencontrando depois de tantos anos. Mas foi questão de pouco tempo para a gente perceber que tinha alguma coisa diferente ali. Depois de um mês conversando, já estava claro que o que a gente sentia era muito maior do que uma simples amizade. E aí, o Juan me pediu em namoro. Mas além disso, teve outra coisa que marcou muito, porque antes de fazer o pedido, ele fez questão de conversar com os meus pais e pedir a autorização deles. Aquilo me emocionou demais. E, de alguma forma, fez com que eu tivesse ainda mais certeza de que estava diante do homem certo para minha vida. No começo, a gente só conseguia se encontrar nos finais de semana, mas durante a semana a gente conversava muito pelo celular. E depois de só 3 meses de namoro, a gente decidiu que queria morar junto. Só que quando eu contei pra minha mãe isso, ela não queria aceitar de jeito nenhum. Mas a gente já estava decidido, né? Então nós conversamos, explicamos que era realmente aquilo que a gente queria. E aos poucos, bem aos poucos, ela acabou entendendo e aceitando também. Naquele comecinho, a gente foi morar na casa do Juan enquanto nós juntávamos dinheiro para conseguir o nosso próprio cantinho. Naquela época, eu fazia brownies para vender e eu gostava muito daquele trabalho, muito mesmo. Eu sempre tive esse espírito de correr atrás para tentar construir alguma coisa para nossa vida. O Juan também trabalhava, mas ele tinha um hábito que me preocupava. Ele gostava de beber. Muitas vezes ele já chegava do trabalho embriagado. E foi aí que eu comecei a perceber que, por trás daquele homem que eu amava, existia uma batalha que estava só começando.
3: Amor, hoje eu vou sair com o pessoal do trabalho, viu? Não precisa ficar me esperando, não.
4: Juan, eu só queria que você parasse de beber desse jeito. Você chega em casa diferente toda vez.
3: Ah, Carol, imagina, é só pra dar uma relaxada. Não precisa se preocupar.
4: Eu me preocupo porque eu te amo. E eu tenho medo que isso acabe prejudicando a nossa vida.
3: Você tá exagerando. Olha, eu consigo parar quando eu quiser.
4: Eu espero. Eu só não quero que a bebida seja mais importante do que a nossa família.
3: Olha aqui, pode confiar em mim. Isso nunca, nunca vai acontecer.
2: O Juan sempre dizia que ia mudar. Sempre dizia que aquilo não ia acontecer de novo. E eu queria. Nossa, como eu queria acreditar nisso. Só que na prática, nada mudava. Toda vez que eu reclamava, parecia que as minhas palavras entravam por um ouvido e saíam pelo outro. Mas mesmo assim, eu nunca consegui enxergar o Juan só pelo problema que ele tinha. Eu sempre vi nele um homem bom, que precisava de ajuda e que, acima de tudo, Deus nunca tinha deixado de amar. Por mais difícil que aquela caminhada fosse, eu acreditava que a história dele não ia terminar em dor. E por isso, apesar de tudo, nós continuamos construindo a nossa vida juntos. Nós ficamos menos de 3 meses na casa da mãe dele e aí conseguimos o nosso próprio cantinho. Era uma casa simples, mas era a nossa casa. Cerca de 1 ano depois, mesmo tomando anticoncepcional, eu descobri que eu estava grávida. Eu levei um susto. Claro que eu assustei. Mas depois que a ficha caiu, eu fiquei muito feliz, porque eu sempre sonhei em ser mãe. O Juan também disse que estava feliz. Mas no fundo, eu não consegui enxergar nele a mesma emoção que eu estava sentindo. Durante a gravidez, eu precisei me mudar outra vez e nós fomos morar numa casa embaixo da casa da minha sogra, porque a minha gestação era uma gestação de risco. Eu precisava estar perto da família e ter muitos cuidados. Mas o comportamento do Juan continuava o mesmo. Ele saía com os amigos com frequência, enquanto eu passava muitas noites em casa, chorando sozinha. Eu já enfrentava ansiedade e depressão. E a gravidez acabou tornando tudo isso mais difícil. Até que, quando eu já estava com 6 meses de gestação, eu comecei a sangrar muito. Eu não sabia, mas a minha bolsa tinha rompido. O Juan me levou às pressas para o hospital e, chegando lá, os médicos logo perceberam que o meu caso era grave e decidiram me transferir para uma outra cidade. Uma amiga minha foi ficar comigo e passou a me acompanhar naquele momento, já que o Juan sempre detestou o hospital. Sempre passou mal e não podia ficar comigo. Os médicos fizeram de tudo para tentar prolongar essa gestação. Só que chegou um momento em que não tinha mais o que fazer e eles precisaram induzir o parto. A gente nem tinha conseguido fazer o chá revelação. E quando chegou a hora do parto, o meu mundo simplesmente desabou. Eu não conseguia acreditar que aquilo estava acontecendo comigo. A dor era tão grande que eu achava que eu fosse morrer naquela mesa. Eu só conseguia orar, eu só conseguia pedir para Deus. Eu pedia força, muita força. E no meio daquele desespero, eu fechei os olhos. E eu tive uma sensação clara de ver Nossa Senhora ao meu lado. Era como se ela estivesse segurando a minha mão e, em silêncio, ela dizia que eu não estava só. Naquele instante, eu senti uma paz que eu não consigo explicar até hoje. Quando eu abri os olhos de novo, a minha filha já tinha nascido, Sofia. Ela era tão pequenininha que eu mal pude vê-la. Os médicos fizeram tudo o que puderam para salvar a minha filha, mas, infelizmente, eles não conseguiram e a Sofia não resistiu.
4: Eu lembro da médica segurar minha mão e dizer que eu não tinha culpa de nada. Mas, por mais que ela tentasse me convencer disso por dentro, eu não conseguia acreditar. Meu coração insistia em procurar algum motivo, alguma coisa que eu pudesse ter feito de diferente para isso acontecer. Eu ainda fiquei internada por 5 dias por causa de uma infecção. E enquanto a minha família se despedia da Sofia, eu estava lá no hospital. Eu não podia participar do velório e nem do enterro da minha própria filha. Era uma dor que eu não sei explicar. Antes mesmo de voltar para casa, eu pedi para minha mãe desmontar o berço. Eu não suportava a ideia de chegar e encontrar tudo preparado para um bebê que não voltaria comigo para casa. Foi assim que eu voltei. Com os meus braços vazios. Com o quarto vazio. Meu coração completamente destruído. E foi, sem dúvida, a maior dor que eu já vivi nessa vida. Mas desde aquele dia eu carrego também a certeza de que a minha Sofia está nos braços de Deus. E mesmo com tudo isso, eu ainda tinha que enfrentar uma situação que me faria sentir que eu estava perdendo mais uma vez aquilo que eu mais amava.
3: Carol, já volto, viu? Eu não demoro.
4: Como assim? Onde é que você vai? Já tá ficando tarde.
3: Eu vou sair rapidinho, vou tomar uma, mas eu já volto.
4: Tomar uma? Juan! Peraí, a gente acabou de enterrar a nossa filha. Como é que você consegue pensar em beber numa hora dessas?
3: E você acha que eu não tô sofrendo? É isso? Eu também perdi a minha filha.
4: Pois não parece. Ah, não parece mesmo. Eu preciso de você aqui comigo, Juan. Eu preciso de você.
3: Carol, é rapidinho. Olha aqui. Não dá. Não, eu tenho que sair. Eu tenho que sair.
4: Eu simplesmente não conseguia acreditar no que eu estava ouvindo. Não fazia nem uma semana que a gente tinha enterrado a Sofia e o Juan saiu para beber. O que eu senti na hora era que, além da minha filha, eu estava perdendo meu marido também. Por muito tempo, eu também achei que a bebida trazia algum tipo de felicidade. Eu achava que era uma forma de aliviar a dor, de esquecer os problemas, de conseguir respirar um pouco. Mas depois eu entendi que não era nada disso. A bebida nunca preenchia o vazio. Ela só escondia a dor por algumas horas e depois tudo continuava ali. Eu consegui parar de beber. Mas o Juan continuou. E com o tempo ficou claro que ele já não conseguia se controlar. Foi justamente nesse período tão difícil que a minha amiga Jaqueline me chamou para começar a frequentar um grupo de oração. E aos poucos eu fui encontrando ali um lugar para colocar toda a tristeza que eu carregava. Eu comecei a entregar a minha vida nas mãos de Deus, pedindo a Ele que me desse forças para continuar, pedindo que Ele cuidasse da minha família e principalmente pedindo que transformasse o coração do Juan. Aliás, eu sempre convidava ele para ir comigo e no começo ele não queria, mas com o tempo ele aceitou. E foi aí que as coisas começaram, aos poucos, a mudar. O Juan descobriu que também enfrentava ansiedade. Então ele começou a fazer acompanhamento com um psicólogo e passou a frequentar a igreja comigo. Não foi de uma hora para outra. Não foi fácil e nem tudo mudou assim imediatamente. Mas ele começou a querer mudar. E pouco a pouco, Deus foi restaurando aquilo que um dia eu achei que não tinha mais jeito.
3: Amor, você tá pronta? A gente não pode atrasar pra missa.
4: Tô aqui, tô pronta já. Às vezes eu nem acredito que você ainda tá aqui comigo. Depois de tudo que a gente passou, eu só quero que a nossa família tenha paz.
3: Olha, eu sei que não vai ser fácil, mas eu quero fazer diferente, tudo diferente. Eu quero ser um marido melhor, sabe? Construir uma família que traga muito orgulho pra gente.
4: E eu vou estar do seu lado. A gente vai conseguir.
3: Eu sei disso. A gente tá junto. E eu sei que esse é um novo começo pra gente, não só pra mim.
4: Muitas pessoas talvez se perguntem, por que eu permaneci ao lado do Juan? Mesmo quando a bebida machucava nossa família, eu estava ao lado dele. E eu entendo essa pergunta. Mas eu nunca me apaixonei pela bebida. Eu me apaixonei pelo homem que existia por trás dela. E eu sempre enxerguei o Juan como alguém bom. Alguém que estava doente, que precisava de ajuda e que, acima de tudo, nunca deixou de ser amado por Deus. Mas eu também aprendi que amar alguém não significa fechar os olhos para os problemas. Significa muitas vezes ter coragem para permanecer. Para dizer, eu não quero mais viver assim. E o Juan precisou escolher mudar. Precisou reconhecer que sozinho não estava conseguindo. E ele decidiu aceitar ajuda. Hoje, quando eu olho para a nossa vida, eu vejo o quanto Deus pode transformar uma história. Nós continuamos juntos, firmes na nossa fé, fazemos parte do Ministério de Música e seguimos aprendendo todos os dias. A nossa família não é perfeita, a nossa história também não foi. Mas existe uma coisa que mudou completamente. Aquele homem que um dia buscava na bebida um lugar para fugir da dor, hoje encontra em Deus o seu lugar de descanso. E eu vejo essa transformação dentro da nossa casa. Vejo no marido que ele se tornou, na forma como ele olha para a vida e na vontade que ele tem de construir uma família diferente. A saudade da Sofia continua viva. Eu penso nela todos os dias. A dor do luto nunca desapareceu completamente, porque o amor de uma mãe também não desaparece. Mas hoje eu consigo olhar para essa dor de uma maneira diferente. Eu não consigo entender tudo o que aconteceu e talvez eu nunca consiga, mas eu escolhi confiar. Escolhi acreditar que naquele dia em que eu achei que eu estava completamente sozinha, Deus estava comigo. E a minha Sofia também estava sendo recebida nos braços dele. Deus ainda tinha muito para fazer na nossa vida. Restaurou o que parecia perdido. Transformou o coração de quem precisava ser transformado. E ensinou que, mesmo quando a gente não entende os caminhos, ainda pode confiar em quem está conduzindo a nossa história. Hoje, quando eu olho para o Juan, para a nossa família e para tudo que nós sobrevivemos, eu só consigo pensar uma coisa. Deus não prometeu que a nossa história seria sem dor, mas prometeu que

0: família é uma bênção.
1: Band FM Frei Gilson, minha família é uma bênção. Lindo demais, né? História de arrepiar, gente. Uma história de amor, de perda, de recomeço. A dor pela partida da pequena Sofia não foi apagada, não, mas transformada em força para reconstruir a família. Caroline e Juan escolheram permanecer juntos, buscar ajuda e reencontrar na fé um novo caminho. Algumas histórias não têm finais perfeitos, mas têm coragem para continuar. Vamos ouvir a voz dela? Carol, fala com o Band Love.
2: Oi, aqui é a Carol. Quero agradecer de coração ao Murilo e a Tatá e a toda a equipe da Band FM por terem contado a minha história no Quem Ama Não Esquece. Foi emocionante reviver um pedacinho tão importante da minha vida e perceber o carinho e a sensibilidade com que trataram a minha história. Sou muito grata por todo o respeito e acolhimento. Hoje posso dizer que estou bem. A vida seguiu, Deus foi cuidando de mim e do meu coração, mas a saudade da minha filha sempre encontra um jeito de aparecer. Ela faz parte da minha história e sempre fará parte de quem eu sou. Meu muito obrigado ao Murilo, a Tatá e toda a equipe da Band FM por fazerem parte deste capítulo com tanto carinho. Que Deus abençoe cada um de vocês.
1: Que Deus abençoe vocês também, Carol. Obrigado por compartilhar sua história com todos nós aqui na Band FM. Olha só, ouvimos a voz da Carol, quero ouvir a sua. Posso ouvir sua voz? Posso. Aperta o microfone do WhatsApp e manda teu comentário da história agora pro 11 9991 9197. 11 9991 9197. Aperta o microfoninho, manda teu comentário da história, porque a gente tem presente. Todo mundo que participa concorre ao moletom Tonton exclusivo da Band FM, que vai ser sorteado no finalzinho do Band Love, é uma da manhã, tá bom?
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0: Rádio FM Ana Vitória. Aí já era. Uma regravação deliciosa com Ana Vitória. 11:07. Clássico mundial. Queen. Love of my life. Hoje pra você aqui no Band Love, que trouxe além de Ana Vitória, Leandro e Leonardo, um classicão do passado, Temporal de Amor, linda essa música, né? E duas internacionais maravilhosas, uma de cada época, uma de cada estilo, mas com grande significado pra você, que eu sei que você recorda. A gente começou com Gino Vanelli, Live Inside Myself, e depois teve o Neil, Soul Sick. 11:08 aqui no Band Love, vamos com as mensagens chegando, manda uma vez só, quando você manda mais de uma, vai saindo da ordem, tá bom? É, o primeiro comentário vem através de áudio, 11 9 9991 9197.
1: Oi, Marcelo.
0: Boa noite.
1: É, me chamo Jones, eu também já perdi um filho quando nasceu, sabe?
0: Poxa,
1: nasceu e já morreu, eu sei muito bem qual é essa dor aí dessa pessoa, dessa moça aí, né? E é isso aí, se agarrar a Deus, né? Pedir para orar bastante, que Deus sabe o que faz. Bom? Grande abraço. Fica com Deus.
0: Um abraço, amigão. Obrigado, viu? Mais áudio chegando aqui no nosso Band Love comentando a história. Fala, Carlos.
2: Boa noite. Band Love, sou de novo, Carlos.
0: Fala, Carlos.
2: Motorista carreteiro aqui de Campos, Goitacazes.
0: E aí, meu amigo?
2: Rapaz, que história linda, história linda. E sabemos que Deus, ele transforma, né? Você vê que essa família teve perda, a pequena Sofia. Ela encontrou em Deus força para reconstruir sua vida novamente. Eu posso falar aqui que Deus abençoe, tá? Essa família linda aí.
0: Valeu, amigão. Obrigado, um abraço. O nosso amigo Raimundo deixou o áudio dele também comentando a história de hoje.
3: Boa noite, Marcelo.
0: Boa noite,
3: meu irmão. Boa noite, Band Love. Me chamo Raimundo. Estava aqui ouvindo a Band Love e a história desse casal, né? Que perdeu sua filhinha. Mas Deus conforta o coração deles e que Deus possa lhe abençoar grandemente esse casal. E eu só posso falar uma coisa pra vocês. Deus, ele sabe todas as coisas.
0: É isso aí.
3: Tá bom? Sucesso aos dois. Deus abençoe. Marcelo, grande abraço, meu amigo. Homem da voz de ouro.
0: Aê, obrigado, Raimundo. Um abração pra você. Valeu pelo teu comentário aqui no nosso Band Love. Não esquece que a gente vai ter o prêmio de hoje, que é o moletom Tonton exclusivo da Band FM. Vou sortear no finalzinho do programa.
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0: Mais um clássico. Bee Gees, For Whom the Bell Tolls. Essa música é boa demais.

Tarde FM, só pra contrariar amor verdadeiro e quando é amor. Duas ao vivo, gente, dois clássicos. Eu tenho certeza que você viajou gostoso agora que o Mad Love não viajou. Tivemos Jonna Baker, Girl Just Wanna Have Fun. Essa música Girls Just Wanna Have Fun, você conhece com a Cyndi Lauper, aquela versão dançante que a gente toca no sábado à noite no Pista da Band, que toca de tudo, inclusive esses flashbacks. E aí a gente no Band Love toca essa versão acústica deliciosa. E o clássico do Bee Gees, For Whom the Bell Tolls. São 11 horas, 20 minutos aqui no nosso Band Love. Tem um montão de comentários chegando aqui, a Márcia está com a gente. Eu passei por isso, ela está comentando a história da Carol e do Juan. É uma dor terrível, entrei em pânico, não podia nem escutar choro de criança e nem mulher grávida.

0: grávida, mas meu parceiro estava sempre perto de mim. Depois de um ano, engravidei de novo. Hoje tenho uma filha linda. Mês passado ela completou 25 anos de idade. Olha que maravilha. Ela tem um salão de estética, é uma bênção. Vocês vão vencer em nome de Jesus. Palavras da Márcia para Carol, para o Juan. O Ederson Vieira também está com a gente. História emocionante, linda. E o marido dela vem se renovar cada vez mais e agradecer por ela nunca ter desistido. Família abençoada. Valeu. Ele que é entregador de aplicativo, está sempre curtindo aqui o nosso Band Love, né, meu amigo? O Alexandre está com a gente, sou de Parelheiros, finalizando o serviço nas entregas, indo para casa e ouvindo Band Love. E pensando em quem? Na minha esposa, Tawane. Tawane está grávida do nosso primeiro bebê, está com 6 meses de gravidez. Nosso primeiro bebê, tá certo, queria que você tocasse Mulher Maravilha. Tô morrendo de saudades, Tawane, eu te amo. Tá certo, tá dado o recado aqui, já ele tá em casa então. 11h22, até 1 da manhã, espalhando amor, amizade, emoção. Aqui, ó.
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0: Isso é maravilhoso, gente. Isso é Band Love com você até uma da manhã. A gente teve a Vanessa Williams, lá dos anos 90. Save the Best for Last. Maravilhosa também, né? E Striper, I Believe in You. Quer pedir uma música? Pede. Quer mandar mensagem? Manda. Quer comentar a história? Comenta. Estamos te esperando aqui no Band Love. A Cleide tá adorando as músicas. Obrigado, Cleide, pela sua participação, pelo seu carinho com o nosso Band Love. O Kleber tá aqui com a gente também, dizendo o seguinte, em relação à história da Carol e do Juan. Band Love, boa noite. História de superação, amadurecimento, perdas, conquistas e muita fé. Parabéns, Carol, por sempre escolher e insistir na família. Deus abençoe esse casal e logo, logo vão ser abençoados com um filho ou filha. É isso aí, Kleber. Obrigado, um abraço, viu? Quem tá comentando a história no Band Love?
1: Boa noite, Band FM.
0: Boa noite.
1: Estou aqui acompanhando a história, acompanhei a história da Carol.
0: E aí?
1: Estou falando aqui da cidade de Neópolis, Sergipe.
0: Legal.
1: E olha, muito legal. Eu gostei, adorei mesmo a história dela, não é fácil. E meus parabéns pela força. E esse Juan aí, que toma sua cervejinha, tomava sua, né? E também entendeu e Deus curou todos eles. E meus parabéns. Gostei mesmo, é emocionante.
0: Valeu.
1: Fique com Deus. Obrigado aí, Murilo.
0: Você também. Grande abraço, meu amigo.
2: Boa noite, Band.
0: Boa noite.
2: Sou a Beatriz, Alves.
0: Oi, Bea.
2: Quero mandar um alô aí para os meus amigos que estão trabalhando agora.
0: É.
2: Estão trabalhando em Viana. O Jefferson e o Brendo.
0: Certo.
2: E falar para o Jefferson que nós vamos sentir falta dele. Hoje é o último dia dele lá no serviço, que ele vai entrar de férias. Ah, férias ele... boas.
0: Logo ele volta.
2: Grande abraço para vocês.
0: Abraço, um beijo, Bia. Obrigado, viu?
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0: Luan Santana.

0: Band FM Jojo, Too Little Too Late, aqui no nosso Band Love também Queen, Love of My Life. Legal demais, né? Isso é clássico dos clássicos, gente. Aquela música eterna, né? Vamos ouvir daqui 50 anos. E Luan Santana, 2050, 7 minutos para meia-noite. Tá seguindo o Titio Celo no Insta, no TikTok? Pode seguir. Te espero ali, tá bom? Locutor Marcelo Dias no Instagram, Locutor Marcelo Dias no TikTok. Coloque na busca do TikTok, do Instagram, Locutor Marcelo Dias, você vai me encontrar. É só clicar em seguir. Te espero.
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23: 11 horas 59 minutos, a gente continua viajando gostoso com anos 80, 90, 2000 e a música atual. Ó, me ajuda a espalhar amor e amizade através da sua mensagem? Pode mandar, vai.
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0: Band FM, Bruno e Marrone agora. No nosso Band Love é a eterna Whitney Houston, I Will Always Love You. Também tivemos James Blunt, You're Beautiful. Rita Lee, Amor e Sexo. Henrique Juliano, Boyce Avenue. Save Your Tears. E Deb Gibson, Lost in Your Eyes. Estamos tocando uma hora direto só de música pra você. Só clássico atrás de clássico. Meia-noite e 26. A partir da uma da manhã chega o Diegão com o Band Coruja, o melhor programa para sua madrugada, tá bom? A Célia tá com a gente, Célia.
1: Oi, Marcelo, boa noite.
0: Boa noite.
1: É Célia de São Vicente. Nossa, tô aqui com o coração na mão, que história, viu? Essa menina passou por perdas muito difíceis e enfrentou dias em que o coração quase não encontrou forças para continuar. Ah, mas Deus sempre esteve presente em cada momento. Ele sustentou ela, mesmo com cicatriz, ela ainda encontrou a paz dela, da família. Porque a história dela não termina naquilo que perdeu, né? Deus ainda tem promessas para cumprir e novos caminhos para ela viver. E o melhor dele ainda está por vir. Porque nosso Deus é maravilhoso. Nosso Deus sempre, sempre está junto com a gente. Ele realmente, ele não promete maravilhas. A gente tem que passar pelo propósito. Mas o melhor vem depois, né? Que Deus abençoe ela, a casinha dela, a família dela, que tudo vai dar certo e Deus está sempre com ela.
0: Amém.
1: Obrigada, Marcelo, um beijo no coração, fica outro, com Deus.
0: Outro beijo no seu coração, obrigado, viu, Célia? Mais áudio chegando, Eliana tá com a gente, Eli.
2: Oi, boa noite, Marcelo, passando para te desejar uma noite abençoada a você, a sua família abençoada e aquele lindo do Magrão também.
0: Oh.
2: Um beijo. Eliana Marques de Valeri. Tô ligada, viu?
0: Valeu, Eli. Um beijo. A nossa amiga Eli me acompanha no Instagram e o Magrão que ela falou é meu cachorro, tá, gente? Ele tá lá também.
3: Ô, Marcelo, boa noite.
0: Boa noite.
3: É isso aí, o Band Love sempre em primeiro lugar.
0: Muito obrigado.
3: Com tantas músicas lindas, se você puder tocar a música Century, do Century Lover Why.
0: Olha só.
3: Vou te agradecer muito, a sua de Campinas me traz grandes recordações. Essa música marcou muito a minha adolescência.
0: É.
3: Né? Eu já sou 5.0.
0: Somos.
3: Sempre recordando. Com amor, coração e sempre ouvindo a Band Love, né? Não pode faltar.
0: É
3: uma música
0: aí.
3: Mais linda que a outra. Um grande abraço, uma ótima noite. Tô finalizando meu trabalho, já vou embora.
0: Então, boa volta pra casa, um beijinho no seu coração, pedido anotado aqui, tá bom?
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0: Tem mais música bonita? Sorriso Maroto.

Band FM, Tony Braxton, Unbreak My Heart, aqui no nosso Band Love. Um grande clássico internacional que você curtiu comigo. Faltam 10 minutos para 1 da manhã, já já o Band Coruja. Agora mais clássico para você recordar.

0: Band FM Exalta Samba, fechando aqui o nosso Band Love. Maravilhosa essa música, né? Por tão pouco, também Christopher Cross, Arthur Stamm e Tony Braxton, Unbreak My Heart. Tem moletom exclusivo da Band FM pra te aquecer no frio. É, tem preto com laranja, off-white com verde, off-white com caramelo. Você escolhe a cor do seu jeito. Viu? Rosângela Vaz de Moraes. Rosângela Vaz de Moraes. Parabéns. Ganhou um moletom tom tom da Band FM. Você tá bem, né, Diegão?
1: Eu tô bem demais. Vim cantando Lady Gaga.
0: Olha só.
1: Nossa, a música é maravilhosa.
0: Linda, linda, linda.
1: É emocionante. Tem músicas que tocam a gente, não tem?
0: Toca o coração, né?
1: Nossa senhora, é, cara. Chega, arrepia.
0: É bom demais, né?
1: O volume no talo.
0: Então, e o que vai arrepiar agora você...
1: O quê?
0: É aqui, ó. Preparação pro Band Coruja. Aí, ó.
2: Vamos lá.
0: Tchu
2: Tirou-me,
1: tirou
2: mais.
1: E aí vai.
0: É o Band Coruja.
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8: 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Bom dia, bom dia, bom dia, boa quinta-feira, dia 3 de setembro, quintamos, hein? Quintamos daquele jeitão, gostosinho, vamos lá. Ah, é quase sexta, quase feriado, vamos que vamos, gente, vamos empurrar com força agora. Aqui na sua rádio, do seu jeito, começou.
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0: Eu quero saber como é que você está. Eu quero saber se você está bem, se você está feliz, se você está cacarejando de alegria. Hoje todo mundo cacarejando de alegria. Amanhã é feriado mesmo? É isso mesmo? Eu ouvi falar por aí. Eu não sei de feriado. 4 de setembro, o que que é? Falei, amanhã não, é segunda, né? Segunda é o louco do diabo. Bom, bom. Alô, Anderson! Nós começamos hoje com esta figura aqui, ó. Que tá me ligando agora igual um idiota. Para de me ligar, cara. Para de ligar, cara.
1: Não.
0: Tá, já foi. Já foi, inclusive, no Band Love. Daqui a pouco eu te ligo aí. Alô, Anderson.
2: Bom dia, ô canela negativa. Ô, não é à toa que você tem essas canelas finas, viu? Fica reclamando dos treinos. Rapaz, treina, ô canela fina.
0: Sai daí, ô boi.
3: Bom dia, Diego. Tô bem, obrigado.
0: Que bom. Quintou, Edinaldo Plástico.
4: Bom dia, Diegão. Somebody love aqui, hein? Vamos ligado com você até assim, que irmão. Bora que bora. Estamos aqui no puxo da vinhaça, na usina Nardini, né? Mais uma madrugada aí, bora!
5: Bom dia, Diego. Tá de perigosa. Beijo.
0: Olha, a Mel Banana foi visitar o Eloy, fenômeno é na hoje. Ai, que turma boa essa da madrugada, né? É, vira uma família, né?

0: Boa noite, Diegão. Manhã, salve pra nós da usina Alcoleste, Fernandópolis. Pô, Torque, pô, João, pô, Igor. Que diabo, vocês são índios?
1: Depois do Rasco fazer tanto vucu-vucu pelo Brasil, encontramos ele.
2: Ó, meu banana, se você for visitar a casa do Davi, leva um galão de cloro e uma vassoura e faz uma geral lá na casa dele. É. Ele vai ficar contente.
0: É. Você nunca... Para, Michael. A Mel Banana vai visitar todo mundo? Mas você nunca me amou e só me quer pra aquela hora. Me pega... Ou só os nossos ouvintes especiais?
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4: Bom dia! Bora que bora da rodagem, atravessando o campus do Goitacazes, no Rio de Janeiro. Vamos que vamos, quintou!
5: Bom dia, Diegão! E aí, Barão, tranquilidade!
0: Bora, Bahia!
5: De boa! É o Baiano Segurança. Ô, Diegão, a semana aconteceu comigo, né? A tentada da mulher lá, cara, sonhou, dizendo que eu tava traindo ela. Aí veio de manhã, me levando, me acordando, vai com dois socão nas costas. É brincadeira um negócio desse, rapaz. Casamento é bom, mas tem hora que é barril, hein, Diegão?
0: É, meu amigo, se ela sonhar, você já tá lascado já, viu? Deus o livre.
6: Bom dia, Diego. Bom dia, meus amores, minhas morecas. Sandra de Madureira, Rio de Janeiro. Beijo no coração de todo mundo.
0: O que que acontece, ô Sandrinha? Você tá meio triste hoje? O que que é? Não entendi.
7: Bom dia, Diego. Calica chegou.
0: Ai, Calica.
8: 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Se correr, o bicho pega.
0: Não, Sandrinha, vamos tomar uma aí, vamos animar. Toma uma catuaba.
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0: Vamos animar esse negócio aí, pelo amor de Deus.
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9: Fala aí, Diego, bom dia, tudo certo? Ô, Diego, é o seguinte, na minha época, lá no colégio, né? Na cidade que eu estudava e morava também, pessoas assim, igual Davi, Salatiel, Ale Fenomenal, e Vanelles, eles estudavam numa sala separada, entendeu? A gente chamava de sala 9. Sala especial.
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0: Ô, Diego, manda um abraço pra mim. A primeira vez que eu tô participando é o Wesley de Sinop, Mato Grosso.
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0: Alô, Mato Grosso!
10: Bom dia! Caminhoneiro aqui da usina General, com o General Salgado, aquele abraço pra vocês, boa noite!
0: Um abraço pra galera da Corujinha, que tem a bolinha redonda no para-brisa, que são da comunidade LGBTQIA+. Você sabia disso? Caminhoneiro que tem a bolinha vermelha no para-brisa, aquela que acende vermelha, são da comunidade, eu não sabia. Um abraço a toda a comunidade LGBTQIA+. Da rodagem. Pessoal do Tapetão Arco-Íris.
4: Ô Diego, cadê o Alexandre Carioca lá que não me representa? Ô toba de cortar linguiça. Cadê ele? O pegador.
11: E aí, Diegão, agora animado. Quinto. Diegão, eu quero fazer uma pergunta pro Ale Fenomenal. Já que a Mel Banana foi na casa dele, visitou ele, eu quero saber dele, como que a Mel Banana é sem esse filtro do Instagram? Como que a Mel Banana é pessoalmente, cara? Fala pra mim depois, Ale.
0: O Ale, responda, Ale. Como é a Mel Banana pessoalmente? Tá gostoso.
12: Todo teu. Bom dia.
0: Ó, hoje tá
12: falando,
0: abençoado esse programa.
12: De boa madrugada.
0: Hoje sim, tá iluminado.
12: Gostoso,
0: no gloss.
12: Voz veludo.
13: Quintou, que quinta-feira maravilhosa. Diego, respondendo ao ouvinte requenguelado e psicopata aí que falou que é especial, especial é você e senhor seu pai, seu maldito. Vai pro inferno, ninguém pediu sua merda de opinião, tá bom? Guarda sua merda de opinião pra você, tá bom? Gostaria de mandar beijos e abraços a todos meus seguidores do Instagram, ivan.neres.oficial, ivan.neres.oficial. Ponto oficial. É, Diego, a Mel Banana
0: agora é oficial.
13: Na minha casa, Diego.
0: Hã?
13: Vou combinar com ela e ela vai participar ao vivo comigo, tá bom?
0: Ela vai e na tua casa?
13: Neres, nada melhor.
0: Ela sabe disso?
13: Outro. Uau! Segue a música maravilhosa. Dá o play, Diego, por favor.
14: Vai, DJ vai, Ivan vai, Neres, vai, nada vai. Melhor como uma música após a outra. Ai, solta o play, Diego.
0: Ai! Olha lá, algum idiota ligando. Quem é? Adivinha quem é, o Ivan Neres? Adivinha.
14: Não.
0: Olha lá, para de ligar, ô vagabundo! Que coisa chata! É inveja, Ivan Neres, é inveja. Gente que não transa. Olha lá, outro que não transa. Eu vou bloquear você, ô cretino! Traste do diabo!

0: Olha lá, tô bloqueando. Tô fazendo a limpa, não tô nem aí. Deixa eu bloquear esse trouxa, só um minuto. Quem que você acha que é, Ivanês? Quem pode ser? Aí, ó.
1: Fala, Diegão, beleza? Mano, eu acho muita mancada esses caras ficarem ligando na hora do áudio do Ivanês. Isso é um desrespeito muito grande, velho.
0: Vagabundo.
1: O Ivanês, ele é um ícone da madrugada. É muita mancada ficar ligando na hora que ele manda um áudio aí. Pessoal, vamos respeitar o cara, pelo amor de Deus, velho. Já basta o que Deus fez com ele, mano.
0: É gente que não transa, Ivanês. Deixa eles. Não transa, enche o saco dos outros, né? Você já teve um chefe chato que não transava? Nossa, quem não teve, né? Sabe aquele mala que não transa, que usa roupa cinza?
2: Dieguinho, Estela, Santana de Parnaíba, tem uma noite incrível e segunda-feira é feriado, 7 de setembro. Bora ver o desfile cívico? Namastê!
0: Vou mesmo, vou. Ô, Estela! Fala, pá, que lua bonita que tá, você viu a lua hoje, Estela? A Estela, ela é hipnóloga. Ela é psicanalista, ela mexe com macum, com... Como é que é o nome? Com terapias, essas holísticas, tudo, né? Olha lá, ela é hipnóloga, psicanalista, terapeuta, traz de volta o seu interior, equilíbrio, bem-estar emocional, físico. Ela encontra acolhimento, você encontra acolhimento e respeito com o que procura... Com sigilo e as melhores técnicas para o que você merece. Atendimento online, domiciliar e no espaço siderúrgico. Lá para o Beruéri. E namastê, né? E ela traz seu amor de volta em 6 dias. E tem porroida para hemopada. É pomada para hemorroida.

Alô, tá baixa hoje. Ô, lobisomem. Ai, lobisomem. Você conhece algum lambi-homem?

0: Pode ser que você seja parente do Tonho da Lua.
1: Será, se? Aí você vê que a pessoa tem mais de 50 anos. Você acha que o Enzo e o Gael sabem quem é Tonho da Lua? E o que tem o Tonho da Lua a ver, gente? Não é o Tonho da Lua, é o lobisomem lá da selva de pedra, era o Osmar Prado, como é que era o nome? Não era o Tonho da Lua, o Tonho da Lua é o da Lua, é o apaixonado, é o... Não, Cadeirudo é outra novela, Cadeirudo, cala a boca, ô... Que era o nome do que subiu pra lua lá, o Osmar Prado?
2: Nossa, essa entregou a idade agora, viu?
1: Sim. E Marcos Frota?
3: Sim. É o que quero.
1: Oi, oi, oi, oi, oi, oi, oi.
3: Eu sou.
2: Bora, Diegão! Bom dia, bom dia! Quintou! Não bora de Tebetives! Hoje é dia de Tebetives, hein?
1: Tebetives hoje, Tebetives.
4: Então você tá falando que a cara de quer ver, Diegão? Não. Diegão, eu acho um absurdo, cara, essas velharadas ficar colocando essas fotos de.
1: Para de quem é o idiota que tá ligando, hein?
4: De perfil de Instagram, perfil de WhatsApp.
1: O Edinaldo também não transa, né? Ele fica enchendo o saco do cara. Quem era o lobisomem? Não, o Osmar Prado lá, que subiu pra lua. Não é o Tony da Lua, era o Tony da Lua. Não é o Tony da Lua. Isso. Olha, o Boca Fofa. Tá comendo o quê, Boca Fofa?
5: Bom dia, Diegão. É o Mucureba aqui, motorista de caminhão, de castigo na usina. Pose. É o Tião Galinha.
1: Que Tião Galinha, cara? O Tião Galinha, não. O Tião Galinha, ele queria o Satanás do Inocêncio. Lembra com o José Inocêncio? Aí eu tava esses dias comendo... Eu pedi um poke. Eu comi um poke. Vamos comer um poke? Ela falou, vamos comer um poke? Eu falei, que porra é um poke? Poke é um prato de comida que vem arroz japonês. Aí vem o camarão, aí você escolhe camarão ou... É camarão ou... Ou... Atum... Ou salmão... Ou shimeji. Aí eu pedi um pouco que tava assistindo Terra Nostra. Já começa com uma cena maravilhosa de uma moça sendo estuprada num canavial de café. As novelas antigamente não tinha esse lelele, né? Ah, mas pegou e lascou a batata. É, mano, a novela começa assim. Aí daí nasce o primeiro mesengue, o Berdinazzi. Não, é Rei do Gado. Agora confundi tudo.
6: Hoje é que é um bom dia. Lua de Tigueré, rapaz. Lua onde os leoninos atacam as cafetotosas.
0: Nossa, eu tô triste aqui. Eu acho que o Edinaldo nunca vai me perdoar por eu não ter querido ele.
1: Ih, Edinaldo, ah, é dor de cu. Dor de cotovelo. Ele tentou pegar o seu cadica, é? Ele te queria, é? Ele te quis, é? Aí você deu um pala pra pala nele, que você falou que você só pega novinho. O Edinaldo é velho, né? Saca, velho do saco murcho. Aí a Calica olhou e falou, esse cara deve ter pelo branco no saco.

0: Oi, Dinaldo, para de ficar zoando aí a Calica, que ela é bruxa, viu? Ela tem até um gabiroto tatuado, viu? Ficar mexendo aí com quem você não conhece, filho. Que volta pra tu, viu?
1: Olha! A Tati Perigosa falando que a Calica tem o capiroto. Como é que você sabe que ela tem o demônio tatuado? Que ela mexe com macumba? Calica, você é macumbeira pesada? Você faz feitiço pro outro morrer? É, até agora ninguém me respondeu da novela que eu perguntei, né?
0: Oi, Dieguinho, bom dia a você, bom dia a todos, Bande Coruja até as 5. Um beijinho pra Edinaldo, pra Cleitinho, pra Catriz, pra Véio do Lixo e pra todos. Quintou, Diego, quintou.
1: Quintou!
0: 3 de setembro. Ai! Tá chegando a primavera, graças a Deus, meu
1: quando
0: pai.
1: Quando entra setembro. E a boa nova andar nos campos. 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Ô, Michele, você lembra do Zé Paulo? Deixa de bobeira, deixa de bobagem, já virou pru, putu, putum, sacanagem. Só quem é do Recôncavo sabe quem é.

0: melhor dessa música de fundo, que no refrão quem canta é as criancinhas, né, Diego? É Halloween, as criancinhas respondem. É Halloween, é Halloween, é Halloween. Vira os anos 90.
1: Não é criança, não, cala a boca.

0: Estão falando que eu quero Sérgio Cabeleira, interpretado pelo Osmar Prado em Pedra Sobre Pedra em 92. Oh, ficou legal essa aí, Eu de Lobisomem. Posta lá, Eu de Lobisomem. Posta lá, posta lá. Amigos do Bande Coruja.
1: Ô, Diegão, rapaz, falar pra você, vem, Diegão. Essa Catrícia aí, agora que eu tô vendo ela direitinho, vem, Diegão. O cara chupando tampilha, Diegão. Olha, o cara aí beija na boca aí, Diegão. E pega na mão, Diegão. E...
0: agora que você tá vendo a Catrícia do programa de ontem, animal.
2: Fala com o dia, fala com o dia. Ô, Michele, ontem nos 10 segundos não apareceu a foto do seu pé. Fiquei curioso pra saber que número que você calça.
0: Quanto que você calça, Michele? Na verdade, ela falou já. Ela não falou do pé, mas falou da neca, que é a Odara. É gigantesca, é tigrosa. Oh, é uma coisa assim.
1: Ah, eu gosto de Manhã de Setembro da Vanusa. Foi o que encontrei no mundo e se cantou lá fora. Foi o que na manhã fez tarde de tristeza. E fui esquecida, fui eu. Foi uma noite fria de ser.
0: Deixa ela cantar, o vagabundo. Vou acabar, vou acabar. Eu vou bloquear quem ligar.
1: 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Nas manhãs de setembro, nas manhãs de setembro, nas manhãs de setembro, nas manhãs. Essa você lembra, né, Diego? Era da Vanusa, né? Diva, né? Vanusa, maravilhosa.
0: Não lembro. Eterna. Não lembro, não, Michel. Eterna, mas amor, ela tá viva, Vanusa, não. Essa não lembro, não. Muito não lembro, não. Lembro um pouco só. Só um pouco.
3: A Michele cantando parece o Palhaço Caçarola. Procura a música do Palhaço Caçarola, é a mesma coisa. 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
0: Turn off the lights, huh? 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Bom dia, Rafinha! Rafaela tá ouvindo a gente. Tá com seu namorado, Rafaela? Estamos curiosos para conhecer o seu namorado. A Rafinha é nossa. Digo, a Vanusa não tá viva, não, pelo amor de Deus. Ah, tá, desculpa. O pior é o contrário, né? A novela Pedra Sobre Pedra era o Sérgio Cabeleira. Caraca, 92, eu me lembro disso, eu tô ficando velho, né? 1992, cara. Eu lembro da cena dele subindo pra lua, não era isso? Umas novelas esquisitas. Eu lembro da abertura da novela.

0: onde morar. Quem não chora dorme com fome, mas quem tem nome joga.
1: Olha, pedra sobre pedra.
0: O tempo duro no ambiente, o tempo escuro.
1: Aí tinha um rio que passava, um rio feito de computador horrível, MS-DOS.
0: Vamos embora de repente, vamos embora sem demora.
1: Vamos pra frente que pra trás não dá mais, e só vai pra trás daí pra cá, né?
0: 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Tanta coisa a gente inventa, mas o dia...
1: É porque não tinha internet, cara.

Cara, 1992. Onde é que eu tava em 1992? Acho que eu tava morando na rua Tabatinguera. E você, onde estava em 92? Já que hoje é dia de TBT, vamos relembrar. Eita, nós, é bom demais. Você tá doido? É bom, né? Onde você tava em 92? Isso aqui é maravilhoso. Nem Mato Grosso, parecendo uma lombriga no asfalto.

Não, nessa época o cara fazia isso aqui, o cara era foda. É um vídeo que ele tá com a pena de um pavão, a cara preta e branca na cabeça. Hoje ele tem um sítio que ele cria bicho do mato. Tem um vídeo dele semana passada soltando uma capivara.

0: Muito bem, muito bem, muito bem, muito bem. Tá certo, obrigado. Oh, Secos e Molhados. Vamos ver como é que tá a Rafaela ali. Vai.
1: Rafinha passando por aqui igual um cometa pra te desejar um beijo, um abraço, um aperto de mão e um cheiro. E dizer que eu tô com saudade de você e do pessoal da rádio. E avisar que agora eu sou a Rafinha Donzela. Me respeita.
0: Agora
1: tá?
0: É donzela.
1: Que agora eu sou a donzela do meu namorado. E a indefesa dele. Bom dia,
0: ai,
1: pessoal.
0: A indefesa. Nossa, Rafaela submissa agora. A partir de agora, Rafaela, estamos enterrando, mas enterrando com força, enterrando, oh. Enterrando, oh. Enterrando com força, oh. Botando lá no fundo, lá no fundinho, enterrando lá no cemitério, ah, o seu passado, rapaz. É, esse aqui é o meu namorado, Luiz, não vou falar o nome dele. Ele treina, é novinho mesmo e daí? Não tem traumas, ele entrou num golzinho 96 e eu num BYD, o que que é isso? Esse é o teu namorado, Rafael?
2: Vai, terminou?
3: Falta mais uma, calma. É que agora vou pegar um pezinho, considerar. O que você acha com isso aí?
0: Peraí, Rafaela, peraí. Esse é o teu namorado? Aliás, namorido? Quantos anos ele tem, Rafaela? Dezenove? Rafaela, vem cá, Rafaela, vem cá. Vem cá. Pera aí. Rafaela, esse é o teu namorado. Responde, animal. Esse é o teu namorado? Meu Deus, Rafael. Pera aí, só um minuto.
4: Alô?
0: Alô, Rafaela, tá me ouvindo aí? Ela não tá ouvindo.
4: E aí, Diego?
0: Tá me ouvindo?
4: Tô ouvindo.
0: Tá ouvindo?
4: Oi.
0: Aqui, eu vim pelo rádio, gente.
4: Tá mudo.
0: Tá mudo. Pera aí. Não, o telefone tá ruim.

0: Ah, que ódio dessa bosta. Ninguém mais usa telefone com linha. Coisa véia. Tenta ligar. Liga aqui pra mim, liga. Não tá me atendendo. Ou ouve, ela não ouve pelo rádio, ela ouve pelo celular e não dá pra entender, pessoal. Olha lá, ela tá ligando pelo WhatsApp, mas é uma porta mesmo. Não dá, Rafaela. Não dá pelo celular. Bom, tá bom. Diego, deixa eu ver o que é isso aqui, só um minuto.
1: Já faz 10 segundos aí, já com a namorada da Rafinha no Instagram, já faz.
0: Ó, oh, o povo quer ver teu namorado. Pode, Rafaela, mostrar ele pro mundo? Mano, ele não deve ter. Não deve ter 16 anos esse moleque, velho. Isso aí é foda, pedófila. Quer ver, ó? Pode mostrar pro mundo ele? Não, não vou falar nome, não. Só o vídeo, vou mostrar, tá bom? Pra galera ver. No Instagram, @ Diego Lopes. O namorado da Rafinha. Mano, ele tem espinha na cara, Rafaela! Rafaela! Não, se for menor, não dá pra mostrar, gente.

0: Ela. Difícil falar com ela, viu?
1: Alô?
0: Tá me ouvindo?
1: Eu não tô ouvindo, mas ele é maior de 18 anos, sim. Ele é um lindo, um gostoso, ele me ama. E assim, eu não tô ouvindo nada que você tá falando. E eu tô tentando ouvir a rádio e ouvir você, mas eu não tô conseguindo. E assim, tô mó feliz, cansei de ser sozinha. E voltei às minhas origens de trabalhadora e tô super gostando. E é isso aí, agora eu sou a mocinha do sistema privado e tô gostando disso. Ah, ele é novo, mas ele tem uma cabeça assim, de um homem maduro.
0: Nossa, cabeça!
1: Nunca fui tão bem tratada por um homem na minha vida, assim, sabe? Só eu sempre tratei muito bem as pessoas, mas eu nunca recebi em troca. E agora acho que Deus tá me devolvendo tudo que eu mereço. E assim, ele demorou só um pouquinho pra nascer, mas tá me fazendo feliz. E é isso aí, Diego. É ruim conversar e não conseguir ouvir o que você fala, mas é assim, tô feliz, não tenho mais nada pra dizer.
0: Ai, que linda! Rafinha, seja feliz mesmo. Ai, que linda, gente. Ela merece. Não, cala a boca, não é isso que não. Ela merece. Coisa linda, toda a felicidade do mundo pra você, viu, Rafinha? Mas eu vou mostrar ele. Vamos mostrar a carinha dele. Não, não tem essa. No Instagram, @ Diego Lopes, este é o namorado da Rafinha, o homem de 14 anos. Não, tô brincando, ele é maior. Namorado da Rafinha. Olha, esse homem é que vai fazer a Rafaela muito feliz. É, como ela falou, é novo. Demorou um pouquinho pra nascer. Se você ainda não encontrou o amor da sua vida, não tem problema. Ele ainda pode não ter nascido. Olha ali, ó, fazendo uma cadeira extensora igual a cara dele, mas tá bom. Cheio de espinha na cara. Isso aqui não deve ter 18 anos nunca. Bom, mas ela falou que é maior. Então, Rafaela, seja feliz, nós torcemos por você, tá bom? Esse aqui, olha, fazendo força. Olha que cara de macho. Que cara de macho.
2: Que delícia, meu pai.
0: Olha ela falando, ai que delícia. Olha aí, pronto, tá certo. Postando, tô postando. Não tô nem aí, tô postando.

0: Não, ainda não, tá carregando ainda. Carregando, ainda está carregando. Ainda não postou. Vai lá pra você ver como é que ele é bonitinho. Postou, postou, postou, postou, postou, postou, postou!
1: A Rafinha falou tão bem desse pequeno homem aí que até eu me apaixonei, eu não vou nem lá ver o vídeo dele.
0: Vai lá.
1: Senão eu vou largar tudo que eu tô fazendo aqui, vou atrás desse
0: não,
1: homem.
0: Não, ele é bonitinho,
1: ah,
0: pô.
1: Um homem desse que eu queria pra minha vida.
0: Ele é bonitinho, ele tem a cabelo, o olho claro, vai lá. Olha como é gatinho. Vai lá que ele é gatinho. Olha, a sogra dele é mais nova que a Rafaela. Ah, que legal, mano. Ô, Rafaela, vem cá. Você tá ensinando as coisinhas pra ele, tá? Conta, começa agora. Começa agora. Rafael, aulas de Rafinha. Vai lá que tá postado, menino, tá postado lá, tá postado. Rafinha, você tá ensinando ele as coisinhas? Deixa eu ver a sogra dele, vou dar o play aqui, peraí. Ah, é bumerangue sua bunda. Você tá ensinando ele, Rafaela?
2: Você não tá nem me dando atenção. Obrigada.
0: A outra.
2: Tô carente, porra. Carente de tudo.
0: Olha ela. Calma que o papo agora é com a Rafaela, Sandrinha. Fica, pega um banquinho e segura aí.
3: Toma cuidado, Rafaela. Rapazinho desse tamanho aí já engravida, já, hein?
0: É. É, cuidado, Rafinha. Tem que... Mas a Rafaela, mano. Rafaela sabe brincar, né, velho?
4: Ô, Diego, eu vi lá o novo namorado da Rafinha. Será que a Rafinha já tá ensinando a conta da tabuada pra ele? Pra ele saber o 69?
0: Né? Rafinha, conta pra nós.
4: Será que ele já sabe essa...
0: Rafinha, você tá ensinando ele...
4: Essa quantia da tabuada?
0: Cala a boca, moda? Chega, maluco. Ela tá... Você tá ensinando ele a fazer as coisas, Rafael? Eu imagino. Sabe o que que acontece? Olha pra cara desse moleque. Olha bem pra cara desse moleque. Mano, não, não. Fala, olha aqui. Só nós aqui, só nós aqui. A Rafinha não tá ouvindo agora. Só nós aqui. Olha pra cara dele. Mano, a Rafaela deve ter dado uma coça nele, velho. O Enzo apaixonou na chabarana. Para, velho. Rafaela deve ter dado um chá nesse moleque. Moleque deu com uma puta cara de tonto. Moleque gamou, velho. Gamou, apaixonou. Ah, vai dizer que você nunca ficou tongo por uma... Por um chá bem dado, hein? Conte sua história para nós. Você já ficou tongo por um chá? Já tomou algum chá alucinógeno que você ficou bem louco por causa da menina? Conte para nós. Lógico, velho. Só olhar pra cara da Rafaela e olhar pra cara desse tongo. Que dá pra ver que foi ela que deu chá nele e apaixonou o menino.
5: Sandrinha, fica na tua. Rafaela é nossa. Além de ser nossa, ela é bonita e nova. Fica na tua, velho.
0: Para, velho.
5: Puta cara de nerd da porra que esse moleque tem, viu?
6: Diego, deve ser mó gostosinho ensinar, né? Imagina, dá um talentinho, ele virando os olhinhos se tremendo, que delícia.
0: Ah, Patrícia, Patrícia caminhoneira, Patrícia caminhoneira! Ô, Paty, você nunca ensinou ninguém, nunca pegou um novinho? Sabia que eu fui ensinado, né? A minha primeira réia que me pegou, é a Índia, eu já contei a história da Índia aqui, né? Ai, que delícia! Mas é uma vida que eu não tenho mais. Não me pertence. É outra pessoa que não existe mais. Uma véia me deu um chá. Oi. Ai, que isso, Mico.
3: A Bárbara Beltrani era indiona?
0: Não, era, cala a boca. A Bárbara é outra. Foi depois da Bárbara. A Bárbara foi depois.
2: Pô, olha só. Vou falar, caraca.
7: Eu vi a criança chegar no colo da mãe. No colo da mãe. Depois peguei ele, depois quantos, não sei quantos anos depois. Não sei ensinar nada ao cara. Entendeu? Quando o cara é bom, vem. Você tem idade, não. Agora, ele nem tem cara de gostar muito da fruta, cara.
0: Pera aí, Sandrinha. Ele gosta, sim. É que ele tá assustado, eu acho. É. Caraca, mano. Até o moleque... Até o moleque tá comendo uma carninha, o tatu nada.
6: Diego, não, nunca peguei um novinho. Tem um vizinho que ele é mó bonitinho, eu acho que ele tem uns 20 anos. Eu tô com 37, mas ele fica olhando assim pra mim, sabe? Com um olharzinho de safada. Aí fico pensando, ô, menino, se eu te pegar.
0: Por que você não dá pra ele? Dá pra ele, ô Patrícia? Pergunta se ele já deu uma volta na boleia. Ah, eu acho gostoso essas coisas. Hoje em dia não tem mais esse flerte. Ninguém mais flerta com ninguém, né? Não tem mais flerte. Hoje em dia eu não sei como é que esses moleques vão se reproduzir mais pra frente, viu? Eu acho que vai ter que ser assim, igual a Rafaela. Pegar na unha o moleque e falar, moleque, senta aí, deita aí, ô idiota. A molecada de hoje em dia tá muito devagar, velho. Ô Patrícia, chama ele pra dar uma volta de carreta. Pergunta pra ele, ô Gael, você já andou de carreta, filho? Não. Senta ali. Senta que eu vou sentar.
8: Não conta pra ninguém, tá? Em off. Tem um que eu coloquei no meu colo e depois eu que fui... Me sentar no colinho dele. Ui, que tudo.
0: As véias.
8: É muito tudo.
0: As véias. Ré. As réias estão pegando os novinhos tudo, ó. Rafaela até véia já. Você tem quantos anos, Rafaela? Olha lá, ele que... Olha ele.

0: Ô, Rafinha, essa foto, ele tá... O que que ele tá fazendo atrás do... O que que você tá ensinando pra ele aí, Rafael? Não, tem uma foto que ele tá... Eu não vou mostrar pra ninguém, Rafinha. Mas ele tá atrás da Rafaela, levantando a saia dela, olhando, mas tá olhando como se estivesse estudando alguma coisa. Olha, cara, parece que ele tá abrindo um pote de sorvete, Rafaela, levantando a tua saia. Ele tava formando aura, Rafaela? Ele forma... Ele forma aura, Rafaela.
1: Agora eu tô formando aura, entendeu?
0: Ai, Rafinha. Puta que pariu. Na boca.
1: Gostou? Eu tô ensinando tudo. 69.
0: Ai.
1: É... Falar árabe. Eu tô adorando ser professora.
0: Ixi,
1: tá tudo, tá tudo lindo, tá? Minha vida tá um morango.
0: Nossa,
1: pode morango. Me julgar, diga, porque afinal de contas você também casou com uma novinha, entendeu?
0: Então não fala
1: eu tô
0: de
1: meio
0: mim.
1: Que pareado contigo. Casei com um novinho.
0: Tá certo.
1: Ele vai amadurecer do meu lado.
0: É
1: porque...
0: isso.
1: Já era, né? Já tava fabricando o Enzo. E você vai ser padrinho, eu não quero nem saber.
0: É isso aí.
1: E já era.
0: Tá
1: tô
0: bom.
1: Fabricando, porque eu preciso ser mãe, já tô passando da idade de ser mãe. Ele quer ser pai, nós vai ser pai, mãe. E você vai ser padrinho, Davi vai ser madrinha. E aí ser tudo lindo. E é isso aí, ele é meu personal.
0: Ele é meu personal. Tu virou Chico Sugar Mommy. Tu virou, como é que é o nome da Sugar véia? Sugar Mommy, né? Rafaela. Vive de que esse moleque? Vende bala no farol? Deixa eu mostrar aqui, peraí, vou fazer mais 10 segundos só com essa foto nova dele. Ela dando um beijinho nele. Olha que coisa mais linda, peraí. No Instagram, aqui ó, olha lá, ó. Olha só a Rafaela dando um beijinho, olha que bonitinho. Olha que coisa linda. Ele faz a sobrancelha, Rafaela. Ele farma aura, Rafaela. Cheio de espinha na cara, a Rafinha véia com 40 anos. Agora deu pra pegar o menino. Olha só, essa aqui não, olha só. Quase apareceu outra foto lá, gente, quase apareceu. Tá postando lá, tá postando, postando. É o Gael. O Enzo, o Filipinho. Você tá pegando o Filipinho, Rafael? Cara, posso falar? Tem que ser feliz mesmo. Ah, que se lasca a opinião dos outros. Ô, Rafael, você já ensinou a borboleta paraguaia? Cadê ele, hein? Ele tá com você aí? Ah, ele é xuximen, olha. Ele é xuximen, ele é bom com as facas. Ô, Rafaela, você já ensinou uma borboleta paraguaia pra ele? Você já ensinou uma borboleta paraguaia? Ai, olha, olha ele lá, ó. Ele vende suco de laranja também, né? Ou seja, o moleque se vira. Olha lá, postou no Instagram, arroba Diego Lopes, a Rafaela dando um beijinho nele. Vai lá, postou. Que coisa mais linda, ele farmando aura na Rafaela. Ah, a Rafa é véia, você já é véia, Rafaela.
2: Essa questão tem algumas passageiras, o motor, né, de aplicativo. Tem algumas passageiras que até me perguntou sobre isso, porque os homens não chegam mais, tá? As mulheres que tem que chegar. Aí, meu, tem muita coisa aqui na minha opinião que envolve, cara. Isso é chato, né? Porque antigamente, meu, era bem mais de boa, sabe? Hoje em dia fica nós, principalmente os homens, né? Acredito eu, fica muito receoso com essa questão de chegar, tal, junto, tudo mais. E as mulheres, tem uma boa parte também das mulheres que, enfim, se fecharam muito, né? Igual antigamente.
0: É. Cara, mas hoje em dia é assim mesmo, cara. Hoje em dia. É, mas é tipo assim. o melhor é acontecer o que tá acontecendo mesmo aí, ó. Você vê as velhas daqui do programa, tá tudo louca. Ah, a Patrícia Caminhoneira, a Rafaela, a Tati, tudo querendo pegar os novinhos. Porque é, faz parte da natureza. Não, os homens velhos não querem as novas, não querem as velhas. E as velhas não querem os velhos. Pronto, acabou. Tem que haver um equilíbrio. Por isso que a minha eu já peguei no desmame. Eu brinco com ela, fica brava, né? Pô, você já tá com 25, já tá bom pra trocar pra outra novinha. Pra mim, 25 já é velha já. Ela é, é você.
3: Essa foto de canto aí que ela tá mostrando.
0: Cala a boca!
3: Ele tá com cara de espantado, é muito engraçado. Essa foto dela.
0: Tá bom!
4: Bom dia, Diego, tudo bem?
0: Olha.
4: Ai, credo, Diego, é véia. A gente não é véia, não, a gente é experiente.
0: Não,
4: entendeu?
0: É véia.
4: E outra, é igual ele acabou de falar aí que antes era diferente. Sim, eu concordo. Hoje o cara quer te cantar e chega, ai, você é uma gostosa, sabia? Nossa,
0: é.
4: Já acaba. Se tiver interessado, achar que é bonitinho, depois dessa frase, esquece.
0: É.
4: E tem uns que, nossa, é lindo, maravilhoso. Você olha e fala, nossa, vai ser bom. O cara chega perto, abre a boca, misericórdia, só água, mais burro que uma porta.
0: É, não dá, cara. Pelo amor de Deus, não dá, velho. A molecada de hoje em dia não dá, velho. É, eu ouvi uns áudios de uma galera.
5: Você acabou de terminar. Qualquer porcaria que eu falo aqui tá bom pra você. Você tá acostumado com pouco. E eu tenho pouco pra oferecer. Então você gostou muito de mim por causa disso, né?
6: Faz um pix aí pra mim, não tem como se deslocar.
0: Homens de 2026, ó.
7: Eu tô nem zoando muito. Se eu te mostrar minha DM, o tanto de menina que me chama pra sair pra comer e quer que eu leve elas pra comer, velho, tipo... Ai, é cansativo, sabe? Não tem nada a ver com você, tá ligado? Eu só tô falando que eu, como homem, tô um pouco frustrado.
0: Homens de hoje em dia.
7: Eu gosto da minha ex ainda, entendeu? Eu penso em voltar com ela. Eu tô ficando contigo só pra passar o tempo mesmo. Mas na primeira oportunidade que ela mandar mensagem pra mim, falando pra gente voltar, eu vou voltar com ela. Porque eu amo ela, entendeu? Eu não amo você. Pra namorar tem que ter amor, sentimento. Eu não
0: homens
7: tenho
0: de hoje em dia.
8: Boa tarde, minha crush. Tem uma carinha de brava nas fotos. Toda séria.
0: Nossa.
8: É bravinho?
0: Nossa.
8: Eu gostei bastante das suas tatuagens. São bem bonitas.
0: Nossa.
8: Combina bastante com você.
9: Ô, minha filha, comecei a te seguir. Curti todos os seus destaques. Curti até a foto daquele cachorro feio que parece um rato. Ô, ajuda, tô te querendo, minha filha. Dá um passo pra frente.
0: Olha aí, olha só, gente. Olha só como é que tá os homens de hoje em dia. Fala a verdade pra nós. Ah, bom, a gente da madrugada, a gente recebe uns áudios aqui, a gente sabe como é que a galera é. Como é que são os homens de hoje em dia? Cara, tá difícil, velho. A mulherada, por isso estão pegando o Gael de 12 anos, né, Rafael?
10: Diego, eu não entendo porque a mulherada não gosta que chama de gostosa. Eu amo, porque gostoso...
0: Ô, Calica, deixa eu falar um negócio. Você é ninfomaníaca, você é doente. Você gosta de qualquer coisa que... Fala.
10: É tudo de bom, né? Um bolo gostoso, um doce gostoso. Então, o cara fala assim, você é uma gostosa. Nossa, que tesão.
0: Olha só, tá vendo? Mas não pode, nós temos aqui o Figueira, que é polícia. Ele vai falar pra você agora que não pode mais chamar a mulher de gostosa, né, Figueira?
11: Ô, Diego, você viu como é que essa molecada conversa agora, mano? Esse dia eu tava num lugar aí, tinha uma galerinha lá, uns 3, 4 lá. E tava, não, viado, porque não sei o quê, viado.
0: É, viado.
11: Então, viado. Eita, viado. É sério, viado.
0: É isso
11: mesmo.
0: Nossa,
11: mano, os caras só ficam nessa pegada de viado, viado,
0: pior
11: viado.
0: Pior que é, cara. Aí você vai conversar com eles... Pô, quando não é viado, é pai. Eu acho que eles não têm pai e eles ficam me chamando de pai. Então, pai, é porque não sei o que fazer aqui. Ô, pai, não, pai, é porque eu nunca... Mano, se você não conhece teu pai, o problema é teu, cara. Sou teu pai, quem tem filho barbado é gato.

0: Ô, para de querer envolver o Nelsinho Padeira na história, só porque o cara não tem pai, mano.
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9: 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Gente, até as 5 da manhã, nosso Band Coruja rolando. A madrugada mais louca e mais maluca do Brasil, hein? Qual que é a diferença de louca e maluca? 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

0: Tá difícil.
1: Nós não podemos desistir jamais.
0: Desistir jamais. Por isso que a gente vai cantar de

0: 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É o João Gomes com a participação do Pablo. Olha a hora, 2h23 agora. É, muito bem, ainda tá postado, já vou lá. Já vou lá apagar, que é verdade, era só pra apresentar a galera. Fizeram um videozinho tão bonitinho, nosso querido Hardcore. Posta lá, Hardcore. Posta lá pra nós apresentar o menino pro mundo. E você aí? Não, ainda não. Hoje dia de TBT, é dia de relembrar coisa boa, né? Fala comigo, bebê. Bom dia.
1: Se um filho de rapariga falar que eu não tenho pai, eu vou procurar ele igual procurar agulha no palheiro pra mandar matar.
0: Ô, Nelson, você sabe que aqui a gente tem um quadro no Band Love que procura essas pessoas. O Mailton fez isso. Não teve uma experiência muito boa? Não teve. Mas, se você quiser, a gente pode, quem sabe, fazer uma campanha pra achar o teu pai. Mas se não quiser, também não tem problema. Tá, se não quiser, não tem problema. Fala, ô Ivanelis.
2: Diego, adorei o namorado da Rafinha.
0: Novinho. Olha aí, cuidado, hein?
2: Ele tem cara de 16, 17. Eu não dou acima de 18, não.
0: É, então.
2: 18 anos pra ele, não, Diego. É, mas eu pegaria, Diego.
0: Eu sei que
2: eu
0: você
2: gosto. Pega. Eu gosto de um novinho assim, que nem esse novinho aí da Rafinha. Com todo respeito, Rafinha.
0: Abre o olho, Rafael.
2: Vaneres, nada melhor que um dia após o outro.
0: Abre o olho, Rafael. Não, é gente boa. Eu tava conversando com ela aqui, cara, que ela seja muito feliz. Que tomara que dê certo. Não é um negócio de, cara, negócio de idade não tem nada a ver. Você já se relacionou com uma pessoa que tinha uma diferença de idade muito maior que você? Não tem problema nenhum, cara. Idade não quer dizer nada. Tá cheio de moleque de 40 anos. Que mais tenha moleque de 40 anos. Cheio, que mora com os pais, os 40 de virgão. O virgem de 40 anos não tem, tá cheio. Cara, não tem nada a ver isso, velho. Idade não quer dizer nada. Tomara que ela seja feliz. Ela largou a vida do job, tá trabalhando bonitinha. Tão se curtindo, tão se gostando. E vai dar certo, viu, Rafaela? Você vai ser muito feliz. Com certeza vai. Manda aí pra nós aí, deixa eu ver, fala aí, ô.
3: Bom dia, né, Diegão? É, você é feliz, né?
0: Olha lá.
3: Era pra ser comigo na época, mas não deu certo, né?
0: É, mais uma que não deu, né? Certo.
3: Diegão, você é feliz, só isso, mais nada, né?
0: É. Tomara que ela seja feliz. Pera aí, gente, vocês sentiram a tristeza dele, não? É, eu senti uma tristeza. Presta atenção nesse áudio aqui, ó.
3: Bom dia, né, Diegão? É, você é feliz, né? Era pra ser comigo na época, mas não deu certo, né? Também, né? Fora o Diegão, você é feliz, só isso, mais nada, né?
0: O quê? O quê, Davi? O que que eu fiz? Eu não fiz nada.
3: Era eu, né? Ficaram pra dar era eu, né?
0: É, lembra, ele tá triste.
3: Mas não deu certo, né? Parabéns, molecote aí. Quem sabe se de melhor que eu, né?
0: É. Parabéns. Quem sabe ele seja melhor que
3: valeu,
0: eu.
3: Bora, bora. Deus abençoe você.
0: Caraca, Rafaela, você vai ter que dormir com isso agora. Seja feliz e quem saiba ele seja melhor que eu. Davi, bora, bora. Que pega novinha, essa aqui, ó.
4: Isso aí, Rafa, vai ser feliz, Rafa. Imagina, eu conheci o meu novinho, olha só. Ele tinha 17 e eu tinha 40 já.
0: Olha! Né?
4: 40 e uns pouquinho.
0: Bem, né? Velha.
4: Hoje ele agora tá com 25, vai fazer agora. Eu tô com 51, então tá ótimo, não tem idade não. Panela velha faz comida boa. E menino novinho sempre gosta de se envolver com mulher mais velha. E a gente, mulher mais velha, ensina, né, Diego? Lógico, né? Para com isso. Eu adoro quando eu passo na rua e esse menino gostosa, maravilhosa. Que bom. É uma autoestima pra mulher.
0: Claro.
4: Não é indecência. Só se ele vir te agarrar, te abraçar, aí é outra coisa. Mas te gritar, te chamar, ai, tem nada a ver isso, gente.
0: Ah, mas.
4: É a molecada de hoje.
0: Ô, Michele.
4: Adoro.
0: Isso aí é você que é raiz. A gente que é raiz, que é de outra época, a gente vê assim, mas hoje em dia não pode, não pode, gente. Tá na rua, chamar mulher de gostosa, você vai pra cadeia. Pelo amor de Deus, não faça isso. Vai.
5: Fala, Diegão. Aqui é o Davi de Pouso Alegre. Eu queria mandar um recado para a Catrícia, que ainda essa semana vou cortar o útero dela. Valeu.
0: Nossa, que idiota, cara. Vai cortar o útero de cala a boca.
6: Davi, mas como que você quisesse que a Rafaela tivesse alguma coisa com você? Depois de você ter vazado aquelas fotos de calcinha, de rendado sua?
0: Para, Michael!
7: Eu também fiquei feliz pela Rafinha, Diegão, de verdade. Arrumou um namorado, tá vivendo a sua vida em paz. Eu só fiquei com dó do velho do lixo, coitado. Toda vez que ele mandava áudio, eu vou mandar um abraço, um beijo pra minha filha Rafinha. E o que que aconteceu?
0: Bloqueado.
7: A Rafinha bloqueou o velho do lixo.
0: Bloqueado. Véia do lixo está bloqueado no celular da Rafaela, porque ela falou que ele ficava chamando ela de amor e de filha. Eu também não sei, velho, eu também. Ô, Rafinha, você tá ouvindo nós aqui? É, ele sabe do seu passado, esse menino? Não, é só uma curiosidade que vem, eu não sei se ela respondeu ontem. Ontem ela não participou, né? É, ontem eu fiz essa pergunta, mas ficou no vácuo porque ela não tava ouvindo.
8: Até porque, Diegão, eu sou assinante do Privacy da Rafinha e ainda tá aberto lá. Eu ainda consumo algumas coisas lá, eu ainda homenageio ela.
0: Consumo alguma? Olha, Zé Poeta. Vamos fechar esse negócio aí, né, Rafaela? Agora você é moça direita, agora você tá namorando, não pode ter Privacy mais. Que absurdo, fecha esse negócio, Rafaela. Mel Banana mandando figurinha, bom dia, Mel Banana!
9: Você no rego é você, ô Max, seu viadinho, ô vagabundo.
0: Calma,
9: você,
0: Davi.
9: Postou calcinha no rego aí que eu enfiei a vara pro
0: trás. Calma, ainda, Davi!
9: Seu... Tira o meu basta-boca, seu viado.
0: Calma!
9: Seu viadinho do caramba.
0: Calma, Davi. Davi, deixa ele falar, Davi. Ele é besta. O Maicon não transa, Davi. É outro que não transa. O Maicon não transa, não. Ele fica falando da vida dos outros. Só enche o saco quem não fica, quem fica, quem não transa.
10: Ai, excuse me, Queen. O Davi levou um chifre. A Rafinha pegou um novinho melhor que ele.
0: Para, Michael.
11: Bom dia, tiozão gostoso.
0: Olha ela aí, ó.
11: Ao contrário da Rafaela, eu gosto é dos velhos. De preferência que faz academia.
0: Ai, que... Oh, yeah. Como é que é? Peraí, escuta, presta atenção. Quando eu falo que tá tudo errado, quando eu falo que tá tudo invertido, é muito real isso, cara. As novinhas estão querendo os velhos da academia. E as velhas, igual a Rafaela, de 20 anos, de 30 anos, estão pegando os novinhos. Olha o que a Jessiquinha acabou de falar.
11: Bom dia, meu tiozão gostoso. Ao contrário da Rafaela, eu gosto dos velhos, de preferência que faz academia.
0: Ah, oh yeah. Os velhos que faz academia. Cara, e como tem velho na academia, puta merda. Olha, hoje eu fui treinar no horário de herdeiro, hoje eu fui. Cara, só tinha velho, mano. Sabe, os tipo, parecia que eu tava no filme dos mercenários. Os velho tão fazendo reposição hormonal. Velho, tipo assim, tipo eu, tipo Fábio Junsim. Só que na reposição hormonal, o que acontece? Nós pega umas bombinhas diferenciadas. Aí, Edinaldo, aí nós fica igual os mercenários. O Stallone, o Dolph Lundgren, igual o aquele careca lá que com parece um MacGyver. Aí, mano, esse horário que eu fui hoje era só os mercenários, só os careca com a testo alta, do pescoço vermelho. E é esses que as novinhas tá querendo. Você vê, a Jessiquinha tá querendo os velhos de academia. Ah, esses moleque que não se ligue não, que não vai sobrar nada pra eles, viu? Oi, Júlia, boa noite, Julinha, tudo bem? É, Diego, ele sabe, mas fala que o passado é passado e já era. Ah, ele não quer tocar no assunto. Ele é verdade, tá certo, lógico. Vai dar certo. Você viu o videozinho que fizeram aí, Rafael? Você dando banho nele? Coisa mais linda.
12: Só que nesse treino teu aí, tu tá ficando estressado. Tu tá meio diferente. Manda logo a verdade. Tu tá cansado. Tá cansado, Diego. Por favor.
0: Não, é estressado, eu fico ligeiro, viu? Estressado é estresse ligeiro, mas não é porque eu tô cansado, não. Tô cansado, não. É, tem umas coisas que me irritam. E aí, Queca, de boa? Tô com figurinha de gato também, vai.
13: Esses velhos que ela fala aí, que faz academia, são pedreiro? É da construção civil?
0: É, eles mesmo.
14: Ô, Diego, bom dia. Vê se embala as pernas também, né? Aí, termina esse trem quebrar aí, ó. Ele tão fino, só malha a parte de cima aí, ó. Tamo junto, Diego. É o Nildo Carreteiro por cá aqui do Beraba. Falou, tamo junto, meu.
0: Vai cagar, Nildo. Canela fina é você. Hoje eu treinei perna, só pra calar sua boca. Vou postar um vídeo. Cara, é porque eu faço vídeo no elevador. O vídeo no elevador é uma bosta. Porque filma, parece que a parte de cima é maior que a de baixo. Mas é porque é no elevador, gente. Vou postar agora uns vídeos das minhas pernas pra você ver que não é fina. Vai lá no Instagram, arroba Diego Lopes, você vai ver a grossura que é. Você quer ver a grossa? Eu vou te mandar, ô carreteiro.
15: É, Davi, você perdeu a mina aí, a Rafinha, porque você não sabe fazer macarrão. Mas bola pra frente, pai, bora aí. Baixa a cabeça não, vida que segue, bora aí.
0: O Davi, ele tá triste, cara. Eu senti a tristeza Eu senti a tristeza, Davi. A gente sabe, a gente sente, a gente tem amigo. Ó, vou postar a foto agora mostrando minhas pernas. Um vídeo que eu fiz saindo. Vai lá pra você ver minhas pernas grossas lá, ô vagabundo. Fica falando da perna dos outros. Olha a tua, vai você pra academia. Fica com esse bucho de bosta aí. Zé Buchudo.
16: Eu não perdi nada. Tem a Calica no coração, minha namorada, Diego. Tô de boa.
0: Peraí.
16: Não pode falar, tô nervoso, tranquilo, acordei quase agora também. Minha avó fica assim mesmo.
0: Não. Não, ô Davi, peraí. A Calica também não, velho. A Calica não é pra você se apaixonar por ela, não, velho. A Calica não é mulher pra casamento. Ela mesmo fala. Com ela é pente, rala, é pau e água. Eu falei que o Davi tá triste porque ele era apaixonado. Ele falou, não, eu tenho a Calica.
17: Se tem uma coisa.
0: Pera aí, Davi.
17: É gritar comigo.
18: Olha aí, Dieguinho, o meu bebê. Fala que eu tô sofrendo. Pois é, 25 anos, puro suco. Eu com o dobro dele, ó. E dá conta de mim, bem gostoso, viu? Ai, adoro.
0: Esse é o teu novinho?
18: Te amo, amor.
0: Esse é o teu novinho, Michele? Olha, a Michele tá pegando o novinho, olha. 25 aninhos. A Michele tá com 51, né, Michele? Olha lá, postaram o vídeo da Rafaela. Tô repostando lá o Hardcore. Fala, Rafael.
19: Agora eu estou amamentando.
0: Ela está amamentando, gente. Ah, mas agora, você quer dizer agora, nesse momento? Ele tá aí, é? Ô, Alê, você colocou o nome errado do menino.
20: Tô meu Filipinho lindo.
0: Não é Felipe. Ela falou, não dá nem pra eu postar porque não é Felipe o nome dele. Da onde você tirou Felipe?
17: Tem uma coisa que me deixa passar.
0: Ô Michele, tem pergunta pra você aqui, fala.
21: Ô Michele, bom dia. Michele, você tem o brinquedinho, tu cortou a Manaibinha. Você cortou igual a Catrícia ou você tem a Manaíba? Fala pra mim. É, com todo respeito, tá? Deus abençoe.
0: Cara, você não ouve o programa, idiota? Ontem ela falou disso o programa inteiro. Não me irrita você também, vai procurar teu pai.
1: do Davi, a mulher do Davi não era aquela menina lá do vídeo do Bradesco lá, esqueci o nome dela, que tem um nome esquisito lá. E só faltou fazer um culto aquele dia.
0: Ah, mano, caraca, qual que é o nome dela? Eu esqueci o nome dela. Nossa, como eu queria achar aquela menina de novo, mas esqueci o nome dela. Era um nome, um baita nome esquisito. Era Asley, Ashila, sei lá. Eu não lembro, cara. Uma outra dupla louca também. Eu queria achar ela, não achei.
2: Bom dia, Diegão. Bom dia a todos os porteiros do QAP Total. Novela boa é aquela Renascer.
0: Olha, esse aqui tá com uma hora de delay. Boa, né, o cara tá falando da novela ainda, Renascer. É, mas é boa mesmo, eu gostava da Renascer também. Renascer é o... Qual que é Renascer, gente? Renascer é que é do Cacau, não é? Não é a do Cacau, da Renascer? Eu acho que é do Cacau. Diego, eu troquei o macarrão do Davi pelo sushi de salmão do novinho. Ah, ele é sushi man. Nossa, mas é bom, hein? É que sushi é... Não pode comer muito não, hein, Rafael?
18: É do Cacau, é do Cacau, Dieguinho. Foi gravado aqui na Bahia, é. Renascer, é, menino. Antônio Fagundes.
0: O Antônio Fagundes também fez 76 mil novelas na Globo, né? Eu sempre confundo o Antônio Fagundes, presta atenção, é o Coronel Inocêncio do Rei do Gado, não é isso? É o Bruno Mezenga do Renascer, não é isso? Ou era o Berdinazzi? Eu sempre confundo esses aí. Aí tem o Terra Nostra, o Bruno Mezenga. Agora eu confundi tudo. É, Diego, olha lá, o Cofani chega chegando. O Cofani é o nosso Felca aqui, ele é a cara do Felca. O Cofani falou que o Bruno Mezenga era da novela Rei do Gado. Então, eu sempre confundo o Rei do Gado com a Terra Nostra e com esse aí que nós falamos agora. Que eu não lembro qual que era. Qual que nós falamos agora, gente? A minha cabeça tá uma maravilha. É lá da Bahia, falou agora. Renascer. Que tinha o Sem Terra. Renascer tinha o Sem Terra. Que a Patrícia Pilar era o Sem Terra. É essa? Ah, o Cofani falou que o Renascer tinha um Sassá Mutema, que era o Lima Duarte, é isso? Me ajuda aí, gente. Era Bruno Berdinazzi. Tá.
22: E ele dava 10-0 em caráter. Em respeito, em tudo. Muito homem de 40 e pouco, 50, viu? Ele só tem 34 anos, olha que graça.
0: É, Diego. Jeremias Berdinaz, interpretado pelo Rocco 3, é da Renugado. O Bruno Mazeu. Quem que é Bruno Mazeu?
23: Bruno Mazeu.
0: Quem é Bruno Mazeu?
18: Não, Diego, o Bruno Mezenga é o Rei do Gado. Bruno Mezenga é o Rei do Gado. O Berdinazzi era o saudoso Raul Cortez, que era inimigo do Bruno Mezenga em Rei do Gado. É, o Raul Cortez, que era Berdinazzi.
0: Ah, tá.
18: Sassá Mutema era o salvador da pátria.
0: Ah, é, ó,
18: e era
0: Maitê
18: Proença.
0: Você errou.
18: E era professorinha e ele era apaixonado por ela.
0: Ô, Cofani, você errou.
18: O salvador da pátria.
0: Sassá Mutema era do salvador da pátria, louco.
18: Bruno Mazeu é o filho do menino Chico Anísio.
0: E o que tem a ver o Bruno Mazeu com as novelas, gente? Ah, que é o... Não, é o Cofani que tá me atrapalhando a cabeça aqui.
24: Bom dia, Diegão. Nós aqui junto com a Banda FM, só sucesso.
3: Olha aqui no Puxa do Palito Doce, em busca da usina VO, Catanduva.
0: Usina aí.
3: É, o Bruno Mezenga era a usina, era
0: da a usina
3: do Rei de Gado.
0: O Bruno Mezenga era da Gado, usina.
3: Tinha aquela equipe de Sem Terra.
0: Era o Sem Terra.
3: Topada. E um abraço aí a todos, pá. Galera do Palito Doce.
0: Mas eu quero saber da novela Renascer. Era o Mezenga que era apaixonado pela Sem Terra, que era a Patrícia Pilar, é isso?
12: É isso aí, tá passando agora o Rei do Gado. É, tá passando na Globoplay, que era o Tigo Viva, e a porra virou o programa do Sônia Abraão. Vamos falar de novela.
4: Para de nascer, era que o Antônio Fagundes tinha um diabinho dentro da garrafa.
0: Isso.
4: E o Rei do Gado é o Bruno Mezenga versus Bendinat, aquele ator careca que morreu. Esqueci o nome dele. E Terra Nostra não tem nada a ver. É o Thiago Lacerda com a Ana Paula Arósio.
0: Tá, então o Renascer... Qual que ele era... Que ele foi costurado? Ah, é... Que tinha uma música que me irritava, velho. Deixa eu falar um negócio. Antigamente não tinha internet. Que ano que foi a Renascer, hein? Que foi pro ar? Não tinha internet. Então você não tinha opção pra assistir nada. Ou era isso ou era o Castelo Rá-Tim-Bum. E aí a gente assistia lá. E aí tinha que ficar vendo isso. Aí tinha uma parte da novela que eu odiava, que era uma. Quando tocava a música da Adriana Calcanhoto. Nada ficou no lugar. Preciso matar sua família. Uma baita música depressiva. Eu vou enganar o diabo. Eu vou quebrar tua virilha. Eu vou matar teu cachorro. Eu vou comer sua barriga. Mano, era uma música depressiva, velho. Nossa, como eu odiava, me dava uma energia ruim essa música. Você lembra disso aí? Cara, isso foi um trauma na minha infância, porque a minha mãe saía pra trabalhar, eu só estudava de manhã, à tarde eu ficava assistindo isso aí, à noite, sei lá. E aí começava, nada ficou no lugar, eu vou matar tua família. Cara, que coisa absurda pra pôr numa novela de tarde isso.
5: Diegão, que música do capeta esse?
0: Não era, cara? Mano, que essa música. Deixa eu ver se tem. Eu acho que não tem aqui. Adriana Calcanhoto. Presta atenção. Nossa, chega a dar um arrepio nas costas. Só do primeiro acorde. Olha lá, olha. Não, essa é outra depressiva, não é essa. Não é essa. Ó, rasgue as minhas calças e. Não é essa. Não é. Não tem, só tem essa. Deixa eu ver, tem outra aqui dela, deixa eu ver.
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0: Não é também essa, não é. Nossa, eu sei que me traumatizou essa música, cara. Isso não é coisa da minha cabeça, é?
24: Ô, Diego, ainda o refrão era pra ver se você volta ainda.
0: É, cara.
24: Isso que é muito louca,
0: que
24: mulher.
0: Baita, que baita, que mulher tóxica. Imagina, ela vai fazer isso, ela vai... Eu vou matar tua família, que é pra ver se você volta. Mano, ela vai matar o cachorro.
23: 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Eu vou fuder da vida pra ver se você volta.
0: Meu Deus, cara.
5: Ô, Diegão, quem tá cantando esse diabo nessa música aí agora é a Paula Fernandes.
0: Nossa, é outra também.
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0: Não, não é possível, cara.
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0: Quer ver? Não, peraí, cara. Eu me dava uma tristeza cada vez que tocava. Era a parte que tocava isso, era quando aparecia um turco que tinha costurado o Bruno, o Mezenga lá. Olha que tristeza. Vê se não é uma mulher tóxica isso. Olha, olha, olha. Ah, fiquei. Ah, tristeci. Olha lá.
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0: Também um diabo desse?
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0: Quebra, quebra.
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0: Olha, o quê? Ela vai enganar o cão.
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0: Olha, amarrar sua família.
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0: Vai pichar o muro da casa do cara aqui.
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0: Vai violentar, mas é gorda. É coisa
6: de
0: gorda.
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0: Ela vai roubar o jogo do cara.
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0: Mano, arranhar disco é uma coisa que nos anos 90 não se fazia. Aí pra ver, faz e volta.
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0: Olha.
6: É pra ver.
0: Você voltaria com uma louca dessa?
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0: Eu ia olhar com ódio pra você. Ainda se viu, vou violentar teu cachorro. Vou quebrar tua cara. Eu vou raspar tua cabeça. Eu vou fugir na braquiara.
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0: Lógico, você bagunçou tudo, demônia.
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0: Olha, vai contar tudo, pô, vai postar.
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0: Oh, ela tem pacto com o Cremunhão.
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0: E nem fala a língua do cara, louca.
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0: Vai postar os prints de foto do Pedro do Manjolo.
6: Eu vou mergulhar sua guia.
0: Vai, aí é coisa de maco. Ó, eu tô falando.
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0: Olha lá.
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0: Nossa, mas que tristeza, velho. Pra que você vai fazer tudo isso?
6: Que é pra ver se você volta.
0: Ah.
6: Que é pra ver se você vem.
0: Claro que ele vai voltar pra você. Faz isso aí.
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0: E é daí que surgiu essa banda de mulherzada louca que tá até hoje aí enchendo o saco dos caras. Essas Luana Piovani, né? Ouvindo muito essa música.
6: Pra ver se você vem.
0: Mulher que não aceita o fim do teu relacionamento, vai e faz Maria da Penha pro cara, só pra acabar com a vida do cara. Deus o livre, que agonia. Ah, sai. Vamos limpar agora.
7: Ô Diegão, pra acabar com a vida do cara, nessa música aí só falou ela dizer que vai cobrar pensão do rapaz.
23: É, eu vou cobrar pensão do Enzo. Eu vou botar o Gael no teu nome. Eu vou tatuar uma borboleta. Eu vou pintar o cabelo de azul.
0: Isso não é uma mulher, isso é uma psicopata. Vai se tratar, ô louca. Maluca. Tá bad e triste, velho.
8: Ô Diego Lopes, só faltou falar que vai fazer a tatuagem da flor de lótus. E agora tá em moda, né? A flor de lótus.
23: Eu vou tatuar a flor de lótus. Eu vou fazer um tribal no começo da bunda.
9: É, mas não é as mulheres que tá sendo presa e sendo acusada, culpada de feminicídio, não.
0: Olha lá, chegou uma.
9: Os caras tá pirando.
0: Olha lá, chegou.
9: Os caras viajou na maionese.
0: Olha lá, chegou uma.
9: Pirou na batatinha, hein?
10: Ô, Diego, isso não é uma psicopata, é uma cereal killer.
0: É uma cereal killer.
11: Fica
0: uma cereal killer. Ela come muito cereal e sai matando os outros.
11: Foi depois dessa música aí que nasceu esse bonde de feminista aí no raspa o sovaco, não
0: para.
11: Raspa mais nada.
0: Para.
11: Essas peste aí.
0: Para, Michael.
11: Ah, meu Deus.
0: Para, Michael.
8: Por conta disso daí, ô Diego Lopes, até falo, quando eu separei da minha ex-mulher, ela escreveu Seja Luz no braço e fez a tatuagem da Flor de Lótus nas costas. Não satisfeita, ela fez a Flor de Lótus na panturrilha também.
0: Olha
8: que
0: isso.
8: Que retardado.
0: Para.
8: Pra ver se sobrevive, coitada. Tô com pena dela até hoje.
0: Para, cara. Tem nada a ver.
13: Fazer um tribal no meio da bunda, tá certo. Vou fazer a tribo todo no meio da minha bunda.
0: Pera aí, entrando, Sandrinha.
13: Né, porra.
0: Calma, Sandrinha.
13: Caraca,
0: calma.
13: Pelo amor de Deus.
0: Calma.
13: Diego tem trauma dessa música.
0: Sandrinha.
11: Diegão, por isso que agora a geração, esse bando de boiolagem que tá, que virou, e mulher com mulher, e homem com homem, você é louco.
0: Para, ô,
11: aí
0: Ganso.
11: Agora vem essa feminista falar bosta aí.
0: Para, Ganso, Michael.
11: Bosta.
14: Eu vou tatuar uma flor de loto. Vou fazer um tribal no umbigo.
15: Mulher sobrevive sozinha, sim. Tem muitas aí sobrevivendo sozinha e vivendo é bem.
0: É lógico, claro. Oh, melhor antes só que uma acompanhada, né, Helena? Esses macho frouxo aí, né, Helena? Oh, agora que eu vi que você mandou aí, ô Ale. Agora que eu vi.
11: Olha, essa daí é do bonde daqui no raspa o sovaco. Mano, e é por isso que uma ex-namorada minha virou sapatão. Eu mandei essa música pra ela uma vez em declaração, ela nunca mais falou comigo. E depois eu fiquei sabendo que ela
0: tá
11: virou
0: louco.
11: Sasquatch.
0: Como é que você vai mandar essa música de declaração pra tua mulher, ô louco?
16: O corno desse fala aí que a mulher fez tatuagem pra ver se ele volta. É tudo mentira. É tudo mentira. Geralmente o homem é assim. Eu sou homem, mas eu vou falar a verdade. A desgraça do homem, quando separa da mulher, a primeira coisa é que ele procura um boteco.
0: É.
16: Enche o rabo de cachaça e vai sofrer. A mulher não. A desgraça da mulher, a primeira coisa que ela faz é arrumar uma academia e ficar uma delícia. O homem não. Esse corno aí tá mentindo.
0: É, mas pior que é verdade, meu irmão.
19: Ah, eu não sobrevivo sozinha, não. Eu
0: olá.
19: Preciso de uma costela. Masculina.
0: Tá vendo? Olha aí, ó. Olha, tá vendo? A Gabi... ela precisa de uma costela masculina.
8: Ô Diego Lopes, ela ficou tão desequilibrada quando o nosso casamento acabou, tão desequilibrada que ela fez as tatuagens da Flor de Lótus, escreveu Seja Luz no braço, e hoje em dia eu fiquei sabendo que ela tá namorando com um tatuador, tem noção? A loucura bateu e ficou, que mulher doida, por isso que eu separei dela.
0: Para. É, mas alguma coisa você aprontou, né?
26: Ô, Diegão, bom dia, bom dia. Rapaz, eu numa fazenda aqui, no meio do nada, sozinho, descarregando o caminhão. Com o cu que já não passava o sinal de afaio, tu me bota uma música dessa ainda. Só tomar banho agora, trocar as orbes e dormir.
15: Homem inteligente tem família.
0: É.
15: Homem tranqueira tem amante.
0: É.
15: Mulher... preguiçosa, vive sendo agredida e apanhando.
0: É isso aí.
15: E é inteligente e forte, vive sozinha e vive muito bem.
0: É isso aí, Helena. Ô, Helena, você tá sozinha faz quanto tempo, Helena? Não, só pra...
11: Aô, Gabi, serve um pequeno brincalhão.
0: Bem. É isso aí, Helena. Oi, Helena. Ó, a Sandrinha tá bem louca, já tá mandando áudio do áudio.
11: Ô, Gabi, se você quiser uma costela, uma maminha, uma panceta, tem aqui, Gabi. É só você falar.
0: É, o que eu lembro bem é isso aqui, ó. O bom da novela era isso aqui, ó.

bom, muito bem. Lembra desse aí? Era da novela lá, Pirilampo Saracuba, da novela Rei do Gado. Coisa boa, né? Como é bom relembrar, né, gente?

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7: Povo 3 e 2, um ótimo dia pra você, uma boa quinta-feira. Tá tudo bem, né? Tá tudo certinho. Por aqui é o seu amigo Diego Lopes, te fazendo companhia até às 5 da manhã.
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7: Vamos bagunçar porque tá chegando o fim de semana, gente.
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0: Band FM, é o Menos é Mais, coração partido, e tá na batuva com Vila do Sone. Até 5 da manhã, Band Coruja no ar, você tá bem aí? Tá fazendo o que de bom agora, hein? Hoje nós estamos meio TBT, nós estamos relembrando coisas boas aqui no Band Coruja. Falando de novela véia, confundindo tudo, novela véia, confundindo Tony Ramos com Antônio Fagundes, o Pedro Cubino, o Berdinazzi com Mezenga, Renascer com Selva de Pedra, Pedra sobre Pedra com Pedra de Craque, com Cracolândia. Ai, tá uma loucura esse programa hoje.
1: Gabi, serve um pequeno brincalhão.
0: Olha lá.

0: Fala comigo que eu sou teu amigo, bebê. O Emílio Silva tá cagando agora? Emílio está cagando, ele só quer avisar que tá cagando. Deixa rolar que vem.
1: O Davi fez uma tatuagem de árvore nas costas pra dar a bunda na sombra. Aqui é o Davi de Pozalé.
0: Que bosta.
2: Por que você trocou a música quando a Totoso passa aí?
0: Ela não passou. Ela não passou?
2: Pra não dar muito na cara, vagabundo.
0: Ela não passou? Não, quando ela passar, todo mundo vai ficar sabendo. Mas não passou. Não.
3: Fala comigo, bebê. Cuidado pra não confundir, né? A tcheca com Odara, né? O, né? Pau, né?
0: Oh. Que é isso, Sandrinha?
4: Você não lembra do Play Center, né, mano? Você nunca andou no Turbo Drop, não, mano? No Barco Vic, não? No Splash? No Montanha-Russa, não? É possível, né? É TBT também, mano. Mas você despreza o Play Center, né? Não é possível que você nunca foi.
0: Davi, eu sou jovem, cara. Olha pra minha cara, vê se eu fui no Play Center. Mentira, eu fui sim. Eu acho que eu tenho carimbo até hoje por baixo da pele. Lembra que tinha um carimbinho na mão? Cara, mas eu fui no Play Center, eu acho que uma vez ou duas, não sei. Era muito boy. Eu ia no Play Center, era pra boy. É excursão de escola. Mano, eu estudava no Roosevelt. O Roosevelt, a única excursão que tinha era pro Carandiru, pra saber onde é que você ia parar se você não estudasse. Eu fui uma vez no Play Center, ou duas, não sei. É, inclusive eu tenho ainda uma fita VHS gravada desse meu passeio ao Play Center. Foi muito legal, né, cara? Eu entrei naquele túnel que tinha uns anão cavocando. Ah, mas os mais legais eu não fui porque eu era medroso. Eu não fui na montanha russa. Eu não fui naquela montanha russa com água. É, o que mais? Eu fui no tobogã, ridículo. Eu fui naquela xícara que dança. O cara vai no Play Center pra ir na xícara que roda, velho. Mano. Aí eu fui uns brinquedinhos lá, uns negócios. Tinha muita fila também, né? Não. Na Noite do Terror não fui. Eu fui no Parque Vic.

0: Ô Diego, me pede uma pergunta aí. Esse Davi aqui é zangado de Onápolis, caminhoneiro. Esse Davi, ele pega o auxílio? Ele pega o auxílio ou ele trabalha em alguma coisa? Fala com nós.
1: Por que você não vai cuidar da tua vida, cara? Ele recebe loas, ele já falou.
2: Ah, eu acho que hoje não nasce cara aí, não. Foi viajar, Totoso. Tava procurando a mala dela, achou um monte de piercing escondido.
1: Quê? Sério?

0: Você viu ontem que eu falei que ela tava com o cabelo de shih tzu? Cabelinho de chihuahua, ela tava ontem, você viu? Bonitinha, bonitinha, bonitinha. Aí depois ela postou a fotinha da tatuagem no ombro. Não tem nada, que piercing, aonde tá isso do piercing que você falou, tá bem louco, Michael?
1: Começa agora, investigando a vida da Totoso.
0: Você pra que uma boca desse tamanho? Abre a janela, meu amor, abre a
2: janela, abre a janela. Ô, Diegão, aqui é o Roberto de Umuarama, no Paraná. Você já andou naquela largatona lá, aquela maconheira?
0: Já, cara. Já essa todo é clássico, né? Todo parque que chega na cidade tem a lagarta maconheira. A lagarta sempre na lombra. Cara, eu lembro de uma infância minha, quer dizer, eu tenho uma lembrança de infância que eu fui num parque, isso foi aqui em São Paulo já, então não era muita infância. A minha irmã fazia parte de uma companhia de teatro, olha. E nessa companhia, ela fazia umas danças, uns negócios esquisitos. Mas tinha uma dupla cover da Sandy Júnior. E aí ele se apresentava nos parques que tinha. E aí... Mas ia lá pra ver o que você foi fazer no Mato Maria Chiquinha. Ah, eu lembro também que sempre tinha a lagarta maconheira. Todo parque tem a lagarta maconheira. Aquela coisa, os pega-trouxa, que a argola que tem que pôr na cabeça do cachorro. Aquilo é pega-trouxa. Os tiros também nas caixinhas que não cai. O tiro ao alvo que não cai.
2: Eu ouço o seu programa toda madrugada. Aqui na região de Umuarama, perto de Cascavel, Foz do Iguaçu, aqui nessa região. Top, top, top.
0: Obrigado, mano. Alô, Umuarama, Paraná! Paranazão sabe a terra de quem? Da Bárbara Beltrame. Paranazão.
3: Ô, Diego, o Davi é namorado da Calica, então ele tem, ele é corno 7 vezes, então. Ela tem 7 namorados. Então ele é corno 7 vezes. 7 pludo, Davi.
0: Ó, o Xande lá do Japão enchendo o saco do Davi.
3: Miçanga, ô, Maicon imbecil.
0: Miçanga? Tem um delay, eu já não lembro mais do que nós tava falando.
4: Olha, não quero causar discórdia aqui nesse programa, não. Mas a líquida que roda é muito gay, mas muito gay.
0: O que
4: gay,
0: que é, peraí?
4: Não discorda aqui nesse programa, não. Mas a xícara que roda
0: é
4: muito gay, muito gay, com força mesmo.
0: Mas eu era criança, você, cara.
4: Você tem noção? Meu filho, que tem 6 anos, já se nega e neva. Não, pai, isso é coisa de viadinho.
0: Mas eu fui, ué. Mano, eu sou de Lages, velho. Imagina um piá de bosta de Lages. Eu tinha medo de escada rolante. Cala a boca que você nem anda de escada rolante.
4: Totó, uma coisa interessante é que, exceto pelo aquele vídeo que fizeram de Iada Totosa, eu não sei o rosto dela, né? De verdade, verdade, verdadeira mesmo. Eu preciso dar uma investigada nela, a vida dela, pra ver se eu crio um pouco mais de conteúdo, né?
0: É. Eu vou mandar pra você a foto dela.
4: Tirou ovo uma hora, né? Um dia nós fizemos uma tática lá, funcionava bem, mas deu uma cagada, rapaz. Nós ficava um pra tirar e dois pra chacoalhar a banca, sabe? Um dia chacoalharam demais, caiu tudo dentro do negócio lá, foi pra se correr um pouco.
0: É, porque não... Era preso, né? Era prensado, na verdade, as caixinhas. Você acertava... Primeiro que é uma rolha. Aquela bosta, você atira pra frente, ela vai pra trás. Não tem como acertar aquilo, né? Gente, alguém manda a foto da Totoso aí pra nós? Só pra eu encaminhar pro Caipira. Eu tô com preguiça de ir lá salvar. Ai. E é outra coisa, daqui a pouco ela tá passando aqui, ela olha aqui dentro, aí tá a foto dela, que fala, esse cara é louco.

0: Oiê, sem contar que pegava, colocava aquela rolha lá na boca e mastigava, colocava no canto da espingarda pra ver se ela ganhava um pouquinho mais de pressão. Vai mesmo.
1: Ah, é, mas eu não tinha essas técnicas, não. Se desse uma 22 pra mim, você ia ver o diabo lá. Mas não é, aquelas espingardinhas é feita pra errar mesmo.
2: Ô Diegão, bom dia pra você, bom dia pessoal, bom dia Band. Fala pra você, depois que eu comecei a ouvir esse programa da Band, nunca mais abandonei essa merda gostosa. Ô delícia de programa, hein?
1: Essa merda gostosa.
2: Ah, pai, não tem coisa melhor do que esse, se lascar a noite inteira ouvindo esse programa. Muito bom.
1: Que elogio sincero, velho. Nunca mais parei de ouvir esta merda gostosa. Obrigado aí, velho. Obrigado. Muito obrigado. Ah, e esta merda gostosa vai embora até as 5 da manhã.
3: Não, e o vídeo que fizeram IA dela.
1: Ah,
3: pequenininho assim também, aquele num formato maior. Ah, dá um repau no pio, viu? É coisa de louco mesmo. Ela tirando uma blusa, assim, do céu. Ah, já viu, né? Certeza. Já viu até coisa pior.
1: Eu vi. Não. É pior não, viu? Só assim. Aro, e as tatuagens?
4: A única pessoa que pode dizer que gosta de uma merda gostosa é a Palestrina.
1: É aquela namora com o cagão, né?
5: Ô, Diego Lopes, eu vou falar um negócio. Eu vou mandar um e-mail pra reclamar que o seu horário tem que ser até as 6 da manhã.
1: Tá
5: cinco,
1: louco?
5: Não.
1: Tá maluco?
5: Porque eu fico no trabalho aqui até as 6 da manhã ouvindo você aqui no Porto do Rio de Janeiro.
1: Problema seu.
5: E eu fico doente depois que a rádio acaba, cara.
1: A rádio
5: contando
1: não acaba
5: as horas
1: não, tá
5: pra
1: louco?
5: Chegar 1 hora da manhã pra voltar novamente pra assistir. Tô com vocês aí desde o ano passado também e realmente alegra a madrugada.
1: Obrigado, irmão.
5: Diego Lopes, você traz alegria muito grande na madrugada.
1: Obrigado, mano. Valeu. Alô, Rio de Janeiro! Estão aumentando a nossa audiência no Rio de Janeiro na madrugada, graças a Deus. Aliás, eu gostaria de agradecer o carinho. Cada mês a gente vem aumentando a nossa audiência no Brasil todo. Eu queria postar, mas não pode. Mas teve um crescimento absurdo de audiências na madrugada nossa aqui, velho. Obrigado, viu? Obrigado pela audiência aí. Obrigado por responder Band FM sempre quando perguntam que rádio você ouve. Obrigado por falar que ouve esta merda gostosa chamado Band Coruja. Responda Band FM, fale Band Coruja. Madrugada, dá 1 às 5. Mas é sério mesmo, a audiência nossa tá no pico do Jaraguá.
6: Quero ver o caboclo não ficar doido, Diego. Na hora que vê essa Beltrame aí. Ah, pai, que mulher bonita, menino.
1: Ela é bonita, né?
6: Aí chega a bambear a perna mesmo.
1: Agora, você imagina isso. Você foi caçar Bárbara Beltrame no Instagram, vagabundo? Agora, você imagina, eu estudei com ela, era na 7ª série, eu acho. Nossa. Deixa pra lá.
7: Nossa, é uma desclassificada no ar, caprichada esse. A rádio acaba quando você vai embora. Isso quer dizer que Tadeu e o Emerson França não vale nada, né? Rapaz, esse aqui é a tal da falsa magra, já ouviu falar, né?
1: Ela é falsa magra, ela.
7: Olha os mamãozão. Não vou falar mais nada.
1: Ei! Falando no diabo. Falando no diabo.
6: Ah, que saudade dessa música, rapaz. Será que tem jeito dela falar um pouquinho, hein?
1: Não. Não, porque vocês não sabem se comportar. Oh, and now you're out of sight.
8: 28 anos e nem nunca soube disso.
1: Do que, cara?
8: Ô, Diego, mudando de assunto, você tá sabendo daquele negócio que a molecada em setembro não toca uma?
1: O que é isso, cara? Do nada, mano.
4: Chama ela, Diego. A última vez que você chamou ela, o quadro de perguntas foi um sucesso pra ela.
1: Não, o quê? Eu tenho medo. Eu tenho medo de poucas coisas na vida. Essa é uma delas.
9: Sou o Janilson Luciano daqui de Bragança do Pará, também tô ligado aqui nessa merda gostosa. Rio de Janeiro.
1: Ai, que todas delícia!
9: Escuto.
1: Tá bom, cara. Obrigado, viu? Nossa grande audiência lá no Rio.
10: Cadê o salve pra galera dos caminhoneiros LGBTQIA+, YZO, bolinha vermelha.
1: Olá.
10: Bem assadinho. Que é AP total.
1: É verdade, vocês têm que me lembrar toda vez isso, gente. Eu acabo esquecendo da galera da rodagem do tapetão arco-íris.
11: Diegão, fica esperto aí que a mulher de Anselmo, quando ele tava aí na Banda de Coruja, ela ficava assistindo o programa de madrugada.
1: É que ela é louca, né?
11: E será que a personal também não tá assistindo, não tá ouvindo esse programa?
1: Não.
11: A madrugada toda?
1: Não tá. Esperto, e outra, eu não tô falando nem fazendo nada. Não vem querer. Não vem querer.
12: Eu fico escutando o Maico falar da Café Totoso, da Marisol Dias, da outra mulher lá que você segue. Mas me diga uma coisa, você já entrou no perfil do Maico, Diegão?
1: Não.
12: Maico, com todo respeito, vê lá o perfil do Maico, Diegão.
1: O que que é? Olha, de novo. Hoje tá bom. O que que é que ele faz, hein? É daqueles tarados de internet? Ô, Maico, quem que você segue lá? Qual que é o perfil dele? Fala aí pra nós.
4: Ô, caramba, tava demorando pra vocês falar da mulher minha. Deixa a mulher minha quieta.
1: Ah, a mulher dele? Pera aí, deixa eu ver. Tem a foto do perfil dele que tá acabando. Deixa eu ver aqui. Ah, o Maico. Eu tô zoando. Ah, que o Maico é novinho, né, Maico? Uma baita voz de velho. É novinho, o Maico é novinho.
13: Café Totoso, ouvindo essa merda gostosa, até as 5 da manhã.
14: Agora vocês têm que ter consciência de uma coisa. Também tem mulher que, né, fica no programa, apesar que eu não sou muito chegada de ver, não. Eu gosto de ver ao vivo a cores, mas não custa nada dar uma olhadinha, né, que é bom olhar, né? Ainda mais quando molha, quando fica tudo...
1: Ei.
14: Todo mundo gozadinho.
1: Ô, né? Sandrinha!
14: Aí, mas olha só.
1: Que é isso, menino?
14: Dá de presente pra mim.
1: Hã?
14: Posso pagar mais nada, não, cara. É R$600 pra passar o mês.
1: O quê, moça? O que você quer
14: de presente? Dá de presente pra fazer aniversário dia 12.
1: O que você quer, mulher?
14: Diego, Dieguito!
1: Fala, demônia!
14: Tô pedindo mesmo, agora eu vou pedir mesmo.
1: Tá, o quê? Eu não entendi o que que é. Eu não entendi, Sandrinha. O que que você quer?
15: Ô, Diegão, pela voz do Maico aí, ó, ele tem uns 55 anos.
1: Não, ele é novinho, cara, ele é novinho.
16: Partiu fazer meu Instagram só pra ver a mulher do Maico.

0: Diga, avisa a Sandrinha aí que eu vou dar um presentinho pra ela. Dia do aniversário dela. Vou dar uma pra poder ela soprar.
1: Pera aí, cara. Ela, baiano.
2: Ô, Diego, não pode chamar Beltrame perto de você, não, rapaz. Hoje a lua tá favorecendo os leoninos. Aí o cabelo começa a roupiar aí, ó. É perigoso voar no pescoço dela, né? E perde o radialista, rapaz.
1: É, cara. Eu não sei o que que é essa lua. Na verdade, eu não entendo nada nesse negócio de signo, de... Ah, que signo que você é? Eu sou de dinossauro. Ah, mas dinossauro não existe. Ah, é um Áries, existe. É um, acabei de ver um Capricórnio correndo na rua. Ah, eu sei lá, cara, eu não acredito nessas coisas. Eu sei que hoje a lua tá bonita, a lua tá. Deve ser, sei lá o que que deve ser. Não é mais de leão, já não é mais de leão, não é. Sei que meu cabelo tá arrepiado.
3: Segundo o nosso amigo aí, a lua tá no sol, eles estão brigados, tá uma confusão.
1: A lua tá no sol? Como é que a lua tá no sol, gente?
4: Bom dia, Band FM, aqui é Gilberto de São Luís, Maranhão. Minha rádio é Band FM, Band Coruja.
1: Alô, meu povo do Maranhão! Ô, mano, ainda toca reggae no Maranhão? Cara, eu não tenho recebido notícias muito, muito boas do Maranhão, mas eu tenho um carinho muito grande pelo Maranhão e eu tenho muitos amigos, muitos não, né? Alguns músicos, né? Da época das bandas aí. Olha lá, olha lá. Ah. Então, alguns músicos, né? E eu lembro que antigamente a galera comentava muito do reggae do Maranhão, que é um reggae diferenciado. O nosso amigo do Maranhão pode responder isso aí pra nós. É, eles dançam reggae de casal. E tinha uma coisa que se chamava Radiola do Maranhão. Eu não sei se existe isso ainda. Cadê meu povo do Maranhão aí, hein?
5: Você só não pode fazer igual o Leozinho, né? Leozinho Júnior, né? Ele criou um quadro, Pergunte ao Tadeu. Mas assim, sem critério nenhum, sabe? Ele pega qualquer ouvinte que vier na reta. E aí, meu amigo, aí a coisa ficou preta.
1: Como é?
5: Ó o sem pai aí fazendo graça, ó.
1: O sem pai.
5: Tem sem teto, tem agora, né? Tem o sem pai também. E pega uns retratos falados e colar nos postos procurando o pai. Não, fica fazendo graça.
1: Ô, sem pai. Cadê o menino do Maranhão, hein?
6: Você fica esperto, tá, seu arrombado? Mandando eu procurar meu pai. Vagabundo, cachorro. Safado.
1: Ô, Nelson, é brincadeira, mano. É brincadeira. Mas se você quiser, eu já falei. No Band Love, nós temos aqui um momento que acha as pessoas desaparecer. Como é que é o nome desse quadro, gente? Do Band Love? Eu sempre... Amanhã eu vou perguntar pro Titio Celo. É um quadro que... Como é que é o nome, gente? Fala aí, vocês que manjam aí, né? Vocês que ouvem essa rádio aqui.
7: Nossa. Esse é o instrumento, Maranhão.
1: De graça, Maratacine. De graça, Maratacine. É, eu não sei, cara, o nome, eu esqueci, é Procurando Memo, Procurando Memo. Olha lá, de novo, olha. Procurando, o Val falou, é gente procurando gente, mas é uma criatividade do... Então, ô Nelson, se você quiser, nós achamos o seu pai. Se você quiser, a gente acha o seu pai. Mas não vai fazer igual o Mailton que processou. Cara, foi verdade isso aí? Cadê o pessoal mais antigo aqui da rádio? O Mailton pediu pro gente procurando gente achar o pai dele e ele processou o pai dele querendo receber as pensão atrasada? Eu não posso acreditar que isso seja verdade, velho. Eu não posso. Eu não acredito nisso. Não posso. Foi verdade isso mesmo?
2: Você quer ver o Diegão peidar pra dentro, essa Beltrame abrir a porta aí e falar, aceita um café?
1: Nossa.
2: Ah, menino, vai lambuzar tudo a carne.
1: Não, aí, mano, aí é pra a pressão subir mesmo, né? Já pensou, mano? Não, aí eu zerei a vida. Café totoso direto das mãos da musa.
6: Porque falar em banda, falar em músico, falar em banda, você acompanhava. Quando é que nós vamos dar um rolê lá pra, pela cidade de Ponto dos Volantes?
1: Não, essa vida não me pertence mais.
8: Ô Diego, olha a foto que eu te mandei aí. Eu não sou novinho mesmo. É só a voz que é bode velho.
1: E essa é tua mulher? Essa é tua mulher, Michael? Não, não acredito. Essa é tua mulher. Não, peraí. Só um momento. Começa agora! 10 segundos com o Mike e a manhã dele! No Instagram! Deixa eu fazer o storyzinho aqui, peraí. Vamos mostrar o Mike pro mundo. Peraí. Aqui. 3. Vou gravar o Instagram. 3, 2. Não, vou mostrar sim.
8: Ai, peraí, eu vou te mandar uma foto só minha, então.
1: Não, é essa aqui mesmo. Peraí. 3, 2. Muito bem! Esse é o Maico! Ele tem voz de velho, mas é novinho. Ele é novinho, mas é calvo. Ele parece um saruê atropelado, mas é nosso amigo. E essa é a mulher dele, que só tá na foto, gente. Ela só tá na foto, não é pra prestar atenção na mulher do cara, tá bom? Mas esse é o Maico, voz de velho, calmo, com o cabelo caindo. É, tem um dente de vampiro, parece um chihuahua. Olha o dente de pincher. Dentinho de pincher. Muito bem, Maico. Apresentando o Maico, essa é a mulher dele que só tá na foto. Não é apoiar a mulher dele. Que tem um piercing na unha. Pronto, bem. Presta atenção aqui. Vai lá dar uma olhada. Não. Vai lá. Oh.

0: Mas peraí, eu vou te mandar uma foto só minha, então.
1: Não, senhor, já foi. Já postou, tá postando ainda. Ainda tá postando ainda. Calma que tá carregando, carregando ainda. Ainda tá. Ah, carregou! Postou! Dez. Nove. Oito.
0: Partiu fechar o Instagram?
2: Nossa, eu vi lá, Diego. Acabei de ver aqui, ó. Delicinha, hein? Ô, Mike, meu sócio. Deus abençoe você.
1: Tu nem tem Instagram, cala a boca.
3: Só pela sua descrição no ar, minha imaginação vai indo. Você falou um pinto, eu já comecei a imaginar aqueles cachorrinhos bem feios mesmo que aparecem na internet. Isso é o demônio, né?
2: Rapaz, ô Maicon, parabéns, viu? Parece que você dá ré no kibe, mas parabéns.
4: Ah, Carolzinha acabou de perder o título. Maicon, meu herói. Mandei solicitação pra você lá, viu, meu amigão? Aceite lá, viu? Vai ser um prazer ter você de amigo no Insta.
1: O meu herói não usa capa, ele parece um pincher.
3: Não, até que ele não é feio, não. É novinho mesmo, Diego.
1: É novinho.
3: Só que a mulher, o padrão, por ele tá, nossa. Esse caminhãozinho dele não vai arrastar ele pra ele, não. Ai, sim,
5: rapaz, tu é feinho, hein, Mike? Tu é feinho, hein? Realmente parece um pinche atropelado. Ô, Diego, a mulher dele tá limpada? Tá com o peito cheio?
1: Ei! Fica quente, gruda na gente, fecha,
6: esquenta, incendeia. Muito bom dia, Diego, tudo bem? Oi, meus corujivos, como vocês estão? Olha, eu espero que vocês estejam se comportando bem, viu? Então, Diego, o reggae, eu creio que nunca vai acabar, porque no Maranhão, no caso, né? Porque é cultura de lá. É. Só que eu lembro que nos anos 90, entendeu? Eu era criança, mas eu lembro que no meu estado, no Pará, teve uma... foi febre lá, entendeu? Nossa, os reggae dos anos 90 foram os melhores, entendeu?
1: É.
6: E os casais dançavam, entendeu? Agarradinho, e tinha alguns que dançavam solto, eu achava muito lindo. Até hoje eu gosto, sou fã dos reggae dos anos 90, entendeu?
1: É. Era muito bom, né, cara? É, reggae do Maranhão, quem que era? Não, mas tinha um que eu não lembro quem que era, mas eu gostava, cara. Hã? Ah, é, boa. Não, Edson Gomes não é, não. Edson Gomes é da Bahia. Mas era o... quer ver? Deixa eu ver se eu acho aqui. Tribo de Jah. Alô, Maranhão! É, mas tá demorando um pouco pra começar só. Calma que é reggae. Confia. Aê! Ó! Olha que delícia!

0: muito bom, né, cara? O mundo é com... Aí eu lembro que ele comentava que tinha lá as... As... As... Como é que eu tinha falado? Acabei de falar, já esqueci, gente. As... Radiola.
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0: Olha a letra.
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0: Tu. Essa é porque essa é boa. Olha, a qualidade é uma bosta, mas a música é boa, vai. É, mas tá muito ruim. Tá bom, obrigado, muito obrigado, tribo do Já. Regueiros guerreiros. Muito bom. Muito bom, né, Michele? Boa, né? Gostei.
2: Diego, fui no show desses caras aí do Tribo de Já. Antigo Aeroanta.
0: Nossa, mano.
2: Aí, Pinheiros.
0: Caraca.
2: Mano do céu.
0: Aeroanta.
2: Muito louco.
0: Nossa, tinha muito show bom lá.
2: Cara. Só o vocalista não é cego, o resto é tudo ceguinho.
0: É, verdade. Aí,
2: toca pra caralho. É muito bom. Muito bom.
0: É, muito bom.
2: Muito louco.
0: É.
2: Nossa, saí de lá bem doido. A brisa leve da machão.
0: Era muito bom, cara. Muito bom. Tribo de Já.
3: Se você tocar mais uns 30 segundos desse reggae aí, eu vou acender mais dois. 30.
0: Ô Michel, mas daí você não mandou nada, pô. Você mandou uma foto, não dá pra tocar.
4: E eu tirei o contato do Ivan. Ai, meu Deus do céu.
0: Olha, Sandrinha, tá bem louca, Sandrinha. Quer o contato do Ivanelli, Sandrinha?
5: Foto fake news do Maicon, tá louco, hein? Tá louco, Diego. Foi de foto fake news do Maicon, não dá não.
0: Para, Maicon.
5: Olha, pra você ter noção, eu cheguei na foto do Maicon, eu pulei, porque eu achei que não era ele, né? Falei, ó, Diego, falou que parecia um cachorro. Aí eu voltei pra ver, aí eu entendi, sabe, mas... Ah, tá. O Maicon sofre do mesmo problema que eu, né?
0: É.
5: A voz de velho. Voz de velho
0: e é novo, é.
5: É jovem, né, jovem?
0: É, você não tá muito nossa, jovem.
5: Tô sentindo o cheiro da maconha daqui.
0: Pera aí, Edmilson.
6: Mulher que usa piercing debaixo do nariz é igual nós bota nos bezerros pra desmamar. Isso aí deve ser mamadeira. Meu Deus do céu. Botaram até o piercing pra ela parar de mamar um pouco.
0: Quem que usa piercing embaixo do nariz? Hã? Não, tá maluco?

0: Ô Diego, acho que ele dançava esse reggae de costas, não era não?
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16: Povo 4 e 1, bom dia, um ótimo dia pra você que tá ligadinho aqui na Band, tá tudo bem aí, né? Tudo certinho, tudo de boa, tranquilo? Bora fazer bagunça até as 5 da manhã, vamos? Alô, meu povo, é o Band Coruja no ar, quintou, hein? Aqui na sua rádio do seu jeito.

0: Legal não foi pedir música no Bande Coruja, mas faz um favor pra mim. Repete aquela música lá do rei da afinação vocal lá do Henrique Juliano, por favor. Os caras são afinados demais, Diegão.
1: Deixa de ser chato, cara. Deixa de ser velho chato, Edinaldo. Esse cara é muito bom, mano. Teve um aniversário meu que eu fiquei, que eu acabei com o uísque deles. Fizeram um show aqui no Espaço das Américas. Ainda existe? Eu acho que existe. Nossa, mas eu fiquei muito louco, velho. Tava no palco com eles, acabei com o uísque do Gílio do Luiz Cláudio.
2: Fenomenal que não apareceu até agora. Será que ele tá emocionado ainda devido à visita que ele teve ontem?
1: Ah, é? Vamos saber como é que foi a visita dele? Vamos?
3: Vou falar um bagulho pra você, viu? Essa música, essa tal de saudade estranha, é esquisita demais. Ô, música ruim, viu? Chata!
4: Fenomenal, é bem safadinho, né? A todo momento que a minha banana tava com ele lá, ele tava virando o zoinho.
1: Ah, é? Ela falou no vídeo lá, é, de bobo ele não tem nada.

0: Atende aí, ô cachorro.
1: Grave
0: seu
1: recado agora.
0: Cala a boca. Mano, telefone de linha, um atraso de vida.

Oi. Olha que bosta.

0: Alô? Alô? Alô? Alô? Alô? Não. Alô? Agora eu desliguei. Atende aí, ô Cristino. Vamos aqui pra ver. Aqui vai. Vamos ver.
1: Alô?
0: Olha ele aí! Tá me ouvindo? Não. Tava dormindo, Kevin. Tava dormindo. Vou ligar de novo. Desligou na minha cara. Pera aí. Será que tá com alguém lá?
1: Uau! Diego Lopes.
0: Tá me ouvindo agora?
1: Fala, Diego Lopes.
0: Tá me ouvindo? Não. Meu Deus do céu. Pera aí.

0: Fala, Diego Lopes.
1: Tá ouvindo agora, cavalo?
0: Pelo menos.
1: Tá me ouvindo?
0: Diego Lopes.
1: Não tá me ouvindo?
0: Diego Lopes.
1: Ah, mano. Tchau. Tchau. Hoje falhou na missão. Falhou. Hoje você falhou na missão. Eu tava dormindo, você viu que sem vergonha? Eu tava dormindo. Passou o dia inteiro com a mel banana.

0: Diegão, bom dia! Ô, Diegão, vou te falar, velho, você é um verdadeiro empata foda, né? Deixa o cara, velho! Ele tá ocupado, velho! Aí a voz do cara quase morrendo! Nunca acontece, quando acontece, quer atrapalhar o cara. Deixa o cara quieto lá, cara. Deixa pra ligar amanhã. Pata foda.
1: Ô, Diegão, você viu como que o Davi tá sem moral nenhuma, cara? O Davi, a visita que ele teve foi do velho do lixo. Agora, o fenomenal não, filho. Mel banana. Não tirava o zóio da perna dela.
2: Ele é safadinho, né?
3: Liga pro macarrão do Rio Pinheiro, pro Davi, macarrão podre, Diego.
4: Ô, Diego, bom dia. Café de pano aqui. Rapaz, liga pra quem tá vivo, bicho. Liga pra defunto, não. Câmbio, bom dia.
2: O Davi, o Max. Ele falou Michael Calvolândia.
5: Foda teu rabo, vagabundo. Seu lazarento. Pau no teu rabo.
2: Calma, que, Calvolândia.
5: Que tá podre, vou enfiar
2: vai. Pera aí, galera. Tá bravo. Diego, lê essa notícia aí. Mulher é presa suspeita de tentar abusar de jovem de 19 anos após oferecer carona. Uma mulher foi presa após ser acusada de tentar abusar de um jovem de 19 anos. Segundo informações, o jovem teria sido abordado por ela diversas vezes na saída da escola. A mulher oferecia carona, mas ele recusava porque normalmente estava acompanhado de amigos. Em outra ocasião, ao sair sozinho da escola, o jovem aceitou a carona. De acordo com o relato, em vez de levá-lo para casa, a mulher teria dirigido até uma área da mata. Ao chegar no local, tentando tocar nas partes íntimas dele sem consentimento, o jovem conseguiu sair do carro e chegar em casa e contou o ocorrido à mãe. Porque se contassem ao pai, o pai ia olhar na cara dele e falar: nossa, mas você é trouxa, moleque. Puta, moleque de... Olha, essa aqui é a moça? Essa é a moça que tem... Onde foi isso? Só pra saber.
5: Gente, é fácil não aí, ó. No meu caso, eu fazia festa com ela. O que que não? Pegava por trás, pra tentar puxar o cabelo dela, aí pra frente já era.
6: A gente veio tentar gravar aqui na barraca, só que ele namora e a barraca tem muita gente.
2: Pera aí.
6: Vocês vão ver.
2: O que é isso? Ah, ela grava conteúdo, essa moça? Ah, ela grava conteúdo? Tá. Não, peraí!
7: A carne sempre cai no prato do vegano. Esse não queima, esse torra. Ah, velho. Uma sorte dessa eu não tenho. Pelo amor de Deus, viu? Ô, isso daí é um moleque, isso daí é uma menina.
2: Não, cara, ele é formador de farmador de aura. O cara saiu correndo, mano. Eu com 19 anos, eu já devia ser pai. O moleque saiu correndo. Vou te mandar a foto dela pra você ver aí, ó. Aonde que é, cara? Aonde que tá? Que site que tá isso aí, ó?
5: Que organismo que você postou lá? Matou quatro maridos, tá no quinto marido. Quem é essa aí também?
2: O quê, cara?
8: O Diegão, dá uma raiva desse jovem, né, cara? Desse Zenzo. Eu com 17 anos era pai, Diegão.
2: Não, mas beleza, cara. Mas, pô, peraí, né, meu? Peraí, velho. Ah, peraí, né, mano? Peraí.
9: Ô, Diego, eu vi essa parada aí no Facebook, mano. Aí cedo. Porra, mano. Ele ainda falou que vai ficar longe de mulher por um bom tempo. O foco dele é trabalhar e ganhar dinheiro. Olha que moleque desgraçado. Merece dois tapas na orelha esse moleque.
2: Ele ficou traumatizado? Ah, ele falou que vai ficar longe de mulher por muito tempo? A gente já sabia. Olha, quando eu era criança lá em Lages, eu fui num carnaval, meu pai me levou num carnaval de rua uma vez. Aí tinha aqueles homens que vestia de mulher, mas era de sacanagem, né? Aí teve um que pegou na minha torneirinha. Eu nunca me esqueci disso. Mas eu também não quis me afastar das... Ah, peraí, cara. Uma coisa tem nada a ver com a outra.
10: Ah, Diego, sei lá também a forma que cria, viu? Porque o meu menino tem 18, rapaz. Me dá, olha... Se eu deixar, ele é formador de menino, isso sim.
2: É. Farmador de menino. Olha, eu... É, e com isso eu não posso reclamar do velho, não. O velho fez a parte dele bem certinho. Eu era molequinho, eu não sei nem se eu podia falar isso, nem vou falar. Às vezes eu esqueço que eu tô no ar pro Brasil inteiro. É, que as revistinhas do velho que o velho comprava pra mim. Tinha um careca que era desenho, acho que era Valentino o nome. Mano, como eu gostava. A revista em quadrinho que meu pai comprava pra mim era Valentina. Eu nunca me esqueci da Valentina. Ela tinha um cabelinho Chanel, né? Alguém lembra disso? É coisa da minha cabeça. Peraí, deixa eu pesquisar aqui, peraí. Peraí. Cadê meus assessores? Meus assessores tá tudo dormindo hoje, esses vagabundos.

0: É ela mesma aqui, ó, Valentina. O cabelinho. O cabelinho de Chanel aqui, ó. Pum, pum, pum. É essa? Aí tinha um careca, era desenho, mas era uns desenhos gostosos pra caramba.
1: Bom dia, Diego Lopes. Aqui é o Nil aqui de São Paulo. Guarulhos, São Paulo. Tamo no trecho aí, no trecho, na estrada.
0: Tá bom, cara.
2: Oxi, agora já tá liberado o locutor chamar os ouvintes vagabunda?
0: Já. Rapaz. Pera aí.
3: É, Diego, se fosse na época que meu pai estivesse vivo, aconteceu um negócio desse, ele ia descer ao couro em mim e ia falar, você é viado, moleque? Por que você não foi pra cima, seu trouxa?
0: Cara, ninguém tá falando da Valentina. Será que é coisa da minha cabeça?
4: Diego, por um acaso, esse jovem, 19 anos, aí não chama Michael, não, né? Você falou que o Michael era jovem, tô achando que é a história dele.
0: Será?
5: Diegão, lembro como hoje, cara. Eu tinha de 8 pra 9 anos. Minha mãe pegou eu e outra menina dentro do banheiro. Brincando lá, né? Tentando, um com o outro. Ela pegou eu pelo braço pra me dar uma surra. Meu pai chegou bem na hora. Falou, solta ele. Solta ele. A mãe dela que prende ela dentro de casa. Meu cavalo tá solto.
0: É. As frases dos antigos, né? Prenda suas cabras que meu bode tá solto. Os velhos falavam isso aí, né, gente?
6: Rapaz, ó, eu vou falar uma coisa que vocês podem não acreditar. Eu tinha 5 anos de idade, eu nunca esqueci isso na minha vida. Eu fui abusado sexualmente pela minha vizinha.
0: Pera aí, cara.
6: Tinha uns 14 aninhos, por aí. Tinha até pelo.
0: Pera aí, mano.
6: E era peludo ainda, naquela
0: Pera
6: época.
0: Pera aí, ó.
6: Rapaz, foi a coisa mais gostosa do mundo. Ela falava pra mim ainda assim, vai, finge que eu sou tua mãe.
0: Pera aí, mama. Cara. Pera aí, cara.
6: Do céu. Coisa mais linda, e o duro que isso
0: Pera
6: aconteceu,
7: é verdade. É, Diegão, esse aí nunca bateu uma bronha olhando a televisão. Esse aí não bateria uma bronha, que nem nós batemos olhando, assistindo a banheira do Gugu.
0: Nossa, mano. Na banheira era. Era na Chun-Li mesmo. Lembra do. Era Chun-Li, era. Era o que tinha. Até a Chiquinha do Chaves já foi pra vala. O quê? A Chiquinha?
8: Banheira do Gugu? Eu tocava uma bronha assistindo Chaves pra Dona Florinda
9: e a bruxa de 71, amigão. Satanás!
4: Diegão, não queria falar nada não, Diegão, mas já que esse cara aí, ele relatou aí o fato da vida dele, eu também fui abusado pela minha prima. Ela forçava eu tirar leite dela. Aí, mas era gostoso, hein, Diegão? Quem mamava era
0: Pera
4: eu.
0: Pera aí, cara. Não, a minha prima, eu só tinha uma prima mulher. E era brava que era o diabo. Era bonita, mas era brava que é um demônio. Sabe aquelas mulheres loucas? Hoje ela é psicóloga, hoje tá melhor da cabeça, eu acho. Mas era brava que era um cap... Também era 7 primos macho e só ela de menina. A bicha nasceu mais macho que os outros.
10: Verdade é dura, mas tem que ser dita, né? Todo homem hétero, entenda bem, quer ser estuprado pelas suas
0: pera
10: mulheres.
0: Pera aí, cara, pera aí, tamo lá, 4:44, cara. Pera aí, mano. Essa aí mesmo, só que eu quero a parte de dentro da revista, não tem, ô Alê? O Alê achou a Valentina ali, ó. Essa era a revistinha que meu pai me dava quando era criança. Ó, já vai aprendendo como é que é as coisas aí, ó. Tá, mais tarde nós vamos lá na Jaqueline, o bar da Jaqueline. Lá em Lages, deve ter até hoje isso aí.
8: Diegão, lá no sítio lá eu passava régua até nas éguas. Você tá doido? Apanhava no barranco e chula nela.
0: Tá bom, cara, vocês estão muito chulo hoje.
11: Bora, Diegão, beleza? É, esses caras aí, Diegão, só quer contar vantagem, mas ficou estranho esse último aí que falou que ele era abusado,
0: é.
11: Tomava leite,
0: é.
11: Que a prima que botava pra mamar, isso daí eu acho que era o primo
0: eu
11: dele.
0: Eu acho que era primo também. É, eu também tô, é, fica esquisito isso aí.
12: E aí, Ronco? Boa noite, meu amigo.
0: Olha o outro falando aí. Com o Ronco ainda, que Ronco.
13: Diegão, quando eu nasci, minha mãe não teve muito leite, entendeu?
0: Olha lá.
13: Então, a vizinha tava grávida e aí ela me dava de mamar, mano. Me dava tetezinho. Entendeu? Eu mamei nas tetas dessa minha vizinha aí, mano. Até os 5 anos de idade, velho. Você acredita? Até hoje, mano. Até hoje, quando eu olho pra ela, eu lembro daqueles tetezão gostoso dela.
0: Tá bom, cara. A véia, já com 80 anos, você olhando as tetas da véia. Ah, olha lá, essa parte é isso aí, meu irmão. Olha como é que era bem feito, né, cara? Era uma arte mesmo, né? Era tudo desenhadinho, olha lá, a Valentina lá, olha.
14: Bom dia, Diego. Eu tenho um filho de 17 anos. Acabou de completar 17 anos. E ele já levou 3 meninas em casa. 3 namoradinhas.
0: Orgulho do pai.
14: Eu não sei que... Né?
0: Orgulho do pai.
14: Que já pegou por aí. E agora esse aí de 19 foi reclamar com a mãe. Ah, com certeza é frutinha, viu? Roseli de Barueri, beijos.
0: Mulher falando, hein? Vocês não falam, ai, seus machos tóxicos. Mulher falando, hein? Orgulho da mamãe, levou 3 pra matadouro em casa. É, quando é mulher, quando mora, né, com a família, é mais complicado, né, cara? Talvez por isso... Que os moleque, que foi o meu caso, na verdade. Eu não vou levar em casa, né? Aí nós pegava as tia que já tinha uma condição, ou nós ia na casa das tia, ou nós, as tia bancava um motel, entendeu? Talvez seja por isso aí que nós pegava as mais velhas, porque as novinhas nós que ia ter que levar e não tinha como, não tinha. Deixa rolar que vai, deixa rolar. Não, não tem, não é nem questão de dinheiro, não dirige. 16 anos, você vai levar pra onde?
15: Mano, era só eu e minha mãe. Meu pai fez igual o pai do Nelsinho. Foi comprar cigarro e não voltou mais.
0: Mais um sem
15: pai. Era só eu e minha mãe.
0: Será que, peraí, só um momento. Será que todo órfão vira padeiro quando cresce, não? Vai.
15: Ah, não voltou mais. Aí era só eu e minha mãe.
0: Tá.
15: Oxe, eu cabulava aula e levava as menininhas pra dentro de casa, filho. Nossa, era madeira direto, sem dó. Minha mãe trabalhava o dia todinho. Ixi, sem dó.
0: É, cara, nós tinha que se virar. Era uma construção ali. Era atrás da igreja. Era dentro dos carros velhos. Uma vez eu trabalhava no Chama Supermercado. Não, agora tá perigoso pra contar essa história, né? Deixa pra lá. É, já, essa hora já não dá. Me lembra de contar amanhã, gente?
16: Aí, hoje em dia ele tá com 3 filhos.
0: Pera aí, só um momento.
16: Eu criei meu filho, né? Ele foi criado só comigo. E eu ensinei ele, eu falava assim, as meninas querem dar, come mesmo, come, passa o rodo, ofereceu, come. Eu criei ele assim. Oh. E é galinha, eu falava.
0: Calica, pera aí, cara. Tava tomando café, até engasguei. Também. Meu Deus, Calica.
16: E hoje em dia ele tá com 3 filhos, criando os 3, graças a Deus. Uma bicha é comedor.
0: Pera aí, que eu sou, Calica. Meu Deus.
17: Rapaz, eu não tô conseguindo superar esse momento agora, esse assunto. É, eu tô pensando aqui, eu acordar de madrugada, do nada, né? Um chá na tua cara, assim, esfregando. É, vamos falar chá de outra coisa, né? Acho que vou apagar esse áudio.
0: Tá, mas o que que era? O que que era o assunto? Eu não lembro mais, cara.
18: Bom dia, Dieguito. Não, a geração de hoje, Diguito, pode tacar fogo que não vai, não adianta, não vai. Beijo pra todos aí.
0: Essa raça que treina em bando. Ei, Dinal, dá uma raiva, né, mano? Você querendo fazer o teu treininho na academia, tem seis no mesmo aparelho. Um coçando a bolinha do outro.
19: Diego, bom dia. Olha, eu tenho três histórias. A primeira é que eu já fui abusada pelo meu primo.
0: Meu Deus.
19: A gente estava no exame de médico. Enfim, alguém pediu lá, um vizinho chegou e atrapalhou a brincadeira, graças a Deus.
0: Ah, então não fala assim. Foi um negócio gostoso, tá bom, vai, vai.
19: A segunda é que eu fui abusada por uma amiguinha.
0: Pera aí, ô! Fernanda, pera aí, Fernanda. Tá, vai, fala.
19: Ela me trancou no banheiro e falou assim, ai, olha aqui como é que se faz. Aí ela pegou e veio mamar minhas tetinhas.
0: Ah, bom, Fernanda!
19: Eu não entendi na cara dela.
0: Fernanda!
19: Eu não entendi muita coisa, mas eu não gostei daquilo ali, não. Até então, não gosto até hoje. Meu negócio é outro. E a terceira é que eu peguei o meu filho.
0: Para aí! Para! Como assim? Não, para, pera aí. Não, pera aí, pera aí, pera aí. Calma, calma, calma. Não, não, não, não, não, não, eu vou ouvir antes. Não, não. Eu nunca faço isso, mas eu vou ouvir antes o áudio da Fernanda. Tá louca, doida? Meu Deus, gente. Pera aí, deixa eu ouvir em off, pera aí, eu vou ouvir em off.

0: Ah, tá, não, eu entendi errado, mas que susto, velho. Pô, você tá contando vários bagulho louco aí, você pai. A terceira que eu peguei o meu filho. Não, mas também tem uns fetiches que eu. Peraí, que não é. Dá pra contar, não. Mas é. Eu entendi errado, vai.
1: O negócio é outro.
0: Tá.
1: E a terceira é que eu peguei o meu filho com a prima.
0: Não precisava dar essa pausa também, Fernanda. Vai.
1: É que eu peguei o meu filho com a prima dele em cima da cama.
0: Ah, tá.
1: Eles tinham por volta de 9 anos. Ela tava quicando em cima dele.
0: Pera aí, Fernanda!
1: E eu não sei, eu na hora eu bati com os dois.
0: Meu Deus.
1: Eu nunca mais vi meu filho com nenhuma menina. Mas eu acho que eu traumatizei o garoto.
0: Que família do diabo!
2: Brasil, mamãe!
0: Meu Deus, meu Deus! Apaga isso da censura da rádio. Apaga isso, pelo amor de Deus. Meu Deus, Fernanda.
2: Essa mulher enlouqueceu. Ela quer botar em cima de mim.
0: Onde é que você tá, hein, Fernanda? O que é isso aí? 351-94. Que telefone? Ah, é Portugal, Portugal.
2: Eu vou dizendo assim, vai. O pai do cavalinho.
3: É André Surá que tá usando outro nome.
4: Mais meia hora o Band Coruja é cancelado.
0: É, pô, porque é isso? Meu Deus, gente. Se o Felco ouvir isso, eu já tô lascado já. Ah, caso de família, pera aí.
5: Legal, fica imaginando, tá deu ouvindo aí esses depoimentos aí dessas mães aí no ar, hein? Ele já tá no corredor aí tomando café já, né?
0: Tá, já.
5: Ó, segura aí, tranca a porta aí, senão tá deu, vai embora.
6: Você pensou que era uma discípula da André Surá?
0: Cara, que louco, né? Não, chega, Fernanda, chega. Por hoje já deu. Já tá bom já, Fernanda. Amanhã a gente conversa mais cedo, tá? Não vou pôr no ar, não vou. Pô, cada frase é um susto, cara, pelo amor de Deus.
7: Legal, salva o contato da Fernanda aí, que ela deve ter algumas histórias aí mais picantes, né?
0: Deus o livre, não, já salvei.
8: Fernanda pesou o clima bastante no programa agora, Fernanda.
9: Tirei a mãe do Ivan Nery que pegou ele pra mandar.
0: Cala a boca!
9: Bom
0: bezerro.
10: Sai. Diegão, o que que virou isso aí, Diegão? Caso de família, Diego. Todo mundo abusado nessa merda gostosa, Diego.
11: Mas vou te falar, ninguém tocou em mim se eu quisesse, assim, em criança menor ainda foi. Assim, né? Mas aí, tudo na minha vida foi programado. Dei quando eu quis, mas sempre falava pra minha mãe. Fiquei grávida quando eu quis. Fui mãe solteira, né? Porque criei minha filha sozinha. E o bagulho é complicado.
0: É.
11: Olha, o que falta, que sempre faltou na minha vida, estrutura familiar. Entendeu? Porque naquele tempo não existia essas coisas, não, entendeu? Era umas coisas que hoje em dia dá cadeia, dá tudo que der, tem direito, né? Pela lei. Mas antigamente passava batido.
0: É, Sandrinha. É, Sandrinha. Não, hardcore, não. Ah, me manda. Não, tá de boa, Fernanda, tá de boa. Porque foi muito susto na sequência, né? Cada história foi um pulo diferente que eu dei aqui, velho. Ave Maria. Deixa eu pôr aqui, peraí.

0: Pronto, pronto, Fernanda, tá aí. Tá salva, tá salva. Vai.
1: Olha, Diego, se eu fosse homem, eu não ia prestar. Eu ia comer tudo a mulherada que me desse mole.
0: Ô, Calica, você já não presta sendo mulher, Calica. Só pra te avisar. Calica, mas o importante é ser feliz, cara. E sabe o que eu acho legal? Você não tá nem aí pro que estão falando, né, Calica? Ô, Calica, tem um amigo meu. Uma vez ele contou pra mim uma história que ele saiu com uma moça igual você, que tinha esse problema, né, de ninfomania, com essas coisas aí. É, diz que foi punk o negócio. Ô, Calica, assim que acaba você já quer de novo, né, Calica? Como é que é isso aí, hein, gente? Ô, Calica, tem um filme, você já viu um filme chamado Ninfomaníaca, Calica? Mas você tem esse diagnóstico mesmo, Calica?
2: Mas foi tudo brincadeira de criança mesmo. Essas coisas que a gente fala de brincar de médico e tal. É tudo criança. Não, pra mim, até hoje, não foi nada abusivo nesse contexto, entendeu? Então, foi de boa. Coisa de infância.
0: Ô, Fernanda, você falou que a menina tava quicando no teu filho, cara. Que brincadeira gostosa é essa, Fernanda?
1: Assim que acaba, eu já quero de novo.
0: Ó, Calica.
1: Assim que tá inchadinha, esfoladinha, mais ainda.
0: Pera aí, Calica.
1: Quero parar, não.
0: Pera aí, Calica.
3: Vou mergulhar na flor, sentir o teu sabor. Oi, Diego, bom dia.
0: Isso é hora?
3: Bem? Como que vocês estão? Espero que esteja todo mundo bem. Vai um áudio da Rafinha aí pra vocês.
0: A Rafinha já falamos com ela a noite
4: Oi,
0: inteira.
4: Diego.
0: Já falamos, você chegou atrasada, ô Morena. Já falamos com ela a noite inteira aqui. Já postamos o namorado dela. Já expomos a vida da menina, tudo. Ah, foi uma maravilha. Foi uma maravilha, ô Morena.
5: Ô, Calica, por que você não tira do Instagram seu lá personagem do Band Coruja pra suas histórias ficar mais reais pra gente?
0: Por quê? Tá personagem lá?
6: É por nada não, mas não tem só um ouvinte em ninfomania aqui nessa rádio, não. Tem mais. Tem mais. Se observar bem, você vai ver mais.
0: Não, peraí. Mara tá assim.
7: Meu Deus, tudo bem? Vaneira de São Paulo. A rádio tá quente, hein? As mulheres tá fogo, hein?
0: A Ida, pressão baixa, chegou. Tá com a pressão baixa, Ida? Abre a boca pra falar, Ida.
8: É, Diego, tá com um personagem, Carica, personagem do Band Coruja. Criou até a musiquinha. Ai, pra lá, mal comida.
0: Fala a boca.
3: Ai, eu dormi demais. Botei o celular pra despertar 1h e vim acordar agora.
0: Ah, perdeu. Caraca, mas que diferença, mas ainda bem que você não tinha um compromisso. Era pra despertar 1h, você acordou agora? Bom dia, Tadeu!
9: Muito bom dia, Diego Lopes, ouvinte da Band FM em todo o Brasil.
0: E aí, como está, Tadeuzinho?
9: Bem, graças a Deus, quinta-feira já, hein?
0: Quintou, que quinta maravilhosa. Delicinha. E segunda-feira, feriado nacional.
9: Pra quem, né?
0: É, pra nós não, né?
9: Pra mim que não é, pra você também não.
0: Pois é, cara.
9: Enfim, seguimos nossa vida aí, né?
0: Cara, quando a gente escolheu pra ser radialista, a gente não sabia. Ninguém contou pra nós.
9: Eu sabia.
0: Você sabia disso?
9: Eu sabia de duas coisas. Que não ia ter feriado, porque eu ouvia os caras, eu ouvia muito rádio quando era moleque, eu ouvia feriado, os caras todos trabalhando normalmente. Falei, então, olha, se eu for escolher essa profissão, não tem feriado.
0: É.
9: E outra também era o salário, né?
0: Você também sabia.
9: Todos os locutores, em todas as rádios, quando tinham oportunidade, reclamavam. Então,
0: igual a gente faz no ar hoje, né? Hoje a gente faz isso, né, cara?
9: Faço por amor, faço por amor.
0: Eu vi você falando. O que que você faz de graça? O testemunhar.
9: Pelo amor de Deus.
0: Foi maravilhoso isso.
9: Tchau.
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48: 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São 5 horas, 4 minutos, gente. 5 e 4 horas de...

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0: só chegar, chega, chega, chega.
1: Às 5 horas e 7 minutos, gente. 5 horas e 7 minutos, hora de Brasília. Bom, bom, bom, bom, bom, bom, bom, bom dia.
2: Seja mais esse dia.
1: É quinta-feira já.
2: Glória, alegria.
1: 3 de setembro de 2026. O que é o quê?
2: Todo de amor,
1: amor,
2: de amor, amor, de amor e
1: muito, mas muito amor e muita alegria pra você. Eu desejo. Desejo
3: que ele esqueceu a chave.
1: Atenção, gente, atenção. Peraí, abriu o plantão aqui, abriu o plantão.
3: Deus, gente, avisa aí.
1: Atenção, gente, quem tiver o contato do Diego Lopes, atenção, Diego Lopes. Se você está ouvindo este programa agora, atenção.
3: Atenção, atenção. Ele vai chegar no carro lá.
1: Pois é, uma hora ele vai voltar, não é possível.
3: Não é possível, gente, atenção.
1: O locutor informa agora o plantão é extraordinário no Band Bom Dia.
4: Atenção você que tem um contato do nosso querido locutor da madrugada do Band Coruja, Diego Lopes. Avise-o que ele esqueceu a chave do carro aqui com o chaveirinho. Depois reclama que eu uso cueca com... Olha lá.
1: É o chaveirinho.
4: Olha o chaveirinho.
1: Do, é o Lilo Stitch, não é?
4: Olha lá, olha lá.
1: Lilo Stitch.
4: Olha que coisinha de gay.
1: Tá... Então tá aí.
4: Tá aqui a chave.
1: Se alguém souber, ou ele vai a pé até a praia agora, né?
4: Vai, vai.
1: Belo exercício, um belo exercício.
4: Vai, vai. Já que ele tá...

0: chama mais pra quente. Olha, bom dia pro Michel, motorista de busão de Parelheiros, bom dia. Bom dia, Wellington, bom dia. Bom dia, Marcelo Boninho. Acabamos de abrir um plantão.
1: Abrimos um plantão só pra te avisar.
0: Vem pro meu lado procurando aqui, no meio da mesa. É brincadeira, viu?
1: Gente, podem, você que segue o Diego lá no Instagram, coloca lá, Diego Gay. Pode colocar. A gente quer que coloca lá, Diego Gay.
0: É, por causa do chaveirinho do Stitch.
1: Então, eu vim com a cueca ontem.
0: Foi julgado. O tribunal da internet julgou. Homem vinheta é gay. Então, o mesmo tribunal vai julgar agora o Diego.
1: Posso cair.
0: Abraço, Marcelo Boninho, abraço. Abraço, Luciano, abraço. Abraço, Lindomar, abraço.
1: Abraço.
0: Abraço também para o Andrezão. Bom dia! Shalom!
1: Ai, desculpa.
0: Tá tudo bem com você, homem vinheta?
1: Eu tô bem, bebê. Só deu uma desviada.
0: Tá.
1: Só que aí o que acontece? É igual carro álcool.
0: Uhum.
1: Você dá uma injetada de combustível, de gasolina,
0: aí
1: ele dá aquela queimada no carburador. Agora já tô atento, velho.
0: É isso aí, agora tá ligado no 220.
1: Agora aí, igual.
0: Preparado. Você
1: tá louco?
0: Sem tirar. Ah, não. Nessa época a gente tira de dentro, né?
1: É.
0: A gente costuma falar aqui no Band Bom Dia que é uma hora sem tirar de dentro, mas por conta dessa campanha política a gente tem que parar o programa no meio. Mas enfim, enquanto isso não chega, né? A gente vai seguindo aqui, vai tocando, né?
1: Vamos tocando, querido.
0: Vamos tocando. Band Bom Dia, quem quiser participar, o WhatsApp tá liberado também. 11 99991-9197. Tá pegando um tranco alto. Arra,
1: é pegando, você viu?
0: É, você viu como é que é o estouro lá, o. Arra, vamos lá.
2: Horas, 10 minutos, entra no ar. Mais uma edição do seu gibi eletrônico, O Pulo do Gado. Aqui, a notícia sempre baterá na sua porta. Se você não deixar entrar, a gente empurra. Lembrando, aqui, o furo foi dado primeiro por nós. Vamos juntos, enquete, oferta de emprego, tudo isso e muito mais em um só gibi eletrônico. De verdade, você vai sair daqui muito, mas muito bem informado. Eu sou Pedro Quadras, bom dia.
0: Muito bom dia, eu sou o Silvânia Acre. Um prazer estar aqui, colocando o dedo na ferida.
1: E depois, a gente coloca mesmo.
0: Lavando a mão com álcool em gel, evidentemente.
1: Lógico.
0: Mas o mais importante é estar representando o povo.
1: É isso. Né?
0: Nesse gibi eletrônico aqui, que tem como principal característica você, querido ouvinte. É querido isso aí. Ouvinte.
1: A nossa prioridade é você. Silvânia, como é que você tá, minha linda?
0: Bem, graças a Deus, quinta-feira, a sexta-feira no horizonte, né? Ah,
1: pelo amor de Deus, eu lembro ontem que você. Hoje que você falou, parece que foi ontem.
0: É.
1: A respeito do. Não é bem o que a gente quer, mas tá bem perto.
0: O tempo
1: que é o
0: tá
1: lance da lingerie, né?
0: Exato, uma calcinha, né?
1: É.
0: Quinta-feira é a calcinha da semana,
1: isso,
0: né?
1: Isso, isso.
0: Não
1: isso.
0: É o que a gente quer, mas tá pertinho.
1: Pertinho do que a gente gosta.
0: Exato. Exatamente.
1: É isso aí, Silvana. Silvana, deixa eu fazer uma pergunta pra você, né, querida? Você tomou a vacina do sarampo ou não?
0: Ainda não tomei, você acredita?
1: Eu também não tomei ainda.
0: Ah, eu preciso ver que tem um taxista aqui no ponto da Band, o Marcelo.
1: Certo. Tá.
0: A esposa dele trabalha num posto. Eu vou ver se ele me ajuda com isso.
1: Ai, né, sério.
0: Vou ver se ele me ajuda
1: com isso. Vê lá pra nós também.
0: Vou tomar a do sarampo, tá?
1: É no bumbum?
0: Não sei se... Gente, quem tomou a do sarampo é no bumbum?
1: É no bumbum que você tomou?
0: Pode escolher, o mais importante, né?
1: Eu acho que nesse caso é no braço, né? O que me deixa um pouco triste.
0: É, eu tô percebendo pela sua expressão que você tá triste.
1: Eu sou uma pessoa que gosta de tomar no bumbum, cara.
0: Entendi.
1: Eu...
0: O John Tatu diz que é no braço.
1: É no braço.
0: É no braço, então...
1: Tudo bem.
0: Tá bom, tá. Beleza, então.
1: Beleza.
0: Bom, tá bom. Enfim.
1: Tá bom.
0: Tome a vacina aí, eu vou tomar também, o Pedro isso. Também vai.
1: Vamos.
0: Nós estamos dando exemplo aqui, viu? Vamos. É isso.
1: Sempre dá.
0: Ô, Pedro, chegamos então ao dia 3 de setembro de 2026. Pois é, é o dia número 246 do ano.
1: Ah, desculpa, eu esqueci de falar que a edição do gibi eletrônico é a de 2.
0: É isso, essa edição aí, quem tá contando sabe, né? É isso. Hoje é dia do biólogo.
1: Poxa vida, biólogo, a todos os biólogos do nosso Brasil que estudam aí os bichinhos, né?
0: Sim.
1: Não é isso?
0: Todos os seres vivos.
1: Todos os seres vivos,
0: desde a sua origem, como é a reprodução, como é o falecimento desses bichos.
1: Isso. Então, pra você que estuda a gente...
0: É isso.
1: Parabéns.
0: Hoje também é dia do Guarda Civil. Um abraço pra você que é guarda e está ouvindo o Pulo do Gado.
1: Obrigado a você, Guarda Civil. Obrigado pelo carinho da sua audiência. Bom trabalho, que Deus te acompanhe.
0: A cidade aniversariante do dia hoje, Pedro Quadras.
1: Aniversariante do dia hoje. Atenção, você de Cranoé.
0: Cranoeirenses.
1: Cranoeirenses.
0: É, que significa?
1: Cranoeirenses. Um abraço a todos que estão sintonizados. São 38 mil habitantes. Não, 37. Não, é que morreu dois ontem, deixa eu. Ah, não, eu não vou saber fazer as contas, gente. Tá bom? Então,
0: tá bom.
1: Cranaué, que significa em tupi-guarani, barco que Noé produziu.
0: Parabéns, cranaureenses! Ouvindo aqui o Pulo do Gado.
1: É sucesso o Pulo do Gado, o Brasil para, o mundo se comove.
0: É isso, a Rocha, a ouvinte Rocha Hilda, deve ser Hilda Rocha, imagino eu, ela disse que é no braço intramuscular a vacina, tá?
1: Olha, ela ainda você, coloca, viu? Um detalhe aí de intramuscular. É deve ser enfermeira, trabalhar com a saúde ou só é igual a gente, metido a besta.
0: Ah, o Rafael tá perguntando quantos por cento que a gente já completou do ano. 67,4%, viu, Rafa?
1: Olha aí. É isso. A essa precisão é da informação aqui no Pulo do Gado.
0: É isso. É, o ouvinte Murilo tá dando uma sugestão de enquete.
1: Claro.
0: Cara, que essa acha? Enquete a gente já colocou na roda.
1: Já fizemos?
0: Quando você tá no banheiro e falta papel higiênico, se você usa o rolo, se usa meia.
1: Verdade.
0: Já colocamos esse debate talvez na roda.
1: Foi um dos primeiros enquetes.
0: Foi um dos primeiros.
1: Mas agradecemos a ideia. Se você também tiver ideias para o Pulo do Gado, fique à vontade. O nosso número do ouvinte é
0: 11999919197. O que me lembra que é a hora do mugido especial para aquela pessoa especial. Giovanni Oliveira tá com a gente aqui. Um forte abraço para você, meu querido. O que aconteceu com o guarda que olhou pro espelho? Ele se viu, Giovanni de Teresópolis, um forte abraço pra...
1: É assim que a gente gosta, a criatividade do nosso ouvinte e uma piada bacana. Desculpa, uma salva de palmas, Silvânia.
0: Salva de palmas aí. É, um abraço aqui pra Patrícia. Patrícia de Brás Pires ouvindo a gente aqui, que é um mugido especial, então vai um mugido especial pra
1: desculpa, você. Desculpa, Silvânia, nota de falecimento acabou de chegar pra mim.
0: Ah, meu Deus, pera aí, só um minutinho, gente. Eu não estava preparado aqui, atenção, desculpa, mas...
1: A Rádio Band FM e o nosso gibi eletrônico O Pulo do Gado vem informar a nota de falecimento. Bom, analisando aqui, Silvânia, tudo, aqui a gente vê que tem poucos amigos, né? Uma coroa só de flor, o pessoal economizou na vela. Eu não sei. Eu, na minha opinião, nota de falecimento, nota 7.
0: Nota, pra mim, nota 6,5. Não tem uma pessoa chorando.
1: É.
0: Claramente não era uma pessoa querida, né?
1: É.
0: Então.
1: A gente viu? A gente analisa.
0: A gente analisa.
1: Nota. Vamos dar uma nota aqui.
0: Essa galera que tá aí, claramente foi só pra ver se tá morto mesmo.
1: É, pra então, conferir se não vai voltar. Então, fica aí registrada a nossa nota de falecimento. 5:16.
0: Geraldo, bom dia, mugido pra você, Geraldo. Forte abraço. Vaga de emprego, viu, Pedro Quadras?
1: Vaga de emprego, aqui. A oportunidade também bate na sua porta. Você está desempregado, procurando emprego, quer trabalhar, quer fazer uma atividade diferente? Aqui você pode estar recebendo uma oportunidade. Silvânia, é com você.
0: Olha, é vaga de emprego na área de teste de qualidade em fábrica de luvas de proctologista.
1: Olha aí, gente.
0: Você vai testar aí o salário 3 mil mais o vale pomada pra assadura.
1: Gente, olha, é um emprego bacana. Vai testar, né? Aí a luva de proctologista. Gente, se você parar pra pensar, é um salário bom.
0: É um salário
1: só
0: bom.
1: Só pra uma dedada, né?
0: Exato.
1: Quer dizer, várias.
0: São 8 horas a jornada de trabalho.
1: Ah, né? Então são várias dedadas.
0: São várias dedadas,
1: mas tem aí o vale pomada, né?
0: Tem o vale pomada, enfim, quem isso. Quiser. Tem que estar desempregado no desespero.
1: Isso.
0: No desespero você trabalha, você faz qualquer coisa.
1: Olha, me perdoe.
0: Que foi, Pedro Quadras?
1: Falou em pomada, esqueci de trazer o gel.
0: Ah, é verdade.
1: Eu tinha prometido pra
0: Pedro
1: você.
0: Pedro Quadras me prometeu trazer um gel que esquenta. Esquenta não, o que que o gel faz?
1: Então, eu acho que o que eu tenho lá é aquele que fica pulsando, dando umas vibradinhas, formigando.
0: Ai, que delícia.
1: É, eu vou trazer pra você, tá bom?
0: Por favor, você promete?
1: Eu vou trazer. Muito. Não prometo, porque se eu prometer, eu vou fazer igual hoje.
0: Temos o enviado especial hoje.
1: Atenção.
0: Ele tá na rua.
1: Tem tempo, nós temos o enviado.
0: Temos o tempo.
1: Vem com o Ailton Noites.
0: O Ailton Noites, coloca pra mim aqui na linha número 7. Linha número 7. Tá lá o nosso repórter enviado especial, Pidôncio Pidunga da Silva. Sempre onde a população tá. Onde o povo tá, onde tem sofrimento do povo, o nosso repórter Pidôncio está. Você, meu amigo, você, minha amiga.
3: Doce, doce, doce, doce, feito mel.
0: abacaxi é linha 7.
3: Abacaxi é... docinho. Alô, abacaxi é doce, doce.
0: É linha 7, linha 7.
1: Gente, errou a linha.
0: Errou a linha, linha 7. Alô, repórter Pidoncio, Pidonga da Silva, me ouve?
3: Me ouve?
0: Muito bom dia, repórter.
3: Bom dia, Central, bom dia, ouvintes do Pulo do Gado. A gente já traz informações. Hoje uma informação legal. Nós estamos aqui no museu. Vamos falar de cultura, viu?
0: Atenção, cultura.
1: Olha aí, gente.
0: Mas já abriu o museu ou só abriram o museu pra você, repórter?
3: Abrimos, assim, visitação, mas, na verdade, estão inaugurando... Alô, me ouve, Central?
0: Abaixa o volume. Pidoncio, você tem que abaixar o seu retorno, senão dá microfonia
3: novas
0: aqui.
3: Novas obras chegaram aqui no museu, então é pra poucas pessoas, tá? Que foram convidadas pra vir visitar. Depois vai ser aberto ao público, mas imprensa e também algumas pessoas que visitam o museu frequentemente foram convidadas pra esse evento. É um mini coquetel.
0: Que legal, que legal.
3: Eu só vim pra comer.
1: Então, obrigado, nosso enviado.
0: Entrevista as pessoas, enviado.
3: Estamos aqui, são várias obras que chegaram novas e claro que também algumas já antigas. A gente vê uma senhora aqui olhando um quadro, só um minutinho, posso perguntar pra ela?
0: Por gentileza, tenho certeza que como é um museu, né, uma área de cultura, as pessoas da maior inteligência, da maior cultura, da maior... pessoas sábias isso, estão do seu
1: verdade,
0: lado, né?
1: Isso, que bacana, viu? Que legal isso, de a gente poder trazer cultura também, né, Silvânia?
0: Sim, sim, exatamente.
3: Vamos lá, ela tá vendo um quadro aqui. Bom dia, senhora, qual é o seu nome?
4: Meu nome é Dona Bem-vinda.
0: Ah, não.
1: Porra, até no museu essa velha,
3: velho. Ô, Silvânia, Pedro, vocês ouviram o nome dela? Dona Bem-vinda.
0: Que nome bonito, hein? Dona Bem-vinda, bem-vinda.
3: Eu vou colocar o retorno, façam perguntas pra ela, fica à vontade. Oi. A senhora poderia colocar no ouvido isso aqui?
4: Eu já uso aparelho, seu bosta.
0: Pera aí.
4: Eu já uso aparelho, seu trouxa.
3: Desculpa, mas eu não sabia. Mas põe aqui, isso é rapidinho. Pode perguntar.
0: Muito bom dia, dona Bem-vinda. Bem-vinda ao Pulo do Gado. Eu quero, primeiro de tudo, perguntar. A senhora tem algum artista favorito que queira ver no museu?
4: Vando!
0: Não, pera.
4: Eu gostava do Vando.
0: O das calcinhas?
4: O Vando era meu ídolo. O Aguinaldo Timóteo.
0: Não, eu tô falando de
4: aparelho, seu bosta.
0: Pera aí.
4: Eu já uso aparelho, seu trouxa.
3: Desculpa, mas eu não sabia. Mas põe aqui, isso é rapidinho. Pode perguntar.
0: Muito bom dia, dona Bem-vinda. Bem-vinda ao Pulo do Gado. Eu quero, primeiro de tudo, perguntar. A senhora tem algum artista favorito que queira ver no museu?
4: Vando!
0: Não, pera.
4: Eu gostei.

0: O Aleijadinho, o Piu-Piu, Picasso, dona bem-vinda. A senhora gostaria de ver o Picasso?
1: Mostra pra sua irmã! Aquela que escasse é vergonha, mas pra ela!
0: Não, não!
1: Você deve gostar de um rolaço!
0: Não!
1: Peraí, dona bem-vinda, só um minutinho. Não é nem de Picasso, quero rolaço!
0: Não, dona bem-vinda, calma lá.
2: Peraí, dona bem-vinda.
0: Pidonça, abaixa o retorno. Abaixa.
1: Desculpa, desculpa, atenção, a central me ouve.
0: Estou ouvindo.
1: Aqui, cabana, bem-vinda, muito simpática, né, Jairil?
0: Muito simpática.
1: Sempre muito atenciosa com a gente.
0: Que programa leve, né? Que programa leve.
1: E a cultura, né, Jairil?
0: Ela deixa o ambiente leve, né?
1: Ela deixa o ambiente leve. Deixa eu fazer uma pergunta pra ela aqui.
0: Claro, você
2: antes,
0: é o repórter.
2: Antes, o nosso repórter, deixa eu perguntar. Dona bem-vinda, bom dia. Eu queria perguntar pra senhora, que pelo jeito, né, aí gosta de artes, tudo. A senhora sabe um pouquinho da história de Van Gogh, né?
0: É, o Van Gogh.
2: Que perdeu a orelha, né? Que teve ele mesmo, ele próprio, né, tirou a orelha.
0: Perdeu a orelha. A senhora conhece a história do Van Gogh?
1: Quem perdeu a orelha?
0: É.
1: O que que fizeram com... já sei, foi naquela luta do Mike Tyson.
0: Não, não é.
1: Se ele mordesse minha orelha, eu mordia o pau dele.
2: Não, pera aí, ô Pidúcio.
1: Não mata a orelha, animal, tá com fome, não. Animal sem vergonha.
0: Pera aí.
1: Tá passando fome, mordeu a orelha do Picasso também. Morde a roleça dele.
0: Não, pera.
2: Gente, não vai dar se continuar assim.
0: Dona bem-vinda, a gente tá ao vivo na Band FM, né, no Pulo
2: tem
0: do Gato.
2: Tem perguntas?
0: Tem um beijo pra senhora. Saúde!
2: Obrigado.
0: Que bagunça. A ouvinte Jéssica Ribeiro diz que adora, ama a senhora, dona bem-vinda. Tá mandando um beijo pra senhora.
1: Quem é a Jéssica? Ela é GP?
0: Não!
1: Ela tá naqueles negócios que mostra a vagina!
0: Não!
2: Gente, não vai dar. Não vai dar, né?
0: Ela é ouvinte nossa, ô dona bem-vinda.
1: É, então tá bom, filho, tá bom.
0: Tá bom, dona bem-vinda, obrigado, bobom.
1: Eu só posso falar dos meus netos.
2: Pode mandar. Até que enfim, mandar beijo pros netos.
0: Manda beijo pros netos aí.
1: Vagabundos! Eles estão roubando minha pensão, chama a polícia pra eles, aqueles pederastas.
0: Não!
2: Cortou lá.
0: Obrigado, dona bem-vinda. Obrigado, repórter Pidoncio, diretamente do...
1: Você acha que tá bom? O que é que eu pergunto mais pra ela?
0: Da inauguração das novas reformas do museu. Obrigado, viu, repórter?
1: Então, voltamos a qualquer momento com mais informações pra vocês aí do Pulo do Gado. Bom dia.
0: Bom dia, bom dia.
2: Bom dia, obrigado, hein? Que loucura essa dona bem-vinda, hein, velho?
0: Eu amo essa véia.
2: Cara, velho.
0: Muito bem,
2: Dona bem-vinda, ela tá em todo lugar, velho.
0: Ponto final em mais uma edição de O Pulo do Gado, edição de quinta-feira, 3 de setembro. Amanhã sextou, Pedro.
2: Gente, amanhã sextou, a gente agradece a audiência do Pulo do Gado. A gente já tá até preocupado, porque nós já estamos batendo muitos programas jornalísticos.
0: Sim.
2: Com uma informação precisa e sempre... Vocês veem aí, a gente abre o microfone aqui pra você falar do que quiser.
0: Pedro, vou falar uma informação que não é mentira, não é piada, não é humor.
2: Fica à vontade.
0: O Pulo do Gado, nesse horário, é o programa jornalístico mais ouvido da FM na Grande São Paulo.
2: Então, gente.
0: Então, assim,
2: credibilidade.
0: Isso não é mentira, isso é dados do Ibope.
2: Isso é credibilidade, isso é seriedade, tá? Então, agradecemos a todos a audiência. Silvânia, parabéns aí pela liderança.
0: Muito obrigado, muito obrigado.
2: E a gente fica muito feliz de
0: fruto de muito trabalho, né?
2: Não.

0: gente do céu. Olha, 5h25 agora, 5h25.
1: Sucesso!
0: Vamos voltar a ser criança, vamos?
2: Bora!
0: Vamos lá, gente!
2: Band!
0: Coloca pra fora essa criança dentro de você.
2: Isso! Seja parto normal ou não.

0: Parabéns,
1: cara.
2: Muita saúde pra você, que seu dia seja especial. Aproveite, porque hoje é o seu dia, viu, Silvani? Nada mais importa, a não ser você, Silvani.
1: É isso.
2: Um abraço pra você, meu querido. Bom dia!
3: Sou feliz, por isso estou aqui.
1: E aí?
3: Meu, hoje tá espetacular esse programa, olha, parabéns.
2: Olha, muito obrigado.
3: PH,
2: muito
3: motriz obrigado. De APP, bora!
2: Tamo junto.
3: Bora pra cima.
2: Bora, Paulão! Bora, Paulão!
1: Avisa todo mundo, Paulão, espalha a notícia que existe um programa em que, por incrível que pareça, as pessoas gostam.
2: É isso aí, exatamente. Tem gente que ouve, tem gente que ouve. É a maioria, hein? Que é isso?
4: Eu amo essa véia! Eu amo essa véia bocuda! Cara, o Emerson França não tem nada na cabeça dele, cara.
2: Tem.
4: Cara, falar que maluco ele doente, tem. Velho. Meu Deus do céu, cara.
2: Ele tem muita coisa na cabeça, eu vou te falar o que ele tem. Um abraço, gente. Meu querido, bom dia.
5: Super fantástico.
1: Vai.
5: O balão não mágico.
4: O mundo fica bem mais divertido.
1: Isso, vai.
5: Top, vocês estão arrasando hoje. Bom dia.
2: Valeu, Flávio. Tamo junto, meu querido. Bom dia, tudo de bom pra você. Forte abraço.
6: Bom dia.
2: Oi.
6: Gente, por falar em criança, tem notícia do Bento?
1: Meu.
2: Pois é, gente, infelizmente perdemos o contato. Eu deveria ter salvo, foi erro meu.
1: É verdade.
2: Eu deveria ter salvo o contato pra ligar pra ela. Mas, infelizmente, eu esqueci de pegar o contato.
1: Mas não é possível que o Emerson... Emerson e Renata, né?
2: Emerson e Renata. Não é possível que eles não escutaram. Eu espero que tenha dado. Deu tudo certo, graças a Deus.
1: Chama a gente, conta pra nós aí.
2: Então, gente, é Renata e Emerson. Pais do pequeno Bento, que nasceu semana passada. Por gentileza, entre em contato, mande mensagem aqui, gente.
1: Entre em contato com a gente. Que não quiser ligar, manda no nosso Instagram, EmersonFrancoOficial, @soutadeu. Falando nisso, Tadeu, eu não sei se você viu no meu Instagram... Eu saí daqui ontem com uma missão. Saí com uma missão daqui. Você sabe que eu tenho os apetrechos de sonoplastia.
2: Sim.
1: A gente faz o rádio raiz.
2: Gente, e não é mentira. Tem apito, tem um apitinho de cartoon, tem buzina.
1: Tem sininho de hotel.
2: Tem tudo. Tem
1: o que vocês ouvem aqui, a gente tem.
2: Barulho de passarinho, dá pra fazer também.
1: Tem. Falar nisso, eu preciso trazer a caixinha de pills que eu ganhei. Vou trazer.
2: Tá bom.
1: Então, ontem, fazendo o trailer do filme, eu fui usar um dos apetrechos e não funcionou. Que foi quem? A baleinha azul.
2: Ah, é verdade, eu percebi.
1: Você percebeu que eu apertava ela?
2: A baleinha da risadinha da criança.
1: Eu saí daqui com ela no meu bolso, levei pra casa. Você viu ou não no Instagram?
2: Não vi.
1: Eu gostaria que você desse uma olhada.
2: Atenção, gente. Peraí,
1: gente, Emerson Franca Oficial.
2: Faça o que eu estou fazendo agora. Emerson Franca Oficial.
1: Vai lá no feed.
2: Vou lá no feed. É o último vídeo. Ah, tô vendo você vai fazer. Fiz a cirurgia.
1: Fiz a cirurgia. Dá uma olhada aí. Vamos lá, gente.
7: A gente já começa a tirar algumas coisas e percebe a caixinha que
2: olha.
1: Faz o barulho. Olha lá. Encosta mais aí. Hein?
7: Pediu uma música pra enfermeira, ela me jogou essa. Sai
1: direito. Aí.
7: Colocamos as pilhas novas, baterias.
1: Não, né? Vai olhando.
7: E de repente a gente começa a ouvir esse som que era alguma intercorrência.
1: Olha lá.
7: Olhamos e tinha mais alguma coisa dentro.
1: Olha aí.
7: E olha aí, gente, para a nossa surpresa, um bebezinho.
2: Mais dois!
7: Um bebezinho.
1: Dois.
7: Olha aí. E mais um bebezinho.
1: Três.
7: No caso, uma menina.
2: Como você é doente?
1: Olha lá. Trigêmeos.
7: Eita, gente, foi um sucesso a cirurgia.
1: Olha lá, saturei.
7: Passa bem.
1: Olá.
7: Volta pro aquário amanhã. E até. Ah, mais um teste. Aí. Funcionando perfeitamente, né?
2: Ai, que bonitinho.
7: E, gente, foi um sucesso. Muito obrigado.
1: Olha lá. Tem eu lá no finalzinho lá com os bebês.
2: Ah, vai tomar banho.
1: Então, gente.
2: Tá com tempo
1: só aí. Só que. Eu trago notícias. Depois eu postei no Stories o que aconteceu com a baleia. Ela tava em repouso, ela tava na UTI.
2: Tá.
1: Eu fui pra academia um pouco tarde. Então eu fui à noite, eu não costumo ir muito tarde. Eu fui. Quando eu voltei, eu encontro uma cena terrível.
2: Você segura a informação?
1: Eu seguro.
2: Porque a gente vai agora entrar no momento coito interrompido.
1: Terrível, terrível.
2: Não pode gemer.
1: Não pode gemer.
2: Vai ter que tirar.
1: Para, vai ter que tirar.
2: E daqui a pouco, o que aconteceu com a baleia?
1: A baleinha azul.
2: Foi com a baleia.
1: Com a baleinha azul. Ela tava na UTI se recuperando. Ela ia voltar pro aquário hoje. Mas infelizmente, olha...
2: Bom... Daqui a pouco você confere as informações do estado de saúde da baleia aqui no Band Bom Dia. Mas antes, uma pausa aqui no Coito Interrompido.
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23: 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Muito bem, tá liberado agora. É, fim do coito interrompido. Pode gemer.
24: Pode gemer.
23: Isso. Acabou mesmo, acabou. Muito bem, homem vinheta, antes do coito interrompido, você ia dar aqui a atualização do estado de saúde da baleia, que você fez a cirurgia aí, deu à luz 3 filhinhos, né? É. Bonitos, lindos.
24: Lindos. Filhos, filhos humanos, a baleia teve, mas acontece, gente.
23: Sim, sim.
24: A gente
23: sim.
24: Não pode mexer, são coisas que acontecem.
23: Uhum.
24: Agora eu fui, deixei ela lá na UTI dos bichinhos, de pelúcia. E, gente, quando eu cheguei, também não posso julgar, nem criminalizar, nem brigar, não briguei. Mas quando eu chego, que eu abro a porta, a baleia tava na boca da pituca.
23: O quê?
24: Eu tenho imagens aqui, eu vou mostrar pra você. Foi algo assim. Pra mim foi chocante? Foi.
23: Que loucura.
24: Foi loucura. Foi chocante?
23: Por essa eu não esperava. Por essa eu não esperava.
24: É.
23: Que isso, gente? Você quer ver aqui?
24: Você quer ver aqui?
23: Mas aí já é loucura.
24: Aqui, ó. Vou te mostrar.
25: Então a notícia não é tão boa pra vocês.
24: Eu vou mostrar aqui, eu vou mostrar direto pra você, tá viu?
25: Acabo de chegar da academia e...
24: Olha aí. Olha lá.
23: Cadê? Deixa eu ver, gente.
24: Olha lá.
23: Tô acompanhando aqui.
26: Meu bem, eu vou te ensinar.
23: Meu, dei a carinha da Pituca.
24: Eu sei que ela tava se recuperando. E eu fui pegar, fica vendo, ó.
25: Eu falei pra você. Ela tava na UTI se recuperando.
23: Quem?
25: E agora?
24: Ó lá.
25: Filha, você comeu a baleia.
24: Eu fui tomar dela.
23: Tá.
25: Teve uma cirurgia, ganhou um bebezinho, você comeu a baleia. Dela pra mim, dá.
24: Ó.
25: Dela pra mim, dá. Devolve.
24: Ó.
23: Ela não.
25: Devolve, filha, a baleia.
24: Ó.
23: Ela não quer devolver.
24: Não quer. Aí já era.
25: Tá bom.
24: Aí ele comeu.
23: Acabou. A partir de agora é propriedade da Pituca, é isso?
24: É dela. E o que eu tive que fazer? Abri a baleia de novo e trouxe só a caixinha. Aqui está, ó.
23: Gênio.
24: Aqui está, ó.
1: Bom dia, pessoal.
23: Mas que bom que você resolveu no famoso aqui. Estando bom para ambas as partes, né?
24: Tá aqui.
23: Tá aí,
24: então, a baleia ficou com ela.
23: A baleia ficou com a Pituca, a caixinha tá aí. É isso, muito bem.
1: Bom dia, pessoal.
23: Bom dia, repórter Pidoncio. Quer dizer, aqui você é o diretor Pidoncio, né?
1: Diretor. Vamos lá, o que vocês estão fazendo, hein?
23: O programa chama Band Bom Dia. A gente tá fazendo o programa aqui. É, você chama Band Bom Dia.
1: Vocês já começaram?
23: Já começamos.
24: Tanto é que quando você entrou no ar lá como repórter, você tava no ar.
23: Você tava no ar.
1: Ah, tá.
23: Já tava. Poxa, no ar.
1: Nossa,
23: você tava aquela brincadeira que você tava fazendo?
1: Não, de jeito nenhum.
23: Não, aqui ninguém brinca, não. Cara.
1: Aqui o trabalho é sério, né?
23: Exatamente.
1: Ai,
23: falando em trabalho sério, vamos prosseguir com o nosso programa?
1: Vocês querem?
23: A gente quer. O Hudson tá se questionando. Tadeu, o programa já é curto. Por que que entra esse negócio de coito interrompido? É lei, cara. A gente precisa pagar os spots políticos aí. Que os partidos mandam e, por lei, a emissora é obrigada a exibi-los.
24: Mas tem um tempo, né?
23: Mas tem um tempo. Quando acabar, acho que é 1º de outubro que acaba o primeiro turno, né?
24: Acredito que sim, é.
23: Quando acabar, a gente volta ao normal. Tá bom, meu querido? Gente, é rapidinho.
24: Quer dizer, voltar ao normal pra nós é difícil, então.
23: Isso, vai ser. Voltaremos ao anormal. 5h38 agora, gente. 5h38. E olha aí.
1: Corta pra mim.
23: Tá com você.
1: Corta pra mim, por favor, que eu tô sem faca.
23: Tá com você.
1: Eu tô com essa laranja aqui na minha marmita e eu não consigo cortar. Corta pra mim.
23: Sabe que eu não consigo cortar a casca inteira? Uma hora sempre vai quebrar.
1: Isso é uma frustração pessoal que eu tenho. Muito bom dia pro senhor e muito bom dia pra senhora.
23: Bom dia.
1: Você já tentou?
23: O quê?
1: Você já parou concentração e fala assim, hoje eu vou descascar. É um desafio. A laranja do começo ao fim sem quebrar a casca. Você tem que se concentrar. Primeiro lugar, uma faca bem afiada. Uma faca onde você vai poder começar a cortar a laranja e não ter nenhum sacrifício. Por isso, você tem que afiar. Aí você começa a mão assim e vai aqui, ó. Dedão sempre firmando essa parte.
23: Ah, tem uma técnica.
1: É uma técnica. Você segura assim, ó. Deixa eu ver se tem alguma coisa aqui. É pegar essa tampa. Tá. Segurou aqui. Aqui você tá com a faca.
23: Tá.
1: Aqui na mão. A faca tá aqui.
23: Tá. O Marcelo me empreende que, pra quem não sabe, tá ensinando a cortar a laranja sem quebrar a casca.
1: A
23: de uma vez
1: tá
23: só.
1: Aqui, querida. A faca aqui, ó. Tá. Esse dedão, o polegar da mão direita sobra. Olha a laranja. Olha a mão. Aqui,
23: tá.
1: Apoiou na laranja. É uma guia.
23: Ah.
1: Você vai guiando. Se você fizer só assim, você se... Aqui você vai guiando. Olha aqui.
23: Gênio.
1: E vai aqui. Aqui você já virou. Aqui, ó. Comecei aqui. Agora aqui você já... Aqui você já virou. Olha
23: tá,
1: aqui.
23: Tá.
1: Já peguei a lateral, correto?
23: Correto.
1: Olha onde eu já tô.
23: Já tá aí, ó.
1: Ó aqui, na bundinha, cortei aqui. Olha a casca
23: inteira. A casca, que coisa maravilhosa. É uma técnica, é toda uma técnica envolvida.
1: Eu duvido o programa que já tenha ensinado a descascar uma laranja.
23: Eu vou tentar em casa hoje.
1: Se puder filmar pra nós, correto?
23: Correto, muito bem. Marcelo, me empreende, você não está aqui pra brincadeira. Você está aqui pra colocar o dedo na ferida da sociedade. Teve uma pessoa que pediu pra denunciar uma bandida ontem. Eu esqueci o primeiro nome dela, só lembro do codinome, do vulgo, né?
1: A menina do bumbum, não?
23: Não, a Biqueta.
1: A Biqueta, é verdade.
23: Não sei o que é Biqueta, eu esqueci só o primeiro nome dela.
1: Eu também não
23: lembro. Mas eu sei que
1: lembro.
23: O vulgo dela é Biqueta.
1: Não lembro também.
23: Vamos falar da Biqueta, então. Vamos.
1: Mas tem uma outra coisa antes da Biqueta, não tem?
23: Então, tem um nome, né?
1: Eu esqueci. É Biqueta, alguma coisa ou não?
23: Não, acho que era Cidinha Biqueta, uma coisa assim.
1: Ah,
23: uma coisa assim.
1: Ok.
23: O nome dessa bandida aí, acho que é
1: bandida,
23: isso.
1: Bandida, é verdade.
23: Muito bem. Então, Marcelo me prende, a partir desse momento, colocará o dedo na ferida e vai denunciar. Cidinha Biqueta, uma das piores bandidas que o Marcelo me prende teve o desprazer de conhecer aqui.
1: Eu estava na minha redação 1992. Máquina de escrever Olivetti. Eu, Marcelo, me prende. A partir de hoje, vou em busca de um... uma nova informação. Através da reportagem que farei sem medo. Ah, hoje... Só um minutinho, rolou. Aqui quero deixar bem claro. Atrás desta mulher que aterrorizou... A enrosca e tecla é ruim. Há uma cidade inteira. Assinado, Marcelo me prende. Peguei então ali o bloquinho de notas que naquela época nós usávamos um bloquinho de notas e também um gravador. Fita cassete da BASF. Aquele gravador que parecia um bloco de 10. Entramos na viatura. Uma Variant 1975. Uma Variant branca. E partimos em busca desta reportagem. Naquela época, não tinha trânsito. Naquela época, era uma época mais tranquila, poucos carros. Eu fui conversando com o nosso motorista, Silvinho. Silvinho me relatou que tinha conhecido essa mulher em uma época que ele estava solteiro. Naquela época, quando Silvinho me relatou no caminho que tinha conhecido ela, eu já comecei a ficar assustado, porque batia com todas as características daquela que eu iria entrevistar. Chegamos no local. Uma rua sinistra. Uma rua aonde a gente via algumas casas. Casas essas ainda sem acabamento. Um corredor. Aquele corredor que parecia não ter fim. Uma viela. Portas, uma de cada lado. Mulheres estendendo roupas em varal. Crianças jogando bolinha de gude. Um barzinho que era só uma janela. Um homem debruçado fumando seu cigarro. Outro bebendo uma cerveja. Aquele olhar de desconfiança cruzaram com o meu. Eu dei bom dia, mas não tive resposta. Um barraco. Número 23. Nunca vou esquecer esse número, porque Silvinho jogou no bicho e ganhou. Uma porta onde tinha um furo no lugar da fechadura. Um furo que ali passava uma corrente. E nós percebemos que ela estava com um cadeado do outro lado. Batemos na porta e ouvimos aquela corrente caindo. A porta que se abre. Uma senhora. Uma senhora com um vestido azul com umas bolinhas brancas. Um vestido e um chinelo. Era a mãe da nossa entrevistada. Ela, sem muito falar, poucas palavras, pede pra gente entrar e naquela mesa um café. Aquele copo de requeijão. Sabe quando você vai na casa de alguém que você desconfia daquele copo? Um copo que tinha algumas digitais. Mas quem seríamos nós a não beber aquele café? Seria uma desfeita. Tomei o café. Você já foi na casa de alguém que você toma um café ou água? Vem gosto de peixe, pão.
23: Gosto de alho.
1: Gosto de alho, gosto de tudo menos daquilo que você tá bebendo. Silvinho olha pra mim, arregala o olho, mas bebemos. Um pãozinho que ela ali no fogão espetou com um garfo e girava na boca do fogão ali. Na boca do fogão, ela pegou um pãozinho, gente, francês, cortou no meio, espetou um garfo, ficava girando como se estivesse fazendo um churrasquinho. Comemos. E de repente, um barulho de descarga.
24: a nossa entrevistada estava no banheiro. Ela sai. Silvinho bicutuca por baixo da mesa. Sabe quando dá aqueles toquinhos debaixo da mesa? Ele me cutucou, eu olhei pra ele e pisquei. Deixa comigo. Ela chega, senta do nosso lado sem dar bom dia e eu já vou perguntando, já que era assim a nossa conversa. Você é a Cidinha Biqueta? Ela não falou nada. Você é a Cidinha Biqueta? Sem falar nada, ela não responde, ela mostra.
23: O senhor viu pessoalmente?
24: Ela abaixou o sutiã e ali a minha surpresa. O peito esquerdo. Eu não sei o porquê. O peito esquerdo não tinha o bico.
23: O quê?
24: O peito esquerdo não tinha o bico. Já o direito. Ali estava o porquê da biqueta. Imagina um pneu de carro. Imagina aquele pino onde você calibra. Era aquilo. Parecia um dedo mindinho sendo empurrado de dentro pra fora. Sem falar que a auréola parecia uma lua escura. E o pior de tudo, alguns pelos estavam ali. Ela pega, olha pra mim e olha pro bico e faz assim, ó, ó. Sabe, tipo, apontando com o olho, olha um pouquinho aqui, ó.
23: Mais ou menos assim de olho, quantos centímetros tinha a biqueta?
24: Você fala o quê? O biquinho mesmo?
23: Isso, isso.
24: Ah, dava ali, acho que uns... quase 10 centímetros.
23: 10 centímetros? É. Que loucura.
24: Tanto é que pra manter o biquinho reto, ela colocava um palito de sorvete e amarrava, rolava uma fita. Aqui, ó, imagina quando você quebra o dedinho.
23: Sei, sei.
24: Você não põe um palito, o pessoal colocava um palito de sorvete e enrolava um esparadrapo?
23: Sim, sim.
24: Ela tinha ali no biquinho um palito de sorvete com esparadrapo. Pra quê? Pra manter ele ereto. Qual era o modus operandi? Ela pegava a vítima e seduzia. Ela seduzia aquela vítima, naquela época não tinha o Boa Noite Cinderela. Tinha o Dorme Trouxa. Depois gourmetizaram.
23: Depois gourmetizaram, mas originalmente o nome é Dorme Trouxa.
24: Dorme Trouxa. Aí o trouxa dormia. Quando acordava, ele acordava já sem nada. Mas antes, ela seduzia como... ela usava uma blusinha de seda.
23: Tá.
24: Uma blusinha de seda sem sutiã. Ou seja, aquilo chamava atenção.
23: Chama, chama mesmo.
24: Azul, aquilo destacava. A pessoa ficava hipnotizada. Uma, duas, três, quatro. Foram 20 vítimas.
23: 20 vítimas.
24: Que ficaram cegas de um olho.
23: Que é isso, gente? Ela usou o próprio mamilo como arma.
24: Como arma? Ela furava o olho.
23: Olha que bandida.
24: Ela furava o... ela pegava, ela mostrava pro cara, o cara se empolgava. Quando ele menos pensava, ela desviava. Desviava daqui e punha aqui, ó. No olho. Tirava da boca e punha no olho.
23: Mas peraí, que fim levou a Cidinha Biqueta, ou Marcelo Me Prende?
24: Silvinha Biqueta. Ela encontrou no seu caminho um homem. Raul, lambedor de mamilos.
23: Já diz o ditado, né? Pra um louco, basta um louco e meio.
24: Toda laranja tem a sua metade. Lambedor de mamilos encontra Silvinha Biqueta. Os dois se apaixonam, até porque o útil é o agradável. Ele se apaixona não por ela, pela biqueta. Casaram. E tiveram um filho.
23: Olha que bonito, gente.
24: E vamos falar deste filho numa outra matéria. Porque de Silvinha Biqueta
1: e o Lambi Mamilos tiveram um filho. E ele se torna um dos piores bandidos. Vamos falar de cheirador de bunda. Numa próxima reportagem.
2: Cara, que família é essa?
3: Que família é essa? É a família Adams brasileira, né?
1: Aguarde! Numa próxima oportunidade eu contarei essa história. Fiquem bem, fiquem com Deus, porque eu já estou com ele. Tchau!
2: Um forte abraço, me empreende!
1: Forte abraço!
2: É denúncia, é bandidinha!

0: porcaria.
1: Band bom dia.
2: Porcaria.
1: Band bom dia.
2: Porcaria.
1: Band bom dia.
2: Isso aqui é uma porcaria.
1: E não.
2: E não.
1: Merda nenhuma.
2: Desculpe.
1: Vamos lá, gente. Cafezinho expresso hoje, tá? 11 99991 9197. Pede aí. Oi.
3: Pela inscrição da Silvinha, a biqueta. A auréola gigante. A biqueta de 10 centímetros, o seio dela era praticamente um palhaço com a linguinha de fora.
0: É verdade.
1: Praticamente isso.
4: É, bom
1: isso.
4: Dia, bom dia, menino. Quero café. Val do Bairro do Limão.
0: Ô, Val.
1: Val, beijo pra você.
5: Bom dia, meninos.
0: Bom dia.
5: Tudo bem com vocês?
0: Bem.
5: Aqui é a Tayane de Santo André, motorista de aplicativo. Manda um cafezinho aí pra mim, gente. Ai, eu quero um cafezinho.
1: Cafezinho pra você.
0: Vai.
6: Fala, Tadeu.
1: Fala,
6: homem vinheta. Falo. Eu queria dar um beijo pra Maria Biqueta. Nossa, tô rindo até agora. Caramba, que história, hein? Que história.
1: É, são os bandidos, rapaz. Os bandidos clássicos do Brasil aí, é.
2: Bom dia, bom dia, bom dia.
1: Bom dia!
2: Então, eu quero café!
0: Nossa, que sofrimento!
2: Ai, eu quero um cafezinho! Quentinho!
1: Cara, pedindo assim, receba dois!
0: Ué,
1: dois pra você!
7: Bom dia, meus amigos! Olha, eu vou ser bem sincero, eu tava até olhando aqui no espelho do carro pra ver se eu não tô igual, hein? Olha!
1: O quê?
7: A biqueta tá batendo no nariz já. Bom dia.
0: Caramba, velho.
1: Um abraço pra você. Bom dia, meu querido. Tudo de bom.
8: Bom dia, meus amores.
1: Oi.
8: Aqui é Angelina de Arujá. Manda um cafezinho pra mim, gente. Só vocês pra fazerem a gente rir tanto assim no trânsito.
0: Meu amor.
8: É incrível. Os motoboys acham que a gente tá ficando doido. Aí eu falo, liga no Band Bom Dia.
1: É isso. Fala pra todo mundo. Eu não tô louca, não. Tô ouvindo Band Bom Dia. Na Band FM. Coloca lá.
9: Fala, Tadeu. Fala. Ô, Mevito, eu quero café. Aqui é Davi e o Bruno Scott na entrega. Valeu, povo.
1: Valeu, meu querido. Cafezinho pra todo mundo. Alô, Porto Alegre. Ponto final no Band Bom Dia. Nosso tempo estourou. A Hora do Ronco é a próxima atração. Segue a gente nas redes sociais. Sou o Tadeu no Instagram.
0: Repete.
1: Sou o Tadeu no Insta.
0: E @ Emerson Franca Oficial.
1: Fica aqui com a gente, vai. Fica.
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10: Bom dia, são 6 horas em ponto, gente. 6 em ponto, hora de Brasília. Maravilhosa manhã de quinta-feira. Oh, vem em mim, sexta. Estamos quase lá. Respira fundo. Até lá, a gente vai dando risada aqui junto com a Hora do Ronco.
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10: É isso, Pidão. Você é simples assim. Então,
12: bora.
10: Muito bom dia, homem vinheta.
13: Bom dia!
10: Muito bom dia, Pidôncio Pidunga da Silva.
11: Bom dia, seus lindos.
10: Muito bom dia, senhor Pedro Luiz Ronco.
14: Bom dia, Tadeu. 6 horas, 1 minuto, é quinta-feira, 3 de setembro de 2026.
10: Seu Pedro Luiz Ronco, o senhor vive sempre na internet, se eu vejo o senhor com o celular na mão aí, né?
12: É, sempre conectado.
10: Que como a internet é um lugar muito aberto, qualquer pessoa pode ter acesso ao senhor, né? Pode te adicionar no Instagram, te adicionar no WhatsApp. Muitas delas, às vezes, podem ser inconvenientes, ao ponto de você ter que bloqueá-las. E a pergunta hoje aqui na Hora do Ronco é a seguinte: você já bloqueou alguém na internet? Nas redes sociais, no WhatsApp?
12: E por quê?
10: Colega de trabalho chato, te enfiaram em grupo no WhatsApp aí que você não queria entrar.
12: Ai, meu Deus.
10: Vai contar pra gente se já bloqueou um ex-namorado, ex-namorada. Isso. Bloqueou alguém na internet? É a pergunta de hoje, seu Pedro.
14: Pode contar também se foi bloqueado, né?
10: Pode contar também.
14: Motivo do bloqueio, é isso?
10: É isso aí, seu Pedro.
14: Na Banda FM, na Hora do Ronco, que começou. Eba!

0: Band FM, Zé Neto e Cristiano, cadeira cativa, versão exclusiva Band FM de pertinho. Você vai contar pra gente hoje se você já bloqueou alguém na internet, nas redes sociais, no WhatsApp, às vezes lá atrás mesmo, no MSN,
1: verdade,
0: no tal Orkut. Conta pra gente, já bloqueou alguém na internet? Você foi bloqueado, bloqueada? Sabe até hoje por quê?
1: Machuca, hein?
2: Motivo, conta pra... hein?
0: Motivo, seu Pedro. 11999919197. E a palavra-chave qual que é, Pidoncio?
2: Vou falar uma facinho hoje, hein?
0: Tá.
2: Sol.
0: Sol, perfeito.
2: Né?
0: Sol, manda sol pra gente. 11999919197. Sol e conte se você já bloqueou ou foi bloqueado na internet.
1: E aí? E aí?
3: Baiano, Barata, Joãozinho.
4: Alô?
2: Não mexe no volume não, Jadil.
1: Não é ele não.
4: Mendigo, namorado, padre, papagaio, pastor,
1: é só o
3: português,
1: religião,
5: é. Profissão.
1: Amigos.
2: Eu acho que é um tema que mais cai, né? Cai bastante, amigo, né?
0: Cai bastante, Pidoncio.
2: Eu não vou fazer, eu não quero mais.
0: Não, vai ter que fazer.
1: Não, tem que fazer,
0: o caiu. O tema que cai, você tem que contar piada.
2: Ah, tá. Dois amigos conversando, falei, ei, meu, qual é o tipo de mulher que você gosta? Ele falou, mulher lua. O cara falou, cara, você é romântico, hein, meu? É aquela mulher linda, mulher que brilha como a lua. Ele falou, não, aquela que vem passar a noite comigo e de dia vai embora.
0: Que é isso?
1: Igual a lua.

0: que eu quero, viu?
1: Faça vontade, não.
0: FM Leonardo, quero colo aqui na Hora do Ronco. 6h10 agora. Hoje a gente tá acessando a internet, as redes sociais.
1: Verdade.
0: Pra perguntar se você já bloqueou alguém nas redes sociais ou foi bloqueado. Ô Ronco, tem ouvinte na linha, hein?
2: Alô?
3: Alô?
2: Bom dia!
0: Alô?
2: Alô?
0: Pode falar, você tá no ar, querido. Você está na Band FM, te falar o nome dele aqui pra ele saber que é ele. Ô Acerola, é você.
1: Porra, Acerola, meu.
0: Acerola, fala. É você. Acerola, tá no ar, Acerola. Fala.
2: Tá ouvindo?
3: Agora eu tô ouvindo.
2: Ah, legal. Acerola, bloqueou ou foi bloqueado?
3: Seu Pedro do céu, eu bloqueei minha prima. Ela... Todo dia... Desculpa. Como deu problema aí na ligação, bom dia primeiramente
0: bom dia.
3: Meninos aí.
0: Bom dia, querido.
2: Por que bloqueou a sua prima?
3: Ela mandava toda semana, seu Pedro, mensagem falando pra gente assim, preciso de doação pra igreja, preciso de roupa, de comida.
0: Olha.
3: Aí na próxima semana, você fazia doação e tal, aí ela tava usando as roupas que se doou.
2: Putz, você tá brincando.
0: Que isso?
3: Exato.
0: Ai.
3: Era complicado.
2: Você bloqueou?
3: Ah, tive que bloquear toda semana, né?
1: Não dá.
3: Aí não dava.
2: Olha, eu vou pedir um favor pra você.
3: Pode
2: você
3: pedir.
2: Já ouviu falar da casa do pequeno Ronco? Não. Você podia fazer uma doação?
0: Ó, 10 mil reais, gente, isso. Tá precisando?
2: Tá ótimo.

0: FM, Simone Mendes, dois tristes. Aqui somos em quatro, né?
1: Mais alegres.
0: Quatro alegres.
2: Felizes.
0: Fazendo a hora do ronco aqui, seu Pedro. E a pergunta hoje?
2: É, se você já bloqueou alguém na internet, ou se foi bloqueado, tem que contar o motivo.
0: É isso aí, conta pra gente. 11 9.
3: Vocês esqueceram de mim.
0: 9991-9197. Ué, eu, ronco, vinheta e você. Quatro. Ah não, a Camila é triste. A Camila é triste.
3: Ah, tá. Então tá, então tá então, certo.
0: Quatro aí... alegres e uma triste.
3: Tá bom, tá certo.
0: A palavra qual que é mesmo, Pidoncio?
3: A palavra é sol.
0: Sol, manda sol. Ô, oh, sol, vê se me não esquece.
2: Sim. Em plena praia. O sol brilhinha. Ah, não, o céu brilhava, o sol. Agora sim.
0: É 11 99991-9197. Manda sol, vem junto com a gente aqui.
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0: Voltou, atenção.
1: Atenção, gente.
0: Alô, câmera, vai luz.
1: Alô.
0: Ação.
1: 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Seu Pedro, hoje estão bloqueando geral na internet.
2: É, hoje é.
3: Alô.
4: Alô.
3: Bom dia.
4: Bom dia, seu Rocco.
3: Quem tá falando?
4: É o Felipe.
3: Felipe, muito bem. Bloqueou ou foi bloqueado, Felipe?
4: Bloqueei e fui bloqueado. Posso dar bom dia pros meninos?
3: Pode.
4: Bom dia, já deu.
1: Bom dia.
4: Bom dia, homem vinheta.
2: Fala, Fê, bom dia.
4: Bom dia, Pindocinho, tia chefe da mãe.
0: Você é fogo, você tava me olhando, né? Tá, seu filho da mãe.
1: Filho da mãe.
3: E aí, bloqueou quem?
4: Eu bloqueei uma menina aí uns 10 anos atrás. Porque queria aquele negócio de relação todo dia, ligava, mandava mensagem. E tinha ela e mais dois em tema. Então, às vezes, não era o dia dela, era rodízio. E ela não entendia.
1: Ah, você tinha mais, mais contatos.
4: Você joga vôlei? Ela, não. Então toma esse bloco.
2: Eita, ainda mandou essa, velho. Toma essa mensagem na lata.
1: Pra ai. Caramba, velho.
3: Mas deve ter alguém que te bloqueou.
4: Sim. Aí depois, uns anos depois, comecei a namorar. No casamento do meu irmão, conheci uma pessoa, saímos com uns 3 vezes. Aí ela falou assim, escuta, eu vi um negócio no Facebook, você tá namorando? Eu falei, então, ela foi, fez a mesma coisa, toma esse blog.
2: Ai, toma.
1: Também, o cara quer manter 3 contatinhos ao mesmo tempo, cara?
2: Ah, tá certo ele.
3: Doeu?
1: Não, deve ter doído.
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1: Tem que ter prática, gente, né? Quem não tem as manhas não entra, não.
2: Aí é pro profissional, querida.

0: Bebo! Pega lá o tremoço! Sorriso maroto,
1: oh, tempo cerveja de aprender. Pra nós aqui, os três moços pra ele, porque eu não.
0: Tudo fica blue, não, um petisquinho.
1: É tremoço, não é três moços, não.
0: Vamos lá, gente. Hoje estamos bloqueando as pessoas nas redes sociais, na internet, no WhatsApp, no MSN, no Orkut. 11999919197. Você já bloqueou alguém? Por quê? Você já foi bloqueado também? Conta.
2: E aí, conta. Ô, Ronco, eu já fui bloqueado no Instagram. Eu tinha uma namorada. A gente ficou junto algumas vezes.
0: Sim.
2: Aí ela mudou da cidade e mudou de telefone. Mudou de estado, na verdade. E aí eu achei ela no Instagram. A gente falou no Instagram duas vezes, depois ela bloqueou eu. Mas ela era casada, por isso que ela fez isso aí. Pronto, falei.
0: Falou mesmo. Também você quer o quê, né?
3: Não, ele queria um bate-papo com o marido dela.
0: Aí ela bloqueou.

0: Band FM, Bruno e Marrone, beijo de varanda aqui na Hora do Ronco, 6h31, a informação pede passagem.
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2: Começa o Aqui a Bola, o mundo cão na carrocinha da vida. A rainha de rodeio, Laura Rueda, chamou a atenção da internet ao contar que vive um trisal com a própria irmã gêmea e um homem, o agricultor Maicon Rueda.
0: O trio já está junto há 6 anos e, segundo Lara, vivem em perfeita harmonia. A relação começou de maneira curiosa. Maicon namorava Lara e os dois romperam depois de 2 anos. Depois disso, ele namorou a Layla, a irmã gêmea de Lara, que foi quem propôs que os três vivessem juntos, já que Maicon ainda gostava muito da primeira irmã.
2: Para dar certo, Maicon disse que alterna os dias da semana em 2 pisos diferentes da casa onde moram, cada um dedicado a uma irmã.
0: Os três também cuidam juntos da lavoura em uma fazenda em Montevidil, em Goiás, além de disputarem provas de kart e participarem de atividades em rodeios.
2: Sexo não fazem? Os comentários é de Pedro Luiz Ronco.
3: Parabéns, Michael. Economizou sogra.
0: Pra graça se não fizer amor, né?
4: Então,
0: aí realmente, que trisal é esse, né?
4: Cara, que é isso, cara?

0: Band FM, Natanzinho Lima, até quando? Aqui até, na Hora do Ronco. Até as 9, né, seu Pedro?
1: É. Até as 9, aqui na Band FM, na Hora do Ronco, você conta se já foi bloqueado na internet, já bloqueou. Naturalmente queremos saber o motivo.
0: É isso, Ronco. 11999919197. Palavra-chave qualquer, pidão, senhor.
2: É fácil demais. Sol.
0: Sol, mande o sol.
1: O sol nasceu pra todos e não nasceu pra mim.
0: Que triste essa música. Nossa, cara, nossa
3: senhora. Daqui a pouco, na Band FM, tem Luan Santana.

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19: Band FM é a sua rádio do seu jeito, é a hora do ronco, 6h43, agora seu Pedro, tem ouvinte na linha?
29: Alô!
33: Alô, ronco!
29: Bom dia!
33: Bom dia!
29: Quem é?
33: É o Diego, ronco!
29: Diego, muito bem!
33: Bom dia, Tadeu!
34: Bom dia!
33: Bom dia, Pidonço, filho da mãe!
29: Ô, filho da mãe, um ótimo dia pra você!
33: Bom dia, Emerson França!
19: Bom dia!
33: Ô, vocês estão ruim de audiência mesmo, né? Terceira vez já que eu ligo direto.
19: Não fala assim, não fala assim. É. O ouvinte vai achar que a gente não tem audiência
34: mesmo.
19: É,
34: meu, não tem, mas não precisa falar.
19: Não fala assim. Não,
33: viu?
34: Poxa vida.
33: Acho que deu falar porque eu bloqueei. Manda um alô aqui pro pessoal do Atacado São José, interior de Itápolis.
29: Você acaba de ser bloqueado.
19: É. Não. Deixa ele bloqueia falar. Deixa ele falar. Fala aí, meu querido.
29: Qual foi a sua história?
33: Era um rapaz aqui do serviço meu. Ah. Era meio ignorante, sabe? Aí nós tivemos arranca-rabo, assim, na hora da entrega. Aí, no tipo assim, no final do dia, ele veio mandar mensagem pra mim, tirar satisfação comigo. Aí eu mandei ele pra casa do chapéu e bloqueei.
19: Olha.
33: E aí, no outro dia cedo, ele veio tirar satisfação comigo. Aí ele falou assim, ô, por que você bloqueou eu no WhatsApp? Eu falei, ah, não era pra conversar com você. Aí agora, até na sexta, pessoalmente, sim, que ele frequenta, eu já não tô frequentando mais, porque é medo, né, Rô? É bom prevenir do que remediar, levar umas porradas.
19: Bloqueou na vida também. Bloqueou.
29: Mas quem arrancou o rabo de quem?
19: Vamos.
29: Quem falou?
19: Não, arranca-rabo é briga, seu Pedro.
29: Ah, pensei que era outra coisa.

0: Não vai ser fácil, não.
1: Quando a bad bater,
0: é aí que eu quero ver. Não é fácil, não. Quem gostou? Joga a mão e dá um grito, Salvador.
2: Band FM, Luan Santana, quando a bad bater aqui na Hora do Ronco. 6h48, homem vinheta. Que momento é esse, cara?
3: Primeira aula de inglês pra vocês.
2: É o teacher Pidoncio Pidunga da Silva que tá com a gente. Vamos lá. Vamos querer.
4: Vamos querer, né? Ontem, negócio da aula lá que eu peguei o celular, o que você acha que deu?
2: Confusão com a mãe.
4: Confusão com a mãe. Vem aqui no curso falar com a diretora, tudo. A diretora me chamou lá, ah, vamos conversar. Tá? Falei, vamos conversar. Ah, evita pegar o celular. Eu falei, então vamos fazer o seguinte. E aí, eu cheguei pra diretora, ô, Jadeu, ouvintes, eu tive que falar.
2: O que, que você falou pra ela?
4: Eu falei assim, então tudo bem, então faz o seguinte, arruma outro professor.
2: Que é isso?
4: Dentro da sala de aula, na minha aula, quem manda sou eu.
2: Botou na mesa e mandou medir ainda.
4: Mandei medir.
2: Que isso?
4: Aí, eu falei pra ela, gente. Tinha que falar olhando pra ela.
2: Tá.
4: Porque ela tirou minha autoridade.
2: É isso.
4: Quando
2: isso.
4: Você tira a autoridade de alguém, aí eles começam o quê? Crescer em cima de você.
2: Exatamente.
4: Ou não tem disciplina. Então eu falei pra ela. Faz o seguinte. Quer desse jeito? Que seja bagunçado? Ah, arruma outro professor.
2: E o que que ela falou?
4: Ela começou a pesquisar se tinha outro, tá? Ainda bem que não achou.
2: Na hora, quase abriu uma vaga lá.
4: Uau, ainda bem que ela não achou na hora. Tava sem internet.
2: Vai tomar. Dei
4: graças a Deus.
2: Ainda bem, né? Ainda bem. Gente, chamadinha rapidinha aqui.
4: Vamos à chamada, gente.
2: Lista de presença da aula de inglês do professor Pidoncio. 11 999919197.
4: Vai ganhar um ponto, tá?
2: Tentar é um ponto, né,
4: é um professor? Ponto hoje, que estiver ouvindo.
2: Ok, então manda aqui rapidinho
4: a aula. Vamos pra aula, gente.
2: Fala o teu nome e diga presente, professor Pidoncio.
4: Por favor, vamos lá.
2: É simples assim, tá bom? Vamos lá, gente. Os alunos já começando a se manifestar aqui.
5: Presente, o professor Pidoncio, Kaique de Mauá.
2: Kaique de Mauá, presente.
4: Um pontinho pra ele, presente.
5: Good morning, teacher Pidoncio.
4: Yes. Uou!
5: I'm present, Felipe.
2: Felipe, bom dia.
6: E diga presente, professor Pidoncio.
4: Aí, tá bom.
6: Rinide, de Mi.
2: De Mi. Bom dia.
7: Presente, professor Pidoncio.
4: Oi, linda.
7: Priscila de Santo André.
2: A Pri de Santo André tá pronto, com a gente.
4: Um pontinho pra ela, tá?
5: Presente, professor Pidoncio. Marcelo, de Mi.
2: Marcelo, bom dia, ele, bom dia.
4: Presente.
8: Buenos dias, professor Pidoncio.
4: Ah, é para outra aula de...
2: É, buenos dias é espanhol, né?
4: Mas vou. Então... E sim, carrarro.
8: Good morning, teacher Pidoncio, Adilson da Delima Transportes.
2: Valeu, Adilson, bom dia.
4: Presente.
9: Presente, professor Pidoncio.
4: Yes.
9: Marque, transporte escolar, Mogi Guaçu.
4: Okay. Olha aí, gente, que coisa mais linda, né? Muita gente, né?
7: Presente pro Pidoncio.
4: Oi.
7: Camila de Santo André.
2: Santo André é bombando, hein? A aula de inglês de Santo André tá bombando. Presente aí pra Luna.
8: Pidicim. Present, Pidicim. Micael Bahia.
2: Muito bem, Micael Bahia, Mickey, bom dia.
10: Good morning, Titia Pidoncio.
4: Oi.
10: My name is Giovanna.
4: Hoje.
10: Bernardo do Campo.
2: Tá, o ABC, no ABC, só dá inglês, hein?
3: ABC, ABC.
4: Gente, vamos lá, então.
2: Vamos lá.
4: Obrigado pela audiência, viu, gente?
2: Vamos lá, porque o aluno é o Edilson.
4: E disse...
2: Ele quer saber qual é o significado de idea. Idea.
4: Não, isso é fácil, né? Aquelas perguntas do... E aí, como é que tá? Você tá onde? Ah, tô em tal lugar. Pô, sabia que eu tô viajando, tô em outro estado? Aí ele perguntou, aí noite? Falei, não, aí dia. Você entendeu? Aí noite? Não, aí dia.
2: Meu querido, aí dia. Inclusive se escreve igualzinho em português. É ideia em inglês.
3: Inclusive já caiu isso na aula.
2: Exatamente.
3: E o pessoal muita vez.
2: Impressionante, hein?
3: Caramba. Nem você, né, professor, lembrou?
2: Que coisa, hein?
4: Gente, ó, se for pra começar pra me desclassificar, junta com a diretora.
2: Espera aí. E vamos pesquisar um novo professor.

0: atender.
1: Band FM, Júlia e Rafaela Medo, aqui na Hora do Ronco.
2: Zap, zap do Ronco! Zap, zap do Ronco!
1: Assunto hoje, qual que é, Ronco?
3: É bloqueio, né? De isso. Celular, de internet. Foi bloqueado ou bloqueou?
1: Conte pra gente, 11 999919197.
4: Bom dia, Ronco!
3: Yeah.
4: Eu bloqueei a pessoa mais querida na face da terra, minha sogra, pra parar de convidar nossa vida.
5: Olha.
1: Tá aí, bloqueou aí, a sogra. Ó,
5: bloqueou. Ah,
3: vamos lá, deve ter ficado feliz.
2: Zap, zap, Ronco!
1: É, gente.

0: Band FM, Chitãozinho e Chororó, te esquecer é impossível.
1: É.
0: Aqui na Hora do Ronco. 2 para 7 agora, seu Pedro. É, vem aí o coito interrompido na Hora do Ronco. No FM, viu? Na internet a gente segue com o Baú do Ronco.
1: Muito
0: hoje
1: bom.
0: Tem tradução do Ronco.
1: Tem.
0: Tem momento Vamos Rir do Pidon.
1: Tem também.
0: Maiores mentiras do mundo.
1: Vixe.
0: Tem programa especial Baú do Ronco aí durante o horário político no bandfm.com.br e também nos aplicativos do Band Play, inclusive.
2: Você não falou qual a tradução.
0: Vai ser Baby Can I Hold You.
1: Oh.
0: A gente vai relembrar esse grande sucesso de Pedro Luiz Ronco
1: isso,
0: hoje.
1: Isso,
0: no Baú do Ronco, tá? Então, fora isso, bom. A pergunta hoje qual que
2: é,
0: Ronco?
2: É sobre bloqueio da internet. Motivo. Bloqueou ou foi bloqueado? Valeu a pena? Tá triste? Chateado? Dane-se.
0: Conte pra gente aqui a palavra-chave qualquer, Pidoncio.
1: Sol!
0: Sol, manda só 11 99991-9197. Vai ter também o seu Severino na volta.
1: Tem,
0: assim
1: calma
0: que
1: aí.
0: Acabar o horário político, você não sai daqui, vai pra internet, escuta também a Hora do Ronco na internet.
1: Fica com a gente.
0: E quando a gente voltar, tem essa inteirinha, ó.
3: Pode ver.
0: Fala, Pidoncio.
3: Na sua rádio, seu jeito.
0: Que cantor é esse?
3: Tá aí, Mark Sullivan e também...
0: Não, Zezé de Camargo.

já está no trabalho ou a caminho dele. Agora, 7:00 da manhã, horário de Brasília. Já estamos na manhã de quinta-feira, 3 de setembro. Anote aí.

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31: A sua rádio do seu jeito, 7:25, seu Pedro, só pra refrescar a memória do ouvinte que tá com a gente aqui.
32: É.
31: Qual que é a pergunta hoje, hein?
33: Se você já bloqueou alguém na internet ou foi bloqueado?
31: Olha!
33: Alô?
34: Alô?
33: Bom dia!
34: Bom dia!
33: Quem és tu?
34: É a Simone.
33: Simone.
34: Da Vila Ema.
33: Vila Ema, Zona Leste, muito bem. Bloqueou ou foi bloqueada, Simone?
34: Eu bloqueei.
33: Quem?
34: É um rapaz que eu conheci pela internet.
33: Sim.
34: Aí, de repente, ele começou a me xingar.
31: É? Que isso?
34: E a minha ameaça de morte.
31: Que isso?
35: Olha que bela amizade.
33: Ah, mas você chegou a conhecê-lo pessoalmente, não?
34: Não.
33: Graças a Deus.
31: Ainda bem, né?
33: Deus te proteja.
31: Cuidado com isso, menina.

0: Band FM, Zezé de Camargo, irmão da Lua, amigo das estrelas. Aqui na Hora do Ronco, 7h29 agora. E o homem chegou. Bora falar com o Severino. Caba Márcio, se ensinou. Onde, casa?
1: Aberto, o portão tá trancado.
0: Não, não tá aberto. Levanta o pinguelo.
1: Peraí.
0: Isso. Ah, tá. Levanta o pinguelo, pronto. Aí.
1: Cadeado. Bom
0: não,
1: dia,
0: se,
1: bom
0: não
1: dia.
0: Senhor, seu Pedro. Não o seu pinguelo. Pinguelo do portão. O Ronco já se levantou aqui pra levantar o pinguelo.
1: Conseguiu?
0: Eu não consegui. Não. Essa altura do campeonato, pinguelo não sobe mais, né?
1: Tá, Tadeu.
0: Tô bem ansioso, seu Severino.
2: Fala, comedor de jumento.
1: Eu vou falar, Cícero, eu tô todo quebrado, né? Tô reformando lá minha casinha, né, moço?
0: Aham.
1: Graças a Deus, né? Não posso reclamar, não. Mas eu mesmo faço, né?
0: É mesmo,
1: eu
0: rapaz.
1: Eu mesmo faço meu serviço, eu mesmo cimento ali, meio que mexo, eu coloco os brocos.
0: Não tem nenhuma orelha seca pra te ajudar?
1: Oi?
0: Não tem orelha seca pra te ajudar?
1: Tem um sobrinho meu, mas vou te falar.
0: Entendi.
1: É, moleque lerdo da bexiga.
0: Devagar.
3: Ai, tá, né?
0: Pera, tá bem, vem. Trace a massa pra mim aí.
1: Oxi.
0: Ele não sabe traçar
1: mas não
0: massa.
1: Não sabia bater o nível.
0: Mentira.
1: Eu tô te falando.
0: Ele tá de brincadeira.
1: Meu Deus do céu. 16 anos, mais uma mula. Uma mula.
0: Eita, rapaz, né? Rapaz, eu sei o que é.
1: Vai pedir pra ele. Tu vai misturar cimento, vai pôr tanto de pedra, tanto de areia, tanto de cimento, mistura. Rapaz, eu fui buscar prego na venda. Quando eu voltei, ele tava escorado no cabo da enxada, assim, ó.
0: Que é isso,
1: debruçado,
0: rapaz?
1: No cabo da enxada. Eu falei, tu que tá fazendo? Ele falou, não, eu tô esperando agora misturar. Eu falei, mas
0: ô, meu querido, não, né?
1: Não mistura sozinho, não.
0: Ele acha que é automático.
3: Ai, queria uma betoneira.
0: Baixa. Mas tá de brincadeira.
1: Mas tá difícil hoje criar, né? Hoje
0: é difícil, sobrinho.
1: Macho, eu tenho uma penca de sobrinho.
0: Uhum.
1: Mas eu vou falar, tá difícil, viu?
0: É,
1: negócio de internet, negócio de jogo, negócio de... Eita,
0: não. Tu vive muito na internet, seu Severino?
1: Mas eu não tenho muito tempo, né? E não
0: graças
1: gosto
0: a
1: muito
0: Deus.
1: Também. Não gosto.
0: Tem gente que conhece, tem um amigo meu chamado Emerson França.
1: Conheço.
0: Tu conhece?
1: Seu Emerson?
0: Viciado em tela.
1: Eu não. Rapaz, não.
0: Mas você olha pra ele e tá com a cara no celular.
1: Tá sim.
0: Tá com a cara no celular.
1: Tá sim. Vai dar até aquela escoliose nele.
0: Vai. Tanto... Daqui a pouco ele vai tá andando assim, ó.
1: Então.
0: É.
1: Parece que tá manjando pinto, não parece? Não é? Fica olhando pra baixo assim, ó. Olha.
3: Ah, vá, bexiga lixa.
0: Tu não é dessa não, né, seu
1: Não, subido? não sou. Tem umas coisinhas que eu olho de vez em quando, né? Quando eu tô em casa sem fazer nada.
0: Tá.
1: Eu tô olhando assim, mas é pouca coisa.
0: Já recebesse nude?
1: Oi?
0: Nude. Foto de mulher pelada no celular, já recebeu?
1: É o que eu olho.
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1: Só tenho cara de bobo. A hora do ronco. Inclusive, dá uma olhada nessa daqui, ó.
0: O que é isso, Severino?
1: Você viu?
0: Você conhece?
1: Segurando um charque?
5: Simbora!

0: Tarde FM, Jorge Matheus. A hora é agora, aqui na Hora do Ronco. 7h36 agora. Vai mandando seu áudio pra gente, respondendo se você já bloqueou alguém na internet, nas redes sociais. Vamos colocar teu áudio daqui a pouco no Zap Zap do Ronco. Mas antes, que momento é esse, Vinheta?
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2: 3 de setembro, começo do mês e todo início do mês, eu e três grandes amigos, a gente combina sair pra almoçar. E eu recebi um recado. Vocês conhecem Pedro Campos?
0: Sim, conheço. Sim.
2: Grande jornalista da Rádio Bandeirantes, mandou o recado. É. Ronco, não esqueça, hoje o nosso almoço é sua vez de pagar. Aí, em seguida, Ricardo Barros Saad, vocês conhecem?
0: Conheço, seu Opa. Pedro.
2: Ronco, não se esqueça, hoje, 12h30, é nosso almoço. Não se esqueça que é sua vez de pagar. Aí, recebi um outro recado. Ricardinho. Ricardinho Saad, filho do Ricardo Bago Saad. É. Ronco, não se esqueça, 12h30, hoje é o nosso almoço do mês. Não se esqueça que é sua vez de pagar. O que que eu fiz?
0: O que que você fez, seu Pedro?
2: Bloqueei os três.
0: Aí, ó. Pronto, agora finge que nem recebeu, seu Pedro. Pronto.
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0: Band FM, essa é a Anitta, música nova dela com Alexandre Carlo, abre caminho aqui na Hora do Ronco, 7h39 agora, gente.
1: Abre sésamo.
0: Você já bloqueou alguém nas redes sociais, na internet? O pessoal tava enchendo muito tua paciência, falou, quer saber? Toma esse bloco aí.
2: Toma.
0: Ah, 11999919197. Bom dia.
3: Bom dia, meninos. Da Hora do Ronco. Oi. Que alegra nosso dia diariamente. Referente à enquete, sim, já bloqueei uma piriguete.
0: Olha!
3: Que não aceitou o meu relacionamento e começou a dar pitaco e até me ameaçou. Aí eu bloqueei ela de tudo.
0: Que isso, piriguete? Gente? É. Piriguete é uma moça
2: danadinha.
0: Com muito fogo, danadinha.
2: Piscate!
0: Não!
1: Mande o telefone dela pra mim.
0: Não!
2: Peraí, gente. Peraí, pô.
0: Oh, meu Deus.

0: FM, Edson Hudson Apes. Deixa eu te amar?
1: Claro, sempre. Você que deixa pra ver.
2: Deixa me amar.
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0: Nossa, que bonito, hein? Cara, posso falar, você tá pronto. É só aprender a operar a mesa aqui.
1: Você acha que eu conseguiria fazer um programa?
0: Claro que você consegue.
1: De final de semana?
0: Pô, você imagina você numa escala, um plantão de Réveillon aqui, dia 1º de janeiro?
3: Engraçado, ninguém dá essa oportunidade pra mim, né? Fazer locução só eu.
0: Você sabe operar a mesa, Pidoncio?
3: Oi?
0: Sabe operar?
3: Me mande um bisturi pra você ver.
0: Seu Pedro, hoje nossa pergunta qual que é?
4: É, a nossa pergunta é interessante. Se você já, nas redes sociais, na internet, bloqueou alguém ou foi bloqueado? Qual o motivo? Band FM, hora do ronco.
0: Palavra-chave qual que é, Pidoncio?
3: É sol.
0: Sol, manda sol. 11999919197, sol, e vem falar com a gente.
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12: Vivi já está na área com informações sobre o trânsito pra gente. Bom dia, Vivi.
13: Muito bom dia, Drica. Bom dia a todos aqui da Band FM com informações para quem está saindo do Grajaú em direção ao Maracanã. Pegando a Teodoro da Silva, já enfrenta retenções da Viana Drummond até o acesso a professor Manuel de Abreu. A rua Maxwell ainda apresenta pistas livres. 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Já já eu tô de volta.
12: Daqui a pouco ela volta, é rapidinho.
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12: Falei que ela ia voltar. Chegando agora com mais informações pra gente. Fala, Vivi.
13: Voltei com dica, Drica. Pra quem sai da Barra em direção à Zona Sul, pegando o Alto da Boa Vista, vai chegar com tranquilidade. Evite passar pela autoestrada Lagoa Barra, já congestionada até a chegada ao túnel Zuzu Ângel, e depois verifica lentidão até a altura da Mário Ribeiro. 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Daqui a pouco eu tô de volta, Drica.
12: Valeu, Vivi. Daqui a pouco ela volta com mais informações pra você.
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12: 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Band FM 751, ótima quinta-feira pra gente. Opa, quintou, gente? É, quintou. Vamos juntos até às 11.
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12: Eu sou a Drica e tô juntinho com você. 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

Band FM, Gustavo Lima, Não Pega Ninguém Ainda. E Ferrugem Arrependidaço. Ai, vamos conversar, adoro conversar com vocês. Hoje, vamos pensar sobre isso, ó. Lembre-se de que você não precisa transformar tudo em uma competição. Porque tudo virou isso, né? É no trabalho, é com um amigo, é na internet. Aí tem que ser melhor do que o pessoal tá postando. Você tem que ser mais... Aí fica uma cobrança interna, seja com a pessoa do seu trabalho ou na internet, com publicações. Nem todo mundo precisa chegar antes de você e nem toda conquista precisa ser comparada com a de outra pessoa, né? Porque cada um tem seu processo. E às vezes uma grande conquista para você é uma coisa simples para o outro. E aí, como é que mede? Não mede, gente. O ponto é esse. Não se mede. O sucesso de alguém não diminui o seu. Assim como o seu caminho não precisa ser igual ao de ninguém. É uma coisa dos problemas, sabe? Quando a gente fala, ah, de repente uma coisa que é um problema enorme para você é uma coisa boba para o outro e vice-versa. As conquistas também. Às vezes você está comemorando uma coisa simples que para você foi o máximo. Eu acho que eu contei para vocês, contei. Eu estava na farmácia e a menina do caixa fez uma festa, assim, ela ficou radiante e não parava de rir e abraçava, assim, o saquinho, porque a colega dela de trabalho deu dois bombons que ela amava, né? E ela ficou toda boba e o olho começou a brilhar e eu tava esperando pra ser atendida e eu comecei a comemorar junto com ela, porque eu fiquei tão feliz com a alegria dela. Dois bombons, gente. Dois bombons. E ela ficou radiante. Olha que legal. Não precisa ser uma coisa gigante pra você comemorar. São essas pequenas alegrias do dia. É uma grande conquista, por que não? Então concentra aí no que você está construindo, nos seus passos, nos seus sentimentos. Respeita aí seu ritmo. E aí aprenda a torcer também pelas conquistas dos outros. Comemore também, porque a gente fica feliz. Sem inveja, sem olho grande, porque é felicidade mesmo. E felicidade boa é felicidade compartilhada. Acredite, é bom demais. Ai, falando em felicidade, ah, tamo junto. Oi, começou, tá começando. 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

0: Vem ficar com a gente. Já tá melhor, não tá não? Ah, já tá melhor. Tô vendo vocês aqui já mandando mensagem no WhatsApp. Ai, adoro quando começa essa animação essa hora. É bom demais. Pode mandar mensagem de bom dia, pode mandar mensagem de feliz aniversário, pode mandar mensagem elogiando seu colega. E vamos compartilhar coisas boas. Quer compartilhar uma conquista sua pra gente? Pode compartilhar, esse espaço aqui é nosso. É tudo pra vocês e pra gente aqui. Bom dia, Thiago.
1: Bom dia, Drica.
0: Tudo bem?
1: Tudo certo. É tudo nosso.
0: É tudo
1: Band
0: nosso,
1: FM.
0: Band FM. Olha, todo mundo participando. Deixa eu falar aqui, aniversário. Ah, aniversário dele.
1: Do nosso vagabundo.
0: Acabou de tocar Gustavo Lima. Aniversário do Gustavo Lima, da Isa, maravilhosa, super cantora. E do Luciano Huck. Feliz aniversário pra todo mundo. Você tá fazendo aniversário, tem alguém da sua família, do seu trabalho. Manda feliz aniversário, parabéns, parabéns, parabéns. Muita saúde para todos. E não tá fazendo aniversário, muita saúde pra você também. Coisa boa a gente deseja sempre, ó. Tudo que vocês já sabem para vocês participarem aqui na Manhã Show, hein? Super 6 das 10 com ingressos para Upstar. Vai ter a caixa premiada. Estamos em 400 dinheiros. Certo?
1: Bota pra subir.
0: Tamo subindo. Tem kit King. Ai, senha da Motochef. Gente, tá chegando.
1: Tá chegando o dia do sorteio, Drica.
0: Tá chegando o dia do resultado. Socorro. Ó. Tem senha hoje pra vocês mandar seu story. Ah, você acha que não dá tempo mais? Dá sim, gente. É sorteio. Então, dá tempo de mandar o seu story com a senha de hoje.
1: Ainda combinado? Tem muitas chances de participar,
0: tem,
1: né, Drica?
0: Tem muita chance de participar.
1: Três senhas todo dia, até sábado, que tem
0: sábado
1: as últimas
0: tem
1: duas.
0: Exatamente. Acredite em você, né? Boa sorte. E, olha, tá acontecendo tudo comigo. Tá acontecendo tudo comigo agora. Gente, vocês já viram um vídeo meu de óculos? Eu uso lente de contato. Minha lente tá uma cor de louco aqui no... Eu tô me enxergando nadar. Vamos lá. Chega de lente de contato. Vamos de... Pausa boa. Pausa boa, porque tá difícil aqui. Ai, gente, ó.
1: Aquele momento de relaxar.
0: Relaxar. Você faz isso? É um aviso de todo dia pra você. Lembre-se de fazer uma pausa... E relaxar um pouquinho. Respira. Nem que seja só com um cafezinho. Vai pegar um café, né? Vai pegar uma água geladinha, gostosa. E faz essa pausa. Mas se você tiver um kit que, meu camarada, minha camarada, vai ser bem melhor. E todo dia tem sorteio. Você sabia disso? Não. Não acredito, Thiago, que tem gente
1: isso,
0: que não
1: Drica?
0: Sabe ainda. Você
1: todo
0: aí.
1: Dia.
0: Você não sabe? Tem sorteio todo dia, gente. Como é que... Ó, pra quem chegou agora e não tá sabendo do Kit King, conta aí pra você. Você aí, ouvinte, tá chegando agora, não tá sabendo? Thiago vai te contar como é que faz pra participar.
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0: 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Bora de música, chamada de vídeo? No rádio. Chamada de vídeo, vamos. Chamada de vídeo no rádio, vamos.
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4: Sabe por quê? 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

0: Band FM e Thiaguinho Me Balançou. Antes teve Kleber e Cauã com Israel e Rodolfo, Chamada de Vídeo. Agora 8h10, Thiago quer mandar um recado.
1: Ai, eu quero mandar um beijo pra minha amiga Laís Amorim, lá da Ilha do Governador.
0: Laís?
1: Que tá me ouvindo.
0: Laís?
1: Um beijo,
0: Laís. Beijo pra você, obrigada pela audiência, obrigada por estar aqui curtindo a Manhã Show. Seja bem-vinda sempre, certo? Aproveitando que ela está aqui, vamos mudar o clima do estúdio.
1: Vamos mudar o clima.
0: Cadê a bola de feno girando, gente? Bola de feno girando. Fumaça fazendo parte do cenário.
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0: Ah, gente, chegou a hora.
1: Ih, calma, peraí. Esse efeito hollywoodiano foi errado.
0: Esse assovio saiu do Neida.
1: O efeito hollywoodiano foi errado.
0: Ai, gente, vamos lá pra caixa. Já sabe, né, pessoal? Tá acumulado em 400 dinheiros. 999-777-030. Coloca seu nome e seu bairro e diz que você quer participar da caixa premiada. Sempre coloque nome e bairro e qual promoção você quer participar. Então, né, passa pra gente se organizar, porque tem muita mensagem no WhatsApp. Aí fica muito confuso pra gente saber que promoção você quer ou não, né? Pra gente poder separar aqui as pessoas. Certo? Então manda aí mensagem e vamos para a dica 1, Thiago, guardião da caixa.
1: Tá prestando atenção? Vamos para a dica 1.
0: Atenção!
1: Posso ficar muito tempo no mesmo lugar sem perder minha função.
0: Tem coisa que não pode ser, mas dá pra já começar a imaginar algumas coisas, hein, pessoal?
1: Tem algumas coisas que podem ser,
0: mas já fica com, né, com os objetos no pensamento pra juntar com a dica 2, pra vocês já pensarem nas possibilidades. Certo? Repita, Thiago.
1: Olha, uma colher de chá, hein?
0: É.
1: Repetindo a dica 1. Posso ficar muito tempo no mesmo lugar sem perder minha função.
0: Pronto, já demos uma molezinha para vocês. Ó, intervalo comercial, daqui a pouco a gente volta com música e o seu signo para começar a quinta-feira muito bem. Até já.
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0: 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Band FM 817. Ótimo dia pra você. Que bom que você tá aqui com a gente, hein?
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0: Band FM Léo Foguete, Última Noite, Menos é Mais Champanhe e Simone Mendes, Direitos Iguais. Tá esperando o primeiro grupo de signos? Ah, é bom demais, né, ouvir? E já pegar a energia do dia? Vamos!
1: Áries.
0: Sua mente estará super ágil. O dia favorece contatos rápidos, resolução de pequenos problemas do cotidiano e trocas de ideias que tragam soluções práticas. A palavra do dia é dinamismo.
1: Touro.
0: O foco se volta para sua estabilidade financeira e valores, taurino. Aproveite o dia para organizar o orçamento, negociar ou encontrar maneiras inteligentes de fazer render seus recursos. A palavra do dia é planejamento.
1: Gêmeos.
0: Com a lua no seu signo, seu brilho pessoal, carisma e poder de comunicação ficam no topo. É um momento excelente para colocar seus projetos em destaque e tomar a iniciativa. A palavra do dia é autenticidade.
1: Câncer,
0: o céu pede um ritmo um pouco mais tranquilo, hein? Aproveite para observar mais, desacelerar a mente e cuidar do seu bem-estar emocional antes de tomar decisões importantes. A palavra do dia é introspecção. Fica com a gente aqui na Manhã Show. Daqui a pouco tem Leão, Virgem, Libra e Escorpião.
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1: Band FM, Matheus e Cauã, Mágica, Anitta e Alexandre Carlo, Abre Caminho.
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1: Parabéns, hein? Ganhou em dobro. Vamos voltar pros signos. Tá esperando o segundo grupo? Tá. Grupinho tá todo aqui, todo mundo reunido, ó.
5: Leão.
1: Dia favorável para encontrar amigos, trocar experiências e alinhar metas em grupo. A convivência social trará boas ideias e novos olhares para o seu futuro. A palavra do dia é conexão.
5: Virgem.
1: Virgem, com o sol no seu signo alinhado à lua geminiana, sua imagem profissional ganha destaque. Use a sua capacidade de articulação para apresentar ideias e organizar suas ambições. A palavra do dia é foco.
5: Libra.
1: Sua curiosidade e vontade de aprender estão em alta, libriano. Excelente dia para se dedicar aos estudos, planejar viagens ou buscar novos conhecimentos que expandam seus horizontes. A palavra do dia é aprendizado.
5: Escorpião.
1: Escorpião, o dia pede estratégia e olhar atento às entrelinhas. Bom momento para organizar finanças compartilhadas, desapegar do que não serve mais e alinhar expectativas nas parcerias. A palavra do dia é percepção. Fica com a gente aqui, daqui a pouco tem Sagitário, Capricórnio, Aquário e Peixes.

0: Band FM, Marvelyle, Mandalim, Nike Shortinho, Desencana, Matheus e Cauã, Mágica. Gente, vamos relembrar, vamos, pra quem ainda não percebeu que vale a pena. Gente, pausa pra você, cuide de você, que vale a pena, né? E é sempre bom você fazer essas pausas durante o dia, um cafezinho, uma aguinha. Vai que no seu trabalho tem chá, né? 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E você pode ganhar um kit Kim. 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Como é que faz pra participar? Tiago, conta pros ouvintes.
1: Muito fácil, Drica. Só mandar uma mensagem lá no nosso WhatsApp. 999-777-030.
0: Sim.
1: 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E eu quero um super kit Kim.
0: Olha que maravilha. Quem sabe hoje você vai ser o sortudo ou a sortuda que vai faturar esse kit Kim, gente. Todo dia tem sorteio. Pães, bolos e bisnaguinhas deliciosos pra você fazer essa pausa aí na sua casa. 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É, então é isso. Ah, o resultado sai no final do programa, né? Então fica ligadinho, manda logo sua mensagem dizendo que você quer participar. 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Não perca essa oportunidade. Participe. Já já a gente volta com mais música, hein?
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0: Band FM 8h45. Ótimo dia pra você. Que bom que você tá aqui com a gente. Eu sou a Drica. Vamos coladinhos até as 11, hein? 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
26: Bom dia, Drica!
0: Porque sim, sim, sim. Eu gosto muito dos áudios de vocês. E amo ouvir. Pode mandar todo dia que a gente ouve aqui, às vezes aqui dentro do estúdio só, né? Não dá tempo de colocar todos no ar, mas eu tô, olha, eu leio tudo e ouço tudo também. Então pode mandar mensagens, gente. Ricardo Coelho, bom dia.
27: Bom dia, Drica. Ui. Bom dia ao jovem Thiago e essa jovem locutora com a voz mais suave. Ricardo Coelho de São Gonçalo. Essa rádio só toca sucesso sertanejo. Vamos que vamos, a vida é maravilhosa.
0: Jovem Ricardo Coelho, chamando-me senhora um dia. Ele nunca mais esqueceu, né? Ele nunca mais esqueceu. Ricardo, obrigada, querido, pela audiência, pelo carinho também. Um dia jovem pra você, tá bom? Fábio, bom dia.
28: Bom dia, bom dia, bom dia, Band FM.
0: Ah,
28: bom
0: tá
28: dia.
0: Acelerado. Pera, calma, Fábio tá nervoso.
1: Fábio já é acelerado.
0: Fábio já é acelerado e, nossa, ficou mais acelerado ainda, vai.
28: Bom dia, bom dia, bom dia, Band FM. Agora bom sim. Dia, Drica. Bom dia, Thiago, Fábio, Léo de Papucaia. Vamos que vamos, quintou. Quintou com muita paz no coração, muita luz. Muita esperança para esse nosso Brasil.
0: Isso!
28: Brasilzão maravilhoso, cheio de riqueza.
0: Nosso país é lindo,
28: só fazer
0: né?
28: Fazer o bem, pessoal.
0: Exatamente.
28: Fazer o bem.
0: Isso!
28: Sem esperar o retorno.
1: Com certeza.
28: Que melhora tudo.
0: Arrasou,
28: vamos,
0: Fábio.
28: Que vamos e viva a Mãe Natureza. Hein?
0: Viva a Mãe Natureza. Vamos cuidar da natureza. Olha, Fábio, não sei se você viu essa. Rodou aí no Instagram. Tem uma rua de Botafogo que eles simplesmente cortaram todas as árvores. Com a desculpa de que as árvores não podem todas estarem com problema, né, gente? Todas! Eu vou falar de novo. Todas, gente, todas. Eles cortaram todas as árvores. Imagina o calor que vai ficar no verão nessa rua. Então, só
1: impressionante,
0: lamento.
1: Né?
0: É impressionante. É impressionante. E tinha morador comemorando. Ai, caía folha nos carros. Ai, porque caía folha nos carros? Ah, gente, o carro é mais importante que nossa, no oxigênio.
1: Você refrescar?
0: Refrescar a rua, enfim. Já fiz o meu desabafo. Deusa, bom dia!
29: Bom dia, meninos! Bom dia, Drica! Bom dia, Tiago!
1: Bom dia!
29: Meus gostosos!
0: Gostosa!
29: E temos uma ótima quinta!
0: Assim
29: adoro
0: vai ser.
29: Vocês! Manhã show é show!
0: É show com vocês,
29: amo
0: né?
29: Amo vocês, tá? Deusa de Caxias!
0: Vinheta!
29: Abençoada quinta pra nós!
0: É, abençoada! Assim vai ser, Deusa!
29: Beijo, seus lindos!
0: Beijo, maravilhosa!
1: Beijo,
0: Deusa,
1: Deusa
0: de Caxias! Deusa de Caxias! Muito bom! Deusa, obrigada pelo carinho. Todos vocês estão mandando mensagem, viu? Ai, o Fabiel contando aqui, que ele passou lá na rua. Você viu, né, Fábio? É, um absurdo, um absurdo. Ficou assim, uma vergonha. E detalhe, e podaram, gente, não cortaram embaixo, né? cortaram realmente só os galhos. Aí ficou a árvore com aqueles galhos na metade, assim. Olha, gente, todas as árvores, gente. Ai, me dá um aperto no coração, me dá um aperto no coração. Peraí que eu tenho que organizar aqui a configuração das coisas. Porque aqui, a partir desse momento, tá tudo diferente no estúdio. Vamos de música!
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2: Tem dias que a gente só precisa de uma desculpa pra juntar os amigos, dar risada e esquecer dos problemas, né? E quando o clima é de festa, até quem jura que não dança acaba entrando na roda, é verdade. De 1995 para o Lembra Dessa, Festa de Rodeio, Leandro e Leonardo.

0: Band FM, Leandro e Leonardo, festa de rodeio no Lembra Dessa. Antes teve Thiaguinho, Meu Balançou e Guilherme Benuto, quarto 67, com participação do Luan Santana. Último grupo de signos, simbora!
1: Sagitário.
0: Sagitário, os relacionamentos e parcerias estão no centro das energias, hein? O diálogo franco e leve será a chave para alinhar expectativas, tanto no campo pessoal quanto no profissional. A palavra do dia é diálogo.
1: Capricórnio.
0: Capricórnio, sua rotina e tarefas diárias ganham agilidade. Aproveite o impulso para organizar sua lista de afazeres, otimizar seu tempo no trabalho e cuidar da sua saúde. A palavra do dia é produtividade.
1: Aquário.
0: Sua criatividade e capacidade de inovação estão transbordando. Dedique tempo a projetos autorais, hobbies ou momentos leves de lazer que tragam inspiração. A palavra do dia é essa, hein? Inspiração.
1: Peixes.
0: Assuntos voltados para o seu lar e convivência familiar pedem atenção, peixes. O dia é ótimo para organizar o ambiente doméstico e conversar com leveza com as pessoas mais próximas. A palavra do dia é aconchego. Amanhã vocês já sabem, né? E os signos estarão de volta para você pegar aí a sua energia do dia e levar o dia com mais leveza. Por enquanto a gente segue com música.
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4: Existe uma teoria que se chama 90-10, onde uma pessoa tem 90% daquilo que você procura em alguém, só que você foca naqueles 10% que falta. Aí você sai pra rua, se aventura, e realmente você encontra aqueles 10%, mas não se deu conta que perdeu os 90%.

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2: Vivi está de volta com informações sobre o trânsito pra gente. Fala, Vivi.
3: Voltei, Drica, agora com informações da Avenida das Américas. Para quem sai do Recreio já perde tempo. A partir da estação do BRT Gláucio Gil até a chegada à estação Salvador Allende, isso em direção à Barra da Tijuca. A Lúcio Costa servindo de opção. 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Daqui a pouco eu tô de volta, Drica.
2: Valeu, Vivi. Daqui a pouco ela volta, gente.
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21: Band FM 910, excelente dia para você que tá aqui com a gente.

0: sempre bom fazer uma pausa para desestressar quando a gente está muito estressada, né, Thiago? Peraí, abri aqui.
1: Escuta essa música, não é? Drica. Vamos relaxar
0: juntos. Vamos relaxar junto.
1: Você aí de casa, relaxa um pouquinho com a gente.
0: Respira comigo que eu tô precisando. Vamos, todo mundo comigo, pra vocês me ajudarem? Vamos todo mundo respirar junto comigo? Vamos lá, me ajudem, meus ouvintes amados. Né? É isso. Né? Tá vendo? Até eu preciso de pausa. Só não tenho o Kit Kim aqui comigo. Né? Até eu preciso de pausa. Né? Pra
1: acalmar.
0: Essa
1: pausa poderia ser muito melhor com um Kit Kim.
0: É, e vocês dêem essa chance de faturar esse Kit Kim da Kim Pães. Né? Tá vendo como é que todo mundo precisa de pausa? Até a locutora que vos fala. Então é isso. Então como é que faz pra participar, quem ainda não sabe, Thiago?
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0: Band FM Clariola, eu sorrindo. Gustavo Mioto, pedido de socorro. 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
0: 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Band FM 91.1 para ficar ligado nas próximas senhas.
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0: Band FM, Wesley Safadão, displicente, Suel. Duvido ainda cedo pra dizer bye bye e proposta. Vai ser isso aqui mesmo? É fofoca mesmo, tia? Vamos falar dos outros mesmo?
1: Vamos falar dos outros.
0: A gente tava pensando se ia falar dos outros ou não, mas aí estávamos aqui tricotando.
1: É isso.
0: É, e resolvemos. Vamos falar sim! Vamos falar!
1: Vamos falar, Drica!
0: Os ouvintes merecem essa
1: polêmica.
0: Cena. Os ouvintes merecem essa cena. Desculpe, gente! Desculpe!
1: É, Drica. É uma questão até de saúde, né?
0: De saúde, saúde verdade, pública. Verdade.
1: A gente vai falar hoje. Sobre piolho, gente. O piolho, assunto de hoje, ó. É piolho.
0: Não é esse barulho que combina?
1: Ah. É o piolho andando pelo...
0: Socorro!
1: Ai, que horror! Mas é, gente, piolho. Aí. Vou te contar,
0: é assim,
1: sabe o que aconteceu?
0: Piolho! Aqui, ó.
1: É! Gente, Luana Piovani e Pedro Scooby. Um casal que, nossa, eles têm uma harmonia que não são
0: é.
1: Um casal, né?
0: Não,
1: já se separaram
0: como
1: há muito
0: tempo. Pode, né?
1: E
0: como
1: tem
0: é que
1: tanta
0: pode?
1: Harmonia.
0: Tem, opa!
1: E eles se comunicam via stories, isso é incrível.
0: É, não, a comunicação é perfeita.
1: É a melhor coisa. Ah. Eles falam via stories e a Luana, ela critica o Pedro Scooby via stories
0: eles,
1: sempre.
0: Eles lavam roupa suja em público.
1: Né? Que
0: todo mundo fica sabendo.
1: Pra gente é ótimo.
0: É, pra gente, a gente fala da gente poder falar.
1: Excelente, tá? Luana pode continuar sempre isso.
0: Por favor, continua.
1: Então, como eu falei, gente, o assunto de hoje é piolho. A Luana Piovani, ela quis fazer uma denúncia pra gente. De que as crianças, os gêmeos, filhos gêmeos dela, a Liz e o Ben, eles passaram um tempo aqui com o Pedro. Pedro Scooby aqui no Brasil.
0: Quanto tempo? Dois meses?
1: Algo, se não me engano, foram dois meses, diria que eles passaram.
0: Bastante tempo, gente. Só pra.
1: Passaram um tempo aqui com ele aqui no Brasil e voltaram pra Portugal com piolhos.
0: É.
1: Voltaram pra Portugal com piolhos e a Luana Piovani achou isso de uma coisa absurda.
0: Um descaso absurdo,
1: um descaso,
0: né? Porque, gente.
1: Com os filhos,
0: não
1: né?
0: Não tem como não ver que uma criança não tá com piolho, porque ela fica coçando a cabeça desesperadamente. Não tem como. Mas tudo bem, tá? Vamos lá, continua.
1: Mas, né? Enfim.
0: Então tá, enfim.
1: Aí ela fez uma publicação, como eu falei, eles se falam pelos stories. A Luana foi pros stories do Instagram e postou uma foto, Drica, do papelzinho higiênico com vários piolhinhos, Drica.
0: Ai.
1: Com vários piolhinhos.
0: Tá me coçando, vai. A gente se coça. Por que a gente faz isso? A gente se coça.
1: Aí ela ficou revoltada, obviamente quis expor, né, essa imagem.
0: É.
1: E aí afinetou o Scooby, né?
0: Claro.
1: Porque assim, ai. Entreter não é criar, né? Você fica fazendo gracinha com os filhos, mas você também tem que cuidar deles.
0: É, porque, na verdade, gente, olha lá, o pai de fim de semana, não é pra postar fotinho e dizer que você é um grande pai, né? Só porque você tá um fim de semana com seu filho, não, tá? Ser pai é criar, tá? É
1: ainda...
0: só pra avisar.
1: E ela ainda soltou assim, Drica. Espero que esteja dançando melhor do que está cuidando dos filhos.
0: É.
1: Porque o Pedro Scooby, gente, pra quem não sabe, está na dança dos famosos.
0: É, pois é, tá mais preocupado com a dança, mas enfim, tá.
1: Tava não, preocupado só em dançar.
0: É, só em dançar e os filhos lá com piolho.
1: É.
0: Aí ele teve a cara de pau de falar que eles já chegaram com piolho, é isso? Lá
1: é
0: de Portugal?
1: Isso.
0: Então quer dizer
1: ele
0: que as crianças...
1: Ele quis responder, Drica.
0: Ele quer...
1: Teve essa audácia de falar. As crianças já vieram com piolho.
0: Atenção, ouvintes. Olha a cara de pau do ser humano que não pensa antes de escrever. Quer dizer que as crianças, na cabeça dele, chegaram com piolho. E ele, elas ficaram aqui um mês, dois meses. E
1: ele
0: não fez
1: ele
0: nada?
1: Ele não quis.
0: Ele não fez
1: não
0: nada.
1: Passou lá. Não catou
0: não,
1: os piolhos.
0: Não fez nada.
1: Não passou o remédio.
0: As crianças
1: na
0: sofreram
1: cabeça.
0: Dor. E não passou o piolho pra eles, né? Porque a criança, dois meses com piolho, duas crianças, ia passar pros adultos, né? Vamos falar a verdade?
1: Ai, gente.
0: Ah, feio, feião.
1: Por favor, né?
0: Feião, Pedro
1: Scooby. Peraí.
0: Feio pra caramba, hein? Feio. Foi tentar remendar, ficou pior ainda. Foi tentar responder, ficou feio demais.
1: É.
0: Então vamos todos, né, ter responsabilidade? Né, gente? Concordam com a gente?
1: Por favor, gente.
0: Responsabilidade. Botou filho no mundo, sejam responsáveis. Pai, principalmente. Né?
1: É isso.
0: Ficou com essa cena? Desculpe, gente. Foi mal.
1: Perdão.
0: Tá? Perdão.
1: Mas a gente tinha que falar, gente.
0: Foi mal. Então,
1: saúde pública.
0: Desculpe,
1: por favor.
0: Vamos cuidar, prestar atenção nas crianças, né? Não vamos ficar nessa situação. Não, não dá. É, não dá. Vamos cuidar das crianças e vamos de música, rapidinho, por causa da hora. Olha a hora.
1: Opa!
0: Olha a hora!
1: Olha a hora!

0: Band FM, Gustavo Lima, Luiz Fonsi, Vagabundo, Diego Vitor Hugo, Beijei a Cura. Ah, vocês estavam esperando que eu sei. Atenção.
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0: É verdade, gente. Peraí que eu tenho que me encontrar aqui. Ai, deixa eu voltar aqui até. Ai, tá, hoje tá, olha, hoje tá uma delícia, Thiago.
2: Hoje tá aquele clima gostoso.
0: Imaginem a esta que vos fala como um polvo. São várias mãos, entendeu?
2: Ah, tá.
0: Várias mãos resolvendo. Mões. Várias mões. Resolvendo 500 coisas ao mesmo tempo, com 700 botões na mesa de áudio.
2: Mas é
0: 757
2: isso.
0: Mouses. É isso. É,
2: a tá gente assim. Vai seguindo, Drica. A gente vai seguindo. Assim. E agora tá naquela hora boa, aquela hora que você tava esperando.
0: E aí, já mandou sua mensagem pra participar da Caixa Premiada, gente? Estamos com 400 dinheiros. 999-77703. Coloca aí nome, bairro e diz que você quer participar da Caixa Premiada. Prestando atenção na dica 2, gente? Estão prestando atenção para você juntar com aquela dica 1? Você ouviu a dica 1, né? Então, atenção na dica 2, para você já começar a pensar aí nos objetos. Vai, Thiago.
2: Atenção. Posso ser simples ou ter detalhes que chamam a atenção.
0: Olha aí. Dá para... Olha que se juntar com a dica 1, acho que ajuda, hein?
2: É.
0: Ajuda sim. Quem prestou atenção na dica 1...
2: Anotou?
0: Anotou.
2: Prestou
0: aí?
2: Prestou atenção? Então já começa aí, ó. Pensar na cabeça.
0: Vai, repita.
2: Dica 2. Posso ser simples ou ter detalhes que chamam a atenção.
0: Então é isso, gente. Dica 2 da Caixa Premiada. Já vai ter a caixa, mas antes tem Super 6 das 10 ainda, né? Tem muita coisa boa. Ó, prêmio bom também na Super 6 das 10, hein? Então fica ligado aqui com a gente, né? Que vai ter prêmio maravilhoso pra você e pra sua família curtir. Ah, depois eu conto. Vamos pro comercial. Já a gente volta.
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0: Ela sabe tudo sobre o trânsito e tá de volta com informações pra gente. Fala, Vivi.
5: E o bicho tá pegando, Drica, ainda por conta de um acidente na Américas envolvendo ônibus e moto à altura da estação do BRT Rio Mar em direção a São Conrado, tem faixa ocupada, trânsito congestionado a partir da estação Pedra de Itaúna, siga pela Lúcio Costa. 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
0: Já ela volta com mais informações.
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0: Band FM 10 e 8. Ótima quinta-feira para você que tá aqui com a gente. Tá chegando agora aqui na Band FM? Que bom, fica aqui. Você vai adorar essa rádio. Eu sou a Drica, vamos juntos até às 11. 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
1: É, começando a Super 6 das 10. Você vai votar na sua, escolher a que você mais gosta. No final, ela volta, a mais pedida, a mais votada. 999-777-030. Coloca seu nome, seu bairro e o seu voto. Quem sabe aí você pode faturar 4 ingressos para a Upstar, a roda gigante do Rio. Olha que programa legal, cara. Família, amigos, lá do alto, ver o Rio de Janeiro lá de cima, altas fotos. Muito legal. Participe. 999-777-030. Coloca seu nome, seu bairro e o seu voto. Música 1, Marcos e Belucci, Pena que Seja Namora. Música 2, Sorriso Maroto, Perdas e Danos. Música 3, Geninho e Mariana Fagundes, Peão Todo Tatuado. Música 4, Zeneto e Cristiano, Cadeira Cativa. Música 5, Grupo Chocolate, com a Turma do Pagode. Alô, Virgínia. E a música 6, Ed Brito e Samuel, Romance Rosa. Escolhe a sua, depois ela volta, a mais pedida volta e quem sabe você aí vai ser sortudo ou sortuda para faturar 4 ingressos para a Upstar, a roda gigante do Rio. Começando a Super 6 das 10.
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1: Band FM, Super 6 das 10, essa foi a música 3. Geninho, Mariana Fagundes, Peão Todo Tatuado. Antes teve Sorriso Maroto, Perdas e Danos. Marcos Bellucci, Pena Que Seja Namora, foi a música 1. Ah, eu não falei música 2, né? Ah, música 2, Sorriso Maroto, Perdas e Danos. E a música 1, Marcos Bellucci, Pena Que Seja Namora. Qual que você escolhe, hein? Tá valendo 4 ingressos pra Upstar, a Roda Gigante do Rio. Gente, a vista lá em cima é maravilhosa. Levar a família, levar amigos, fazer uma festinha lá, assim, de vista, muitas fotos pro Instagram. É lindo ver o Rio de Janeiro lá de cima, ó. Vote na sua. É, quem sabe ela volta, né? Quer dizer, ela volta mais pedida e quem sabe você fatura. Aí 4 ingressos pra Upstar, a Roda Gigante do Rio, tá valendo nessa Super 6 das 10. Música 6 é de Brito Samuel, Romance Rosa. Música 5, Grupo Chocolate com a Turma do Pagode, Alô Virgínia. E a música 4, Zé Neto Cristiano, Cadeira Cativa. Mande seu voto, nome, bairro e seu voto, 999-777-030. A Super 6 continua.
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0: Band FM, Super 6 das 10. Essa foi a música 6, hein? Ed Brito Samuel, Romance Rosa. Teve a música 5, Grupo Chocolate com a Turma do Pagode. Alô, Virgínia. Música 4, Zé Neto Cristiano, Cadeira Cativa. Música 3, Geninho Mariana Fagundes, Peão Todo Tatuado. Música 2, Sorriso Maroto, Perdas e Danos. E a música 1, Marcos Belucci, Pena Que Seja Namora. Dá tempo, corre lá pro WhatsApp. Bota na sua, ela vai voltar daqui a pouquinho depois dos comerciais. E quem sabe aí você fatura 4 ingressos para ir Upstar, a roda gigante do Rio. Super prêmio aqui na Super 6 das 10. Corre lá pro WhatsApp que dá tempo de votar ainda aqui na Super 6. Eu volto já com o resultado, a música vencedora e o ganhador ou a ganhadora desses ingressos para ir Upstar.
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0: O Vasco está classificado para as semifinais da Copa do Brasil. O Cruz Maltino bateu Vitória por 2-0 no Barradão e garantiu a vaga. Essa é a terceira semifinal consecutiva do Vasco na Copa do Brasil, um feito que o clube não conseguia há 30 anos. Andrés Gomes e Puma Rodrigues foram os heróis da noite e marcaram os gols da vitória vascaína. Agora o próximo desafio do Vasco na competição é contra o Palmeiras. E o Mengão também entrou em campo ontem pelo Brasileirão. É, rimou. O rubro-negro venceu o Mirassol por 2-0 no Maracanã, em jogo atrasado da quarta rodada. Ai, acabou. Engasguei sozinha. Deixa eu voltar a frase. O rubro-negro venceu o Mirassol por 2-0 no Maracanã, em jogo atrasado da quarta rodada. Carrascal e Paquetá marcaram os gols do Flamengo, que colou de vez no líder Palmeiras. Eita, Mengão! A diferença entre os dois favoritos ao título agora é de apenas um pontinho, galera. A Mega Sena

0: Sorteia hoje o concurso 3.053, hein? O prêmio principal está acumulado em 41 milhões de reais. As apostas podem ser feitas até às 8 da noite nas lotéricas credenciadas ou pelos canais digitais da Caixa. E o sorteio acontece às 9 da noite, horário de Brasília. Eita, boa sorte para todo mundo! Falando em sorte, já eu volto com o resultado da Super 6 das 10 e quem faturou o prêmio, hein?
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0: 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Fala, Vivi.
3: Pessoal do Trica, com informações para quem passa pela Senador Vergueiro, já perde tempo da Barão de Caraí até as proximidades do Largo do Machado. A Praia do Flamengo ainda servindo de opção. 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Beijo, Drica. Até amanhã.
0: Beijo, Vivi. Até amanhã.
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0: É, se deu bem, Anderson. Vai ver o Rio de Janeiro lá de cima com mais três amigos ou sua família. Anderson Rodrigues, de Belfor Roxo. Final de telefone 1723. Dá um alôzinho pra gente no WhatsApp, hein, Anderson, pra dizer que você ganhou. É muita mensagem, então a gente precisa do retorninho aí de vocês, certo? Não é. O Iupstar, a gente vai entrar em contato com você, tá? Mas tem que dar um oizinho aqui pra gente poder te explicar direitinho como é que você vai receber aí seus ingressos para Iupstar. Curta bastante, viu, Anderson? Quem será que ganhou, hein, gente? Quem será? Quem será? Vamos ouvir?
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0: Band FM Belo Reinventar, antes teve Geninho e Mariana Fagundes, vencedores da Super 6 das 10, peão todo tatuado. Ai, ai, tá na hora, né, Thiago? Tá na hora, galera!
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0: E aí, será que o pessoal tá...
2: Tá na hora do nervosismo, tá na hora. Drica.
0: Já tô nervosa, já tô.
2: Os ouvintes ficam nervosos, ai, eu e a Drica aqui no estúdio também
0: mais
2: ficamos
0: ainda.
2: Nervosos.
0: Ai, ai, ai. Deixa eu conferir se tá tudo ok. É sempre bom, né? Vai.
2: Sempre bom.
0: Como é que. Dá os recadinhos enquanto eu
2: Olha,
0: vou conferir
2: gente,
0: aqui.
2: Recadinhos de todo dia, 5 toques e nada mais, tá? Porque a gente precisa ser fiel, né? Dar a chance pra todo mundo. Então, só 5 toques. Passou disso, a gente não pode, né? Deixar você atender a ligação. Nome e bairro pra caixa premiada também. Todas as promoções da Band FM, gente. Mandem lá no nosso WhatsApp seu nome e seu bairro. A gente precisa saber com quem que a gente tá falando, com quem tá participando da promoção.
0: Exatamente. Já eu falo com o microfone fechado.
2: Ah, beleza. E quando atender a nossa ligação...
0: Ah, isso é muito importante.
2: Premiado e
0: isso é muito importante.
2: Tiver essa sorte de ser... Da gente ligar pra você... Desliga o rádio se você estiver com o rádio ligado.
0: Porque atrapalha vocês mesmos, né? Vai atrapalhar, vocês vão ouvir tudo embolado. Os ouvintes vão ouvir embolado. A gente vai ouvir embolado. Resumindo, vocês entenderam, né? Fica tudo embolado. Vamos lá, boa sorte pra todo mundo. Vamos à ligação. Primeiro toque, Pierre. Segundo toque.
2: Taquara. Estamos
3: chegando
2: para Taquara.
3: Alô?
0: Opa, alô. Tudo bem, Pierre?
3: Tudo bem, graças a Deus, com vocês.
0: Tá
3: tudo
0: melhor certo. Agora? Tá ouvindo a gente direitinho?
3: Sim, sim.
0: Tá, não tá com rádio ligado não, né? Tá ouvindo pelo telefone, certo? Certo?
3: Telefone.
0: Ah, e de preferência sim, tá no Viva Voz, hein? Ouve a gente pelo telefone mesmo. Que Viva Voz também atrapalha vocês. Vocês vão ouvir também com... Vai ficar ruim o áudio pra vocês. Pra você pegar a terceira dica direitinho, certo? Tá bom?
3: Certo, tá bom.
0: Tá ouvindo? Então vamos lá pra terceira dica... Tá nervoso?
3: É, nervoso, né? Vamos ver.
0: Então, vamos pra vinheta pra você se acalmar. Respira, Pierre. Vamos lá. Ouviu as primeiras dicas?
3: Sim.
0: Ah, então olha, ele ouviu então, as primeiras dicas.
2: Já tá pensando em algum objeto, né, Pierre?
0: É, vamos lá.
3: Tem alguns aqui, tem alguns.
0: Esperto, esperto, ele tá seguindo os conselhos.
2: É.
0: Vamos lá.
2: Muita atenção pra dica 3, que vai agora.
0: Vai, presta atenção, hein, Pierre? Vai lá, Thiago.
2: Atenção para a dica 3. Sou pequeno, mas posso evitar que alguém perca o lugar certo.
0: E aí, Pierre?
2: O que será que é, hein, Pierre? Rapidinho.
0: Oi, fala. Vai, o que você falou?
3: É a placa de sinalização?
0: Placa de sinalização. Será placa de sinalização? É peraí. Placa, né? Que ele falou, é placa de sinalização, né?
2: Uma placa. Será que é placa. Uma placa?
0: Será que é uma placa, Pierre? Ai, ai, ai. Ai, ai. Vamos repetir as dicas pra ver se é a placa. Vamos ver.
2: Vamos ver se elas cabem.
0: Vamos ver se cabem nas dicas,
2: Dica 1. Posso ficar muito tempo no mesmo lugar sem perder minha função.
0: É.
2: Sim. A placa tá lá.
0: A placa tá lá. A placa tá lá.
2: A informação continua a mesma. Se as coisas não mudarem em volta dela.
0: Se ninguém bater na placa, mas tá bom. Vai lá, vai.
2: A dica 2. Posso ser simples ou ter detalhes que chamam a atenção. Sim.
0: Também.
2: Uma placa, ela pode ser só ali escrito, né?
0: Um
2: branco, escrito
0: e tal.
2: Ou então é igual a placa de trânsito. Tem o vermelho em volta, né? Um detalhe que
0: Pierre,
2: chama atenção.
0: Tá indo, hein, Pierre? Vamos lá.
2: E a dica 3, que eu acabei de falar. Sou pequeno, mas posso evitar que alguém perca o lugar certo.
0: Ah, essa que olha, Pierre.
2: Será?
0: A placa não é tão pequena, né, Pierre? Essa,
3: não sei. Na placa.
0: Não, a sinalização, a placa de sinalização é maior, né? É grande. Mas vamos ver, vamos abrir a caixa. Vai que, né? Vamos abrir a caixa. Pierre, não é a placa de sinalização, menino, não sei o que é.
2: Poxa, Pierre.
0: É um marcador de página.
3: Nem pensei nisso.
0: Pois
2: poxa!
0: Mas você foi bem até a dica 3. A dica 1 e 2 serviu super bem. É porque tem que servir direitinho as 3 dicas. Pierre, quer mandar beijo pra alguém,
3: sim,
0: querido?
3: Sim.
0: Quer mandar beijo?
3: Beijo pra minha esposa, Emily.
0: Emily, parabéns então pra isso. Emily. Parabéns aí pra você também, um casalzão. Um beijo pra você, obrigada pela sua audiência. Tá bom? E fica aqui com a gente, quem sabe a gente te liga de novo, tá bom? Obrigada, Pierre.
2: Beijo,
0: tchau, tchau.
2: Pierre.
0: A ligação tá meio, tá picotando. Então, antes que já, pelo menos ele mandou beijo pra esposa.
2: É isso.
0: Amanhã, fica. Gente, 500 dinheiros.
2: Olha, voltamos para os 500 reais.
0: Voltamos para os 500 reais. Oh, que
2: aquela
0: beleza.
2: Nossa grande bolada da Caixa Premiada,
0: é,
2: Drica.
0: E todo mundo aqui participando amanhã, hein? Ó, música agora, daqui a pouquinho tem o resultado do Kit Kim, né, Tiagão? Então,
2: é isso.
0: Fica aqui com a gente.
2: Daqui a pouco é a hora da gostosura, hein?
0: Hora da gostosura. Já a gente volta com o resultado do Kit Kim. Vamos de música.
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0: não era aqui, era aqui, ó. Ah, Enes ganhou. É o resultado, eu achando que ia falar já, que beleza. Não, quem ganhou o Kit Kim, gente, foi a Sandra Gomes de Vigário Geral, franja telefone 2206. Parabéns, Sandra, 3 dias pra passar aqui na Rua Álvaro Ramos 350 em Botafogo, de meio-dia às 5 da tarde, pra levar seu Kit Kim. Aí amanhã, como é que faz pra participar, pessoal? Rapidinho.
1: Olha, gente, amanhã o show tá terminando, já já, mas amanhã tem sorteio do Kit Kim de novo, vocês têm que mandar mensagem lá no nosso WhatsApp pra participar, tá? 999-777-030. Vocês vão escrever seu nome e bairro e eu quero um super Kit Kim.
0: Amanhã, então, todo mundo aqui com a gente pra concorrer a um Kit Kim, hein? Hoje a Sandra Gomes se deu bem. Sandra, manda um alô aqui pra gente te passar as instruções direitinho. Combinado? Eu acho que dá tempo de mais uma música. Vamos, rápido, rápido, rápido! Yeah.

0: Tarde FM, Henrique Castro, menos a mais, nem pagando, Jorge Matheus Propaganda. Ai, Thiago, acabou amanhã, sou sem Thiago. Ah, mas vocês vão seguir com a gente aqui, hein? Tem quem ama, não esquece, com a Milena já. Conta a história de hoje, Thiago.
1: Olha, Drica, a história de hoje é sobre uma mulher que tem segredos do seu passado.
0: Olha, interessante, hein? Vamos ouvir e curtir bastante. E amanhã estaremos de volta aqui, eu e Thiago, fazendo juntinho com vocês. Amanhã show, espero que mais tranquilamente, porque hoje foi um demônio da Tasmânia, girando aqui no estúdio, né? Mas tá, deu tudo certo. Estamos todos juntos aqui, felizes, unidos e sorrindo. Olha aí, sorrindo. Amanhã todo mundo junto aqui com a gente, com as promoções Super 6 das 10, a dica, né? A senha da Motochef, caixa premiada e vocês mandando mensagem sempre. Então amanhã a gente se encontra a partir das 8, certo, Thiago?
1: Certíssimo.
0: Até amanhã, gente. Beijo!
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0: Tudo bem com você? Muito prazer, eu sou a Milena e começa a partir de agora o nosso Quem Ama Não Esquece. E a gente ama tanto essas histórias, né? Espera tanto. E eu espero também a sua história aqui. Hoje pode ser o dia que a gente vai começar uma conversa aqui pelo WhatsApp. E aí eu vou te ajudar, você fala, Mi, eu tenho aqui uma história, mas eu ainda não escrevi. E a gente vai começar uma conversa. E aí a sua história pode ser a próxima a ser contada aqui. Já vai fazendo um resuminho aí pra me mandar, vai. 11 999 919197. Você é do tipo de pessoa que ouve as pessoas falando sobre o seu relacionamento? Pois é. A história de hoje fala sobre isso. Augusto, seja muito bem-vindo ao Quem Ama Não Esquece de hoje.
1: Na Band FM, Quem Ama Não Esquece. Às vezes, a gente conhece alguém e acredita que sabe exatamente quem aquela pessoa é. Confia, se entrega, faz planos e quando percebe, já colocou o coração inteiro naquela relação. Mas será que amar alguém significa conhecer tudo sobre essa pessoa? E será que o amor continua sendo suficiente quando a gente descobre algo que muda completamente a maneira como enxergamos quem está do nosso lado? Eu nasci e cresci numa cidade bem pequena, do interior. E meu maior sonho, desde moleque, sempre foi sair dali. Com 18 anos, assim que eu entrei na faculdade, eu me mudei para a capital. E por lá, eu fiquei mais de 10 anos. Só que perto dos 30, eu passei por uma fase muito difícil. A pressão do trabalho foi ficando cada vez maior. Até que meu corpo e minha cabeça começaram a cobrar a conta. Eu percebi então que eu precisava parar, me afastar daquela loucura e respirar um pouco. Foi aí que eu decidi voltar para minha cidade. Eu queria ficar perto da minha família, diminuir o ritmo e tentar colocar a cabeça no lugar. A princípio, minha ideia era ficar só um mês. Mas tudo o que aconteceu depois que eu voltei acabou mudando completamente os meus planos. Logo no primeiro fim de semana, os meus antigos amigos me levaram para um bar. E eu não vi aqueles caras desde que eu era praticamente um menino. Mas parecia que o tempo não tinha passado para nós. Eles me receberam muito bem e fizeram questão de me tirar de casa. Eu estava meio para baixo, sem ânimo. Eu não queria festa. Não queria conhecer gente nova. Mas eles insistiram tanto que eu acabei indo. E foi naquela noite que eu vi a Carla. Eu não conhecia mais ninguém naquela cidade como antes. Mas quando eu olhei para ela, foi como se pela primeira vez desde que eu tinha voltado, alguma coisa despertasse em mim. Ela era, sem dúvida nenhuma, a mulher mais bonita que eu já tinha visto. Eu fiquei olhando por um tempo e aí, sem falar nada para os meus amigos, eu fui até ela e a gente começou a conversar.
2: Eu moro aqui faz quase uns 9 anos.
1: Ah, então você chegou aqui logo depois que eu saí.
2: E você, voltou de vez?
1: É, então, eu acho que não. Eu só preciso de um tempo mesmo, sabe? Pra descansar, pra botar a cabeça no lugar.
2: Talvez você só esteja precisando de um motivo pra ficar, né?
1: Aquilo me pegou de jeito. A gente continuou conversando, até que em algum momento ela se aproximou e me beijou. Foi um beijo rápido, mas que deixou claro que os dois estavam sentindo a mesma coisa. No final da noite, a gente ainda trocou telefone e combinou de se encontrar de novo. Ela foi embora e eu continuei no bar. E só depois de algumas horas, eu reencontrei meus amigos e foi aí que eles começaram a falar. Primeiro, perguntaram se eu tinha ficado com a Carla. E quando eu respondi que sim, eu percebi que eles trocaram uns olhares entre eles um pouco estranhos. Perguntei o que estava acontecendo e eles falaram para eu ter cuidado, porque ela não era uma boa pessoa. Lógico que quando falaram isso para mim, eu quis saber mais. Disse que tinha gostado muito dela. mas eles continuaram falando que a fama dela era péssima pela cidade e que era melhor eu esquecer que ela existia. Meu Deus do céu, o que era aquilo, né? Mas aí, quando eu insistia e perguntava o que ela tinha feito, eles não conseguiam me dar uma resposta. Diziam só que eram muitas coisas, que todo mundo comentava e que eu ainda ia descobrir quem ela era realmente. Olha, apesar de tudo que estavam falando, eu não estava entendendo daquela maneira. Eu tinha acabado de conhecer a mulher. Para mim, ela tinha sido simpática, divertida e, principalmente, tinha me feito sentir uma coisa que eu não sentia há muito tempo. Então, naquele momento, eu preferia acreditar no que eu tinha vivido naquela noite, no que eu tinha sentido. Preferi botar fé no meu taco, sabe? E não dei muita bola pro que estavam me falando dela. No dia seguinte, eu mandei mensagem para Carla. Ela respondeu quase na mesma hora. E a gente combinou então de se encontrar naquela semana. Foi exatamente assim que começou. A gente passou a se ver com frequência. Saía para jantar, ficava conversando até tarde. E quanto mais o tempo passava, mais eu gostava dela. Eu comecei a descobrir uma Carla completamente diferente daquela que meus amigos tinham descrito. Ela era muito carinhosa, divertida, gostava das mesmas coisas que eu e, principalmente, fazia eu me sentir bem. Depois de tantos anos vivendo naquela correria da capital, eu tinha voltado para minha cidade justamente para desacelerar. E, de repente, eu tinha encontrado alguém que fazia tudo parecer mais leve. Só que meus amigos não paravam com aquela conversa. Toda vez que eu encontrava com eles, alguém fazia algum comentário sobre ela. Diziam que eu estava me envolvendo com uma mulher que tinha uma fama péssima na cidade. E aos poucos, começaram a aparecer as histórias. Um deles me falou que a Carla tinha roubado dinheiro de um antigo namorado. Outro jurava que ela tinha se envolvido com um homem casado e quase acabado com o casamento dele. Eu também ouvi que ela já tinha sido mandada embora de um emprego porque tinha roubado dinheiro de onde trabalhava. Teve até quem dissesse que ela costumava se aproximar de homens por interesse e que já tinha até aplicado um golpe no antigo namorado. Só que quando eu perguntava o que realmente tinha acontecido, ninguém explicava direito, sabe? Era só, olha, isso a gente ouve por aí, isso é o que as pessoas falam, eu ouvi dizer. E quanto mais eu conhecia a Carla, menos aquelas histórias faziam sentido para mim. Eu já estava lá há 3 semanas e estava gostando cada vez mais dela.
2: Como assim?
1: Ah, sei lá, Carla. Sei lá mesmo, eu só tô perguntando. Você tem alguma coisa que você queira me contar? Alguma coisa que eu preciso saber sobre você?
2: Eu juro que eu não tô entendendo a sua pergunta. Eu achei que a gente estivesse se dando bem.
1: Não, mas a gente tá se dando bem, se dando muito bem. Por isso mesmo é que eu tô perguntando. É que... eu vou falar, eu tenho ouvido umas coisas sobre você... bobagem, que eu nem tenho acreditado.
2: Ai, nessa cidade as pessoas adoram falar da vida dos outros e eu já nem ligo mais, sabia?
1: Eu acreditei nela. Até porque cidade do interior é assim mesmo. Depois do primeiro mês lá, eu resolvi que não ia embora ainda. Eu conseguia trabalhar em home office e tá por ali estava me fazendo muito bem. Fora que, sim, eu estava apaixonado por ela. Tão apaixonado que eu já não sabia mais se eu ia voltar. E eu não tinha nem tempo mais para os meus antigos amigos. Até porque eles continuavam insistindo que eu estava cometendo um erro. E eu já não tinha mais paciência para ouvir aquilo. Uma hora, como eles insistiam com aquelas histórias, eu achei melhor me afastar. Não briguei com ninguém. Só comecei a recusar os convites, deixei de aparecer no bar e fui me afastando aos poucos. Eu estava querendo mesmo é viver aquilo com a Carla, sem ficar o tempo inteiro ouvindo que ela não prestava. E assim, para mim, não estava fazendo sentido. Eu tinha encontrado uma mulher que estava me fazendo muito feliz. E para mim, isso era o suficiente. O namoro então foi ficando cada vez mais sério e a gente praticamente não se desgrudava. Depois de algumas semanas, chegou a hora de apresentar a Carla oficialmente para minha família. Eu estava muito feliz. Meu Deus do céu. Então eu queria que eles conhecessem a mulher por quem eu tinha me apaixonado. E também, na minha cabeça, eu estava achando que todo mundo ia acabar gostando dela tanto quanto eu. Mesmo porque ela era a responsável por ter me feito ficar na cidade. Só que não foi exatamente como eu estava imaginando. Assim que a minha mãe viu a Carla, foi educada, conversou, perguntou algumas coisas, tentou ser simpática. Mas eu percebi que tinha alguma coisa estranha no jeito dela. Depois então que a Carla foi embora, eu perguntei o que tinha acontecido. E minha mãe começou a falar. Começou a falar para mim que ela era mal falada na cidade. E que aquilo tudo não era só fofoca dos meus amigos. Várias pessoas que conheciam a Carla sabiam das histórias dela. Histórias muito sérias, de verdade. Olha, quando a minha mãe começou a repetir algumas coisas que eu já tinha ouvido dos meus amigos, eu fiquei até irritado. Diz que a maioria das pessoas não conheciam ela direito. Mas meu irmão, que também estava na conversa, disse que conhecia gente que tinha tido muitos problemas com ela. A minha cunhada também contou outra história. E em poucos minutos ali, eu estava ouvindo praticamente as mesmas coisas que meus amigos já tinham dito. Que ela tinha roubado dinheiro de um, tinha passado a perna em outro, tinha se envolvido com um homem casado. Ou seja, naquela cidade, ninguém confiava nela. Até meu pai, que na conversa estava quieto, acabou falando só uma coisa, uma única coisa que acabou ficando na minha cabeça. Augusto, você pode até não acreditar em tudo que estão falando dela, mas quando tanta gente fala a mesma coisa sobre uma pessoa, alguma coisa realmente aconteceu. Onde há fumaça, há fogo, meu filho. Presta atenção nisso. Olha, eu não sabia o que dizer. A única coisa que eu falei é que não estava achando aquilo justo. Eu estava com a Carla há várias semanas. Ela, para mim, estava sendo uma ótima pessoa. Mas a minha família continuou tentando me convencer a terminar. Disseram que eu tinha acabado de voltar para a cidade e estava tomando uma decisão importante no meio de uma fase que a minha vida estava toda bagunçada. É, sabe quando você está praticamente hipnotizado? É, eu não ouvi ninguém. Eu já tinha escolhido a Carla. E eu saí daquela conversa muito magoado com todos de casa. Mas ao mesmo tempo, eu tinha uma certeza dentro de mim. Eu tinha passado anos querendo voltar para casa. E agora que eu tinha voltado, tinha encontrado o amor da minha vida, eu não estava disposto a abrir mão dela. Muito menos por conta da opinião dos outros. Coisa de cidade do interior. Os meses seguintes passaram rápido. Eu e a Carla continuamos juntos. E apesar de toda a resistência da minha família, o nosso relacionamento foi ficando cada vez mais sério. Eu já tinha me afastado dos meus amigos. E com a minha família, as coisas também tinham mudado. A gente não tinha brigado de verdade, mas eu sentia que existia uma distância que antes não estava ali. Mesmo assim, eu não estava arrependido, não. Eu gostava da Carla. Gostava da vida que a gente tinha construído. E 6 meses depois, a gente já estava falando sobre morar junto. Eu estava completamente entregue àquele relacionamento. Até que um dia, as coisas mudaram. E eu vou te contar o que aconteceu. Foi numa tarde em que eu estava trabalhando em casa. Então ali eu recebi uma ligação de uma pessoa que eu conhecia desde criança. Era alguém que não tinha motivo nenhum para inventar uma história daquelas. Primeiro, essa pessoa no telefone perguntou se eu estava sozinho. E eu disse que sim. E então, ela começou a me contar uma coisa que, na hora, eu achei que fosse mentira. Disse que as pessoas exageravam sobre a Carla e inventavam muitas coisas. Muitas. Mas tinha sim uma verdade. E uma verdade bem feia. A Carla teve um caso. Um caso com o marido da própria irmã. E inclusive, ela tinha engravidado dele, mas perdido o bebê. Olha, essa pessoa começou a me contar tudo com muitos detalhes. Eu fiquei em silêncio e pela primeira vez eu pensei que talvez existisse alguma verdade no meio de tudo aquilo que me falavam. Até ali, sempre que eu ouvia alguma coisa sobre a Carla, eu não conseguia acreditar. Mas naquele dia, naquela ligação, aquilo me bateu diferente. Foi como se, mesmo sem aceitar, eu fosse obrigado a admitir que era verdade. Eram muitos detalhes, sabe? A pessoa me contou com clareza sobre como tudo aconteceu. E quando eu desliguei o telefone, eu não sabia nem o que fazer. Fiquei ali alguns minutos sentado, pensando, tentando organizar aquilo na minha cabeça. Pensei em todas as vezes que eu tinha defendido a Carla. Pensei nos meus amigos, na minha família, em tudo o que eu tinha dito sobre as histórias que contavam dela. E principalmente, o que eu estava mais pensando, o que não saía da minha cabeça, era aquela conversa. Aquela conversa no telefone. Aquilo não parecia ser mentira. Olha, foram várias as vezes que eu perguntei pra Carla se existia alguma coisa que ela precisava me contar, alguma coisa que eu precisasse saber sobre a vida dela. E não, ela nunca me falou nada. Olhava pra mim, olhava pros meus olhos e sempre negou que tinha alguma coisa. Não entendia até porque eu estava perguntando aquilo. Mas aí eu tive que conversar com ela.
2: Oi, amor. Que cara é essa? Que você queria falar comigo?
1: Cara, me fala a verdade. Olha aqui pra mim. Olha pra mim. Você já teve alguma coisa com o marido da sua irmã?
2: Guto.
1: É verdade isso? Você ficou com ele 2 anos. Você engravidou dele. É verdade essa história?
2: Foi uma loucura. Foi uma loucura e eu me arrependo tanto, Augusto.
1: Você ficou 2 anos com o marido da sua própria irmã?
2: Eu sei que foi errado e eu me arrependi tanto. Eu me arrependo todo santo dia, mas isso também faz muito tempo.
1: Ô, Carla, pelo amor de Deus. Eu te perguntei se tinha alguma coisa que eu precisasse saber. Você engravidou dele. E você escondeu isso de mim.
2: E por que você precisa saber disso? 99% do que falam de mim é mentira, Augusto. E eu me envergonho do que eu fiz. Pra que eu ia ficar falando? Pra quê? Pra que eu ia ficar contando essas coisas? Eu sabia que se você soubesse quem eu fui, talvez você nunca conseguisse me amar de verdade.
1: Ela falava, falava, falava e eu só conseguia ficar quieto. Naquela hora, eu não sabia o que dizer, eu não sabia o que eu estava sentindo. Uma parte de mim queria acreditar que aquilo fazia parte do passado, que a Carla que eu conhecia era a mulher que estava comigo há 6 meses. Mas a outra parte só conseguia pensar em tudo que ela tinha escondido de mim. Eu me senti muito enganado. E aí aquela coisa, né? Não só aquilo que me contaram pelo telefone, mas eu passei a duvidar dela sobre todas as histórias que me falaram. E eu perguntei várias vezes: existe alguma coisa que eu precisasse saber? Existe alguma coisa que você precisa me contar? Aquilo começou a fazer eu olhar para todo o nosso relacionamento de um jeito diferente. 6 meses, eu sei, não é tanto tempo assim. E eu comecei a me perguntar quantas outras coisas eu não sabia. Se aquela tinha sido a única mentira mesmo. Se eu realmente conhecia a mulher que estava do meu lado. Eu não conseguia parar de pensar no que ela tinha feito. Não era só o fato de ter traído alguém. Ela tinha se envolvido durante 2 anos com o marido da própria irmã. Tinha atravessado uma linha que para mim parecia impossível de atravessar. E agora eu tava com muito medo. Medo de que aquela mulher que eu amava tanto fosse capaz de fazer comigo alguma coisa que eu jamais imaginaria. Ao mesmo tempo, eu também sabia que ela não era aquela pessoa que meus amigos tinham descrito. Porque quase tudo o que tinha falado sobre ela era mentira. Eu conhecia a Carla que estava comigo. A mulher que cuidava de mim, que me fazia rir, que me fazia bem, que esteve do meu lado quando eu estava tentando reconstruir minha vida. Mas a partir daquele momento, eu passei a conhecer também uma parte dela que eu nunca tinha visto. E eu não sabia qual das duas coisas pesava mais. Nos dias seguintes, eu fiquei completamente perdido. A Carla queria conversar, queria que eu entendesse que aquilo tinha acontecido muitos anos antes, que ela se arrependia e que tinha mudado, que me fazia bem, que esteve do meu lado quando eu estava tentando reconstruir minha vida. Mas a partir daquele momento, eu passei a conhecer também uma parte dela que eu nunca tinha visto. E eu não sabia qual das duas coisas pesava mais. Nos dias seguintes, eu fiquei completamente perdido. A Carla queria conversar, queria que eu entendesse que aquilo tinha acontecido.

Tinha deixado aquela relação com a minha família mais distante e tinha colocado toda a minha confiança naquele relacionamento. E agora eu precisava decidir. Será que eu ia continuar confiando nela? Será que eu ia conseguir? Como é que eu ia perdoar uma coisa tão grave? Na minha cabeça, eu precisava entender se o passado de uma pessoa deve continuar definindo quem ela é, mesmo depois de tantos anos. E principalmente, se eu conseguiria voltar a olhar para Carla sem pensar naquilo que ela tinha feito. Porque isso é questão de princípios. É uma questão de valores. Valores que eu achei que ela tinha iguais aos meus. Olha, o que eu posso dizer a você é que até hoje eu não sei qual é essa resposta. Eu ainda amo a Carla, mas também tenho muito medo. E talvez essa seja a parte mais difícil de tudo. Descobrir que perdoar alguém não significa necessariamente conseguir esquecer o que aconteceu. Eu ainda estou tentando entender se o amor que eu sinto por ela é maior do que a decepção que eu carrego. Porque para mim não foi só uma traição. Foi uma escolha. Uma escolha que ela repetiu durante 2 anos e que envolveu justamente uma pessoa da própria família. Era com a irmã dela. Eu sei que isso aconteceu muitos anos antes dela me conhecer. E eu sei também que as pessoas podem mudar e que ninguém deveria ser condenado para sempre pelo pior erro que cometeu na vida. Mas eu também não consigo fingir. Não consigo, olha. Quando eu perguntei se existia alguma coisa que eu precisava saber, ela escolheu se calar. Ela escondeu de mim. E agora eu estou tentando descobrir se eu consigo conviver com essas duas coisas. Com a mulher que eu amo e com a mulher que fez aquilo. Talvez até o tempo me ajude a entender que a Carla de hoje não é a mesma mulher de anos atrás. Talvez eu consiga perdoar, reconstruir a confiança. Ou talvez também eu descubra que existem erros que, por mais que a gente ame, simplesmente não consegue aceitar. E é isso que eu ainda não sei. Eu não sei se eu vou conseguir ficar. E eu não sei se eu vou conseguir ir embora. Entende isso? Você entendeu pelo que eu tô passando? Divide comigo se você passou por isso, se você tem uma experiência parecida ou até se você tivesse no meu lugar, o que você faria? O que eu preciso descobrir é se o amor é suficiente para me fazer ficar ou se os meus princípios vão me fazer partir.

0: Band FM, é o Zezé de Camargo e Luciano. Se for pra judiar, e essa história judiou do Augusto, tão apaixonado, defendendo a Carla de todo mundo. Todo mundo vindo falar da Carla pra ele. E ele, não, eu amo essa mulher, não tem nada não. E aí chegou num ponto muito, muito, muito extremo da coisa, né? Pra ela realmente confessar, pra ela falar. Dá pra entender. Ela também tinha medo de perder o Augusto. Ela também estava apaixonada. Agora, eu entendo o impasse que ele vive hoje. Ele não sabe se ele fica, se ele vai. E nessa história a gente fica pensando, né? Até que ponto o amor é capaz de superar uma quebrança de confiança? Que uma coisa que ele conhece hoje, outra é descobrir parte do passado. E agora a grande questão que eu tô na minha cabeça, eu não sei se você tá na sua e quero saber, é se o problema é o passado. Então veja bem, a gente tem duas coisas aqui. O problema que é o passado dela, ou o problema mudou. O problema agora foi a mentira. Hã? É coisa do passado que aconteceu ou foi o que ela mentiu no presente estando com ele? Qual que é a mensagem que você tem para deixar nesse impasse que o Augusto está hoje na vida dele? 11 999 919197. Ele precisa da sua ajuda, do seu comentário aqui ou através das nossas redes sociais, @BandFM. Vem participar.
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0: 20 minutos pro meio-dia. Muito bom dia pra você, tá no ar o nosso Quem Ama Não Esquece. A sua rádio do seu jeito, com a história do Augusto que não sabe o que faz. Ele fica ou não fica com a Carla, hein? Ele perdoa ou não perdoa? O presente agora, o passado também condena.
34: Minha filha, bom dia, bom dia, bom,
0: bom
34: dia.
0: Bom dia.
34: Caio Mineiro de Queimado, Rio de Janeiro. Rapaz, essa história aí, eu não tenho mais doido da vida. A pessoa tem que contar o dia conheceu a pessoa para frente. O passado da pessoa para trás não importa, não, entendeu? O importante é a pessoa ser feliz, tá? Que Deus abençoe eles aí, tá bom? E que o rapaz aí pensa direitinho. Agora vai pegar passado de pessoa? Quem nós é certo? Quem nós é nunca na vida, só Deus. Abraço pra você, amo você, tá? De coração.
0: Deus abençoe sempre. Obrigada. Meiroca tá falando lá no nosso Instagram, @BandFM. O passado vai contar muito pro futuro de vocês. É claro que as pessoas merecem uma segunda chance, mas é difícil de confiar agora 100%. Eu viveria com o pé atrás.
1: Oi, bom dia. Olha, sai fora. Sai fora enquanto é tempo, né? Porque você vai querer... Você tá indo pela emoção e não pela razão. Essa mulher não é pra você. Como ela sai com o marido da irmã e ela vai dar em cima do seu irmão? Por causa que quem faz isso faz coisa pior. É a índole dela, é da pessoa.
0: Tá certo, pelo 11999919197 você também manda o seu comentário. A Monaíse tá falando lá nas nossas redes sociais, @BandFM, que é o seguinte, que é ridículo ele querer julgar ela por causa de passado. Passado todos nós temos. Agora, ele querer trazer passado pro presente, se fosse comigo, quem não ia querer nada seria eu. Nossa, e você? Qual que é a sua opinião na história de hoje? Manda aqui pra gente, manda.

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1: Band FM, eu Edson Hudson, um grande amor da minha vida, convite de casamento é a história do Augusto, pelo 11 999 919197, você comenta.
2: Bom dia, Band, bom dia, Milena.
1: Bom dia.
2: Já já de Cotia.
1: E aí, já já?
2: Eu acho que o Augusto, assim, se ele quer mesmo encarar essa situação, primeiro, pau que nasce torto, às vezes sim, direito assim, mas acho que se ele quer viver essa situação com ela, uhum, tem que sair e voltar pra capital. Se ficar na cidade aí, no interior aí, vai ficar ouvindo essas conversas a vida toda.
1: Pode ser.
2: Não vai conseguir se livrar nunca.
1: É, pelo @BandFM você também comenta, Instagram, Facebook, a Eli tá falando, olha, quem nunca errou que atire a primeira pedra. Se você ama de verdade, deve ficar, confiar, e o tempo vai mostrar o que vai acontecer de verdade.
3: Esse cara faz uma tempestade no copo d'água, ele está julgando uma pessoa pelo passado dela. As pessoas mudam, isso aconteceu faz tanto tempo. E ele está julgando ela como se ela tivesse feito estando junto com ele. Ele está pensando se perdoa ou não uma coisa que ela fez no passado e nem foi com ele. Ela deve dar graças a Deus de se livrar do cara.
1: Eita, pelo 11 999 919197, você dá a sua opinião na história do Augusto.

ela aí pra encerrar muito bem o nosso Quem Ama Não Esquece de hoje, que vai ficando por aqui. Se você quer ouvir essa história novamente, já tá disponível no YouTube. E hoje, às 10h30, tem reprise no Band Love pra você.

0: Nossa programação na internet segue normal. E depois do horário político, tem essa música aqui, ó.
1: Todo mundo tem uma pessoa, aquela pessoa que te faz esquecer todas as outras. 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
1: 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Meio-dia e 25. Boa tarde. 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
1: Começando mais uma edição do Minha Música, Minha Vida. Sua história contada em forma de canção. Uma ótima tarde pra você, você que tá almoçando agora, você que tá preparando aquele almoço gostoso, você que tá indo pra academia. Tem uma galera que vai malhar agora, na hora do almoço. Tem. Você que tá aí de bobeira curtindo a gente, arrumando a casa, você que tá trabalhando. O importante é que você tá aqui na Band FM e eu quero a sua participação, hein? Que música que você fala assim, essa música marcou a minha vida, essa música foi feita pra mim, é essa música que eu quero tocar aqui na Band FM e só depende de você. 999-777-030, manda aí um áudio com seu nome, o seu bairro e a música que marcou a sua vida.
3: Boa tarde, Band FM. Boa aqui tarde. É Edileuza, eu falo. Oi, Edileuza. De Seropédica. Tudo bem? A música que marcou a minha vida foi Tudo Mudou, do Belo.
1: Então, vamos conferir agora, vamos ouvir essa música para você relembrar aqui com a gente na Band FM.
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0: Bruno Mars e Travis McCoy, Billionaire. Continua participando com a gente aí, 999-777-030, rolou aqui de abelha. Na rua, na chuva, na fazenda, Henrique e Juliano, e a primeira Belo Tudo Mudou. Continua participando com a gente, daqui a pouquinho tem mais Minha Música Minha Vida e tem mais um áudio compartilhado com você, aquela história bacana. E se você tem uma história maneira, uma música que marcou a sua vida, você pode mandar pra gente também.
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0: 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Meio-dia e 45, estamos de volta. 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
0: Vamos para mais uma participação aqui no Minha Música, Minha Vida.
2: Boa tarde, Sanches. Aqui é a Luísa Beatriz Portão, meu coração Gonçalo. Gostaria muito de escutar a música Retratos e Canções de Sandra de Sá. Valeu, Band FM. São tempos que não voltam mais. Valeu.
0: Valeu, beijo. Obrigado pela sua participação aí. E a música que você pediu já tá tocando, hein? Sandra de Sá, na Band FM. Retratos e Canções.

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0: Pra fechar essa edição do Minha Música, Minha Vida, Ai Se Eu Te Pego, Michel Teló, Sandy Júnior, Imortal, Taramente, Fato Consumado, Zezé de Camargo e Luciano. E a primeira, Retratos e Canções, Sandra de Sá. Continua participando com a gente aí, 999-777-030. Se você não mandou sua música ainda, se você lembrar em qualquer momento do seu dia de uma música que marcou a sua vida, você pode mandar pra gente pelo WhatsApp, 999-777-030. Você manda pra gente aqui aquela mensagem bacana, compartilha com a gente a história e participa com a gente do Minha Música Minha Vida, que tá de volta amanhã, depois do horário eleitoral gratuito, tipo meio-dia e 25. A gente começa essa edição, a próxima edição amanhã, do Minha Música Minha Vida. Combinado? Daqui a pouquinho tem a Super 6.
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0: 1:04, boa tarde.
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0: Vambora, galera, continua participando com a gente. 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Então não dá mole, fica ligado aqui, participa com a gente sempre. Fique atento à nossa programação, fique atento aí. Você pode se dar bem e faturar essa boa, hein?
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0: Opa, e aí? Tudo certo? Ótima tarde pra você ligado aqui na Band FM. Estamos chegando, vamos fazer uma tarde maravilhosa. Bora fazer barulho, Rio! Muita música boa, muitos prêmios, tudo isso na sua tarde da Band FM.
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0: Por aqui o Felipe Sanches, hein?
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0: Começando mais uma edição da Super 6. Te mostro 6 músicas, você vota na sua preferida e a música mais votada volta pra você curtir novamente e você pode faturar prêmios, hein? Eu tenho 4 ingressos pra rede de cinema Kinoplex, é o que tá valendo aí. Então participa comigo, 999-777-030. Manda aí pra gente a música que você vai votar. Música 1, Maiara e Maraíza, Quem Sente Saudade Sou Eu. Música 2, Marvila, Nike Shortinho. Música 3, Displicente Wesley Safadão. Música 4, Gaivota, Jorge Matheus e Matheus Cauã. Música 5, Thiaguinho, Pensamentos Intrusivos. E música 6, Bala Alojada, Gustavo Lima. E aí, qual é a boa? Qual é a sua preferida? Bora votar?
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0: Band FM é a sua rádio do seu jeito e é Super 6 que tá rolando. E aí, tá botando na sua música preferida? Dá tempo de votar ainda, tá valendo pra você 4 ingressos pra rede de cinema Kinoplex. 999-777-030. 1, 2, 3, 4, 5 ou 6. Vota!
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0: Caetano, no Trevo das Margaridas, em Irajá, passou a oferecer embarque para a capital paulista. O serviço é operado pela aviação Penha e já começou a funcionar. As saídas do Rio acontecem de domingo a sexta-feira, às 10 da noite, com destino ao terminal rodoviário do Tietê. No caminho, o ônibus faz uma parada no terminal de Campo Grande. Já no sentido contrário, a partida de São Paulo acontece às 11h20 da noite. A viagem é feita em ônibus rodoviários, semileito ou cama. Os bilhetes podem ser comprados pelo site da Penha. A novidade amplia também aí as opções de deslocamento para quem vive na Zona Norte e na Baixada, que agora pode embarcar para São Paulo sem precisar seguir até a rodoviária Novo Rio. 1h33.
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0: Vamos saber como é que tá o trânsito aí, Paulo Matos. Boa tarde, Paulinho.
2: Tô na área. Ótima tarde pra todo mundo ligado aqui na Band FM. Falando ainda da Avenida Brasil, permanece lentidão no sentido centro. Começa ali na altura de Bom Sucesso, vai assim até o trecho do Caju. Linha vermelha, dificuldade também da Maré até o Caju, rumo ao centro do Rio. 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

0: 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Vota aí.
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0: Quem mora na zona norte do Rio e na Baixada Fluminense ganhou uma nova opção de viagem para São Paulo. O terminal BRT Metropolitano.

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0: Alex, de Jardim Primavera, final do telefone 0918. Se deu bem, Alex. Parabéns, faturou aqui na Band FM. 4 ingressos pro cinema Kinoplex. Alex, manda uma mensagem pra gente aí que a nossa equipe vai mandar os ingressos, vai combinar pra você retirar aí os seus ingressos, tá bom? Vamos pra música vencedora.
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0: Tiaguinho. Pensamentos intrusivos.

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1: Ó, da princesa eu já entendi. Quero saber cadê a nega que vai pro sofazinho comigo agora. Ô, nega! Vamos pro sofazinho, nega! E vem!

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2: Queria que todo mundo jogasse a mãozinha lá em cima a partir de agora pra ficar bonito, pra aparecer no nosso DVD. 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Tá lindo demais. E aí, parceiro?

0: Band FM, o Pericão. Quando a gira girou.
1: Eu não teria chegado ao lugar.
0: Pra fechar mais uma hora de música, Zeneto e Cristiano, Diego e Vitor Hugo e muito mais. Ó, quer se antecipar e saber o que tá valendo no Tamo Junto? Vai lá no nosso Instagram, @BandFMRio, @BandFMRio. Aproveita pra seguir a gente, hein? Tá no Instagram? Já olha o meu lá também, @FelipeSanches. @FelipeSanches, Felipe com dois peixes, procura lá que a gente troca uma ideia, combinado? Daqui a pouquinho tem Tamo Junto, fica aí.
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0: Vamos nessa, Paulo Matos.
3: Vamos nessa, Sanches. Sigo de olho agora na zona sul da cidade, tá piorando. O caminho pela Borges Medeiros, lentidão já tá acontecendo a partir do trecho do Clube Naval, mesmo no Epitácio Pessoa, começando na Fonte da Saudade. Na Avenida Atlântica, também lentidão na altura da Figueiredo Magalhães, no sentido Leme. 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

Martim, batendo na porta já. Por aqui o Felipe Sanches. 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
1: Sim, começando mais uma edição do Tamo Junto aqui na Band FM. E é um final de semana que tá chegando aí daqui a pouquinho. Final de semana especial, que é feriadão, né? A galera vai emendar. Caramba, feriadão já. Começando o mês já com feriadão bacana. Ó, quero você participando comigo aqui. Quero você interagindo no 999-777-030. Eu tenho pra você aqui de prêmio. Eu tenho ferro de passar da Filco. E aí, maneiro? Gostou da ideia? Ferro de passar da Filco pra você, pra dar de presente, pra passar roupa, pra fazer o que você quiser, cara. Ferro de passar da Filco tá valendo pra você aqui agora. 999-777-030. Ah, mas como é que eu faço pra concorrer? Mole. Você tem que mandar áudio pra gente. Só quem manda áudio participando do programa concorre. E a pergunta de hoje? Hoje é dia do biólogo. Parabéns aí a todos os biólogos. E hoje, como é dia do biólogo, a gente tá perguntando se você pudesse aí escolher um animalzinho pra ter em casa. Que animal seria esse? Tudo bem, você fala, mas eu já tenho cachorro, eu já tenho gato. Eu tenho um montão de cachorro aqui, tenho tantos cachorros, tantos gatos. Eu tenho 4 gatos em casa. E um cachorro. Mas eu quero saber se você pudesse ter um animal aí na sua cabeça, qualquer tipo de animal, tá? Não precisa ser animal doméstico, não. Mas se você pudesse, que não é o caso, mas se você pudesse, que animal seria esse? 999-777-030. Participa comigo aqui do Tamo Junto. Interage. E aí todo mundo que manda áudio falando pra gente que animal você teria na sua casa se você pudesse

0: Band FM, a sua rádio do seu jeito, é de Brito e Samuel, Romance Rosa. Mari Fernandes, Não, Não Vou, Luquinhas, Diazão, Simone Mendes e Glória Groove. 999-777-030, continua participando aqui do Tamo Junto. Até as 4 da tarde você participa, pode faturar aí ferro de passar da Philco, mas só quem manda áudio concorre a esse ferro de passar. Então, manda seu áudio aí, eu quero saber de você, se você pudesse escolher um animal pra ter em casa como um animal de estimação, mesmo que ele não seja de estimação. Qualquer tipo de animal. Você conta pra gente aí, porque é lógico também, né? 999-777-030. Ou se você tem algum animal estranho também, exótico aí na sua casa.
1: Eu gosto de coelho. Se eu fosse ter um animal de estimaçãozinho dentro da minha casa, era um coelho. Eu acho muito lindinho.
0: Entendi.
1: Mas eu quase não paro em casa, então eu prefiro não ter. Sou a Zirene de Benfica. Beijos, quero ganhar.
0: Valeu,
1: manda beijos, gente, pro pessoal da Joaninha Feliz.
0: Valeu, beijo, Zirene. Zirene queria um coelhinho. Beijo, Zirene. Fala, Liz.
2: Fala, Felipe Sanches, meu querido. Boa tarde. Boa tarde, galera da Band.
0: E aí?
2: Eu tenho meus filhos, né, que eu falo que são meus cachorrinhos. Mel, Cacau e Toreto.
0: Entendi.
2: Duas Pinscher e um Show-Show.
0: Show.
2: Minhas paixões. Mas se eu pudesse ter, cara, eu sou apaixonada em panda. Ele ia me matar, mas eu ia querer muito um panda.
0: Um panda? É, o panda é maneirinho. Mas é, com certeza ele ia te matar. Fala, Alex.
3: Boa tarde, o Alex.
0: Boa tarde,
3: de São Gonçalo. Tranquilo. Cara, o animal que eu queria ter na minha casa, se eu pudesse, espaço, condições, né? Permissão, lógico, seria um macaco.
0: Macaco?
3: Mas eu queria um macaco daquele bem SDP. Né, passar a mão no soro, tacar cocô, já.

0: Zoar o plantão.
1: Aquele que zoa.
0: Eu acho aquele animal muito engraçado. Eles são perturbados, mano. Eu queria ter um bicho desse.
1: Valeu, Alex. E você, João?
2: Oi, Band. Aqui é o João Manuel. O animal que eu teria lá em casa era um gato.
1: Um gato? Então tá bom, João. Obrigado. João Emanuel, obrigado pela sua participação. Passo pra você, Joãozinho. E você, Paty?
3: Vamos lá. Patrícia de São Cristóvão.
1: E aí?
3: Eu adoraria ter um tucano.
1: Tucano?
3: Eu sou apaixonada por aves de forma geral.
1: Uhum.
3: Mas o tucano me chama muita atenção, né?
1: Entendi.
3: Só que não pode também.
1: É.
3: Acaba sendo uma covardia ter um animalzinho preso, né?
1: Exatamente, Paty. Mas tá bom. Paty queria ter um tucano. E você aí? Qual animal você gostaria de ter em sua casa? Se eu pudesse escolher um aí. 999-777-030, participa. Valendo o ferro de passar da Filco. Mas só quem manda áudio concorre, hein? Tô esperando o seu. São 2h34. Agora tem o pique novo, cara. Tempo que eu não sei som. Chega de sofrer aqui na Band FM.

0: Band FM, a sua rádio do seu jeito, Henrique e Juliano, romântico.
1: Sou romântico.
0: Ana Castela, olha onde eu tô e muito mais. Tamo junto! Tamo junto, participa aí, 999-777-030. Quinta-feira com cara de sexta-feira, feriadão chegando. E você ligado aqui na Band FM, lógico, participando, tá valendo ferro de passar da Filco. Mas só concorre quem manda áudio pra gente. E eu quero saber de você, se você pudesse escolher um animal pra ter em casa, que animal seria esse? Tá? Vamos fugir do cachorro, do gatinho e tal. Pode ser um animal que não seja de estimação. É uma hipótese, se você pudesse ter esse animal. Aí eu quero saber. 999-777-030. Vamos ouvir a galera. Fala, Zé.
2: Boa tarde, Felipe Ângelo. Meu nome é José Rodrigues, sou daqui de São Gonçalo.
0: E aí, José?
2: Pô, cara, bicho de estimação tem em casa 3 gatos, 2 cachorros e 6 passarinhos.
0: Eita.
2: Mas eu gostaria mesmo de ter mais 2, entendeu?
0: Mais 2 o quê?
2: Passarinho? Acho muito bacana. Seria um viadinho e peixe piranha. Gostaria muito de ter em casa, entendeu? Sou eu. Segue aí. A Band, é tudo de bom.
0: Quer dizer que você queria ter um viadinho em casa e 6 piranhas. Entendi. Tá bom. Valeu, Zé. Já tem um monte de passarinho mesmo, né, Zé? Pra quem tem um monte de passarinho, tem um viadinho, um monte de piranha, tá bom, né? 999-777-030. Participa aí. Tá valendo ferro de passada, Filco. Maria Isabel.
3: Boa tarde, aqui é a Maria Isabel São Gonçalo. Eu tenho de estimação 2 cachorros, um papagaio, um periquito e um porquinho de estimação.
0: Tá bom então, Isabel. Beijo pra você, cheio de bicho aí. Cheirada toda aí. Deixa eu mandar um abraço aqui pro meu parceiro André Lima. Tá na academia agora curtindo a gente, direto de Brasília. Alô, André, tamo junto, grande comunicador. Abraço, meu parceiro aí, André Lima, arrebenta aí em Brasília sempre. Galera da clube aí ligada. Valeu, valeu, valeu, meu parceiro. André Lima. Na maromba hoje, né? Curtindo aí. Você agora, Edson, fala comigo.
4: Fala aí, Felipe Sanches.
0: E aí?
4: Beleza?
0: Tranquilo.
4: Boa tarde, tudo bem?
0: Boa tarde, tudo bem.
4: Edson Cardoso, de Guapimirim.
0: E
4: tô
0: aí,
4: curtindo
0: Edson?
4: Em alto e bom som.
0: Boa,
4: que a bom. Band FM.
0: Aí sim, hein?
4: Eu, por lei, é proibido.
0: Uh-huh.
4: Por lei é proibido, né?
0: Sim.
4: De bomba não deixa, mas eu gostaria muito de ter, sabe o quê?
0: O quê?
4: Uma coruja.
0: Coruja?
4: Pra observar. Gostaria muito de ter uma coruja pra observar tudo, minha casa toda com atenção. E até os meus amigos aqui, quando viessem na minha casa, eu tô no quarto, tô na churrasqueira, e ela tá lá, ó, de butuca, observando tudo pra mim, toda desconfiada.
0: Entendi.
4: Tá bom, Felipão, tamo junto, é nóis.
0: Valeu.
4: Quero concorrer esse ferro aí, hein?
0: Tá concorrendo.
4: Valeu,
0: já.
4: Abraço.
0: Abraço, Edson. Edson, queria então, você botar a câmera de segurança, hein, Edson? Mais fácil, hein?
5: Sabe, imperador.
0: Seguimos.
6: É som de pare.
0: Tô esperando o seu áudio, hein?
7: O solinho que vai ficar na sua mente aí, ó.
8: Bora, Davy Boy. Bota pra estar.

0: Sextou com S de saudade aqui na Band FM, a sua rádio do seu jeito. Yeah! Tamo junto! Tamo junto, continua participando comigo aí. 999-777-030, 999-777-030. Você participa, manda seu áudio aí, quero saber de você que tá participando. Qual animal de estimação você teria? Tá valendo pra você, ferro de passar da Filco. Vamos ouvir.
1: Boa tarde, Band FM. Boa tarde. Felipe Santos, da Luciana, de Saião do Meritinho.
0: E Luciana?
1: Um animal que eu gostaria de ter seria uma onça. Onça? Uma coruja, que eu acho ela linda, e um gavião rei. Nossa, esses bichos são muito imponentes. Acho lindo. Beijo, tamo junto.
0: Valeu, Luciana, beijo.
2: Eu assisto os programas todo dia, não esqueço nem um dia.
0: Que bom.
2: O bichinho de maçã que eu gostaria de ter é uma jabuti, que ela não dá trabalho em ninguém. Ela come, bebe e dorme.
0: Verdade.
2: E meu aniversário é segunda-feira, dia 7 de setembro.
0: Opa, feliz aniversário pra você, parabéns antecipado, um beijo pra você, Ana. Felicidades pra você aí, obrigado pela sua participação aqui com a gente. Segunda-feira eu te dou parabéns novamente, hein? Você vai participar e eu te dou os parabéns de novo. Um beijo pra você. Fala, Sueli.
3: Boa tarde, Felipe, Sanja.
0: Boa tarde.
3: Minha estimação aqui é um cachorro amado, doce. O pessoal pensa que ele é brabo. Ele é pitbull.
0: Pitbull? Boladão?
3: O Zeus é um encanto da vida de nós todos. A gente ama esse cachorro. Se um dia ele morrer, a gente nem sabe o que fazer, porque ele gosta de ficar deitado na sala, na frente do ventilador.
0: O Zeus é o rei do ventilador, então. Calorento. Então tá bom, um beijo pra você. 999-777-030. Vai participando aí, agora chegou aquela hora, hein?
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0: Bora com as informações do trânsito pra você ligar aqui na Band FM. Deise tá chegando pra atualizar tudo pra você. Fala aí, Deise. Contigo.
6: Oi, Sanches, boa tarde pra você também, pra todo mundo ligadinho aqui na Band FM. Bora atualizar nesse momento, Ponte Rio-Niterói, 15 minutos tempo de travessia. Pra você que vai em direção a Niterói, você que segue pro Rio, vai encontrando o trânsito livre, 13 minutos o tempo de travessia. 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Daqui a pouco eu volto.
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0: Band FM. Opa, tamo de volta, bora fazer barulho, Rio. Vambora fazer a trilha sonora da sua tarde aqui em 91.1. Você que tá chegando agora, seja bem-vindo, seja bem-vinda. Temos prêmios, hein? Tem ferro de passar da Philco. Participa aí.
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0: Por aqui o Sanches.
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existe uma teoria que se chama 90-10, onde uma pessoa tem 90% daquilo que você procura em alguém, só que você foca naqueles 10% que falta. Aí você sai pra rua, se aventura, e realmente você encontra aqueles 10%, mas não se deu conta que perdeu os 90%.

0: Band FM 9010, Maiara e Maraísa, Bochecha, só love, só love. Parceiro Bochecha, grande Bochecha. Também rolou Thiaguinho, Me Balançou, Matheus e Cauã e Lauana Prado. 999-777-030, continua participando com a gente aí. Diz pra mim, qual o animal de estimação? Se você pudesse escolher um animal de estimação pra ter na sua casa. Não precisa ser de estimação, na verdade, né? Pode ser qualquer tipo de animal. Mas que você queria ter aí na sua casa, que animal seria esse? Fala aí, Alexia.
1: Oi, boa tarde, Felipe Sanches. E aí? Cara, eu sou uma pessoa que eu amo animais. Aqui em casa eu tenho 6 gatos. Eu comecei com uma gatinha só.
0: É, eu também. Ela
1: de filhote, assim. Eu fiquei com aquela peninha de separar as crianças da mãe, de separar os irmãozinhos, e com isso eu fui ficando.
0: Sei como é
1: aí
0: que
1: tem
0: é isso.
1: A Safira, Frida Kahlo, Alok, Armani, Pandora e Jorge.
0: Caramba,
1: cara,
0: galera.
1: 6 gatos, não olha não. Mas eu amo, amo demais.
0: Eu também tenho um monte de gato, tenho 4 gatinhos. Catarina, Madalena, Julieta e Dante. E o cachorro é o Sting. Também tem vários animais lá. Fala, Márcia!
2: Meu nome é Márcia Aparecida.
0: E aí, Marcinha?
2: Moro em Ramos. Se pudesse ter um animalzinho, um animalzinho que eu queria muito ter, que eu sou apaixonada, seria um leão ou uma onça.
0: Leão ou onça? Boa! Belos animais. Tranquilos. Dóceis.
3: Boa tarde.
0: Boa tarde, Wendel.
3: Aqui é o Wendel.
0: E aí, boa
3: morador
0: tarde.
3: Morador de Santa Cruz, motorista de aplicativo.
0: Boa, irmão.
3: Cara, amo cachorro. Não tem, porque moro sozinho. Acho que eu vou deixar o bicho sozinho. Passo muito tempo na rua, é um aplicativo.
0: Uh-huh.
3: Mas assim que puder, eu vou comprar outro cachorrinho pra mim. Sem muita preferência, só um pra fazer bagunça mesmo.
0: Entendi. Só pra poder chegar em casa, poder brincar, trocar uma ideia, né? Tá certo, Wendel. Tamo junto. Oséias!
4: Alô, Band, Oséias de Miracema.
0: E aí?
4: Bichinho de estimação que eu gostaria muito de
0: Miracema?
4: Ter. É um casal de calopsita. É meu sonho ter um casal de calopsita.
0: Valeu, Oséias. Miracema, já foi em Miracema. É um chãozinho, Miracema é bem longinho, hein? Tamo junto, Oséias. Valeu, obrigado pela participação. E aí, Beth?
5: Boa tarde, Band FM. Eu tenho 4 gatinhos. E 2 cachorrinhas. E eu gostaria muito de ter, porque uma preguiça,
0: uma
5: que
0: preguiça.
5: Eu acho linda.
0: Entendi. Tá bom, Beth. Beth queria ter um bicho preguiça. Então tá bom. 999-777-030. Você, manda seu áudio aí, dá tempo ainda? Todo mundo que manda áudio concorre a ferro de passar da Philco. Mas só
6: não,
0: quem manda áudio, hein?
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0: Rede FM. Bom gosto, curtindo a vida. Felipe Araújo, João Gomes e Dilcinho. Tamo junto, continua participando aí. 999-777-030. 999-777-030. Tá valendo pra você aquele ferro de passar da fio, que eu quero saber qual é o animal de estimação que você gostaria de ter aí na sua casa. Um animal que, mesmo que não fosse de estimação, mas você gostaria de ter aí na sua casa. Conta aí.
1: Ah, eu queria ter uma onça pintada.
0: Uma onça pintada.
1: Nossa, mãe. Como eu queria ter uma onça pintada. Eu ia deixar o povo aqui do meu condomínio tudo doido.
0: Valeu, Jaque. Beijo. Fala, Sofia.
2: Boa tarde. Meu nome é Sofia. E eu gostaria muito de ter um gatinho.
0: Um gatinho?
2: Mas a minha mãe não deixa eu ter o gatinho dentro de casa. Então, eu gostaria muito.
0: Sério, um gatinho?
2: Eu acho tão fofinho.
0: É maneiro, eu gosto também. Gatinho é bom, gatinho é legal. Fala, André.
3: Sou André de Irajá. Boa tarde, galera.
0: E aí, André?
3: Eu, se eu pudesse ter um bicho de estimação, eu teria um urso.
0: Urso?
3: Porque o meu apelido aqui em Irajá é Urso Polar. Ia ser muito legal. Eu passear na rua com o urso.
0: Urso com urso.
3: Só de imaginar dá vontade de rir.
0: Valeu, André. André Urso. 999-777-030. Ferro de passar da Filco tá valendo pra você. Daqui a pouquinho tem mais. Fica aí. 3h35.
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0: A rede de super câmeras de segurança do Rio vai ser ampliada com novos equipamentos, principalmente na Zona Norte. As instalações vão começar pelos bairros do Meier e de Madureira e devem acontecer de forma gradual em outros bairros da cidade. As câmeras usam inteligência artificial para analisar as imagens e ajudar a identificar pessoas e veículos de interesse. Elas conseguem observar características como a cor e o tipo de veículo, além da direção em que ela está seguindo. Com isso, o sistema também pode ajudar a reconstruir o trajeto de um veículo ou de uma pessoa a partir das imagens. A previsão é instalar mais 3 mil super câmeras até o fim deste ano.
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0: Vamos com as informações do trânsito. Vamos atualizar tudo, Deise.
5: Bora, Sanches, atualizar agora a movimentação pela Zona Sul, trânsito tá lento pela Borges Medeiros e também pela Epitácio Pessoa, a partir do corte do Cantagalo, você que segue pro centro, saindo da Zona Sul, Aterro do Flamengo, nesse momento, apresenta melhores condições. Para se dar bem qualquer hora do dia, com precinho suave, pede 99 Food pelo app da 99. Daqui a pouco eu volto com mais informações. Sanches.
0: Valeu.
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Cristiano, cadeira cativa. Pra fechar essa edição do Tamo Junto. Você que participou comigo aqui querendo prêmios, querendo o ferro de passar da Philco. Vamos lá. Tamo junto. Vamos pro resultado aqui da promoção. Quem se deu bem faturou o ferro de passar da Philco. Atenção, você. Edson Ferreira de Guapimirim, final telefone 2633. Edson, se deu bem, faturou o ferro de passar da Philco. Valeu, Edson. Faz contato aí, diz assim, ó, eu ganhei. E aí você vai falar com as meninas vão mandar pra você aí todo o esquema aqui pra você buscar o seu ferro de passar da Philco. Combinado assim? Abraço do Sanches, tô de volta amanhã aqui na Band FM com muito mais. Com mais Tamo Junto, mais interação, mas é sexta-feira, hein, feriadão. Chegando aí, Ângela Araújo, e mais uma edição do Da Play. Você pode dar play na sua música aqui com a gente também e participar. Vou tocar aqui minha saideira do Tamo Junto. E aí, amanhã eu tô de volta. Ó, lembrando que daqui a pouquinho o Ângelo vai falar mais uma senha da promoção da Moto Chef. É aquela moto elétrica da Moto Chef Taquara. Daqui a pouquinho vai sair mais uma senha, então fique atento aqui na programação da Band FM. Valeu? Abraço, partiu, fui!

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7: Muito bem, vamos lá falar com a Deise, tem todas as informações sobre o trânsito na nossa cidade. Oi, Deise, boa tarde.
8: Oi, Ângelo, boa tarde pra você também. Atualizando a linha amarela, o trânsito tá parado em direção ao Fundão, ali no trecho da Maré. Na verdade, tá parado desde a altura de Del Castilho. Movimentação também tá lenta pra você que segue em direção à Barra da Tijuca, a partir do acesso pela linha vermelha. Tá chegada a Bom Sucesso. 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Daqui a pouco eu volto.
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7: 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Patricete, galera, essa quinta-feira gostosa de sol no Rio de Janeiro, que tardezinha agradável, hein? Eita, cariocada merece, né? É tudo de bom, é tudo de Band.
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7: Na Band FM. Tá com a gente aqui na Band FM, porque a partir de agora eu, Ângelo Araújo, vim passar parte do meu dia com vocês. Vai juntos até as 8 da noite e até as 5, você sabe, né? Tem um Da Play e a minha única intenção aqui é tocar a música que você gosta de ouvir. Aquela que você dá aquela cantarolada no banheiro, aquela que você dá uma assoviada, né? Isso, você adora, né? Gosta muito, não gosta? Então, chegou o seu momento. Manda sua mensagem pra gente aqui. Fala assim, Ângelo, toca uma pra mim. E eu vou tocar de verdade, tá? Mas, ó, não pode esquecer. Você tem que se identificar, tá bom? Dizer seu nome, seu bairro. E aí pedir a sua música predileta pra gente tocar aqui na Band FM. É o Da Play, gente. E acabou de começar. E eu já tenho um áudio aqui, ó.
25: Boa tarde, galera. Oi. Da Band. Boa tarde, Ângelo, meu amor.
7: Oi, minha linda.
25: Toca uma pra mim.
7: Toca, claro.
25: Toca Belo, Transas.
7: Uhum.
25: Um beijo pra vocês. Fiquem todos com Deus.
7: Outro.
25: Aqui é Cristina, do Parque Paulista.
7: Beijo, Cris.

0: Band FM, a sua rádio do seu jeito, Periclão, com Ana Castela, Simplesmente Acontece, Luan Santana com Dona, teve Diego e Vitor Hugo, Beijei a Cura, deixa aqui a sua mensagem no 999-777-030, vem cá, pede a sua música no Da Play.
1: Alô, Band, boa tarde, aqui é o Fábio Felipe de Guapimirim.
0: E aí, Fábio?
1: Queria que você tocasse pra mim aquela do Raça Negra, só no seu nome, só sei que começa assim, ó. Olha só você...
2: Depois
1: que me perder, veja só você.
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Band FM Arte Popular. Clássico do pagode aqui na Band FM. Bom demais, hein, gente? Top, top, top. Maiara e Maraíza, quem sente saudade sou eu. Da Play, tá rolando aqui na Band FM. Manda sua mensagem. 999-777-030. Participa. Conta pra gente como é a música que você quer ouvir. A gente toca pra você. Manda lá. 999-777-030 pra você participar. Da Play, hein, gente? Tô esperando já o seu áudio aqui na Band FM. É só caprichar.

0: Ângelo, boa tarde.
1: Boa.
0: Dá play pra mim, Ângelo. Na música do Claudinho Buchechas, Fico Assim Sem Você.
1: Olha.
0: Porque minha filhada tá aqui hoje comigo. Eu queria muito ouvir essa musiquinha com ela, que é a musiquinha que elas cantavam pra mim no meu transporte.
1: Claro.
0: Beijo, galera.
1: Beijo.

0: Fala, Ângelo.
1: Fala aí.
0: Aqui é Adriano de Nova Iguaçu.
1: E aí, Adriano?
0: Dá play pra mim, nosso sentimento.
1: Boa, garoto.
0: Qualquer uma que tu mandar aí. Valeu. Abraço.

0: Tarde FM, fechando o nosso Da Play, Lempo, Lempo. Fechou, hein, gente? Fechamos o Da Play. Já sabe que tem coisa boa pra você daqui a pouquinho aqui na Band FM, porque tá chegando a Super 6, né? A Super 6 é o seguinte: as 6 melhores da Band FM, já já pra você deixar o seu voto, pra você participar. Tem promoção, claro. Super 6 sempre com promoção pra você interagir aqui, deixar o voto com a gente. Beleza? Obrigado aí pela curtida no Da Play. Já sabe que amanhã às 4 da tarde tem mais, amanhã é edição especial de sexta-feira, né, meu povão? Hã? É ou não é? 2 minutos agora, faltando pras 5.
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0: Bora atualizar, Deise.
4: Bora atualizar Ponte Rio, Niterói, Ângelo, porque o trânsito tá lento. Pra você, motorista que tá indo pra Niterói, 43 minutos o tempo estimado de travessia. Atenção, você que utiliza o transporte público, dê preferência pelas barcas, vai ganhando tempo. 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Já já eu volto.
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0: 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Bora, meu povão! Trazer aqui pra você a Super 6. Super 6 dessa quinta-feira, pra você deixar o seu voto. Interagir aqui com a Band FM. Tá preparado? Preparada? Aumenta o volume aí, vem comigo!
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0: Super 6 na Band FM. Agora você deixa o seu voto, tá? 999-777-030. Vem cá, vou te apresentar 6 músicas. Uma dessas tem que voltar pra tocar de novo. E aí você vai decidir isso no voto, tá bom? E pra todo mundo que participar hoje, atenção, hein? Tem dois ingressos pro show da banda Celebrare na festa da primavera no Patronato, Nova Iguaçu, sábado, dia 19. A Band FM leva você para esse rolezão, hein? Bora participar? Interagir? Deixar o voto na Super 6? Então tá bom, tô te esperando. 999-777-030. Atenção às músicas, vou te apresentar. Música 1 de hoje é Que Eu Não Tinha Esquecido, Ana Castela. Música 2, Romance Rosa, com Ed Brito e Samuel. A 3, Direitos Iguais, da Simone Mendes. Música 4, Arrependidaço, do Ferrugem. 5, Gustavo Lima, com Bala Alojada. E a música 6, Nem Pagando, do Henrique Castro, com Menos é Mais. O seu voto decide qual dessas 6 músicas volta pra tocar de novo. Manda lá, 999-777-030.
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0: Band FM, Simone Mendes, Direitos Iguais. A música 3 da Super 6. Música 2, Romance Rosa com Ed Brito e Samuel. Música 1 de hoje é Que Eu Não Tinha Esquecido, Ana Castela. Deixa o voto aí, vai. 999-777-030. Ó, dois ingressos pro show da banda Celebrar e na festa da primavera no Patronato em Nova Iguaçu, sábado, dia 19. A gente leva você pra esse, pra essa resenha maneira. Vambora? 999-777-030. Vambora, tô te aguardando, tá? Deixa o voto, participa aqui da Super 6. Quem sabe hoje é a sua quinta-feira de sorte.
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0: Agora 5:16, a música 4.

0: Clássicas 6 da Super 6, nem pagando aqui na Band FM, a sua rádio do seu jeito. Agora é o seu voto que decide qual dessas volta pra tocar de novo, tá? Essa foi a música 6. Música 5 foi Bala Alojada com Gustavo Lima, 4 Arrependidaço do Ferrugem. Então é isso, gente, ó, 1, 2, 3, 4, 5 ou 6. Em qual dessas você vai deixar o voto? Tem intervalo, hein, pra você caprichar lá, escolher a sua música predileta e deixar voto. A gente quer saber, estamos muito curiosos pra saber qual música vai vencer aqui a Super 6 e quem sabe, né, vou anunciar seu nome aqui na Band FM. Manda lá, 999-777-030, vai que eu tô te esperando. Agora são 5h25.
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0: Uma Light vai reforçar as equipes de atendimento para o período de chuvas fortes, ventos e ondas de calor que podem atingir o Rio nos próximos meses. A partir desse mês, o número de técnicos que monitoram a rede elétrica 24 horas por dia foi aumentado. Em dias com muitas ocorrências, a concessionária poderá colocar até 4 vezes mais profissionais nas ruas para atender os problemas e tentar restabelecer a energia mais rapidamente. As equipes também serão posicionadas mais perto das áreas com maior risco de temporais, de acordo com a previsão do tempo. A Light também vai manter o monitoramento do tempo em tempo real e a troca de informações com órgãos públicos durante os temporais e situações de emergência. Outra medida é o aumento da quantidade de geradores disponíveis para atender ocorrências e ajudar serviços essenciais como hospitais e postos de saúde. Próxima edição do Band Notícias, às 7h30 da noite, aqui na Band FM, a sua rádio do seu jeito.
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0: Daisy, bora falar de quê?
6: Bora falar da ponte Rio-Niterói, Ângelo. Tem 2 ocorrências ocupando faixa da via na altura da Grande Curva, em direção a Niterói. 43 minutos é o tempo estimado de travessia, sentido Rio, 17 minutos. O tempo de travessia nesse momento. 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Daqui a pouco eu volto.
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8: 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Voltei, galera. Resultado da Super 6, da promoção da Super 6, tá tudo aqui. Bora lá, quero anunciar seu nome, hein? Agora, hein? 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
8: Luzia Alves do Nascimento. Ô, Luzia, meu amor. Do Jacarezinho, parabéns, Luzia. Final de telefone 6798, se deu bem, ó. Aqui, minha linda, presta atenção, par de ingressos pra você, tá? Você vai curtir o show da banda Celebrar, o melhor dos anos 70, 80, 90. Ó, é um showzão, tá, Luzia? Tenho certeza que você vai adorar, vai se divertir demais. E outra coisa, pode levar alguém com você, tá, meu amor? Leva uma pessoa bem especial, assim, pra curtir esse momento top com você. Agora, presta atenção, Luzia, tá ouvindo a gente aí? Manda uma mensagem lá no WhatsApp agora. Fala assim, Ângelo, você anunciou meu nome, ganhei! As nossas meninas vão combinar com você, como é que faz pra retirar os ingressos, tudo bonitinho. Tá bem, minha linda? Parabéns, Luzia!
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8: E a música vencedora...

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2: Olá, papo de Zona Sul com a Deise. Vai aí, Deise.
3: Bora falar da Zona Sul. Ângelo, o trânsito tá parado na região da Lagoa. Borges Medeiros parado a partir do acesso pela Mário Ribeiro. Trânsito parado também. Epitácio Pessoa a partir do corte do Cantagalo. Você que sai da Zona Sul, aterro do Flamengo nesse momento. 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Daqui a pouco eu volto.
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2: 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Band Bandinha FM, a sua rádio do seu jeito. 5 faltando para as 6. Daqui a pouquinho, às 6, tem o nosso Band ao vivo, músicas versão show para você curtir muito. 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

0: Band FM, a sua rádio do seu jeito. Gustavo Mioto, sofrimento antecipado. Pra que sofrer tanto assim, Miotão? Pelo amor de Deus, né? Tiaguinho, pensamentos intrusivos na Yara Azevedo, R$50. Todo mundo ligado aqui na Band FM, a sua rádio do seu jeito. E ó, tem uma galera curtindo a gente. Galerão mesmo, acompanhando aqui a programação da Band FM. Manda um abraço aqui pro Marcão, meu parceiro Marcão. Tá nesse momento aqui, descendo ali a Serra da Tijuca, ouvindo aqui a Band FM. Valeu, meu irmão, já tamo junto, garoto. Aê, garotão. Beijo pra Ticiane também, saiu, terminou o expediente, Tice. Tá voltando pra casa, né? Aê, que beleza. É a mamãe da jornalista aqui do Grupo Bandeirante de Comunicação, da Maria Clara. Um beijo, Tice. Bom retorno pra casa, bom descanso. Pra você que tá ligado aí na Band FM, fica aí. Vou demorar nada, vou voltar já pra trazer aqui o Band ao vivo, só música versão show, e eu tenho certeza que você vai adorar.
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4: Vamos lá, tá por onde, Deise?
5: Tô por aqui, Ângelo, falando da linha vermelha, trânsito tá parado em direção à Baixada Fluminense a partir de São Cristóvão. Você motorista que vai optando pela Avenida Brasil encontra melhores condições pela pista lateral da via. Qual o próximo check? 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Daqui a pouco eu volto.
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4: Band FM, a sua rádio do seu jeito. Bora, meu povão. Bora, bora, bora, quintou, quintou. Feliz quinta-feira pra você que tá aqui com a gente.
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4: A melhor programação do Rádio Carioca, com certeza.
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12: Ao vivo, né, gente?
4: Sejam todos bem-vindos ao show.
19: Pra começar bem, a gente vai começar assim, ó.
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4: Enquanto isso, nós vamos cantando e vamos dançando em ritmo de festa, meu povo.
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4: Bora lá, trazer mais uma edição do nosso Band ao vivo pra você que tá acompanhando a gente pelos 91.1. Pra galera que também tá conectada aqui no bandfmrj.com.br. E pra quem tá pela Alexa, Alexa, tocar Band FM Rio. Tomara que a sua Alexa liga. Vou mandar de novo, hein? Aqui, ó. Alexa, tocar Band FM Rio. Se ligar, você me avisa aí, tá? É, se conectar aqui na Band FM, você me avisa. Ah, vai ser maneiro pra caraca. Vem cá, bora curtir o Band ao vivo? Então tá bom, músicas versão show a partir de agora aqui na Band FM, tá? Já sabe, né? Você vai curtir Mário Fernandes, vai ter Cristiano Araújo só pra contrariar, vai ter Safadão, só musicão, minha gente, vem!

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0: 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Coisa mais bocados com Cristiano Araújo pra fechar o nosso Band ao vivo de hoje. Amanhã tem mais, tá? 6 da tarde, 6 da noite, como você quiser. Agora, agora, meu camarada, minha camarada, um baldão aqui de groselha pra você tomar junto com a gente. Quer? Então tá bom, fica aí. Recomendo não, hein? 6 alguma coisinha.
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2: Vamos nessa, Deise.
3: Oi, Ângelo, voltei. Bora falar da movimentação pela linha vermelha, porque o trânsito ainda tá difícil, bem complicado para você, motorista que vai para a Baixada. Também tem dificuldade no sentido centro. Você que vai optando pela pista lateral da Avenida Brasil vai encontrando melhores condições nesse momento. 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Daqui a pouco eu volto.
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5: Vamos lá, Deise, conta pra mim o que você tá vendo aí, quais são as informações de agora.
6: Oi, Ângelo, bora falar do elevado da Avenida Paulo de Fronten. Tá lento o trânsito desde a altura da linha vermelha, sentido Lagoa, por conta de uma queda de moto. Quem vai optando pelo aterro do Flamengo vai fazendo um bom negócio. Sabia que em um ano a dengue causou 9 vezes mais óbitos que acidentes em rodovias? 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Já já eu volto.
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7: 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Tamo na área, tu já tava aí, né?
5: Já, desde cedo.
7: Então, a partir de agora, é nós na fita.
5: Nele estudão, na crepe!
7: Depois que essa aqui surgiu, aquela ali foi pra... 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
7: Aê! Seja bem-vinda, seja bem-vindo. Tá no ar o meu, o seu, o nosso. Estação Band FM, o clássico programa da família brasileira. Uma delícia. Na verdade, um prêmio pra gente, né? Poder estar aqui informar a população, levar pra população tudo que ela tá carente, todas essas informações relevantes, esse conteúdo de valor, muito diferente das radiolas que até então você tava acostumado antigamente. Você não tinha informação da maneira que você recebe hoje. É ou não é, Ângelo?
5: Não, não sei de nada, meu irmão, me deixa por fora.
7: Fala sério.
5: Eu não quero saber não, cara, você fala muita grosseria.
7: Programa mais esperado desde a invenção da eletricidade. Então pode preparar aí teu ouvidinho aí. Teus ouvidos.
5: Pois é.
7: Prepara também seu coração, se possível, dá uma baixadinha no volume do teu rádio, porque ele derrete.
5: Joga
7: ele
5: pra baixo,
7: tá,
5: né?
7: Joga pra baixo, isso. Porque ele não tá acostumado.
5: Ah lá, tá vendo? Entendeu? É isso.
7: Sem contar com a nossa, com o nosso time de jornalistas, são 102 jornalistas, todos eles.
5: Não, são 103?
7: 103, perdão.
5: Esqueceu?
7: Não, é porque acabamos de ganhar mais um.
5: É, pois é, foi essa semana.
7: Escolhidos a dedo,

0: pelo Dedê.
1: Ah, lá. Que bobeira. Todos eles passaram pelo teste, né, menino?
0: Todos eles passaram pelo teste, foram aprovados por Dedé e hoje estão dando furo aqui e acolá.
1: Ele sabe que eu encontro com a chefia ali, sempre encontro com ele por ali, cara, me dá um gelo no coração, porque a qualquer momento eu acho que ele vai falar assim, ó, amanhã vocês não vêm mais não, tá? É, não, eu fico pensando, porque, cara, a gente fala muita besteira, porque quer dizer, a gente não, você, né? Pô, pelo amor de Deus, cara.
0: Ô, Ângelo.
1: Tenha piedade.
0: Porque, agora falando sério, eu não gosto de falar dessas coisas não, que você
1: ficar
0: colocando minhoca na minha cabeça.
1: Pelo amor de
0: agora,
1: Deus.
0: Presta atenção, quem tá tendo uma reunião ali na radiola, o que que tá acontecendo, hein? Tá todo mundo gritando, batendo palma.
1: O que tá acontecendo?
0: Saiu ali o neto do ministro, aí agora...
1: Só faltava essa. Neto do ministro é sacanagem. Que ele fale de você lá na TV, ele foi pra lá, ó.
0: Agora ele foi pra TV, é. Ó, mas passou ao lado de X-Vídeo. X-Vídeo tá lá, passou do lado dele agora.
1: O X-Vídeo escondeu até o telefone, cada, por quê, né?
0: Cada um com a sua TV. Ângelo, quem é que tá fazendo aniversário hoje? Dá a planta aí.
1: Parabéns pro nosso querido Gustavo Lima, que faz aniversário hoje.
0: Grande Gustavo Lima. Qual é a música agora dele? A última.
1: Bala alojada.
0: É,
1: copadinho.
0: Não tem vagabundo também, né? Dele,
1: tem
0: não?
1: Vagabundo.
0: Tem que todo homem é vagabundo. Isso aí, é o vagabundo. É. Então, parabéns, vagabundo. Tamo junto. Pô, esse aí só tem sucesso, é só hit, hein? Fala sério. Quem mais, Ângelo? Quem mais?
1: O Luciano Huck.
0: Luciano Narigueta também, tá, foi da casa.
1: Tá fazendo 55.
0: Já foi da casa.
1: Já, eu lembro que aquele programa H começou aqui, né?
0: Exatamente.
1: Programa H.
0: Depois veio o Otaviano com O positivo.
1: É verdade.
0: Tudo junto e misturado.
1: E foi no H que aconteceu a tiazinha, né?
0: Exatamente.
1: Tiazinha que arrancava feiticeira. O pelo do sovaco dos outros, né?
0: É, já arrancou até do nosso ex-chefe, lembra?
1: Ah, da radiola?
0: É.
1: Não foi mesmo, sabia,
0: Romito.
1: Não. Será que ele gostou?
0: Gostou, pô. Só não pode tu querer. Agora a tiazinha todo mundo gosta. Ô, Ângelo, vamos parar de palhaçada.
1: Vambora
0: pro jornalismo, meu irmão. Tá, porque é o seguinte, meu irmão. A gente tá aqui pra isso, pra prestar esse serviço pra sociedade. Pra informar a sociedade de uma maneira séria e relevante.
1: Pelo amor de Deus.
0: Ah, olha aqui, ó. Essa aqui ia ser falada ontem, não deu. A galera mandou e-mail.
1: É.
0: Pra, claro, né? Mandou e-mail pro nosso Big Boy. Vou até repetir, porque qualquer reclamação vai pro e-mail dele e essa aqui chegou.
1: Ah.
0: Pra dede.vascão@band.com.br, que é o seguinte: rainha de rodeio vive trisal com a irmã gêmea e o agricultor, meu irmão.
1: É mesmo?
0: É uma mandioca pras duas e a gente vai falar sobre isso já já.
1: Aí mandaram e-mail pro Dedé reclamando que a gente não falou. Cara, que você viaja muito, meu irmão. Que marola. Ó, a famosa gêmea siamesa. Não. Famosas gêmeas siamesas são vistas com bebês.
0: Aí, ó.
1: Você não vai fazer isso. Pelo amor de Deus.
0: Duas cabeças. Vamos falar sobre elas.
1: Hoje eu não vou ficar até o final, não. Vou embora. Duvido. Não vou nada.
0: Ó, macaco surpreende geral e caminha tranquilamente pela praia. E a gente tem que falar sobre isso também.
1: Programa maluco.
0: Tudo isso e muito mais a partir de agora nessa treta disfarçada de programa. Eu amo, hein? Eu gosto muito de te informar. Candy Crush tá pulando igual a gazela ali. Eu acho que ela zerou o game, hein, Ângelo?
1: Ai, deixa eu ir embora mais cedo, pelo amor de Deus.
0: Anjo!
1: Ai, eu não tô aguentando. Nem começou.
0: Anjo!
1: Que é, cara?
0: Deixa eu dar um papo reto aqui.
1: Vai.
0: Isso aqui
1: é
0: reflexão, mas é a maior verdade do mundo, tá?
1: O que é?
0: Sabe o que é pior que uma pedra num sapato?
1: O quê?
0: Só tem uma coisa que é pior. Um grão de areia na camisinha.
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1: Do seu jeito. Aê. Que delícia de som, hein? Aliás, que delícia de programação.
0: É
1: pra gente começar da melhor forma possível. O seu Estação Band FM, ó. Muito obrigado pela carona que você dá aí pra gente. Você que tá aí no aplicativo agora, indo pra casa, indo pro trabalho, passeando. Você que tá na condução, você que tá com esse CC aí na tua cara, aí dentro do trem, dentro do metrô, mas tá de fonezinho.
0: Essa hora é uma suvaqueira, né, irmão?
1: Muito obrigado pela moral. E agora faz o seguinte, dá uma replicada. Dá uma replicada, porque senão só você vai absorver esse conteúdo de valor. Esse conteúdo, eu digo que é o conteúdo mais valoroso.
0: Que conteúdo? Do rádio. Daqui eu pensei que tivesse falando do CC.
1: Não. Eu tô falando pra ele divulgar, até pra quem tá botando suvaco na cara. Por exemplo, às vezes o cara tá com aquela suvaqueira ali.
0: É verdade. Caraca, chega a estar branco de tanto que soa o dia inteiro, né?
1: Eu lembrei aqui.
0: Pelo amor, não
1: de um colega nosso.
0: Tá na hora do jantar.
1: Não, boca de axila. Pô, boca de axila.
0: Tadinho. Não vai falar.
1: Tu lembra dele?
0: Claro. Deixa de ser bobo, Luiz, pelo amor de Deus, não faz isso.
1: Pô, boca de axila era brabo e a gente convivia com ele. Então você pode conviver com esse CCzento aí que tá do teu lado. É ou não é, Anja?
0: É, você vai prendendo a respiração, a apneia, né? Vai da apneia, né? Até chegar em casa, se vira, né?
1: Ô, Ângelo,
0: o que é?
1: Que tá valendo aí pra quem mandar áudio pra gente aí, cara? Tu nem falou o prêmio.
0: Hoje tem uma air fryer da Britânia, essa aqui é pra caber tudo dentro, é 4 litros e tal, hein?
1: Essa é grandona, eu já vi, na verdade... É uma caixa gigantesca,
0: né? É, porque é muito grande,
1: muito
0: né?
1: Muito grande, mano? Cabe tudo dentro. Dá pra botar o lombo inteiro, dá pra botar no lombo. Fazer aquele lombinho assado, tá ligado?
0: É uma delícia,
1: tu
0: né?
1: Gosta de lombo?
0: Adoro lombo, mano. Lombo é bom demais, né?
1: Eu também adoro lombo, mas antes do lombo eu gosto de dar uma mordida no pé da galinha. Tá ligado? Eu mordo o pé da galinha e como lombo. Combina. Ô, Ângelo.
0: Pelo amor de Deus.
1: Ô, Ângelo.
0: Isso é muita merda que tu fala.
1: Não, porque vem aqui.
0: Tem uma delegacia aqui do lado, cara.
1: Não.
0: Pelo amor de Deus, você é maluco.
1: Não, aqui não é delegacia, não. Aqui é batalhão da PM.
0: Então pronto, meu irmão. Tem até cadeia ali. Você vai ficar agarrado lá.
1: Pera aí.
0: Pelo amor de Deus.
1: Ô, Ângelo.
0: O que você quer, Luiz Fernando?
1: Qual é a primeira treta, hein?
0: Cara. Vamos falar aqui da rainha do rodeio que vive trisal com a irmã gêmea e com o agricultor. Aí, tá vendo aí, meu irmão? O maluco tá pegando as duas mesmas.
1: Tá plantando mandioca nas duas hortas, né, meu irmão? Deixa de bobo ele não tem nada. Esse agricultor aí,
0: que isso? São gatas, hein?
1: São gatas. Ele tá indo... E elas são as Rueda. Vê se não é família Rueda.
0: É, família Rueda.
1: Lara Rueda e Laila Rueda.
0: É, Lara e Laila.
1: E ele tá indo nas duas Ruedas. Da Rueda da Lara e da Rueda da Laila. O que acontece,
0: Cada um
1: Anjo?
0: Com a sua Rueda,
1: Cada
0: né?
1: Cada um com a sua Rueda. Ele tem duas. Agora, o que acontece?
0: Mas elas não são tão gêmeas assim, né? Dá pra saber quem tá indo, né?
1: Anjo?
0: Não vou não.
1: Calma, cara.
0: Que susto,
1: essa
0: pelo amor
1: treta
0: de Deus.
1: Aí tá rolando há mais ou menos 6 anos.
0: É mesmo,
1: Era uma cidadezinha pequenininha, cara, que eu acho que tu nunca ouviu falar.
0: O que é? Onde é que é?
1: Em Goiás, Montevidil. Parece Montevidéu, né?
0: Montevidéu.
1: Mas não é não, é Montevidil.
0: Montevidéu no Goiás.
1: É em Goiás. Eu nunca ouvi falar. Dá um Google não. Aí, Ângelo.
0: Montevidéu.
1: Escreve aí Montevidéu. Vê qual o tamanho dessa
0: cidade. Montevidéu. Montevidéu. Tá aqui, a cidade de Goiás.
1: Quantos habitantes?
0: Ih, meu irmão, pera aí que eu vou ver aqui. Como é que vem?
1: Ela fica 17 horas daqui, é pertinho.
0: Cara, que é longe pra caraca. Ela tem aproximadamente 12.500 habitantes.
1: Então pronto. É uma
0: pequenininha, né,
1: então,
0: meu irmão?
1: Então todo mundo tá sabendo que tem mandioca, é uma maior... mandioca só pra duas
0: maior
1: pessoas.
0: Maior que a torcida do Fluminense, pelo menos, né?
1: É. Todo mundo, então, deve estar sabendo dessa história, né, Anjo?
0: É verdade.
1: Porque tu vê...
0: Não, porque todo mundo, cara, 12 mil pessoas, meu irmão, numa cidade,
1: todo mundo se
0: sabe.
1: Conhece.
0: É, não adianta.
1: Exatamente. E os três, eles agora já assumiram tudo pra geral e estão morando na mesma casa, tá?
0: Eu não acredito.
1: Exatamente.
0: É mesmo,
1: e estão criando dois filhos.
0: É.
1: Exatamente.
0: É meio roça, hein, Luiz? Aí, ó.
1: É, cara, uma cidade do interior.
0: É do interior.
1: Goiás já é no centro-oeste do país.
0: Pois
1: ainda
0: é.
1: Mais numa cidade pequena, irmão.
0: É, ela, como é que é aqui no mapa? Lá,
1: agora,
0: é aqui,
1: essa ó. Iniciativa aí do Trisal, de formar o Trisal, partiu da Laila.
0: Ah, é?
1: A Laila já namorava o senhor Mandioca. Ela já era ela e ele.
0: É, mas esse eu não.
1: Aí ela
0: esse
1: propôs.
0: Esse é o nome dele, não, né? Ah, não, mas para de bobeira, não pode ser
1: seu. É o apelido dele.
0: Ah, você que botou, né?
1: Não, não. Cadê? É o apelido dele, é Michael Mandioca. E aí, o que que acontece? O Macaxeira...
0: Ô, meu irmão. Mas vem cá, ele é...
1: Calma aí, cara, deixa eu contar a história.
0: A palhaça dele é estranha, né?
1: É estranha, cara, mas só que o cara é agricultor.
0: Ah!
1: O cara é agricultor, entendeu? É latifundiário.
0: Aí, compadre,
1: que é fazendeiro, isso? Entendeu?
0: Vai, tá vendo aí?
1: E aí a Laila propôs a irmã pra vir junto. Exatamente, pra ficar aquele trio maneiro, aquele trisal.
0: Ah, mas com a irmã, cara, que esquisito, né? Caraca, pelo amor de Deus.
1: Porque também,
0: trisal tem troca-troca, não tem?
1: Troca-troca. Exatamente, vai, entra na contramão, aí volta, contorna. Mas
0: com a irmã é sacanagem, né?
1: É
0: trisal e tem outro nome que tá também.
1: Aí vai na rotatória, volta, vai tudo junto.
0: É incesto que fala, né?
1: Não, mas incesto é outra parada.
0: Ah, é outra coisa?
1: É, ele tá... Tudo bem que ele também tá incestando, mas não é... Isso aí é diferente, tá ligado?
0: Entendi já foi.
1: Exatamente. Então, o que acontece?
0: Não acontece nada, a gente vai tocar é música, né? Ele vai tocar o Lembra Dessa.
1: Tudo esperou
0: pra... Não, tem Lembra Dessa pra fazer. Vamos pro Lembra Dessa?
2: Nossa,
0: pelo amor de Deus.
2: Lembra Dessa? Na Band FM. Lembra Dessa?
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1: 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É muito legal estar aqui com você. É muito legal estar tocando música boa aqui pra você. E claro, né? Colocando o prêmio à disposição. Tá valendo o que, Ângelo?
0: Hoje a gente tem aqui uma airfryer boladona, grandona.
1: É da Boladona, Britânia. Grandona pra você. Agora, tem que fazer o seguinte: joga pro universo.
0: É, como é que faz?
1: Fala assim, ó: a airfryer é minha.
0: Aí, ó.
1: E na graça de Deus eu vou ganhar. Aí o que, que tu faz?
0: Aí faz o quê?
1: Vai pro Salmito, que é onde a tua fé vai aflorar. Ai, explica aí, Ângelo.
0: Que isso, pelo amor de Deus. Salmo 40, Davi escreveu lá, numa tribulação danada, ele fica de Salmito.
1: Calor do cacete, né?
0: Não sei, tava de noite, tava de dia, não tava lá, você tava lá pra ver?
1: Não era no deserto?
0: Não, mas no deserto de noite é um frio do cão.
1: Então, filho. Calor do cacete, de repente frio, calor frio, ele gripadão, piba, escreveu. Aí...
0: Eu não posso rir disso, meu pastor tá ouvindo. Que isso?
1: Já deu culto hoje, Ângelo?
0: Não, hoje não.
1: Não, então, aí o que que acontece? Aí ele escrevendo boladão, espirrava e tal, aí vem o maluco... Aí vem aquele...
0: Vem quem, cara?
1: Aí vem aquele babaca do Golias, aí ele vai, cotovela, dá pedrada e corta o Golias. Conta aí, Ângelo. Tu já contou isso aqui, agora tu vai falar que é mentira?
0: Ai, meu Deus. Ai, Senhor, tem
1: então, olha só, resumindo, a história é essa, e se tu quer
0: a
1: ganhar...
0: A história é essa na Bíblia dele, que ele tá falando, é na Bíblia dele que a história é essa.
1: Se tu quer ganhar, tu faz o seguinte, camba de joelho, olha pra cima, não precisa levantar a cabeça, faz o olhar das águias. Tu já viu alguém olhando pra você com o olhar das águias? O olhar das águias é aquele que só levanta assim, ó.
0: Como é que é?
1: Só levanta a pálpebra e olha pra cima, o olho fica quase branco, porque o globo vai lá pra cima. E aí, meu irmão, e aí o milagre vem. Se pedir com carinho e toma-lhe milagre, né, Ângelo?
0: Na mentira das tuas tretas,
1: pelo amor de Deus. E aí o milagre vai fazer cair uma airfryer, não na sua cara, mas no seu colo. Então participa aí, 999-777-030.
0: Vamos. Bora, carvão?
1: Vambora.
0: Ah, graças a Deus.
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5: Está de volta, né?
6: Voltei, Ângelo. Bora falar da ponte Rio-Niterói. Tem acidente envolvendo dois carros na altura do Caju, sentido Niterói. Nesse momento, o tempo de travessia é de 35 minutos. Você que utiliza o transporte público, dê preferência pelas barcas, vai fazendo um bom negócio. Pra se dar bem a qualquer hora do dia e com precinho suave, pede 99 Food pelo app da 99. Daqui a pouco eu volto, Ângelo.
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15: Aê.
20: Tamo de volta na parada e agora aquele retão boladão. É. A gente só vai parar, Ângelo, quando a voz do Brasil nos separar.
15: Uhul.
20: Banho naquela perereca ali, ó. 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
1: Do seu jeito, que beleza. Tamo de volta na parada.
0: Tamo
1: e é o seguinte, hein? Você pode e deve participar do Estação Band FM. 999-777-030. Você vai mandar áudio. Seu áudio pode ou não tocar aqui.
0: É
1: porque não tem como tocar de todo mundo. Pra começar, a gente bota 4, 5 áudios pro programa.
0: É.
1: Mas é o quê? Quem seleciona é essa produção aí. Eu não concordo muito, não.
0: Essa
1: com os áudios que o nego escolhe aí.
0: Essa
1: Mas enfim,
0: aqui é
1: você manda teu áudio
0: lá.
1: E senta. Não, senta não,
0: senta
1: se ajoelha. Onde? Não senta não, se ajoelha.
0: Mas se quiser sentar também,
1: e espera,
0: né?
1: Que tu pode se dar bem e ganhar uma airfryer, não é isso, Ângelo? Airfryer é boladona.
0: Não, essa airfryer aqui tem 4,2 litros, é um presente da Band FM, é qualidade, é Britânia, né?
1: É Britânia, exatamente.
0: Ô, então, Luiz Fernando, o que eu tava falando, né? Tem gente que também é abençoada sentada, né?
1: Pega um áudio aí sortido, esse último que chegou ali, lá de cima. Eu não vou esperar a produção, não.
0: Então vai, pode?
1: Bota aí, vamos, quem não morre não vê Deus.
2: Boa noite, Luiz Fernando. Ai, boa noite, Ângelo.
1: Oi.
2: Eu sou Beatriz do Engenho do Porto.
1: Qual é, Beatriz?
2: Tô aqui curtindo bastante vocês,
1: ah,
2: olha.
1: Ah, que delícia.
2: Já tô aqui com Salmito 40.
1: Aí, ó. Essa
2: ajoelhadinha,
1: aí,
2: olhando
1: ó.
2: Pra cima.
1: Ô, oh, delícia.
2: E pedindo que essa air fryer venha parar na minha mão, que eu já quero encaçapar essa mandioca.
1: Aí, tá aí. Tu vai,
2: boa
1: tu
2: noite,
1: tu vai
2: beijo,
1: ser
2: beijo.
1: Abençoada, filha. Tu vai ser abençoada.
0: Ela quer encaçapar o que que ela falou? A mandioca.
1: A mandioca, é isso aí. Ela vai botar a mandioca dentro do...
0: Ah, já entendi, já. Vai agasalhar.
1: É, vai agasalhar. Com a air fryer. Ela vai botar na airfryer dela.
0: O problema é dela, né?
1: O problema é dela.
0: Cada um
1: coloca o que quiser na airfryer. Ela tá prontinha, ela só vai abrir e colocar. Se ela ganhar, né? Se ela ganhar. Boa sorte, tá, minha querida? Bota mais um áudio aí.
0: Beatriz, um beijo, boa sorte pra você. Deixa eu ver aqui. Oi, Carlinha.
3: Boa noite, Luiz Fernando. Boa noite, Ângelo.
1: Oi.
3: Carla Tavares de Itaboraí.
1: Qual é a Carlinha?
3: Mas hoje eu estou na Taquara, na casa da minha irmã. Ah, minha irmã foi viajar com o marido.
1: Aí, ó.
3: Eu estou cuidando dos filhos dela de quatro patas, que são 13 cachorros e 4 gatos.
1: O Ângelo tem 7 gatos.
3: E toda noite curtindo vocês.
1: Ah, obrigado.
3: Valeu, meninos.
1: Obrigado, meu
3: Beijos.
1: Amor. Valeu,
0: beijo,
1: beijo,
0: Carlinha.
1: Tomara. E de repente vai ganhar a airfryer. Mandou áudio. Agora você
0: sabe,
1: que não teve seu áudio tocado aqui, também pode ganhar. Tá todo mundo concorrendo. O negócio é mandar o bagulho do áudio aí.
0: É
1: Ângelo, daqui a pouco a gente vai botar mais áudio aí.
0: O que você quer?
1: Eu quero saber qual é a próxima treta.
0: Ah, meu irmão, a próxima treta é das famosas gêmeas siamesas lá que são vistas com bebê.
1: Aí, ó.
0: Caraca.
1: Chupa essa manga
0: eu
1: agora.
0: Não quero abrir esse link, não.
1: Chupa essa manga agora.
0: Tem que abrir, Luiz Fernando, pelo amor de Deus.
1: Eu quero saber quem é a mãe da criança. Aí, ó. Quem é? Ângelo, pergunto pra você. Quem é a mãe da criança?
0: Ah, eu não tô vendo a cara da criança.
1: É tudo compartilhado, tá, irmão? A única parada em dobro são as cabeças, né? E eu tô falando.
0: Não, eu não
1: da...
0: vou rir, eu juro.
1: Eu tô falando da Abby e da Brittany.
0: É?
1: Abby e Brittany Hansel. Repete aí. Abby e Brittany Hansel.
0: Abby e Brittany Hansel.
1: É, elas estão de Minnesota.
0: É Minnesota.
1: Ano passado, elas postaram, Ângelo, que estavam casadas e com um bebê.
0: Gente.
1: Só pra vocês entenderem, é um corpo só, tá?
0: Caraca.
1: Com duas cabeças.
0: É verdade aqui, olha, são dois braços, né?
1: Isso.
0: Duas pernas.
1: Uma papaya vai subindo.
0: Vai. E são só dois seios.
1: Dois melões.
0: É, e aí quando chega em cima,
1: tem duas cabeças. Em cima tem duas cabeças. E agora elas estão grávidas. Ou seja...
0: Ou seja o quê?
1: É um cheeseburger só.
0: Não, pelo amor de Deus.
1: Um forno só,
0: mentira.
1: Uma bebê só e duas cabeças. E elas conversam.
0: Jesus amado, repreende meus pensamentos, né?
1: O pai da criança
0: não.
1: É o Joshua. Repete aí, Joshua Bowling.
0: Joshua Bowling.
1: Ele é um veterano do exército dos Estados Unidos. Veterano
0: que
1: do exército.
0: Maluco é guerreiro, né,
1: maluco
0: irmão?
1: É guerreiro de selva. E tem que ser mesmo, porque tu já viu a palhaça delas? Ângelo.
0: Não. Não, cara.
1: Ah. Olha aí, ó. Uma parece até a Goló Goló. Tu conhece a Goló Goló, Ângelo?
0: Vou dar um Google aqui agora.
1: É. Por aí, Goló Goló. É a cara da Goló Goló.
0: Goló Goló.
1: É.
0: A Goló Goló.
1: Goló Goló. E o que que acontece, ô Ângelo?
0: Cadê o Luiz Fernando?
1: Não, isso aí tu botou colo-colo.
0: Não, botei colo-colo.
1: Isso aí é o colo-colo do Chile. É o goló-goló. Depois eu vou botar aí pra você conhecer o goló-goló. Exatamente. Ô Ângelo.
0: Não, não vou não. Não, não, não, não, não. Não, não, não, não, não, não. Na moral, não. Não, não, não.
1: Ô, irmão, na moral.
0: Não, cara, vamos falar. Tá de sacanagem, cara. Ah, não, cara. Pelo amor de Deus, Luiz Fernando.
1: Vamos falar com a Brittany?
0: Pelo amor de Deus, Luiz Fernando. Tu não sabe nem quem é a Brittany. Não dá nem pra saber quem
1: não,
0: é quem.
1: Não, então, mas eu quero saber quem é quem.
0: Depois tu fala. Depois tu manda zap pra ela. Tem um contato delas aí?
1: Eu tenho.
0: Manda zap depois, faz chamada de vídeo. Ah, pelo amor de Deus, Luiz Fernando. Tá de sacanagem. Não, não. Não vai não, né, Luiz Fernando? Pelo amor de Deus. Dá um
4: pé, cara. 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
1: Que beleza! É nóis na fita, eles na crepe. Eles todinho. Ó, verdade. Você que tá de bobeira aí, de repente tá ouvindo hoje a gente aqui pela primeira vez.
0: Pois é.
1: Essa treta aqui é muito organizada, tem toda uma produção.
0: Bem arrumadinha, né?
1: Bem arrumadinha. E a gente tá aqui de segunda a sexta-feira, de seis e alguma coisinha, até que a Voz do Brasil nos separe. Então você pode e deve participar e mandar. Tem áudio aí, Ângelo?
0: Aqui, chegou. Ó.
2: Fala aí. Galera da Band FM. Kleber de Duque de Caxias aqui na voz.
1: Qual é, Kleber?
2: Ô, Ângelo, olha só. Yeah. Há relatos que o Luiz Fernando gosta tanto do Salmo 40.
0: Ah, não.
2: E que na época que ele era coroinha lá, rapaz, o padre botava de joelho no milho direto lá e mandava ele esperar com paciência no Senhor. Por isso que ele ama tanto o Salmo 40.
1: Porra,
2: que o padre não perdeu o coroinha.
1: Não.
2: Aí ele ficou com o trauma do Salmo 40 e não esqueceu nunca mais.
1: Não, essa parada é o seguinte.
2: Tamo junto aí, rapaziada.
1: Valeu, Clebão. Tamo junto. A parada é o seguinte.
0: Ah, Luiz, pelo amor de Deus, cuidado.
1: Eu jamais fui pra confissão. Já falei essa história aqui.
0: É.
1: Porque
0: tu vai ficar muito tempo lá,
1: é muito
0: lá,
1: defeito,
0: né?
1: Que eu vou dando aí na vida, aí, os defeitinhos.
0: Já pensou você ter que confessar tudo isso, meu irmão?
1: Pelo amor de Deus. É muita oração. Eu fico com medo de ficar de plantão na igreja.
0: Pelo amor de Deus, meu irmão. A água benta ali... vai bater e voltar em você, sabe?
1: Não começa não.
0: Você é impermeável à água benta.
1: Começa não, começa com esse bagulho não.
0: É verdade.
1: Hoje, bora dar uma banada no carvão.
0: Não, pelo amor de Deus, vamos sim.
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2: Vamos lá, chama a Deise, tem as informações, vai contar tudo pra gente. Deise, manda aí.
3: Bora falar da Zona Sudoeste, Ângelo. O trânsito segue lento pela Avenida Ayrton Senna, mais cedo tinha fogo em fiação ali na altura da Gardenia Azul. Você que tá saindo da Barra pra Zona Norte, Alto da Boa Vista, é a melhor escolha nesse momento. 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Daqui a pouco eu volto.
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2: O Rock in Rio 2026 terá uma mega operação de segurança e transporte para receber o público na cidade do rock. O festival acontece nos dias 4, 5, 6, 7, 11, 12 e 13 de setembro. Mais de 7 mil agentes vão participar da operação, que inclui policiamento, monitoramento por drones e bloqueios no entorno do evento. O evento contará com um esquema especial para o trânsito e o transporte público. A recomendação é que o público priorize o transporte coletivo. O metrô terá integração com o BRT e a estação Jardim Oceânico ficará aberta 24 horas para embarque nos dias de festival. O VLT também terá operação especial durante a madrugada. Quem for de carro deve ficar atento. O entorno do Parque Olímpico terá bloqueios a partir das 2 da tarde e o acesso será restrito a veículos credenciados. Previsão do tempo para amanhã no Rio de Janeiro é de sol entre nuvens e sem previsão de chuva. A temperatura fica entre 14 e 27 graus. A previsão continua sendo de tempo firme, por enquanto, né? Próxima edição do Band Notícias está marcada para as 9h30 da noite aqui na Band FM, a sua rádio do seu jeito.
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Deus, 19h55, quando for 8 horas vai começar aquela coisa chata, aquela porcaria daquele voz do Brasil, é isso que é o nome?

0: Band FM, a sua rádio do seu jeito, o safadão. Sou aí que tava me casando, acordei no desespero danado, o desespero. E perdas e danos com sorriso maroto, a participação do Ferrugem, Zé Neto e Cristiano com cadeira cativa. Pra fechar uma assustação Band FM dessa quinta-feira, às vésperas do final de semana. É ou não é, Luiz?
1: É isso aí mesmo.
0: É, por aí.
1: Hoje eu vou meter o pé, cara. Não sei nem o que eu tô fazendo aqui ainda.
0: Deus, é mesmo. O que você tá fazendo?
1: Dá o resultado de promoção, então,
0: Anjo. Você costuma ir mais cedo. O que aconteceu, hein?
1: É, hoje me atrasei.
0: Ah, tô vendo.
1: Me atrasei pra ir embora.
0: Ah, tô... Juliana Marcondes de Copacabana! Anjo, parabéns, Juju! Juliana Marcondes de Copacabana, final de telefone 5300. Parabéns, querida! Air Fryer tá na tua conta, tá? E ó, essa aqui é da Britânia, presentão, né, Luiz Fernando? Caraca, meu irmão, 4,2 litros, bem grande, taluda,
1: cara. Presentaço.
0: É, tirou onda. Ô, Juju, 5 dias úteis tem que passar aqui na Band FM, tá? A gente tá na Álvaro Ramos 350, em Botafogo, no prédio do Grupo Bandeirantes de Comunicação, no primeiro andar, passa aqui na Band FM.
1: Ô, Juju.
0: É.
1: Traz um negocinho aí,
0: Juju,
1: vier.
0: Isso aí, que a gente, entendeu? Bota ali e assa, né?
1: A gente assa junto.
0: É, a gente não pode perder tempo,
1: é,
0: né?
1: É isso aí, vambora, vamos com tudo, ó. É. A gente vai ficando por aqui prometendo voltar amanhã.
0: Ah, não promete não, deixa acontecer, pelo
1: amor de
0: Deus.
1: Mais uma edição desse fantástico, esse programa educativo.
0: Que é isso, fantástico é sacanagem.
1: O Mobral das rádios.
0: Que isso, ah não, tu tá de brincadeira, meu irmão.
1: Ângelo, fui, tchau.
0: Vai, tchau, Luiz Fernando, vai embora, vai, pelo amor de Deus, tchau.
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0: Deise, me conta.
3: Oi, Ângelo, movimentação ainda segue lenta pela Zona Sudoeste, Avenida das Américas, em direção ao Recreio. Lentidão nesse momento, a partir da estação Ricardo Marinho até a chegada à estação Bosque da Barra. Na passagem pela estação Salvador Allende, também trânsito está lento nesse momento. Avenida Lúcio Costa, com melhores condições para você, motorista. 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Já já eu volto.
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13: Vamos lá, Deise, conta pra gente o que você vê.
14: Oi, Ângelo, para fechar, falando da Lagoa, trânsito tá parado para você, motorista que segue em direção ao Rebouças, saindo da Zona Sul. Aterro do Flamengo apresenta melhores condições nesse momento. Para se dar bem a qualquer hora do dia, com precinho suave, pede 99 Food pelo app da 99. Uma ótima noite para você, Ângelo, e para todos os ouvintes da Band FM.
13: Beijo, Deise, até amanhã, bom descanso, querida. Vou nessa também, gente. Amanhã tô de volta às 4 da tarde. Tá chegando a Voz do Brasil pela Agência Nacional. Às 9 da noite tem a Super 6 e às 10 o Band Love. Beijo do Ângelo!
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28: Porque não pode perder o livro, tem que ter cuidado. O livro é um parceiro do dia a dia.
29: Após a análise das obras e a definição dos livros escolhidos, o diretor da escola ainda deve enviar o registro no sistema PNLD Gestão, com acesso pela conta gov.br. Reportagem Gabriela Noronha.
30: E professores podem ter acesso a descontos em compras e serviços. Para isso, devem participar da iniciativa #TôComProf.
31: Com mais de 40 empresas físicas e online aderiram à iniciativa de bancos e farmácias a aplicativos de alimentação e cursos de pós-graduação.
30: As empresas podem ser identificadas por meio do selo #TôComProf ou ser verificadas na página do programa no portal do MEC.
31: Para ter acesso aos benefícios, basta apresentar a Carteira Nacional Docente do Brasil.
30: O documento pode ser solicitado por professores da educação básica e superior de escolas públicas e privadas de todo o país, que estejam no exercício da profissão.
31: Confira como obter terceiro documento com Graziela Mendonça.
0: Professores da educação básica e superior já podem solicitar a Carteira Nacional Docente do Brasil. O documento pode ser emitido por profissionais em exercício em instituições públicas ou privadas de todo o país. A solicitação é feita pela internet, no sistema oficial da Carteira Nacional Docente, com acesso pela conta gov.br. O sistema verifica os critérios de elegibilidade e os dados do vínculo com a instituição de ensino. Para solicitar o documento, é necessário ter o CPF regular e cadastro ativo no E-Social pelo empregador. Depois da conferência dos dados, o professor deve completar o cadastro, enviar uma foto e confirmar as informações para a emissão da versão digital. O documento tem validade de 10 anos e possui QR Code para verificação. Ele também permite acesso a benefícios previstos para professores, como descontos em hotéis, estabelecimentos credenciados e eventos culturais, além de condições específicas em produtos e serviços. Para saber mais e solicitar a Carteira Nacional Docente, acesse maisprofessores.mec.gov.br. Graziela Mendonça, para a Voz do Brasil.
30: E por falar em pesquisa, você que é professor da educação básica, uma oportunidade de formação profissional e acadêmica.
31: O Ministério da Educação e a Coordenação de Aperfeiçoamento de Pessoal de Nível Superior, a CAPES, divulgaram mais de 8 mil vagas em cursos de pós-graduação para docentes da rede pública de ensino.
30: As oportunidades contemplam mestrado e doutorado acadêmico em áreas como matemática, letras, biologia, história e demais áreas do currículo escolar.
31: Também serão oferecidas mais de 1000 vagas para mestrados profissionais nas áreas de educação inclusiva e educação tecnológica.
30: Os interessados podem se inscrever pelo portal Formação Mais Professores no endereço gov.br/mec.
31: Uma mistura improvável que promete construir casas mais frescas e sustentáveis.
30: Cientistas da Universidade Federal de Lavras, em Minas Gerais, desenvolveram um bloco de concreto usando fibra de coco e restos de mineração.
31: O novo material reduz a transferência de calor e pode criar ambientes mais confortáveis.
30: Os detalhes dessa novidade você confere agora no quadro Ciência em Prática.
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2: Uma forma sustentável para um velho conhecido da construção civil. Um bloco de concreto mais resistente, feito com fibra de coco e resíduos de mineração da rocha quartzito.
4: Sou Isabelle Cristina de Carvalho Terra, sou engenheira civil e doutora em engenharia de biomateriais da Universidade Federal de Lavras. A pesquisa, ela teve como objetivo avaliar a possibilidade de produzir blocos de concreto para alvenaria incorporando dois tipos de resíduos. Resíduo de quartzito, que é proveniente da mineração, e fibras de coco, proveniente de resíduos agroindustriais.
2: Dois ingredientes inusitados e uma receita que promete conforto para os lares brasileiros. Os blocos de concreto prometem amenizar o calorão dos materiais tradicionais.
4: Os blocos convencionais de concreto, eles podem apresentar elevada transferência de calor. Então, a pesquisa mostrou que a utilização das fibras de coco reduz a condutividade térmica dos blocos. Então, na prática, isso pode contribuir para menor transferência de calor, ambientes internos mais confortáveis, menor necessidade de climatização artificial, possibilidade de redução do consumo de energia. A contribuição ambiental da pesquisa, ela é bastante significativa, porque ela transforma dois materiais que seriam considerados resíduos em matérias-primas para a construção civil. A incorporação desse material em blocos de concreto oferece uma alternativa de destinação tecnicamente viável. Isso representa uma lógica de economia circular.
2: Acompanhe a pesquisa na página da Universidade Federal de Lavras. E esse foi o Ciência na Prática, com produção de Warby Calil e edição de Edinaldo Júnior. E nosso encontro com o Saber Científico volta na próxima semana. Até lá.
31: O Pix tem novas regras para que os usuários tenham mais clareza para contestar uma operação identificada como fraude ou golpe.
30: As mudanças deverão ser efetuadas pelos bancos, dando mais liberdade para que o usuário encaminhe documentos e informações.
5: Disponível desde 1º de outubro de 2025 nos aplicativos das instituições que oferecem um PIX, a funcionalidade de contestação por meio do Mecanismo Especial de Devolução, MED, passa a contar com uma jornada mais orientativa. O sistema vai facilitar a identificação do tipo de golpe e a vítima terá um campo disponível para descrever como ocorreu a situação, inclusive com a possibilidade de anexar documentos e comprovantes que serão analisados pela instituição financeira. O MED também vai trazer orientações em casos que não envolvam fraudes, como a não entrega de produtos comprados por meio do PIX, direcionando o usuário para os canais de atendimento do consumidor. Outras mudanças se referem a funcionalidades dos aplicativos. As instituições deverão informar quando houver mudanças no destinatário de contatos salvos para operações de PIX. A função PIX automático deverá trazer em destaque a identificação do recebedor. As novas regras entram em vigor em 1º de março de 2027. O prazo é para que as instituições façam as alterações em seus aplicativos. Nazi Brum, para a Voz do Brasil.
31: Rico em proteína e nutrientes, como por exemplo ômega 3, uma gordura boa que faz bem para o cérebro e para o coração.
30: Pode ser feito assado, cozido, grelhado, ensopado.
31: Estamos falando de peixes e frutos do mar.
30: E já começou a semana do pescado, que estimula o consumo dessa carne tão saudável.
29: Incentivar o consumo de pescado no Brasil. Esse é o objetivo da Semana do Pescado, que este ano é realizada entre 1º e 15 de setembro. Criada em 2003 pelo Ministério da Pesca e Aquicultura, a iniciativa também tem o objetivo de valorizar o empreendedorismo pesqueiro. A campanha propõe que as pessoas criem o hábito de incluir o consumo do pescado ao menos uma vez por semana.

0: Itambaqui.
1: O peixe foi o meio de sobrevivência do seu Francisco dos Santos Bezerra, que desde os 9 anos de idade já acompanhava o pai, que era pescador. Hoje, aos 65 anos, está aposentado da profissão.
2: Saía assim 2:30 da manhã e quando era 1 hora da tarde já estava chegando de volta. Minha família toda eu criei a custa de pescaria.
1: E foi justamente o pescado que fez a merendeira Marli Pereira de Souza ganhar até prêmio. Só de saber os ingredientes, já dá vontade de experimentar essa receita, que leva o nome de peixe joia rara.
3: Leite de coco, extrato de tomate, vem a batata inglesa, vem o queijo mussarela, que dá todo o diferencial, né? Todo o sabor do peixe. Nós colocamos o tomate, a cebola, o pimentão, a manteiga para dar aquela refogada, aquela apurada, e é onde vai dando sabor.
1: E esse prato é um dos preferidos de Ana Júlia Ramos da Silva, de 9 anos.
4: Gosto muito do peixe porque o peixe é macio e também do queijo e da batata.
1: A diretora escolar Maria Ângela Rolim de Oliveira garante que os alunos aprovam essa refeição.
5: Na escola, a gente usa muitas estratégias para a criança aceitar bem o peixe. Então, aqui na escola, eles amam o peixe assado. Eles amam esse peixe, né, que a nossa merendeira faz com batata, com queijo mussarela. Então, assim, tem uma boa aceitação.
1: O pescado chega até as escolas públicas de diferentes regiões do país por meio do PNAE, o Programa Nacional de Alimentação Escolar. Uma pesquisa nacional realizada pelo FNDE, em parceria com o Ministério da Educação e o Ministério da Pesca e Aquicultura, aponta o potencial de ampliação do pescado na merenda escolar. O levantamento revela que a inclusão do pescado nas escolas ainda possui espaço para crescimento. O ministro da Pesca e Aquicultura, Édipo Araújo, ressalta que a cadeia produtiva nacional está muito organizada e preparada para atender a demanda.
6: São pescadores, pescadoras, armadores, aquicultores, feiras e empresas que envolvem essa cadeia. O pescado brasileiro, ele precisa estar no centro da mesa da população brasileira.
1: E quem ficou com vontade de comer peixe pode conferir receitas, espécies de peixes, além de dicas sobre como escolher o pescado, saber se ele está fresco e bem armazenado no site comapescado.com.br. Reportagem Luciana Colares de Holanda.
7: A plataforma abre possibilidades para que pessoas com deficiência pratiquem atividades esportivas.
8: Mas quem pode participar? No Paradesporto, atletas com diferentes tipos de deficiência podem competir.
7: Para promover disputas justas e significativas, existe um sistema de classificação que determina quem é elegível para competir e agrupa os atletas em classes esportivas, considerando o impacto da deficiência nas atividades fundamentais de cada modalidade.
9: A atleta paralímpica de tênis de mesa, Carla Maia, conta como o esporte transformou sua vida.
10: Me trouxe propósito, me trouxe desafio, me trouxe saúde, oportunidade até como repórter depois. Por isso eu indico para todo mundo.
9: E para quem deseja começar a praticar uma modalidade paralímpica, como Carla Maia, o Comitê Paralímpico Brasileiro oferece uma plataforma que reúne orientações sobre como dar os primeiros passos e permite localizar clubes e associações que desenvolvem atividades esportivas adaptadas. A página Quero Ser Atleta Paralímpico está disponível no site cpb.org.br. Ela apresenta informações para quem pretende iniciar no esporte, seja por lazer e inclusão, ou seja com o objetivo de seguir uma trajetória no alto rendimento. A ferramenta também facilita a busca por instituições que atuam no esporte paralímpico. Segundo o Comitê Paralímpico, existem atualmente mais de 1.000 associações dedicadas ao desporto desporto para pessoas com deficiência em todas as regiões do Brasil. O secretário nacional de Paradesporto do Ministério de Esporte, Fábio Araújo, explica qual é o primeiro passo para encontrar a modalidade adequada.
0: Então, procure uma entidade que ofereça um esporte inclusivo, acessível e seguro, porque quando você insere o esporte na sua vida, você não está falando só de competição, você está falando de empoderamento, que ela vai buscar uma educação melhor, uma vida social, ela vai buscar seus direitos, ela vai buscar emprego melhor. Então o esporte é a porta de entrada para muitas outras coisas dentro da vida da pessoa com deficiência.
9: E o tipo de deficiência e como ela impacta a execução das atividades não impede a prática de qualquer modalidade. No paradesporto, os atletas passam por uma classificação. O objetivo é minimizar o impacto da deficiência sobre o resultado da competição. O processo é realizado por classificadores certificados que levam em consideração quanto a deficiência afeta a execução das tarefas e atividades fundamentais de determinado esporte. Assim, os atletas podem competir de forma justa em cada modalidade. Reportagem Cleide Lopes.
8: Dia 7 de setembro, próxima segunda-feira, celebramos a independência do Brasil. Mas para chegar a essa conquista, a história começou bem antes de 1822.
7: Foi resultado de um processo que não ocorreu apenas às margens do Ipiranga, mas que envolveu guerras na Europa e Brasil.
8: E não só com personagens dos livros, mas brasileiros anônimos em diversas regiões do país.
7: Vamos conhecer um pouco mais sobre essa história na reportagem de Graziele Bezerra.
11: No início do século XIX, a Europa estava em guerra. O imperador francês Napoleão Bonaparte decretou o impedimento do comércio dos países europeus com a Inglaterra. Diante da recusa de Portugal em aderir e a ameaça de uma invasão francesa, o príncipe regente Dom João decidiu transferir a corte portuguesa para o Rio de Janeiro. Foi então que o Brasil deixou de ser colônia e passou a integrar o Reino Unido de Portugal. Anos depois, com a queda de Napoleão na Europa, as cortes portuguesas passaram a exigir o retorno da família real. Dom João retornou a Portugal, mas deixou aqui seu filho, Dom Pedro I, que protagonizou o chamado Dia do Fico. Em 9 de janeiro de 1822, conforme relembra o escritor e jornalista Laurentino Gomes.
12: Dom Pedro, pressionado pelas cortes constituintes que queriam que ele voltasse a Portugal, ele decide, não, se é para o bem da nação e felicidade geral de todos, eu fico. Ou seja, é um rompimento entre o herdeiro da coroa portuguesa e a monarquia que estava em Lisboa. E a partir daí, diria assim, que o processo se torna irreversível, né?
11: No dia 7 de setembro, nas proximidades do rio Ipiranga, Dom Pedro recebeu cartas com notícias e decisões das cortes portuguesas. E foi ali que ocorreu o episódio que entrou para a história como o Grito da Independência. Como detalha o historiador e diretor do Museu do Ipiranga, Paulo Garcês Marins.
13: Aqui foi declarada a independência, porém, essa independência foi pactuada no Rio de Janeiro, naquilo que viria a se tornar a Corte Imperial. Com as elites do país fazendo um movimento bastante conservador nesse processo de independência.
11: Outros personagens tiveram participação direta no processo de independência, como o ministro José Bonifácio e a princesa Leopoldina, esposa de Dom Pedro. Sem eles, provavelmente Dom Pedro não teria conseguido aguentar a pressão entre a corte de Lisboa e os interesses brasileiros, segundo o jornalista e escritor Laurentino Gomes. Mas ele lembra também de outros brasileiros que protagonizaram a independência.
12: Os brasileiros de 1821 e 1822 sonharam grande. Brasileiros ricos, imperiais, mas também brasileiros pobres, brasileiros escravizados, brasileiros simples, anônimos. Sonharam que o Brasil poderia se manter como um país unido, que não se dividisse, um país que se tornasse independente de Portugal e tivesse grandes ambições. Esse Brasil aconteceu. Nós temos o Brasil hoje graças aos sonhos daquela época.
11: Para consolidar a independência, ocorreram confrontos em diferentes regiões do país. Houve combates e mortes no Ceará, no Piauí, no Pará e, sobretudo, na Bahia, onde foram desencadeadas as batalhas de Pirajá e de Itaparica. Com colaboração de Malu Prado, reportagem Graziele Bezerra.
8: Estava na lista de espera do ProUni e foi chamado, tem até o dia 14 de setembro para comprovar as informações apresentadas na inscrição.
7: A documentação deve ser entregue à instituição de ensino indicada pelo candidato.
8: Cada faculdade ou universidade define o formato de recebimento dos documentos exigidos, que pode ser presencial ou online.
7: Quem não apresentar os dados no prazo, perde a vaga.
8: O programa Universidade para Todos usa a nota do Enem para conceder bolsas em instituições particulares de ensino.
7: Essas foram as notícias do governo federal.
8: Uma realização da Secretaria de Comunicação Social da Presidência da República.
7: Com produção da empresa Brasil de Comunicação.
8: Fique agora com as notícias do Poder Judiciário e do Congresso Nacional. Boa noite.
7: Boa noite para você. Até amanhã.
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16: Jornada Ítalo-Hispano-Brasileira de Direito Público foi encerrada no Supremo Tribunal Federal com um debate sobre integridade do processo democrático eleitoral.
17: Para STJ, comprador de celular defeituoso, não está dispensado automaticamente de aguardar prazo legal para conserto.
16: Bancário chamado de devagarinho, obtém aumento de indenização na justiça.
17: Boa noite, eu sou o Arthur Filho.
16: E eu sou Walter Lima.
17: A 17ª Jornada Ítalo-Hispano-Brasileira de Direito Público foi encerrada nesta quinta-feira no Supremo Tribunal Federal com debates sobre integridade do processo democrático eleitoral e o papel da justiça constitucional.
16: O encontro, iniciado ontem, reuniu magistrados, professores e pesquisadores do Brasil, da Itália e da Espanha. Marta Ferreira.
18: A jornada teve como tema resistência democrática e justiça constitucional. Na terceira e última sessão do evento, os debates abordaram a atuação da justiça constitucional para garantir a regularidade das eleições. O diretor do Centro de Estudos Constitucionais do STF, Fernando Facuri Scaff, apresentou o panorama dos acontecimentos posteriores às eleições presidenciais de 2022 e exibiu o vídeo institucional sobre os ataques às sedes dos três poderes em 8 de janeiro de 2023. Ele citou as investigações, os processos e os julgamentos decorrentes dos ataques. Segundo Scaff, o cenário político brasileiro continua marcado por disputas intensas e críticas ao Supremo e ao sistema de justiça.
17: STJ entende que comprador de celular defeituoso não está dispensado automaticamente de aguardar prazo legal para o conserto.
16: O prazo definido em lei é de até 30 dias para o fornecedor resolver o problema. Fátima Uchoa.
19: A Defensoria Pública do Rio de Janeiro ajuizou ação civil pública contra as operadoras Claro, Oi, TIM e Vivo, alegando que o celular é produto essencial e por isso seria abusiva a prática dos fornecedores de não disponibilizar o direito imediato à troca, à devolução do valor pago ou ao abatimento do preço. Mas o Tribunal de Justiça Estadual discordou. No voto condutor do julgamento pelo STJ, o ministro Ricardo Vilas Boas Cueva observou que, em regra, só após os 30 dias é que a lei garante ao consumidor uma dessas três opções. E embora o celular seja importante na vida cotidiana, cabe ao juiz analisar cada caso se o aparelho é essencial para a pessoa, a ponto de serem dispensados os 30 dias.
17: Um bancário que era alvo frequente de apelidos e brincadeiras ofensivas por causa de uma doença relacionada ao trabalho vai receber uma indenização maior por danos morais.
16: A decisão é da terceira turma do Tribunal Superior do Trabalho, Samanta Flor.
20: O bancário foi diagnosticado com LER-DORT, doença que afetava os movimentos e dificultava que ele realizasse algumas tarefas. O trabalhador passou a ser alvo frequente de comentários e brincadeiras ofensivas provas entre os colegas. Para a terceira turma do TST, além da repetição das ofensas, houve omissão da empresa em impedir a situação. Por isso, a corte elevou a indenização por danos morais de 10 mil para 20 mil reais.
17: Tribunal Superior Eleitoral celebra Pacto Nacional pela Paz e Tolerância nas eleições 2026.
16: Acordo busca promover diálogo, segurança, pluralismo e fortalecimento da democracia no pleito de outubro. Fábio Ruas.
2: O pacto foi firmado nesta quinta-feira com instituições da sociedade civil e organizações religiosas. O objetivo é fortalecer a democracia, promover a convivência pacífica e contribuir para a realização de eleições livres, seguras e legítimas. Na abertura do evento, o presidente do TSE, ministro Cássio Nunes Marques, disse que o tribunal dá um passo que transcende o calendário eleitoral por um propósito comum de fortalecer a democracia brasileira e reafirmar um de seus pilares constitucionais, o pluralismo político. Ele disse também que é necessário construirmos um ambiente em que ninguém tenha medo de votar, de manifestar opinião, de participar da vida pública ou de defender as próprias convicções.
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17: A você uma boa noite.
16: E até amanhã.
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21: Está no ar o Jornal do Senado.
22: Eu sou Paula Groba.
23: E eu sou Humberto Pinheiro.
22: E estes são os destaques de hoje do Jornal do Senado, que começa agora.
23: Aprovada MP da taxa das blusinhas, que zera imposto sobre compras internacionais de até $50.
22: Congresso aprova medida para acelerar fila de benefícios do INSS.
23: Senado aprova a criação de Universidade Federal da Fronteira Norte.
22: Boa noite.
23: Boa noite.
22: O Senado confirmou o fim da taxa das blusinhas, que é um imposto nas compras internacionais de até $50.
23: A medida ainda determina a realização de avaliações periódicas sobre os impactos da desoneração fiscal. E mais, o texto ainda prevê isenção de impostos para medicamentos de doenças raras que não tenham similar no Brasil. Repórter Márcio Maturana.
24: Agora é definitivo. Compras internacionais de até $50 ser cerca de R$250 não pagam mais o imposto de importação, que era de 20%. A senadora Leila Barros, do PDT do Distrito Federal, foi a relatora na comissão mista da medida provisória.
25: Enquanto o viajante que se desloca ao exterior já goza de isenções de tributos federais sob a bagagem no valor de $1.000, a família de baixa renda que não viaja não dispõe desse mesmo canal desonerado. A única forma de disposição desse extrato social para adquirir produtos importados de pequeno valor é pela remessa internacional.
24: Nas compras de até $3.000, as alíquotas serão reduzidas de 60% para 30%. Uma das mudanças é a isenção de impostos para medicamentos de doenças raras que não tenham similar no Brasil. Outras são a adoção de medidas para a venda de produtos ilegais e a realização de avaliações periódicas sobre os impactos da desoneração. O primeiro em 3 meses e os seguintes em intervalos de no máximo 6 meses, como explicou Leila Barros.
25: A gente atendeu em parte a maior preocupação do setor, que é a avaliação, dando essa autonomia ao Ministério da Fazenda, a avaliação de 6 em 6 meses e também passar pelo Executivo a avaliação do Congresso Nacional anualmente.
24: O imposto sobre importações de até $50 ganhou o apelido de taxa das blusinhas, mas existia para qualquer tipo de produto, como eletrônicos ou cosméticos, em compras internacionais que ficaram populares, explicou Leila Barros.
25: A gente atendeu em parte a maior preocupação do setor, que é a avaliação, dando essa autonomia ao Ministério da Fazenda, a avaliação de 6 em 6 meses e também passar pelo Executivo a avaliação do Congresso Nacional anualmente.
24: O imposto sobre importações de até $50 ganhou o apelido de taxa das blusinhas, mas existia para qualquer tipo de produto, como eletrônicos ou cosméticos.

0: direcionando parte de seus impostos para financiar projetos de entidades sem fins lucrativos que atuam na prevenção, no diagnóstico e no tratamento. Repórter Pedro Pincer.
1: O projeto altera o funcionamento do Programa Nacional de Apoio à Atenção Oncológica e do Programa Nacional de Apoio à Atenção da Saúde da Pessoa com Deficiência. O texto prorroga até o ano calendário de 2031 a possibilidade de dedução do imposto de renda para doações destinadas aos dois programas. Com a medida, empresas poderão continuar direcionando parte dos seus impostos para financiar projetos de entidades sem fins lucrativos que atuam na prevenção, diagnóstico e tratamento de doenças oncológicas, bem como em serviços de reabilitação e tecnologias assistivas. A relatora, senadora Mara Gabrilli, do PSD de São Paulo, ressaltou que a aprovação não vai significar aumento de despesas.
2: Não há no texto ampliação de percentuais de dedução, criação de novos benefícios ou majoração de despesa orçamentária direta. Os limites e condições para usufruto do benefício permanecem inalterados, de modo que a renovação do incentivo não implica aumento de renúncia fiscal em termos percentuais, mas apenas a manutenção do regime vigente por mais um ciclo.
1: O texto também atualiza a legislação para incluir o termo correto transtorno do espectro autista e adequa as referências às normas de certificação de entidades beneficentes.
3: Fila de benefícios do INSS é um dos principais desafios da Previdência. Para reduzir a espera de quem precisa de uma resposta sobre aposentadorias, auxílios e outros benefícios, o Congresso aprovou uma medida provisória que amplia a força-tarefa do INSS e da Perícia Médica Federal.
0: A medida reforça as equipes do órgão e da Perícia Médica Federal com o objetivo de acelerar a análise dos pedidos que estão há mais de 30 dias na fila. Repórter Rodrigo Rezende.
4: O Congresso aprovou a medida provisória que ampliou a força-tarefa do INSS e da Perícia Médica Federal com o objetivo de diminuir a fila de cidadãos que aguardam benefícios previdenciários. A ideia da MP é dar celeridade à análise dos pedidos, principalmente para aqueles que estão aguardando há mais de 30 dias na fila. A relatora, senadora Zenaide Maia, do PSD do Rio Grande do Norte, destaca que desde a edição da MP, os resultados já são significativos.
5: Os resultados alcançados em 2026 evidenciou a efetividade do programa. Entre janeiro e junho, o número de processos pendentes de análise ou de perícia médica inicial caiu de 2,7 milhões para 1,7 milhão. A redução foi ainda mais expressiva nos processos com tempo de espera superior a 45 dias, que passaram de 1,7 milhão para apenas 557 mil.
4: Como não houve modificação por deputados e senadores no conteúdo da MP enviada pelo Poder Executivo, o texto será agora promulgado pelo Congresso.
3: Atos de crueldade contra animais poderão estar entre as hipóteses que autorizam a aplicação de medidas socioeducativas de internação para crianças e adolescentes.
0: Projeto com essa determinação teve a votação concluída na Comissão de Constituição e Justiça e deve seguir diretamente para análise da Câmara dos Deputados. Repórter Bruno Lourenço.
6: O projeto de lei inclui ações contra animais praticadas com crueldade extrema ou com potencial concreto de causar lesão grave ou morte como nova hipótese de internação para menores de idade. A proposta também aumenta penas para maus tratos contra animais em geral. A relatora, senadora Leila Barros, do PDT do Distrito Federal, defendeu maior cuidado com os animais.
7: A vedação à crueldade, ela constitui fundamento central do direito animal brasileiro e confere proteção aos animais individualmente considerados. Essa proteção constitucional também se relaciona à dignidade da pessoa humana na medida em que a submissão de animais à crueldade degrada os próprios valores éticos que devem orientar as ações humanas e a atuação estatal.
6: O texto ainda aumenta a punição em casos que envolvam tortura, abuso sexual ou transmissão das agressões pela internet.
3: E avançou no Senado a criação de um serviço de telefone nacional gratuito para encaminhar denúncias de maus tratos a animais. A proposta assegura o direito ao anonimato dos denunciantes.
0: O projeto define como maus tratos atos de crueldade, abandono, agressão, mutilação, falta de alimentação e cuidados, além de trabalho excessivo ou inadequado. O abandono também é considerado maus tratos. A matéria seguiu encaminhou para análise do plenário em

0: Regime de urgência.
1: O Senado aprovou o projeto do Executivo que cria a Universidade Federal da Fronteira Norte.
0: A nova instituição herdará a estrutura, os estudantes, servidores e professores atualmente vinculados ao campus Oiapoque da Universidade Federal do Amapá. Repórter Alexandre Campos.
2: A população do extremo norte do Amapá, que vive no município do Oiapoque e imediações, contará com uma nova instituição de ensino superior. Isso porque o Senado aprovou nesta quinta-feira o projeto do Executivo que cria a Universidade Federal da Fronteira Norte a partir do desmembramento da Universidade Federal do Amapá. Em julho, um projeto semelhante havia sido analisado pelos senadores. No entanto, a proposta foi vetada pelo governo por ter sido apresentada por parlamentar e não pelo Poder Executivo, como manda a Constituição. Representante do Amapá, o presidente do Senado, Davi Alcolumbre, destacou a importância estratégica da Universidade Federal da Fronteira Norte.
3: É fundamental termos a condição de formarmos capacidade intelectual na academia, na universidade, no conhecimento, nessa nova perspectiva das riquezas da exploração do petróleo e das riquezas que o petróleo pode proporcionar para o Brasil e vai proporcionar para a Amazônia, de conhecimento, de inteligência, e a universidade, só ela é capaz de gerar todas essas perspectivas.
2: Além da oferta de vagas em cursos de graduação e pós-graduação, a nova instituição também atuará em pesquisa e extensão e buscará promover o desenvolvimento regional. O projeto segue para a sanção presidencial.
0: Com edição de Paula Groba e trabalhos técnicos de Eliseu Caires, o Jornal do Senado fica por aqui. Acompanhe agora as notícias da Câmara dos Deputados. Boa noite.
1: Boa noite e até amanhã.
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5: Plenário da Câmara zera imposto sobre importações de até $50.
6: Câmara confirma Brasil em acordos de proteção à mulher no trabalho.
5: Deputados aprovam Plano Nacional de Cultura para a próxima década.
6: Boa noite. A Câmara aprovou o Plano Nacional de Cultura para os próximos 10 anos. O repórter Antônio Vital tem os detalhes da proposta.
7: A Câmara dos Deputados aprovou o projeto do governo que institui o Plano Nacional de Cultura para os próximos 10 anos. A proposta estabelece princípios, diretrizes, eixos estratégicos e mecanismos de gestão para orientar as políticas culturais do país. Entre os princípios das políticas públicas voltadas para o setor estão o respeito à diversidade cultural, a valorização dos trabalhadores e a garantia de direitos, como o acesso universal à cultura, a liberdade de expressão e a preservação do patrimônio imaterial. Entre os eixos estratégicos estão o financiamento descentralizado, a redução das desigualdades regionais no acesso aos recursos, a presença das artes e da cultura nos currículos escolares e a proteção de culturas tradicionais, indígenas e de matriz africana. Outro eixo é a proteção de direitos autorais no ambiente digital, principalmente em função do uso de ferramentas de inteligência artificial. Cada eixo apresenta objetivos que servirão de base para a elaboração de metas específicas, ainda a ser definidas. O texto também prevê mecanismos de monitoramento do alcance dessas metas, tanto pelo governo federal quanto por estados e municípios. A proposta foi enviada pelo governo ao Congresso no ano passado, a partir de debates da 4ª Conferência Nacional de Cultura e consultas abertas ao público pela plataforma Brasil Participativo, com mais de 85 mil acessos. O relator da proposta, deputado Pedro Czai, do PT de Santa Catarina, acrescentou outros pontos ao projeto, como a prorrogação até 2028 do prazo para que estados e municípios façam a adesão ao Sistema Nacional de Cultura ou criem seus próprios fundos de cultura como condição para receberem recursos da Política Nacional Aldir Blanc de Fomento à Cultura. Esse prazo hoje termina no ano que vem. Pedro Czai disse que os objetivos, diretrizes e eixos estratégicos do Plano Nacional de Cultura contam com fontes de recursos e incentivos fiscais já existentes, mas ele anunciou que o governo vai elaborar um projeto para aumentar as fontes de financiamento para o setor.
8: As ações estratégicas e os indicadores serão democraticamente construídos com estados e municípios do Brasil. Isso para deixar claro, diferente do Plano Nacional de Educação, nós fizemos metas, definimos financiamento, definimos PIB, etc. Neste ponto, em relação ao financiamento, nós vamos apresentar um outro projeto para discutir novas formas de financiamento da cultura brasileira.
7: O projeto cria um colegiado para gerir o Plano Nacional de Cultura, com representantes do Ministério da Cultura, do Conselho Nacional de Política Cultural e dos órgãos gestores dos estados e municípios. A aprovação do Plano Nacional de Cultura para os próximos 10 anos foi acompanhada no plenário pela ministra da Cultura, Margarete Menezes, e foi comemorada pela bancada do governo. A deputada Jandira Fegali, do PCdoB do Rio de Janeiro, destacou a importância da cultura para o país.
9: Cultura é economia, é trabalho, é disputa, é compreender o Brasil profundo, é entender o que ele é capaz, de que forma a gente faz a integração civilizatória de toda a sociedade na sua diversidade. Não há nenhuma luta de resistência e luta por independência que a cultura não tenha sido um fator fundamental. E no momento que tenta nos recolonizar, aprovar esse plano é um instrumento de resistência.
7: O projeto que institui o Plano Nacional de Cultura para os próximos 10 anos foi enviado para análise do Senado. Da Rádio Câmara de Brasília, Antônio Vital.
4: Saúde.
10: Rosiana Sarney, do MDB do Maranhão, quer obrigar o SUS a encaminhar pacientes com câncer para hospitais privados quando os prazos legais para diagnóstico ou início do tratamento não forem cumpridos. A medida também prevê encaminhamento preventivo quando o atendimento público estiver prestes a estourar o prazo.
11: Rosiana Sarney afirma que a proposta dá efetividade aos prazos já previstos para o atendimento oncológico. Pelo texto, o paciente deverá ser comunicado do encaminhamento, terá transporte garantido quando necessário e continuará acompanhado pela rede pública durante todo o tratamento.
4: Previdência.
10: Beto Preto, do PSD do Paraná, propõe que a remuneração de adolescentes e jovens contratados como aprendizes deixe de entrar no cálculo da renda familiar do Bolsa Família. A medida valeria durante a vigência do contrato de aprendizagem e preservaria os demais critérios do programa.
11: Beto Preto explica que a proposta evita que famílias percam o benefício quando um jovem consegue o primeiro emprego como aprendiz. O deputado afirma ainda que a mudança incentiva a qualificação profissional e reduz a evasão escolar.
4: Trabalho.
10: A Câmara aprovou a adesão do Brasil a dois tratados internacionais sobre trabalho que protegem as mulheres. O repórter Marcelo Lascher traz os detalhes.
12: A Câmara dos Deputados aprovou a adesão do Brasil a dois tratados internacionais sobre direitos dos trabalhadores e, em especial, as mulheres. Um dos textos aprova a adesão do Brasil à Convenção da Organização Internacional do Trabalho, a OIT, com medidas contra violência e assédio no trabalho. A Convenção 190 da OIT é o primeiro tratado internacional a reconhecer o direito de todas as pessoas a um mundo de trabalho livre de violência e assédio. Os países que ratificarem o texto ficam obrigados a adotar medidas para proibir violência e assédio contra trabalhadores e garantir reparação às vítimas e sanções aos autores. A Convenção considera violência e assédio baseados no gênero como práticas inaceitáveis e inclui o assédio sexual como violência praticada contra as pessoas em razão de seu sexo e gênero. Outro trecho estabelece que as medidas previstas na Convenção se aplicam à violência e assédio que ocorre no trabalho, inclusive durante os deslocamentos do empregado. A adesão do Brasil ao tratado recebeu parecer favorável da relatora, a deputada Benedita da Silva, do PT do Rio de Janeiro, mas foi criticada pelo deputado Kim Kataguiri, do Missão de São Paulo. Segundo ele, os termos que designam o assédio no ambiente de trabalho são vagos e podem encarecer os encargos trabalhistas.
13: Gente, não é à toa que só 30% dos países que integram a OIT concordaram com esse tratado. Nós, mais uma vez, Brasil, América Latina, África, estamos sendo feitos de tonto pela Europa, que vão lá, usam seus 3 votos, cada país lá na OIT, e empurram legislação trabalhista para nós. A gente fica com a legislação mais cara, a gente fica com a legislação mais burocrática.
12: O plenário também aprovou a adesão do Brasil a outra convenção da OIT, esta voltada para promover a igualdade de oportunidade de tratamento para trabalhadores, homens e mulheres, com responsabilidades familiares. Segundo a Convenção, as responsabilidades familiares não podem ser usadas como uma razão para demissão. Os trabalhadores devem ter direito à livre escolha de um emprego, levando em conta suas necessidades com responsabilidades familiares. A deputada Benedita da Silva também ofereceu parecer favorável à adesão do Brasil a esse tratado.
14: A ratificação da Convenção reforça demais as respostas às interrupções de trajetória laboral impostas pelas responsabilidades de cuidado, que reduzem a densidade contributiva das trabalhadoras e comprometem sua cobertura previdenciária na velhice.
12: As propostas que ratificam a adesão do Brasil às duas convenções da Organização Internacional do Trabalho sobre assédio e cuidado seguiram para análise do Senado. Da Rádio Câmara de Brasília, com informações de Antônio Vital, Marcelo Larcher.
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16: Segurança Pública.
17: Silvia Cristina, do PP de Rondônia, defende a aprovação da proposta de emenda à Constituição que reduz a maioridade penal de 18 para 16 anos. A deputada argumenta que a medida pode ajudar a reduzir a violência e responsabilizar jovens envolvidos em crimes graves.
18: Silvia Cristina cita a experiência pessoal com a violência ao lembrar o assassinato do pai e diz que criminosos adultos usam adolescentes para cometer delitos. Para ela, é preciso endurecer as punições para quem participa da destruição de famílias por meio da criminalidade.
19: Se diminuir a maioridade, até porque rapaz e meninas, aos 16 anos, eles já votam, já casam, já sabem muito bem, já têm noção do que estão fazendo, a gente diminui essa violência que assola o Brasil. Então é um fato que causa muita discussão, mas para quem sabe, já sofreu na pele o efeito da violência, não pode deixar de ser favorável a algo que a gente sabe que tem que ser mais rigorosa, nós temos que ser mais rigorosos nas penalidades de quem sabe que está destruindo família.
17: Sargento Faur, do PL do Paraná, apoia a redução da maioridade penal para casos de crimes graves. O parlamentar lembra sua experiência na Polícia Militar para defender punições mais severas a infrações hediondas e de envolvimento com o crime organizado.
20: Muitas vezes fala-se que queremos prender crianças. É mentira. Nós queremos prender menores bandidos. Menores cometem crimes graves transportando drogas químicas, estuprando e matando crianças, matando pessoas para roubar. Precisam ser punidos severamente de acordo com a gravidade dos seus crimes. Comissão especial instalada, já começamos os trabalhos e tive contato com o relator e ele deu a entender que vai fazer uma consulta pública, um plebiscito para que o povo decida finalmente se quer ou não a redução da maioridade penal no Brasil.
18: Na opinião de Sargento Faur, a revisão da legislação penal responde a uma demanda expressiva da sociedade por mais segurança. O deputado garante que a maioria dos integrantes da comissão especial é favorável à proposta.
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16: Justiça.
17: Cássio Favacho, do MDB do Amapá, é autor de proposta que consegue gratuidade da justiça a pessoas que recorram ao judiciário para obter atendimento de saúde do poder público ou de planos privados. Pela matéria, o benefício poderá ser concedido antes da análise da situação financeira do paciente.
18: A gratuidade abrange ações sobre medicamentos, tratamentos, cirurgias, internações e outros recursos relacionados à saúde. A Cássio Favacho avalia que a medida facilita o acesso à justiça em situações nas quais os gastos médicos podem comprometer a renda do paciente.
16: Política.
17: Vinícius Gurgel, do PL do Amapá, apoia projeto que impede condomínios e proprietários de proibir o funcionamento de sedes partidárias em imóveis comerciais. De acordo com a proposta, a regra vale desde que sejam respeitadas normas de segurança, acessibilidade e vizinhança.
18: Vinícius Gurgel considera que a medida protege a liberdade de organização dos partidos políticos. O texto torna nulas cláusulas que imponham esse tipo de restrição e prevê que o prejudicado solicite a reparação
10: indenização por eventuais danos. A matéria está no Senado após a aprovação da Câmara.
16: Desenvolvimento Regional.
11: Altineu Cortes, do PL do Rio de Janeiro, defende um regime especial para acelerar obras de reconstrução em cidades atingidas por eventos climáticos extremos. Ele explica que a proposta simplifica licitações, reduz prazos administrativos e prioriza a recuperação da infraestrutura.
10: Na visão de Altineu Cortes, é preciso agilizar as ações de reconstrução e prevenção em estados e municípios em situação de calamidade pública. Para ele, o Estado precisa garantir socorro rápido e eficiente às populações afetadas por desastres naturais.
11: Paulo Litro, do União do Paraná, apresentou o projeto que reforça as regras de segurança para a abertura de comportas de barragens. A proposta do parlamentar determina que a liberação da água seja feita de forma gradual, conforme o volume de chuvas e o nível dos reservatórios.
10: Paulo Litro também propõe a instalação de sistemas de alerta para moradores de áreas próximas às barragens. O texto, que atualmente tramita na Comissão de Integração Nacional, prevê ainda a divulgação dos planos de abertura das comportas para reduzir riscos de inundações.
16: Votação.
11: Deputados aprovam medida que isenta de imposto compras internacionais de no máximo $50. O repórter Antônio Vital tem mais informações sobre a chamada taxa das blusinhas.
7: A Câmara dos Deputados aprovou medida provisória que isenta do imposto de importação as compras internacionais de até $50, conhecida como taxa das blusinhas. A medida provisória, aprovada faltando 5 dias para perder a validade, já está em vigor desde maio, quando foi publicada. Até então, as compras de até $50 pagavam taxa de 20%. O texto também zera a alíquota de importação para medicamentos destinados a doenças raras que não tenham similar nacional. Estabelece ainda a taxação de 30% para as compras entre $50 e $3 mil, com a possibilidade de o governo impor limites para os produtos mais caros. Além disso, obriga as plataformas de comércio eletrônico a adotarem mecanismos contra fraudes, como preços fictícios abaixo dos preços reais e fracionamento das compras de modo a evitar a taxação. O descumprimento sujeita as empresas a multas, suspensão de atividades e até proibição de operar no país. O texto final cria ainda um sistema de avaliação periódica sobre os impactos da isenção, com dados sobre os impactos da medida sobre os empregos, a arrecadação e o comércio. Os relatórios devem considerar especialmente setores considerados mais atingidos pela concorrência de produtos importados, como de roupas, calçados, brinquedos e cosméticos. Deputados da oposição criticaram a proposta e disseram que o fim da taxação sobre os produtos importados prejudica a indústria e o varejo nacionais. Foi o que disse o deputado Gilson Marques, do Novo de Santa Catarina.
2: O empreendedor brasileiro, aquele que paga DARF, que paga Selic a 15%, que contrata e pagar um imposto caríssimo, tem que concorrer com o exterior. A China, por exemplo, que tem regra trabalhista análoga à escravidão, que se diz, entra no solo brasileiro sem nada de imposto.
7: Já deputados da base do governo disseram que eventual prejuízo a comerciantes e fabricantes brasileiros será compensado com a entrada em vigor da reforma tributária no ano que vem, o que vai acabar com o imposto cumulativo sobre os produtos. O deputado Reginaldo Lopes, do PT de Minas Gerais, disse que a medida beneficia quem não pode fazer compras pessoalmente no exterior.
3: É fundamental para aquelas pessoas de menor poder econômico, que não tem condição de fazer viagens internacionais, como os 16 milhões de brasileiros assim fazem e têm o direito à isenção até $2 mil.
7: Já o presidente da Câmara, Hugo Mota, disse que a medida beneficia também aqueles empreendedores que dependem de compras no exterior para seu comércio. Ele disse que a Câmara está atenta ao impacto da isenção no setor de varejo.
22: Sabemos que existem preocupações da indústria e do varejo em relação a essa medida. E a Câmara dos Deputados não dará as costas a essas preocupações. A Câmara continuará dialogando com o setor produtivo, buscando conciliar a proteção do poder de compra das famílias, sem deixar de olhar para a competitividade da indústria e a força do varejo nacional.
7: A medida provisória que isenta do imposto de importação as compras internacionais de até $50 seguiu para análise do Senado. Da Rádio Câmara de Brasília, Antônio Vital.
10: Logo em seguida, a aprovação da MP na Câmara, o Senado retomou sessão própria com a inclusão do tema na pauta de votações.
16: Economia.
11: Mauro Benevides Filho, do União do Ceará, é autor de proposta que obriga o Banco Central a enviar ao Congresso as informações solicitadas por deputados e senadores. Ele explica que a medida visa dar mais transparência à relação entre a instituição e o Poder Legislativo.
23: Restabelecer
0: a obrigatoriedade do Banco Central prestar informações ao Congresso Nacional, tanto à Câmara quanto ao Senado, de qualquer informação que o Congresso deseje. Por exemplo, eu quero pedir informação não só do Brasil, quero pedir informação quanto é a taxa de juros lá da Suíça. O Banco Central tem isso e terá que informar para a gente poder fazer uma avaliação da atuação do Banco Central, que eu acho que o Banco Central hoje privilegia muito o sistema financeiro, com taxas de juros muito elevadas, em detrimento da iniciativa privada, das famílias, das pessoas, e nós temos, portanto, que acabar com isso.
10: Mauro Benevides Filho avalia que a fiscalização do Congresso pode ampliar a responsabilidade do Banco Central na definição da política monetária do país. Ele avalia que a taxa de juros atual representa um custo adicional de pelo menos 300 bilhões de reais por ano.
11: Kleber Verde, do MDB do Maranhão, apresentou o projeto que altera o sistema de consórcios para garantir novos direitos aos participantes desistentes e excluídos. O deputado propõe regras para a devolução de valores, limita multas e veda a cobrança de taxa de administração após a saída do grupo.
10: Kleber Verde acrescenta que o texto prevê o envio de saldos não resgatados ao Banco Central para, segundo ele, facilitar o resgate do dinheiro. Na opinião do parlamentar, a medida busca dar mais transparência e equilíbrio à relação entre clientes e administradoras.
11: Termina agora o Jornal Câmara dos Deputados, produzido pela Rádio Câmara, com trabalhos técnicos de Everson Urani e apresentação de José Carlos Andrade e Márcio Aquilissardi. Uma boa noite para você.
10: Ótima noite. A Voz do Brasil está de volta amanhã.
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